0: gov.br/receita-federal.
1: Profissionais de segurança pública de todo o país têm acesso ao atendimento psicológico gratuito e sigiloso pela internet.
0: O Escuta SUSP prevê a ampliação da capacidade de atendimento e reúne ações voltadas à saúde mental desses profissionais.
2: Desde 2024, agentes da segurança pública podem contar com o serviço de atendimento psicológico online, gratuito e sigiloso, o Escuta SUSP. Segundo dados do Ministério da Justiça e Segurança Pública, divulgados nesta terça-feira, mais de 50 mil atendimentos foram realizados em todo o Brasil, consolidando o projeto como uma das principais ferramentas de apoio à saúde mental desses profissionais. O coordenador clínico do Escuta SUSP, Michael Leone, explica que a iniciativa oferece avaliação e aconselhamento psicológico, psicoterapia e acompanhamento psiquiátrico.
3: A pessoa que chega nesse serviço, ela passou por uma triagem, ela foi encaminhada, ela foi instruída sobre como funciona esse serviço. E junto com esse serviço, a gente tem dois outros serviços de apoio, que são a psiquiatria e o serviço de gerenciamento de terapia medicamentosa. Então, todo esse arcabouço que foi construído, ele funciona de uma maneira muito complementar e ajuda a gente a compreender o paciente como um todo.
2: Foi lançado nesta terça-feira o painel Qualidade de Vida no Trabalho. A primeira publicação de dados sobre o tema reúne, entre outras informações, dados sobre o efetivo, as condições de trabalho das mulheres na segurança pública e os serviços de saúde mental e prevenção ao suicídio. Para o secretário nacional de segurança pública, Chico Lucas, falar sobre saúde mental entre esses profissionais é também fortalecer os serviços de proteção ao cidadão.
4: Então, a Escuta SUSP, esse projeto é fundamental porque é a primeira vez que a gente capacita também o Ministério Público para que eles tenham conhecimento de como é a rotina de verdade do policial e que a gente possa juntos combater tanto o autoextermínio, o suicídio, que é tão grave entre as fileiras das polícias, mas também a violência policial.
2: Os profissionais do Sistema Único de Segurança Pública de todo o país podem se cadastrar e iniciar o atendimento especializado diretamente pelo portal oficial do Escuta SUSP no endereço gov.br/escuta-susp. Para o público geral ou profissionais de outros setores que estejam passando por momentos de sofrimento psíquico, o Centro de Valorização da Vida, o CVV, segue prestando atendimento gratuito e apoio emocional 24 horas por dia através do telefone 188. Reportagem Gabriela Noronha.
5: Dicas do Enem.
6: Olá, meu nome é Ana Clara de Oliveira e a minha dúvida é melhor estudar sozinho ou em grupo?
7: A professora de português, Laíssa Rodrigues, vai responder.
8: As duas possibilidades são interessantes, tanto sozinho quanto em grupo. Sozinho porque às vezes você está em casa, né, tem uma maior concentração, só que essa troca de experiência, de conteúdo, de interpretação também é excelente, né, ali para você fazer com os colegas, até mesmo em intervalo de escola.
9: Meu nome é Rodrigo Nunes e eu queria saber como eu faço para revisar os conteúdos.
7: Quem dá a dica é a professora Laíssa Rodrigues.
8: Cada pessoa, ela vai ter uma forma de revisar, né, e fixar aquele conteúdo diferente. Só que eu acredito que somos muito visuais. Então você pode fazer mapa mental, você pode colocar cartões espalhados pela casa, pelo quarto, que aí ajuda mais a fixar o conteúdo e ficar preparado na hora da prova.
7: É isso aí, se prepare e acompanhe as nossas dicas toda terça-feira aqui na Voz do Brasil e também na radiogov.ebc.com.br. Pois é, e uma das provas que fazem o estudante quebrar a cabeça é a redação.
0: E não é por acaso, ela vale 1.000 pontos e pode fazer muita diferença na nota final, ajudando o candidato a conquistar uma vaga na universidade.
7: E para ajudar quem está se preparando, já está disponível a cartilha do participante, com orientações, critérios de correção e exemplos de textos.
10: O material reúne orientações sobre as 5 competências avaliadas e exemplos de redações do Enem 2025, o Exame Nacional do Ensino Médio, acompanhados de comentários que ajudam a entender os critérios de correção. O texto deve ser dissertativo, argumentativo, ter até 30 linhas e ser elaborado a partir do tema proposto, dos textos motivadores e dos conhecimentos do participante. Cada redação é corrigida por 2 avaliadores, que atribuem até 200 pontos em cada uma das 5 competências. Para a estudante de Brasília, Beatriz Cossio, de 17 anos, a redação é uma das partes mais difíceis da prova.
5: Se tem que estudar muito, tem que se dedicar muito e, principalmente, procurar artigos, né, procurar repertórios, colocar suas ideias no papel.
10: Para ela, o caminho é praticar.
5: É questão de prática, de você procurar, ler e você já ter na sua mente de uma forma que você consiga lembrar na hora da prova.
10: Assim como Beatriz, muitos estudantes têm dificuldade para colocar no papel o que pensam na hora do exame. O professor de redação, José Aguilera, orienta sobre como aproveitar os textos de apoio e os critérios de avaliação.
11: Faça a leitura tranquila, cuidadosa, atenta dos textos de apoio. Lembre-se, o critério básico, as 5 competências do Enem, é aquilo que vai te orientar para uma escrita formal, argumentativa, coesão, coerência e, finalmente, a proposta de intervenção baseada nos direitos humanos. Seguindo isso, tua nota vai ser excelente.
10: A cartilha também alerta para situações que podem levar a nota zero, como fuga ao tema, texto com até 7 linhas e desrespeito à estrutura dissertativo-argumentativa. O material ainda tem versões específicas para participantes com dislexia, transtorno do espectro autista e para surdos ou pessoas com deficiência auditiva. E além das orientações para os participantes, o Enem envolve uma grande estrutura de preparação e aplicação, destaca Ricardo Cardoso, presidente substituto do INEP, Instituto Nacional de Estudos e Pesquisas Educacionais Anísio Teixeira, responsável pelo Enem.
12: A gente está falando de 5 milhões de inscritos participantes no exame, que vão estar realizando a prova em mais de 14 mil locais de aplicação, em mais de 1.900 municípios.
10: As provas do Enem 2026 serão aplicadas nos dias 8 e 15 de novembro. A redação será no primeiro dia de exame. A cartilha está disponível gratuitamente no portal do INEP, no endereço gov.br/INEP. Reportagem Pablo Mundim.
0: Samile Leão, de 21 anos, estudante de escola pública de Virginópolis, em Minas Gerais, foi aluna nota 1000 na redação e hoje cursa medicina na Federal do Estado.
1: E sabe como ela conseguiu? Estudando, fazendo simulados, inclusive durante feriados e encontros de família. Como ela conta?
13: Todo mundo via o tanto que eu estudava. Às vezes eu vinha para cá num feriado, tinha festa de família, eu ia um pouquinho e já voltava para casa para fazer um simulado. Todo mundo via o tanto que eu realmente abdicava de muita coisa para poder estudar. O que eu gostaria que as pessoas lembrassem quando elas conhecessem a minha história é de que é possível realizar nossos sonhos com dedicação e paciência. Com muito amor também, se rodear por pessoas que te fazem bem e que podem tornar o processo mais leve.
0: E o Ministério da Educação lançou um guia com informações e conteúdos para ajudar os estudantes nesta reta final para a prova do Enem.
1: O espaço reúne em um só lugar vídeos, tutoriais, dúvidas frequentes, além de informações oficiais para ajudar os participantes na preparação para as provas.
0: A seção Alunos Nota 1000 traz histórias de estudantes que alcançaram a nota máxima na redação e na seção Enezeiros, os estudantes podem compartilhar rotinas de estudos.
1: O guia também conta com materiais pedagógicos produzidos pelo Ministério e disponibiliza o acesso a aplicativos gratuitos, como o MEC Enem, Idiomas e Livros.
0: Saiba mais em gov.br/MEC.
1: Empresas brasileiras afetadas pelas tarifas impostas pelos Estados Unidos ou por conflitos internacionais já podem solicitar financiamento ao BNDES, o Banco Nacional de Desenvolvimento Econômico e Social.
0: Os recursos podem ser utilizados, por exemplo, em capital de giro, compra de máquinas e equipamentos e investimentos para adaptação da atividade produtiva.
14: As empresas interessadas em obter financiamento na nova fase do Plano Brasil Soberano já podem dar entrada nos pedidos de crédito. A nova etapa do plano está atendendo empresas brasileiras que atuam em setores estratégicos para a balança comercial, além das empresas afetadas por tarifas comerciais impostas pelos Estados Unidos, por conflitos internacionais e pelo avanço de medidas protecionistas no comércio mundial. Como explica José Luiz Gordon, diretor de desenvolvimento produtivo, inovação e comércio exterior do BNDES, o Banco Nacional de Desenvolvimento Econômico e Social.
15: São mais de 22 bilhões de reais para apoiar investimentos, para apoiar capital de giro, para quem quer exportar, aqueles empresários que estão sendo afetados pelo tarifaço, estão sendo afetados pela guerra do Golfo, em setores estratégicos.
14: As empresas interessadas em obter crédito podem protocolar os pedidos de financiamento diretamente no BNDES ou nas instituições financeiras credenciadas. Reportagem André de Barros Lima.
7: Alface, cebola, batata e mamão ficaram mais baratos nas centrais de abastecimento do país.
0: É o que mostrou o levantamento mensal da Conab, referente a agosto.
7: E a comercialização de frutas aumentou, inclusive para o mercado externo.
16: Os preços da batata recuaram em torno de 11% em agosto nas centrais de abastecimento monitoradas pela Conab. Entre as hortaliças, as cotações da cebola e da alface também registraram queda na maior parte das capitais do país. Já os valores de comercialização da cenoura mantiveram-se estáveis em agosto. Os dados são do nono boletim hortigranjeiro divulgados pela Conab nesta terça-feira. A pesquisa também mostrou que a comercialização de frutas nas CEASAs cresceu 4,5% no último mês. O mamão ficou mais barato em 70% dos locais monitorados, com queda de quase 11% em média. Melancia e laranja também registraram um leve declínio em agosto. Já a banana, por outro lado, foi a fruta com maior incremento na média mensal. De acordo com dados do Ministério do Desenvolvimento, Indústria, Comércio e Serviços, as exportações de frutas e hortaliças nos primeiros 8 meses do ano alcançaram 789 mil toneladas, com faturamento superior a US$ 1 bilhão. Natália Koslick, para a Voz do Brasil.
0: Reforço no estoque de grãos. Na última semana foram realizados 2 leilões pela Conab que vão garantir quase 200 mil toneladas de milho nos estoques públicos.
7: O objetivo é a prevenção a possíveis impactos do fenômeno climático El Niño, que pode comprometer o abastecimento e a oferta de grãos no país.
17: São mais de 190 mil toneladas de milho para abastecer estoques do programa de venda em balcão. A aquisição do cereal pela Conab é destinada para a formação de estoques como medida de prevenção a possíveis impactos do fenômeno El Niño. Segundo a ministra do Desenvolvimento Agrário, Fernanda Machiavelli, o reforço nos estoques públicos auxilia produtores rurais e criadores de animais.
18: Do lado, garantindo a compra desses produtos pela agricultura, pelo agro brasileiro e pela agricultura familiar, e ao mesmo tempo garantindo a oferta de insumos para quem cria animais no Nordeste e alimento para as populações que possam vir a ser afetadas por esse evento climático que afeta já o mundo todo.
17: A agricultura familiar vai fornecer a maior parte do milho adquirido pela Conab, 121 mil toneladas. As outras 70 mil toneladas do cereal foram compradas em ampla concorrência, incluindo produtores rurais, cooperativas e comerciantes. Silvio Porto, diretor-presidente da Companhia Nacional de Abastecimento, destacou o acompanhamento dos preços e do fornecimento de alimentos nas capitais do país.
19: Hoje nós temos informação de todo o Brasil, nós ampliamos sobretudo as capitais da região amazônica e as do Nordeste que faltavam. Então, esse é um instrumento de acompanhamento, de monitoramento que permite a gente ter uma série histórica que de fato a gente sabe como está o custo de vida, como está os preços dos alimentos em todas as capitais brasileiras de norte a sul do Brasil.
17: A companhia também conta com um estoque de 300 mil toneladas de arroz para este ano. Para participar do programa Venda de Balcão e comprar dos estoques da Conab, o produtor deve se cadastrar no Sicam, o Sistema de Cadastro de Produtores Rurais. Os pedidos, pagamentos e agendamento de retirada são feitos de forma online pelo Balcão Digital da Conab. Reportagem Luciana Colares de Holanda.
0: Com previsões de mais tempestades no centro-sul do Brasil, a Defesa Civil reforça as orientações sobre os cuidados para quem vive em área de risco.
7: Os alertas são emitidos via celular por canais como SMS e WhatsApp.
20: Os três estados da região sul do país estão com alertas de perigo de tempestade e de ventos fortes. Na tentativa de prevenir riscos à população, a Defesa Civil emite avisos, tendo como base boletins meteorológicos. Tiago Molina, coordenador geral de monitoramento e alerta da Defesa Civil, explica que o cidadão deve ficar atento ao celular, principalmente se mora perto de áreas de risco.
21: A Defesa Civil Nacional trabalha em articulação com as defesas civis estaduais e municipais para a emissão de alertas à população, alertas que chegam via mensagens WhatsApp, mensagens por SMS e também chegam por meio do Defesa Civil Alerta, que se utiliza da tecnologia de cell broadcast para fazer uma informação chegar até os celulares das pessoas.
20: Entre os riscos relacionados a eventos climáticos extremos estão deslizamentos de terra e inundações. A recomendação para quem mora próximo a áreas de risco é conhecer com antecedência possíveis rotas de fuga. Além das informações sobre o risco, alertas da Defesa Civil trazem dicas de autoproteção. O meteorologista do IMET, Roberto Baltazar, afirma que com o deslocamento da frente fria, estados do Sudeste e Centro-Oeste também entram em alerta.
22: Essa frente fria trouxe condições de tempestade para os estados do Rio Grande do Sul e Santa Catarina. Porém, o foco principal a partir do dia 22, hoje, terça-feira, é para a região do estado do Paraná, também trazendo condições de tempestade para o estado do Centro-Sul de São Paulo, oeste do Rio de Janeiro, estado do Mato Grosso do Sul e também as porções mais ao sul do Mato Grosso e do estado de Goiás.
20: Para receber alertas da Defesa Civil Nacional, é preciso se cadastrar pelo WhatsApp no número 61-2034-4611. As mensagens também podem chegar por SMS. Já para receber os alertas de nível severo ou extremo, não é preciso fazer cadastro. Basta estar em local com cobertura de celular. Neste caso, os avisos aparecem na tela do celular, acompanhado de uma sirene. Reportagem Luana Karen.
0: O ponteiro vira hoje às 9h05 da noite e dá início à chegada da primavera.
7: E com ela, a 20ª Primavera dos Museus, que abre espaço para todo mundo conhecer mais sobre cultura, história, ciência.
0: Museus de todo o país têm programação especial nesta semana.
7: A iniciativa reúne mais de 920 instituições e cerca de 2.700 atividades até domingo, dia 27.
0: Com o tema Museus para Todas as Pessoas, a programação busca ampliar o acesso a esses espaços com ações voltadas à inclusão, à acessibilidade e à participação dos diferentes públicos.
23: Museu também é lugar de descoberta, de encontro e de pertencimento. E esses espaços ganham uma programação especial em todo o país. É a 20ª Primavera dos Museus, promovida pelo IBRAM, o Instituto Brasileiro de Museus. Até domingo, dia 27, mais de 920 instituições participam da iniciativa. A programação busca aproximar ainda mais os museus das pessoas, como explica Fernanda Santana Rabelo de Castro, presidente do IBRAM.
24: São visitas, exposições, exibições cinematográficas que trazem a temática, mas que também trazem acessibilidade, também trazem inclusão. São atividades que constroem narrativas junto com os públicos, junto com os territórios.
23: Ao todo, são 2.700 atividades, entre exposições, oficinas, palestras, visitas mediadas e ações educativas em todo o país. O tema deste ano é Museus para Todas as Pessoas, uma oportunidade para quem já frequenta esses espaços e também para quem ainda não teve essa experiência. É o caso de Benjamin Carvalho de Souza, de 8 anos, que visitou um museu pela primeira vez. Entre tantas descobertas, uma chamou especialmente a atenção do menino, o aparelho conhecido como curvas de sino.
25: Aquele negócio que a gente bate nas bolas de vermelho versus azul, que a gente tem que bater pra gente ganhar ponto. Ele ensina coisas diferentes da sala de aula.
23: No SESI Lab, em Brasília, a experiência com estudantes mostra como a educação pode transformar a visita ao museu em uma oportunidade de descoberta. Mais do que observar objetos e exposições, a proposta é estimular a curiosidade, a participação e o aprendizado, explica Cláudia Ramalho, superintendente de cultura do SESI.
2: E aqui é um espaço que os professores também, além do trazer os seus alunos para se divertirem, é um espaço também de aprendizagem na prática daquilo que eles aprenderam, né, na teoria dentro de sala de aula.
23: A Primavera dos Museus também chama atenção para as barreiras que ainda afastam parte da população desses espaços. Acessibilidade, diversidade, representatividade e direito à memória fazem parte da discussão deste ano. E participar é simples. A programação está disponível na plataforma Visite Museus, no endereço visite.museus.gov.br. É possível pesquisar atividades por estado, cidade, data e instituição. É só escolher a experiência e descobrir um museu que pode estar mais perto do público do que se imagina. Com locução de Thaís de Araújo, reportagem Pablo Mundim.
1: E essas foram as notícias do governo federal.
0: Uma realização da Secretaria de Comunicação Social da Presidência da República.
1: Com produção da empresa Brasil de Comunicação.
0: Fique agora com as notícias do Poder Judiciário e do Congresso Nacional. Boa noite.
1: Boa noite, até amanhã.
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6: Presidente do STF, Edson Fachin, diz que Poder Judiciário trabalha para dar mais segurança à negociação de precatórios.
8: Flávio Dino discute com autoridades a responsabilidade na aplicação de emendas parlamentares.
6: STJ vai promover audiência pública sobre a advertência de glúten em embalagens de alimentos.
8: Boa noite, eu sou Leandro Bezerra.
6: E eu sou Walter Lima.
8: O Supremo Tribunal Federal realizou hoje audiência pública para discutir aspectos relacionados ao controle, à transparência e à responsabilidade na destinação de recursos públicos por meio de emendas parlamentares impositivas.
6: O debate ocorreu sob relatoria do ministro Flávio Dino e reuniu representantes de diferentes instituições, órgãos de controle, especialistas e entidades da sociedade civil.
8: O Poder Judiciário tem trabalhado para dar mais segurança e transparência à negociação de precatórios do país.
6: Agora, em setembro, o Conselho Nacional de Justiça realizou uma audiência pública sobre o tema em agosto, o Supremo Tribunal Federal assinou uma portaria conjunta com o Banco Central para reforçar os mecanismos de proteção na transferência de precatórios. Marcela Luiza.
9: Precatório é o dinheiro que uma pessoa ou empresa tem direito a receber do poder público depois de ganhar uma ação judicial definitiva. Agora, em setembro, o Conselho Nacional de Justiça realizou uma audiência pública com representantes de diferentes setores com o objetivo de receber sugestões para melhorar a tecnologia e a forma de controle da transferência dos créditos dos precatórios. A audiência é fruto das atividades do grupo de trabalho criado pela portaria conjunta assinada pelo Supremo Tribunal Federal e pelo Banco Central do Brasil, o Bacen, em agosto deste ano. Na ocasião da assinatura do acordo, o presidente do STF e do CNJ, ministro Edson Fachin, destacou que o objetivo é garantir mais transparência e segurança jurídica.
26: O objetivo dessa nova regulação, obviamente, não é impedir a circulação de créditos, mas sim de garantir que ocorra com transparência, segurança jurídica, rastreabilidade e proteção aos credores, especialmente aos credores em situação de vulnerabilidade.
8: O Superior Tribunal de Justiça vai realizar audiência pública para discutir se a informação contém glúten é suficiente nas embalagens de alimentos industrializados ou se deve incluir a advertência: o glúten é prejudicial à saúde dos doentes celíacos.
6: O evento será nesta quarta-feira, 23 de setembro, a partir das 2 horas da tarde. Fátima Uchoa.
5: Os debates vão incluir especialistas e representantes de entidades interessadas na causa celíaca e serão transmitidos ao vivo pelo canal do STJ no YouTube para qualquer pessoa acompanhar. A audiência pública foi convocada pelo relator do tema repetitivo 1343, ministro Ricardo Vilas Boas Cueva, para reunir informações que auxiliem na formação do precedente qualificado. As exposições abordarão aspectos médicos e científicos relacionados à doença celíaca, além de possíveis impactos regulatórios e econômicos da eventual exigência de advertência complementar nas embalagens de alimentos industrializados.
10: Começou nesta...
5: Abordarão aspectos médicos e científicos relacionados à doença celíaca, além de possíveis impactos regulatórios e econômicos da eventual exigência de advertência complementar nas embalagens de alimentos.

0: 5 projetos nas áreas de atitude, gestão da acessibilidade, comunicação, tecnologia e serviços. Ao longo do dia, os debates trataram da política de acessibilidade e inclusão da justiça do trabalho e das barreiras enfrentadas pelas pessoas com deficiência. À tarde, a programação abordou a acessibilidade digital e documental e o papel das pessoas com deficiência na luta por direitos e inclusão. O seminário continua nesta quarta-feira com oficinas e novos debates sobre o assunto.
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1: A você uma boa noite.
2: Boa noite e até amanhã.
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1: Eu sou Humberto Pinheiro e estes são os destaques de hoje do Jornal do Senado, que começa agora. Projeto que cria a Semana do Pequeno Investidor está pronto para ser votado em comissão do Senado. Visita ao Congresso aproxima jovens do debate sobre aprendizagem profissional. Veículos de comunicação do Senado e da Câmara preparam cobertura especial das eleições. Boa noite. Está pronto para votação na Comissão de Educação e Cultura o projeto que cria a Semana Nacional do Pequeno Investidor. A proposta dedica a segunda semana de outubro à promoção de ações de educação financeira. Repórter Patrícia Oliveira.
2: O projeto que cria a Semana Nacional do Pequeno Investidor busca levar conhecimento básico sobre investimentos à população. Mostrar que qualquer pessoa pode começar a investir com segurança, alertar contra fraudes e a complexidade do mercado de capitais e estimular o hábito de poupar e investir desde cedo. A proposta da senadora Jussara Lima, do PSD do Piauí, dedica a segunda semana de outubro para as ações educativas e foi debatida com especialistas em audiência pública no Senado. Para a economista Débora Maganha, o investidor nem sempre entende o que compra, com o risco de perdas pela ilusão de ganhos rápidos.
3: O brasileiro nunca foi ensinado a exigir duas coisas antes de colocar o dinheiro dele. A primeira é entender de onde vem o retorno e qual é o risco daquela operação. A segunda é compreender o que sustenta o investimento se tudo der errado.
2: O projeto recebeu relatório favorável dos senadores Alci Lucas, do PL do Distrito Federal, que defende a educação financeira nas escolas.
4: Quando eu era criança, a gente tinha aqueles cofrinhos para guardar as moedas, guardar na poupança. Então isso tem que estar na educação. Desde criança você tem que ensinar a poupar.
2: A proposta está pronta para votação na Comissão de Educação e Cultura.
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1: No dia 4 de outubro, os veículos de comunicação do Senado e da Câmara vão trabalhar de forma integrada na cobertura das eleições. Na Rádio Senado, a programação terá uma atenção especial à fase de apuração com uma transmissão independente. O sinal também poderá ser retransmitido pelas rádios parceiras em todo o país. A reportagem é de Yasmin Rodrigues.
6: A cobertura especial vai acompanhar o eleitor durante todo o domingo, desde o início da votação até a divulgação dos resultados. Rádio Senado, Rádio Câmara, TV Senado e TV Câmara, além das agências de notícias das duas casas, vão trabalhar de forma integrada com entradas ao vivo dos tribunais eleitorais e a participação de especialistas e consultores para explicar o processo eleitoral e analisar o cenário político. A cobertura também terá participação de jornalistas da Rede Legislativa de Rádio e Televisão, com repórteres das Assembleias Legislativas e das Câmaras Municipais de todo o país. A coordenadora-geral da Rádio Senado, Leila Herédia, explica como foi preparada essa cobertura integrada e o que o ouvinte poderá acompanhar ao longo do domingo.
7: A nossa ideia é mostrar para o eleitor, para o ouvinte, para o telespectador, tudo o que acontece durante o dia em todas as etapas da eleição. A gente vai ter entrada ao vivo de todas as regiões do Brasil, com notícias atualizadas, informações de serviços, acontecimentos, as notícias

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1: A partir das 5 da tarde, a Rádio Senado deixa o pau de transmissão e passa a fazer uma cobertura ao vivo de forma independente, justamente quando começa a apuração dos votos. O sinal estará liberado para ser retransmitido por qualquer emissora do país.
2: Os eleitores que pretendem usar o e-título para se identificar no dia da votação devem ficar atentos ao prazo para o primeiro acesso ao aplicativo. A Justiça Eleitoral orienta que o procedimento seja feito até 3 de outubro, sábado anterior ao pleito. A reportagem é de Luísa Mello.
1: Os eleitores que pretendem usar o e-título para se identificar no momento da votação devem registrar o primeiro acesso no aplicativo até 3 de outubro, sábado anterior ao pleito. A ação da Justiça Eleitoral tem como objetivo evitar a sobrecarga

0: A partir das 5 da tarde, a Rádio Senado deixa o pau de transmissão e passa a fazer uma cobertura ao vivo de forma independente, justamente quando começa a apuração dos votos. O sinal estará liberado para ser retransmitido por qualquer emissora do país.
1: Os eleitores que pretendem usar o e-título para se identificar no dia da votação devem ficar atentos ao prazo para o primeiro acesso ao aplicativo. A Justiça Eleitoral orienta que o procedimento seja feito até 3 de outubro, sábado anterior ao pleito. A reportagem é de Luísa Mello.
0: Os eleitores que pretendem usar o e-título para se identificar no momento da votação devem registrar o primeiro acesso no aplicativo até 3 de outubro, sábado anterior ao pleito. A ação da Justiça Eleitoral tem como objetivo evitar a sobrecarga do aplicativo no dia da eleição, quando o download e o primeiro acesso serão interrompidos. O ministro Cássio Nunes Marques, presidente do Tribunal Superior Eleitoral, informa que notificações já foram enviadas aos eleitores por meio do e-título para promover as atualizações.
2: A Justiça Eleitoral iniciou o envio de notificações oficiais pelo aplicativo e-título. A iniciativa busca facilitar o acesso a informações importantes para o exercício do voto, como a consulta antecipada ao local e a sessão de votação. Reforçamos, portanto, a recomendação para que eleitoras e eleitores mantenham o aplicativo atualizado, façam o primeiro acesso e confiram seus dados com antecedência.
0: Para usar a versão digital do título de eleitor com fotografia disponibilizada pelo aplicativo, é preciso apresentar o e-título diretamente na tela do celular ou no tablet ao mesário no dia da votação. Não serão aceitas capturas de tela nem documentos sem foto. O aplicativo também disponibiliza a consulta do local de votação e outras informações importantes durante o período eleitoral.
1: Nas eleições deste ano, estão aptos a votar quase 2 milhões de eleitoras e eleitores com algum tipo de deficiência, o maior número já registrado pela Justiça Eleitoral. Para garantir a autonomia desse público, são adotadas medidas de acessibilidade, como a preferência na fila no dia da votação, o direito de ingressar na sessão eleitoral com cão-guia e o auxílio de uma pessoa de confiança que pode acompanhar o eleitor na cabine de votação. No entanto, o acompanhante não poderá estar a serviço da Justiça Eleitoral, de partido político, federação ou coligação. Na urna eletrônica é disponibilizado um sistema de áudio que orienta cada passo da votação para os eleitores com deficiência visual e a Justiça Eleitoral fornece fone de ouvido descartável. A urna tem ainda teclado em braille e intérprete de Libras exibido no canto inferior da tela. Para o senador Flávio Arnes, do PSB do Paraná, a acessibilidade durante todo o processo de votação é um direito. Na avaliação dele, é preciso garantir condições adequadas para que as pessoas com deficiência não encontrem dificuldades para votar.
3: Direito ao voto, acessibilidade, não ter problemas no local, participar do processo, é um direito fundamental de todos, todas na construção da democracia e também da pessoa com deficiência.
1: Quarenta e cinco jovens do programa Aprendiz do Futuro de Luziânia, em Goiás, visitaram o Congresso Nacional e conheceram de perto o trabalho de deputados e senadores. A visita aconteceu ao mesmo tempo em que o Senado analisa o Estatuto do Aprendiz, proposta que reorganiza as regras da aprendizagem profissional no país. Repórter Henrique Nascimento.
4: Conhecer onde as leis são discutidas fez parte da formação de 45 jovens do programa Aprendiz do Futuro de Luziânia, em Goiás. Eles visitaram o Congresso Nacional e acompanharam de perto espaços que até então muitos conheciam apenas pela televisão ou pela internet. Para o instrutor Gabriel Fonseca, a experiência aproxima os jovens da cidadania e das decisões que fazem parte da vida deles.
5: A visita ao Congresso Nacional, ela possibilitou que os jovens compreendessem na prática que esses espaços fazem parte da vida deles e da construção da nossa sociedade.
4: No Senado, a aprendizagem profissional também está em debate. A Comissão de Assuntos Sociais aprovou o Estatuto do Aprendiz, que reorganiza as regras para a contratação e formação de adolescentes e jovens de até 24 anos. O texto mantém cotas entre 5 e 15% e dá prioridade a jovens em situação de vulnerabilidade. O senador astronauta Marcos Pontes, do PL de São Paulo, defendeu mais oportunidades para que os jovens desenvolvam habilidades ligadas às novas tecnologias.
6: E eles agora, em tempo de tecnologia, inteligência artificial, eles têm a capacidade de fazer muito mais que muito adulto aí, né? Tentando aprender inteligência artificial, você dá um negócio desse na mão de um jovem aí, ele destrincha esse negócio rapidamente.
4: O projeto ainda vai ser votado pelo plenário do Senado.
1: Com trabalhos técnicos de Eliseu Caires, o Jornal do Senado fica por aqui. Acompanhe agora as notícias da Câmara dos Deputados. Boa noite e até amanhã.
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8: Proposta prioriza métodos de ensino específicos para pessoas com autismo.
9: Mercosul aprova acordo de cooperação educacional entre países do bloco.
10: Projeto de lei obriga instalação de brinquedotecas em delegacias da mulher.
11: Boa noite. Avança na Câmara a proposta que torna obrigatória a instalação de brinquedotecas em delegacias da mulher e em fóruns. O repórter José Carlos Oliveira tem os detalhes.
12: As comissões de defesa dos direitos da mulher e da previdência social, infância e adolescência aprovaram um projeto de lei que torna obrigatória a instalação de brinquedotecas em delegacias da mulher e em fóruns do país. A proposta do deputado Marques Beltrão, do União de Alagoas, tem foco no acolhimento de mães, crianças e adolescentes vítimas de violência nos espaços investigativos e da justiça. De acordo com o texto, as brinquedotecas deverão contar com atividades lúdicas e educativas e pelo menos um profissional habilitado para monitorar e adequar o espaço às necessidades das crianças. Uma das relatoras da proposta, a deputada Laura Carneiro, do PSD do Rio de Janeiro, ampliou o alcance da medida. Além de brinquedotecas, ela também prevê que as delegacias da mulher mantenham equipe multidisciplinar para atendimento às mulheres em situação de violência, como psicólogas, assistentes sociais, advogadas e pedagogas.
13: Nós já votamos aqui em todo um arcabouço jurídico que trata das crianças vítimas e testemunhas de crimes violentos. Criamos aí a escuta especializada e toda uma tecnicidade que tem que ser utilizada no Poder Judiciário. As brinquedotecas complementam essa lei. É muito importante que a criança e a mãe cheguem num ambiente, na hora da denúncia, né, da violência sexual, por exemplo, com algum tipo de acolhimento. E a brinquedoteca pode auxiliar essa criança nesse processo de oitiva.
12: Em outra alteração no texto, Laura Carneiro inclui na Lei de Diretrizes e Bases da Educação Nacional a previsão de que filmes nacionais e de conteúdos contra a violência doméstica e familiar passem a integrar o currículo complementar das escolas, com no mínimo 2 horas mensais. O texto original e as alterações ainda vão passar pela análise das comissões de Segurança Pública e de Constituição e Justiça. Da Rádio Câmara de Brasília, José Carlos Oliveira.
7: Segurança Pública.
14: Na Comissão de Segurança Pública, Alexandre Leite, do União de São Paulo, é relator do projeto que cria o Protocolo Nacional de Investigação de Crianças e Adolescentes Desaparecidos. O texto visa padronizar e agilizar as investigações desde o registro do desaparecimento.
15: O relatório de Alexandre Leite estabelece diretrizes para a atuação dos órgãos de segurança pública na busca por menores desaparecidos. A proposta também autoriza a divulgação imediata e georreferenciada de alertas em casos de risco à vida ou à integridade física da vítima.
14: Daiana Santos, do PCdoB do Rio Grande do Sul, apresentou o projeto que cria mecanismos de proteção e assistência integral às vítimas de crimes raciais. O texto prevê ações para evitar exposição indevida, constrangimentos e repetição desnecessária de depoimentos.
15: A proposta de Daiana Santos também determina que ocorrências com indícios de motivação racial sejam registradas como crimes raciais e não como crimes diversos. A iniciativa ainda assegura acompanhamento jurídico e prioridade na tramitação das investigações e dos processos.
14: uma punição mais severa para o uso de drones em práticas criminosas, é o que prevê proposta de Luiz Felipe de Orleans e Bragança, do PL de São Paulo. A ideia, segundo ele, é criar agravantes e ampliar penas em até 2/3 quando essa tecnologia for utilizada.
15: Luiz Felipe de Orleans e Bragança alerta para o avanço das facções que utilizam esses equipamentos no monitoramento policial, no transporte de armas e na entrega de insumos em presídios. Ele lembra que o texto não impõe restrição ao uso civil ou profissional dos drones.
14: Os deputados analisam projeto de professora Marcivânia, do PCdoB do Amapá, que garante a transferência de servidoras públicas e empregadas da iniciativa privada em situação de violência doméstica para outras localidades como medida de proteção. O texto cria o Pacto Federativo de Proteção à Pessoa em Situação de Violência Doméstica e Familiar.
15: A matéria também cria um fundo nacional para custear as transferências e auxiliar financeiramente as vítimas, além de incentivos para empresas que aderirem ao programa. Professora Marcivânia explica que o objetivo é estabelecer mecanismos de cooperação entre os entes federados para viabilizar a medida.
14: A Câmara aprovou o projeto que estabelece o direito de indenização por dano moral nos casos de violência doméstica contra a mulher. A relatora do texto, Lídice da Mata, do PSB da Bahia, acredita que a medida amplia a proteção porque responsabiliza ainda mais os agressores.
16: Esse projeto, ele visa justamente fazer com que a mulher vítima da violência doméstica possa processar, ela possa ser recompensada financeiramente pelos danos morais à sua imagem. Então, ela reforça a condenação do agressor e ela reforça, portanto, a luta da vítima para combater esta violência.
15: Lídice da Mata argumenta que a violência doméstica provoca consequências que vão além das agressões físicas, atingindo a saúde mental e a dignidade das vítimas. Para ela, a proposta fortalece a Lei Maria da Penha e amplia os mecanismos de proteção às mulheres.
7: Relações Exteriores.
14: A representação do Mercosul aprovou um acordo para cooperação educacional entre os países do bloco. A repórter Maria Neves explica as medidas propostas.
17: A representação brasileira no Parlamento do Mercosul aprovou o acordo para reconhecimento de estudos e títulos de ensino superior técnico profissional, tecnológico, artístico e de formação de professores entre os países do bloco. Como ressaltou o relator, deputado Vermelho do PL do Paraná, o texto estabelece apenas princípios gerais e diretrizes para a cooperação. A implantação do reconhecimento mútuo dos diplomas ocorrerá depois que os ministros da Educação do Bloco aprovarem mecanismos como as tabelas de equivalência das disciplinas cursadas. Na opinião do deputado Vermelho, essa previsão garante mais estabilidade para a cooperação educacional entre os países.
18: Ao atribuir à reunião de ministros da Educação a elaboração das tabelas de equivalências, dos instrumentos de reconhecimento e do mecanismo de implementação. O acordo prestigia os órgãos especializados do bloco e institui mecanismos permanentes de atualização de seus procedimentos, conferindo maior estabilidade e previsibilidade à cooperação regional em matéria educacional.
17: Vermelho defende ainda que a cooperação educacional vai favorecer a formação de recursos humanos, fortalecer as redes acadêmicas regionais e contribuir para o desenvolvimento científico, tecnológico e social dos países participantes.
18: É a oportunidade da integração dos nossos professores, dos nossos mestres com os países membros. Tendo a oportunidade de um professor de matemática lá de Foz do Iguaçu dar aula no Paraguai, dar aula na Argentina, no Uruguai e assim vice-versa. Eu acho que isso a gente passa a uniformizar ainda mais a questão educacional do Mercosul.
17: Para o presidente da representação brasileira no Parlamento do Mercosul, deputado Arlindo Quinalha, do PT Paulista, o mecanismo de cooperação educacional vai ser especialmente importante para estudantes brasileiros de medicina que se formam nos outros países do bloco. O parlamentar ressaltou que hoje, muitas vezes, esses profissionais encontram grande dificuldade para o reconhecimento do diploma estrangeiro. Da Rádio Câmara de Brasília, Maria Neves.
19: Ciência e tecnologia.
11: Adriano do Baldi, do PP de Goiás, é um dos signatários do requerimento de criação de uma frente parlamentar mista que visa fortalecer o programa espacial brasileiro, garantindo mais recursos e segurança jurídica para o setor.
20: Adriano do Baldi defende o apoio à Agência Espacial Brasileira por considerar a área estratégica para a soberania nacional e como vetor científico e tecnológico capaz de impulsionar a economia espacial e o desenvolvimento sustentável do país.
19: Educação.
11: Passou em mais uma comissão da Câmara proposta que prioriza o uso de métodos de ensino específicos para pessoas com autismo. A reportagem é de Mônica Tati.
21: O diagnóstico precoce e métodos de ensino específicos para pessoas com transtorno do espectro autista deverão ser priorizados. É o que prevê projeto aprovado pela Comissão de Educação da Câmara dos Deputados. O relator na Comissão de Educação, o deputado Tarcísio Mota, do PSOL do Rio de Janeiro, acatou a sugestão da Comissão de Defesa dos Direitos das Pessoas com Deficiência, que alertou que já existem mecanismos para reconhecer a diversidade no processo educacional na LDB, a Lei de Diretrizes e Bases da Educação. Tarcísio Mota considera que a alteração se enquadra melhor na Política Nacional de Proteção dos Direitos da Pessoa com Transtorno do Espectro Autista, que estabelece a promoção e incentivo à formação continuada dos profissionais da educação para a educação especial inclusiva. Mota também reforça a necessidade de suporte pedagógico nas salas de aula do ensino regular.
22: A Política Nacional de Educação Especial Inclusiva orienta os sistemas de ensino para garantir a escolarização de estudantes com deficiência, transtornos do desenvolvimento e altas habilidades ou superdotação em classes comuns do ensino regular, mediante suporte pedagógico adequado e práticas educacionais inclusivas. Nesse contexto, a formação inicial dos profissionais de educação constitui elemento central para a efetivação das políticas de inclusão escolar, especialmente no que se refere à adoção de metodologias pedagógicas acessíveis, estratégias de ensino diversificadas e instrumentos de apoio capazes de responder às diferentes necessidades educacionais dos estudantes.
21: O projeto que prevê métodos adequados de ensino para pessoas com transtorno do espectro autista aguarda a apreciação da Comissão de Constituição e Justiça. Se for aprovado, segue para a votação no Senado Federal. Da Rádio Câmara de Brasília, Mônica Tati.
19: Economia.
20: Rui Carneiro, do Podemos, da Paraíba, apoia a proposta que altera o cálculo do IPVA e estabelece limites para despesas da administração pública. O texto prevê que o IPVA seja calculado com base no peso do veículo e também limita os gastos com publicidade institucional a 0,1% da receita corrente líquida dos entes federados.
11: Rui Carneiro defende um teto de 1% sobre o preço de venda do automóvel para o IPVA e a criação de limites para o orçamento do Poder Legislativo e dos Tribunais de Contas. Na visão dele, a medida aumenta a previsibilidade tributária e contém os gastos públicos.
20: Valdemar Oliveira, do Avante de Pernambuco, apresentou o projeto que permite deduzir do imposto de renda despesas com assistência veterinária para animais de estimação. De acordo com o autor, a medida incentiva os cuidados com a saúde dos animais, reduz o abandono e estimula a formalização do setor.
11: A proposta de Valdemar Oliveira é estabelecer limite anual de até R$5.000 por contribuinte para o benefício. O texto prevê ainda a dedução de gastos com consultas, exames, cirurgias, medicamentos, vacinas e planos de saúde veterinários, mediante comprovação das despesas.
19: Consumidor.
0: Beto Pereira, do Republicanos de Mato Grosso do Sul, apresentou projeto que obriga as prestadoras de telecomunicações a retirar, em até 30 dias após o cancelamento do contrato, os equipamentos instalados na residência do assinante. Pela proposta, a retirada deve ser feita sem custos para o consumidor.
2: Beto Preto incluiu no texto que a rescisão contratual deverá ser processada após o prazo de 30 dias, independentemente da devolução dos aparelhos. Na visão do parlamentar, a medida busca reduzir transtornos aos consumidores e tornar mais ágil a troca de prestadoras de serviço.
3: Desenvolvimento Regional.
23: Sérgio Brito, do PSD da Bahia, considera importante ampliar o debate sobre a criação de municípios no Brasil. Ele argumenta que a discussão deve levar em conta o projeto que estabelece regras para emancipação, incorporação, fusão e desmembramento de municípios.
2: Por isso, Sérgio Brito propõe a participação de representantes do governo, de entidades municipalistas e de especialistas no tema. O deputado ressalta que o objetivo é aperfeiçoar as regras para reorganização territorial e fortalecer o desenvolvimento regional e o Pacto Federativo.
23: Projeto de Félix Mendonça Júnior, do PDT da Bahia, cria o Programa Nacional de Desenvolvimento da Cacauicultura e do Chocolate Artesanal. A proposta reduz impostos federais e simplifica regras ambientais e sanitárias para agroindústrias cacaueiras.
2: O texto cria ainda um fundo para fortalecer a cadeia do cacau e do chocolate de origem. Segundo Félix Mendonça Júnior, a medida amplia a competitividade do Brasil, hoje o sexto maior produtor mundial, no mercado global que movimenta mais de 130 bilhões de dólares ao ano.
3: Saúde.
23: Antônio Andrade, do PSDB de Tocantins, defende a aprovação de projeto que cria o Programa Nacional de Vacinação Inclusiva para pessoas com deficiência e com autismo. A proposta prevê atendimento prioritário, ambientes adaptados e possibilidade de vacinação domiciliar.
2: Relator da matéria na Comissão de Saúde, Antônio Andrade recomenda que o programa seja incorporado às regras nacionais de imunização. O texto também prevê capacitação dos profissionais de saúde e materiais acessíveis para orientar pacientes e familiares.
3: Direitos Humanos.
23: A Câmara aprovou regras para a comunicação ao Conselho Tutelar de Atendimentos de Saúde à Criança. A repórter Paula Bittar nos conta como deve funcionar.
24: A Comissão de Constituição e Justiça da Câmara aprovou um projeto que exige a definição de hipóteses objetivas que obrigam a comunicação ao Conselho Tutelar por profissionais de saúde de casos envolvendo crianças e adolescentes. A medida busca evitar que a notificação dependa apenas da avaliação subjetiva do profissional. De acordo com o texto aprovado, os gestores do Sistema Único de Saúde deverão definir as hipóteses específicas em que a comunicação será obrigatória. As informações enviadas às autoridades e os prontuários e fichas de atendimento devem ser mantidos em sigilo. Atualmente, o Estatuto da Criança e do Adolescente determina que a suspeita ou a confirmação de castigo físico, de tratamento cruel ou degradante e de maus tratos contra criança ou adolescente seja informada ao Conselho Tutelar. A proposta que exige a definição de hipóteses objetivas que obrigam a comunicação ao Conselho Tutelar por profissionais de saúde de casos envolvendo crianças e adolescentes já pode seguir ao Senado. Da Rádio Câmara de Brasília, Paula Bittar.
2: Capitão Alberto Neto, do PL do Amazonas, critica o veto presidencial à proposta que prevê a distribuição gratuita do cordão de girassóis pelo SUS. Ele argumenta que a medida garante inclusão e dignidade para pessoas com condições não visíveis.
25: Ao enxergar o cordão de girassóis, você vai ter empatia e vai entender que aquela pessoa precisa sim de prioridade. Isso tem facilitado e tem dado inclusão mais a essas pessoas que têm deficiências não visíveis. E o que nós fizemos, uma nova lei, que foi distribuir esses cordões de girassóis pelo SUS. E o governo federal veta essa lei, alegando questões orçamentárias. O custo é muito, muito baixo.
23: Na opinião de capitão Alberto Neto, a distribuição gratuita do cordão amplia o acesso das pessoas ao símbolo de identificação, o que, segundo ele, favorece o atendimento prioritário e a inclusão. Para o deputado, o impacto financeiro da medida é irrelevante diante do seu papel social.
3: Previdência.
1: Marreca Filho, do PRD do Maranhão, defende a aprovação de projeto que assegura a revisão humana sobre decisões automatizadas que neguem, suspendam ou reduzam benefícios de pessoas em vulnerabilidade. Autor da proposta, ele explica que a análise deve ocorrer antes de a medida produzir efeitos.
4: O texto de Marreca Filho também determina que o cidadão seja informado em linguagem simples sobre o uso da inteligência artificial e os principais critérios considerados na decisão. A matéria ainda estabelece canais acessíveis para contestação por meios não digitais.
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1: O jornal Câmara dos Deputados chega a Sete Lagoas, em Minas Gerais, amanhã, para mais uma gravação itinerante da Voz do Brasil nos estúdios de emissoras da Rede Câmara de Rádio.
4: Lado a lado, um âncora da Rádio Câmara de Brasília e um âncora da emissora local vão apresentar as notícias relacionadas aos deputados federais. O programa, gravado em Sete Lagoas, irá ao ar na próxima sexta-feira, dia 25.
1: Termina agora o Jornal Câmara dos Deputados, produzido pela Rádio Câmara, com trabalhos técnicos de Wellington Teles e apresentação de Val Monteiro e Luciana Vieira. Uma boa noite para você.
4: A Voz do Brasil está de volta amanhã. Boa noite.
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Vamos lá então, vamos começar a nossa receita, hein? Um pouquinho de baixo. Guitarra à vontade. Isso! Coloca um pouquinho de teclado, vai. Bateria pra dar liga.

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0: Andiva, Camelia. Country Club Vocal Boy Jordan 94. 10 e 8. Entre mim. Tira rapidão, vai bola, fica por aí. Volto já já trazendo muito mais pra você.
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11: 10 e 18. Hanson.

0: Ah, você não tem escolha. Júcia Nós, 94, você vai ter tempo e você também. Com a vida, você Hanson, Umba.
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0: tudo, minha terra, meu céu, meu mar e mais um montão de coisa, porque sem você não tem graça nenhuma esse Noite Livre. Faltando 9 minutos para as 3, intervalo, eu volto.
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0: Cristina.
1: É nóis na Itatiaia. 4 minutinhos para as 11 da noite, gente. Tempo tá voando, meu Deus do céu. Já passou, é. Ô, Batista, vamos de mais áudios? Vamos ouvir a voz da turma? Quero saber a quem você pede conselhos.
2: Boa noite.
1: Boa.
2: Eu ouço o programa toda noite aqui.
1: Que maravilha.
2: Vi o rapaz falando ali de Bom do Galo, um abraço pra ele. Eu sou do Quartel Sacramento. Ouço o programa todo dia. Bom programa pra você. Adoro o programa.
1: Tamo junto.
2: Melino.
1: Olha, um abraço pra você. O Vicente Lima está em Paineiras dizendo que não perde o programa. Manda mais áudio da turma.
3: Boa noite, Cássia Cristina.
1: Boa.
3: Que é a Arlete, do bairro Novo Glória.
1: Ei, Arlete.
3: Ah, é muito bom, né? Você comentar assim com as pessoas. Eu tenho pessoas assim que eu converso, a gente comenta as coisas, eu peço opinião, eu escuto, eu gosto muito de escutar as pessoas, gosto muito de dar atenção. Se eu posso ajudar também, eu ajudo.
1: Isso aí.
3: Realmente a IA é uma coisa muito interessante, é uma coisa muito esquisita. Se você começa a falar com ela, você começa a viajar na maionese, é bem esquisito mesmo. É muito melhor, sabe? Você tem uma pessoa, eu tenho umas amigas muito bacanas, pessoas que a gente, sabe, é de coração para coração. As minhas amizades todas são acima de 20 anos, sabe? Então, assim, é muito bom, né? Mas,
1: maravilha.
3: Como diz o meu irmão, cada um é cada um, né? Quem quer conversar com a IA, conversa com a IA. Eu gosto muito das minhas amigas, do meu marido. Eu e meu marido conversa muito. É muito bom. Beijo pra todos da Rádio Itatiaia. Eu sou Itatiaque, hein? E
1: olha,
3: uma boa noite. Arlete, boa do bairro Novo Glória.
1: Arlete rima com Itatiaque, Arlete. Eu gostei, viu? O Humberto tá aqui ouvindo pela Rádio Educadora de Ubá, falando muita chuva aqui em Ubá. Que Deus proteja aí a cidade, viu, Humberto? E se cuidem aí, por favor. O Isaías tá com a gente em Ubá também. Olha, Ubá marcando presença aqui, ó. Ubá em peso na Itatiaia. Tem mais áudio aí, Batista? Deixa eu ouvir a voz da turma.
4: Boa noite, Cristina, da Rádio Itatiaia.
1: Boa noite.
4: Quem tá falando aqui é Nilson Edmundo, aqui de Sete Lagoas, do bairro Quait. Bernardo Valadares, Luxemburgo. Cristina, você tá falando sobre conselho. Eu, se eu for pra pedir um conselho, eu dobro meu joelho e falo com Deus e peço ele um conselho, viu? Deus abençoe o teu programa aí, viu?
1: Abraço. Alan Passos daqui a pouco estará conosco aqui no Repórter Itatiaia. Ô, Alan, se você tiver que pedir um conselho, tem uma pesquisa aqui que mostra que 25% dos brasileiros estão pedindo conselho pra IA. Inteligência artificial, pra quem você pede conselho na hora de uma decisão importante, Alan Passos?
5: Até hoje, Cássia Cristina, boa noite a você, os nossos ouvintes, para o meu pai, a primeira pessoa que eu ligo.
1: Isso aí, certíssimo. A Daia também tem que participar da decisão,
5: com certeza,
1: né?
5: Mas eu, assim, depende do conselho, de coisa dentro de casa é com ela, mas às vezes coisa simples que eu penso, eu não precisava nem, precisava estar pedindo aquilo, mas eu gosto muito de me consultar com ele, meu pai é meu melhor amigo.
1: Como que é o nome do papai?
5: Seu Ézio.
1: Seu Ézio Passos?
5: Ézio Freitas. Passos é minha mãe.
1: Tá vendo só? Seu Ézio Freitas, pai do Alan Passos.
5: Exatamente.
1: Tá vendo? O Alan pede conselho pro pai. Eu não vou pedir conselho, não, vou embora, gente, porque já tá na hora, sinal eletrônico marcando 11 em ponto, tem o repórter Itatiaia com Alan Passos nas

0: A capital mineira tem noites de tempo instável, 21 graus, umidade relativa do ar 76%. Com edição e apresentação de Alan Passos, está no ar o repórter Itatiaia. Ao vivo, a informação do Felipe Quintel.
1: Alan Passos está se recuperando. Uma mulher de 39 anos que foi baleada pelo ex-companheiro e depois ainda tirou a própria vida. Esse caso aconteceu no interior do estado, na cidade de Inhapim, na região leste de Minas. Segundo o boletim de ocorrência, o casal se separou há cerca de 3 meses e esse homem, que tinha um quadro de depressão e ansiedade, não teria aceitado bem a situação. Hoje, então, ele foi até a casa da ex, armado com um revólver calibre 38, e atirou na mulher, depois atirou em si mesmo, tirando a própria vida. Vizinhos ouviram os tiros e levaram a mulher para um hospital e ela sobreviveu, sendo que o quadro dela, pelo menos naquele primeiro momento, era estável. E o corpo do homem, o Wellington da Silva Viana, de 36 anos, foi encontrado caído na cozinha da casa pela polícia. A arma usada por ele na ação, que estava registrada no nome dele, foi apreendida e, de acordo com o BO do caso, não havia até então registros policiais envolvendo violência entre esse casal anteriormente. Repórter Felipe Quintela.
0: Presidente Lula faz discurso de abertura na Assembleia Geral da ONU.
2: O presidente Luiz Inácio Lula da Silva, do PT, dividiu o discurso de abertura da Assembleia Geral da ONU, realizada nesta terça-feira em Nova York, entre recados à comunidade internacional e temas da política brasileira. Na primeira parte de sua fala, o presidente Lula defendeu a soberania dos países, criticou a interferência externa e também fez referências às relações comerciais e diplomáticas com os Estados Unidos, mas sem citar diretamente o presidente Donald Trump.
3: O Brasil não cabe no quintal de ninguém.
2: Na segunda parte de seu discurso, o presidente voltou a atenção para o público brasileiro e defendeu medidas relacionadas a, por exemplo, o fim da escala 6x1, e também falou sobre a proteção do PIX e destacou a eleição presidencial, cujo primeiro turno está marcado para o dia 4 de outubro.
3: Milhões de brasileiras e brasileiros vão às urnas para definir o seu destino. Vão decidir entre democracia e negacionismo.
2: A Assembleia Geral da ONU reúne representantes dos 193 países membros e, por tradição, é o Brasil quem abre o debate geral. De Brasília, Pedro Nascimento.
0: Os professores das escolas particulares de Belo Horizonte e região metropolitana decidiram suspender a greve. Em assembleia, a categoria votou pelo retorno às atividades que estavam paralisadas desde a última quarta-feira. Apesar da suspensão, os professores aprovaram a manutenção do estado de greve. Significa que uma nova paralisação pode ser convocada caso a categoria decida retomar o movimento. Com a suspensão da greve, os professores retornam às aulas, às escolas amanhã. A categoria, no entanto, já definiu uma nova paralisação para a data do julgamento da Justiça do Trabalho, ainda sem uma data confirmada.
4: Cresceu em 60% o número de teleconsultas em Belo Horizonte entre janeiro e agosto deste ano, na comparação com o mesmo período de 2025, quando foram realizados 25 mil atendimentos. Neste ano, o total chegou a cerca de 40 mil. O serviço é oferecido a moradores da capital a partir dos 2 anos de idade, cadastrados em um dos 154 centros de saúde de BH, e atende casos de menor gravidade, como diarreia e sintomas respiratórios. O atendimento da teleconsulta aqui da Prefeitura de Belo Horizonte funciona de segunda a sexta-feira, das 7 da manhã às 8 da noite. Repórter Gustavo Cícero.
0: Prefeitura anuncia quase 100 novos ônibus elétricos em BH.
5: Até o final do ano que vem, 96 ônibus elétricos vão estar circulando no transporte público de BH, conforme previsão da Prefeitura. A Secretaria Municipal de Mobilidade Urbana formalizou a contratação de empresas para fabricação dos ônibus elétricos, instalação de carregadores, além do treinamento de operadores. O projeto conta com um investimento de mais de 310 milhões de reais. O secretário municipal de mobilidade urbana, Marco Antônio Silveira, ressalta a importância dos ônibus elétricos para a cidade.
6: Traz conforto, traz mais segurança, traz menos emissões de poluentes e traz uma modernidade que já sendo adotada no mundo inteiro, né?
5: Repórter Giovana Meirelles.
0: Aumento para os servidores de BH aprovado.
4: A Câmara Municipal de Belo Horizonte aprovou hoje, em definitivo, o reajuste de 4,11% para servidores públicos da capital mineira. O projeto de lei foi votado em sessão extraordinária na Casa Legislativa. O texto prevê um reajuste retroativo a 1º de maio de 2026 para salários de carreiras de áreas como educação, saúde, segurança pública, fiscalização, tributação, vigilância sanitária, administração geral e jurídica, engenharia e arquitetura. De acordo com o líder de governo na Câmara, o vereador Bruno Miranda, o objetivo é fazer com que o reajuste já seja feito no pagamento da folha salarial de outubro. Repórter Nuno Krause.
7: Minas Gerais terá uma quarta-feira de céu parcialmente nublado, com pancadas de chuva e trovoadas no Triângulo Central, Oeste, Sul-Sudoeste, Campo das Vertentes, Zona da Mata, Rio Doce, Mucuri e Metropolitana. Céu claro a parcialmente nublado, com pancadas de chuva e trovoadas isoladas no Noroeste. Demais regiões, céu claro a parcialmente nublado, com possibilidade de chuva isolada. Em Belo Horizonte, a quarta-feira será de céu parcialmente nublado a nublado, com pancadas de chuva. A temperatura mínima deve chegar aos 16 e a máxima aos 28 graus. E lembrando que daqui a pouco, às 9:05 da noite, começa a primavera. Repórter Aline Neves.
0: Está no IML de Florianópolis o corpo do cantor e compositor Rick Solo, da dupla com Renner. Ele era um dos 5 ocupantes do helicóptero que estava desaparecido desde ontem. Foi encontrado hoje pelo Corpo de Bombeiros de Santa Catarina, em Urubici, na Serra Catarinense. Também estavam na aeronave o produtor de vídeo Paulo Soares, o piloto Antônio Roberto Nóbrega de Araújo, copiloto Leopoldo Barros Teixeira e o empresário, palestrante e influenciador Bruno Avelar, nascido em Belo Horizonte, era conhecido pelo projeto Poder do Network. O CENIPA, Centro de Investigação e Prevenção de Acidentes Aeronáuticos, vai investigar o acidente.
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0: Geraldo Antônio de Carvalho, Rick, teve uma carreira de grande sucesso no mundo sertanejo ao lado do parceiro Renner. Em 1998, o álbum Mil Vezes Cantarei trouxe Ela É Demais, que a gente ouve ao fundo, principal sucesso da carreira da dupla.
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0: Mas foram muitos outros grandes sucessos também, alguns deles Só Pensando em Você, Nos Bares da Cidade, Preciso Te Encontrar, Eu Mereço.

Rick também é reconhecido como um grande compositor, autor de canções muito conhecidas em outras vozes do sertanejo, como Agenda Rabiscada, gravada por Milionário José Rico e depois Cleiton e Camargo, Só Dá Você na Minha Vida e Hoje Eu Sei, com João Paulo e Daniel, Apaixonado por Você com Gina e Gênio e Página de Amigos, consagrada por Chitãozinho e Chororó. Ainda não há detalhes sobre o sepultamento.

tinha 59 anos, deixa a esposa, 2 filhos e 4 netos. 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
1: Estamos no período da ida e da volta das chuvas e com o El Niño chegando silenciosamente e os preços dos alimentos mais sobem do que descem. Em agosto tivemos algumas quedas entre os hortifrutis como mamão, batata, cebola e alface. Entretanto, a batata subiu de novo, mas está com os dias contados. Vem um sinal verde indicando que a batata vai baixar o preço novamente. Porque as chuvas deram folga nas regiões produtoras de São Paulo, Paraná e Minas Gerais, com destaque para a região de Ipuiuna, no sul de Minas, e Alto Paranaíba, próximo ao Triângulo Mineiro. A colheita da batata ficou mais fácil sem as chuvas e a produção vem para o mercado com boa qualidade, pressionando os preços para baixo. Em Belo Horizonte, a batata está valendo em torno de R$ 7, R$ 9 na média, mas os preços estão preparados para cair nos próximos dias. Itatiaia Agro, Valdir Barbosa.
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0: você, tudo bem? Boa noite, é o apito final chegando pela Top 1 do Brasil. Futebol tá parado? Tá não, se enganou. E você vai saber a partir de agora tudo o que está acontecendo dos nossos clubes e também no Brasil e no mundo. É o apito final que chega com estas manchetes. Primeira manchete do Atlético, Paulo Azeredo.
1: Atlético aproveita últimos dias de folga para a sequência pesada de decisões na temporada.
0: Agora a manchete é do Cruzeiro, Emerson Pansieri.
2: Cruzeiro descarta reempréstimo de Gabigol e ex-volante da seleção pode chegar para cargo de coordenador técnico.
0: América, Fabrício Calazans.
3: Terça-feira de reapresentação no Coelho e atenções voltadas para três titulares entregues ao departamento médico.
0: Seleção brasileira, Wellington Campos.
4: Técnico Ancelotti vai conseguir nesta quarta-feira fazer o primeiro treinamento com o grupo completo na Austrália. Jogador Estevão faz revelações importantes depois de ficar fora da Copa.
0: Tudo isso e muito mais a partir de agora aqui no Apito Final, comigo com os comentários do Vinícius Andrade e todo o primeiro time do rádio. Vem com a gente porque o Apito Final está no ar.
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0: Apito final! Final pela Itatiaia, são 11:16. Comigo, Vinícius Andrade. Tudo bem, Vini?
1: Mano, tudo bem, e com você?
0: Tudo ótimo, vamos falar de futebol. Tá parado, estão parados os jogos? Nem tanto, porque tivemos jogo hoje, a gente vai falar sobre isso daqui a pouquinho. Mas os nossos times, pelo menos em jogos, estão parados. Mas não se engane, porque os bastidores estão agitados e a gente vai trazer isso a partir de agora aqui no Apito Final. São 11:17. Quero mandar um abraço para você que está nos ouvindo neste momento pelo tradicional radinho. Você que nos sintoniza nas plataformas digitais, seja pelo aplicativo, nos canais do YouTube, onde quer que você nos acompanhe. Tem também a galera que nos acompanha pelas TVs a cabo aí com os canais de áudio. E principalmente pelas filiais e afiliadas que nos retransmitem neste momento. Muito obrigado pelo carinho. Grande abraço para você. Um abraço, por exemplo, quem está nos ouvindo no interior é o Pedro Rodella. Um grande abraço para ele. Valeu demais. Obrigado pela sintonia. Vamos falar do Atlético, vamos falar do Galo. São 11:17. Porque os jogadores do Galo curtindo folga antes de uma sequência pesada no pós-data FIFA. Vamos às informações do Atlético. Alô, Paulo Azeredo, boa noite.
1: Fala, Romano, boa noite pra você, quem tá ligado com a gente aqui no apito final desta terça-feira, chegando com o Galo, hein, Romano? Atlético ainda de folga nessa terça-feira, assim será também amanhã, na quarta-feira e na quinta-tarde, aí sim, o elenco atleticano retomando as atividades na cidade do Galo. E ó, Romano, retomarão atividades para uma sequência pesada na temporada. É claro que aquela sequência que todo elenco, todo jogador gosta de ter, porque são decisões, né? E que valem finais e que podem futuramente virar títulos, né? Então, o atleticano, assim como o torcedor e também o elenco, está realmente ansioso para a sequência de jogos da temporada que eu vou dizer aqui agora. Porque o Galo tem um jogo por fazer ainda do brasileiro, né? Para pagar aí contra o Bragantino, será no próximo dia 3 de outubro, sábado antes da eleição, né? Que é no dia 4. Depois desse jogo, Romano, aí é uma sequência pesada, em Atlético Paranaense, no dia 8, lá em Curitiba, Santos aqui na Arena, depois joga o primeiro jogo da semifinal da Copa Sul-Americana com Montevideo Torque, aqui na Arena, no dia 14, no dia 17 ou 18, porque não saiu ainda a tabela da CBF, pega a equipe do Curitiba aqui na Arena MRV também, e aí sai para o Uruguai para jogar no dia 21, meio de semana, quarta-feira, contra o Montevideo Torque mais uma vez. Aí na sequência pelo brasileiro, 24 ou 25 tem Flamengo, 28, meio de semana tem Cruzeiro na Arena e depois tem o primeiro jogo da Copa do Brasil contra o Grêmio lá em Porto Alegre, provavelmente no dia 31. Esta a sequência do Galo até o final do mês de outubro, Romano, com jogos decisivos, importantes e que valem muito, não só os de mata-mata, pela Copa Sul-Americana e pela Copa do Brasil, mas os do brasileiro também, porque o Atlético Romano não pode largar este campeonato brasileiro. 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Romano, fala pra mim agora aí em relação a essa sequência do Galo. Quero saber de você, também do nosso comentarista Vinícius Andrade, o Atlético tem ou não tem uma sequência pesada?
0: É, sequência pesada é fruto de você ir progredindo nas competições, né, Vinícius?
15: Com certeza. É, acho que todos os clubes gostariam de ter uma sequência pesada para esse final de temporada, porque é sinal que você está vivo, né, Romano? É, quando o Atlético voltar dessa data FIFA, ele vai ter uma sequência de 3 jogos pelo Campeonato Brasileiro. Lembrando que o jogo contra o Bragantino foi remarcado para o dia 3. Então, é Bragantino na Arena MRV, Atlético Paranaense fora, o Santos na Arena, aí sim vem o City Torque pela Sul-Americana. É lógico, Romano, que a Sul-Americana e depois a Copa do Brasil, ela vai ter uma atenção especial, elas terão uma atenção especiais porque são possibilidades reais de título, mas Campeonato Brasileiro tem que ir firme, né? O Atlético este ano está tendo um desempenho melhor do que nos 2 anos anteriores, quando a briga do Atlético era na parte de baixo. Isso impacta também a forma como você chega para as decisões de mata-mata, porque você não pode ficar tranquilo, vou decidir a Copa aqui, e aí se não der, o Campeonato Brasileiro tá tranquilo. Não, ano passado não foi assim, em 2024 também não. O Atlético teve um risco grande de queda, esse ano a situação tá melhor, e isso é positivo.
0: É, e uma coisa também, você não pode apostar nas Copas achando que você vai para Libertadores e esquecer o brasileiro.
15: Exato.
0: Né?
15: É, porque as Copas, por mais que o Atlético seja favorito contra o Montevideo City Torque, e assim, contra o Grêmio, se o confronto fosse amanhã, o Atlético seria favorito. Só que tá tão longe, Romano. É. A gente não sabe como é que vai chegar o Grêmio lá. O Grêmio tá lá
0: resgatando os medalhões.
15: Pois é. É, pro Atlético, o ideal é que o Grêmio chegue pra essa semifinal de Copa do Brasil ali, ó, preocupadíssimo com a zona do rebaixamento. Porque aí você tem que ter uma atenção muito dividida, no caso do Grêmio, e jogando no desespero. Mas você não pode contar com título, no caso da Copa do Brasil, já como a final que dá essa vaga para Libertadores, e largar o brasileiro. Os anos anteriores deixam essa lição muito clara pro Atlético, que esse ano parece que aprendeu, né? Porque o Atlético não tem largado o Campeonato Brasileiro desse mole muito grande, que foi um empate com a Chapecoense, mas ainda tá vivo na briga por vaga na Libertadores por meio do Brasileirão.
0: E agora tem um detalhe, Vini. O Paulinho falou sobre a questão de os jogadores têm um descanso aí para recarregar as baterias até a quinta-feira. Nem todos, tá? E 6 jogadores, sendo 2 titulares absolutos, estão com uma agenda lotada nesta data FIFA, né? É bom a gente lembrar. Kevin Castanho, titular absoluto, servindo a seleção da Colômbia. Alan Franco, titular absoluto. Alan Minda e Preciado na seleção do Equador, Cauã Passini e Vitão, que nesse momento também é titular, são 3 na verdade, servindo a seleção sub-20. Ou seja, eles estão desgastando.
15: E assim, estão se desgastando e não vão poder aproveitar o tempo de treinamento, né? Com Barba. Na coletiva depois do jogo contra o Mirassol, o Barba até falou que seria um período produtivo até para poder entrosar ainda mais Fred, Kevin Castanho, que chegaram e praticamente não treinaram, né? Já chegaram jogando numa maratona. Com Fred ele vai poder fazer isso, mas com o Kevin Castanho não. A boa notícia, Romano, é que mesmo sem treinar muito, esses jogadores, eles encaixaram rápido, né? São jogadores de um nível acima.
0: Tão alto, né?
15: O Fred, principalmente, parece que ele já estava jogando aí há muito tempo. Kevin Castanho, mesmo chegando de outro país, no River, não vinha sendo aproveitado, mas encaixou como uma luva nesse meio de campo do Atlético. Essa pausa vai ser importante demais. Importante demais. É o pit stop, né, Romano? Para dar aquela abastecida, dar aquela recarregada, descansar o que tem que descansar, porque depois que voltar, aí é parada torta, vai exigir muito da parte física e mental dos atletas.
0: E principalmente da administração de elenco por parte do técnico Barba Domingos. Agora, Paulo Azeredo, são 11:26. Você tem presença do homem forte do Galo aqui no programa?
1: Pois é, Romano, tá acontecendo em São Paulo um evento, né, de agenciamento de atletas, e quem esteve presente lá foi o Pedro Daniel. Eu nem vou perder muito tempo, não, falando sobre o que foi discutido nesse evento, porque ele, Pedro Daniel, vai trazer aqui pontos importantes que ainda serão discutidos por dirigentes de clubes lá na CBF. Tem uma reunião aí recentemente que falou, por exemplo, sobre a redução do número de estrangeiros, né, que vai acontecer de forma gradativa no Campeonato Brasileiro. E ele vai falar agora sobre a questão de receitas quando o time cai da A para B e também redução, possível redução do número de rebaixados. Fala pra gente, Pedro.
16: Esse é um bom ponto, tá? Nós discutimos ontem e enquanto consultor aí na CBF, a gente tinha discutido isso no regime do Fair Play, né? O Brasil não tem um paraquedas, né? Ou seja, a queda da primeira para a segunda divisão, ela traz uma queda muito forte de receita, mas com os contratos de trabalho, com a parte legal no Brasil, você não consegue cortar custo. Então, na verdade, é um quebra-quebra, né? Então, o clube tem que se preparar para cair, o que é muito difícil, né? Quando a gente pensa que é tão competitiva a Série A. Então, isso vai ser discutido na próxima reunião na CBF, além da diminuição do número de rebaixados. Aqui nós estamos falando no Brasil que são 4 de rebaixamento. Nenhum grande mercado funciona assim, né? Nós estamos falando ali de 20 clubes, 4 caem. Perde um pouco o sentido quando a gente pensa num médio prazo, né? Quando a gente pensa em investidor, quando a gente pensa em gestão de ativo. Então, são alguns pontos que são um ponto de melhoria que a gente está mudando toda a estrutura do futebol brasileiro.
17: E sobre essa mudança de quantidade, você acha que já tem uma tendência majoritária favorável ali dos clubes em votar a favor de uma redução?
16: Não, aí é ambiente até político, né? Mas sim, há essa discussão. Claramente a gente precisa pensar como um produto do futebol brasileiro, como ser mais atrativo. E ser mais atrativo é ter maior previsibilidade. Caindo 4 clubes de 20, você cria uma margem de uma taxa de risco muito elevada, né? Perde o sentido, é só você ver todos os outros mercados pelo mundo, Premier League, enfim, todas as grandes ligas. Então é uma curva de aprendizado aqui pro Brasil.
18: Dentro de campo, o Atlético tá vivo na Sul-Americana, tá vivo na Copa do Brasil e quem sabe pode pegar um G4 aí do Campeonato Brasileiro, tá bem cotado. Qual que é a análise que o clube faz até agora do trabalho do Barba Domingues, do time, e tem alguma questão de, vamos priorizar a Sul-Americana, vamos priorizar a Copa do Brasil, ou entra forte em todas?
16: O nosso grande foco é jogar Libertadores ano que vem, né? Desde janeiro, quando a gente se reapresentou, todas as discussões são voltadas para isso e a gente tem 3 alternativas e a gente está vivo nas 3, né? Tanto título da Sul-Americana, final da Copa do Brasil ou um G4, G5, aí dependendo do Campeonato Brasileiro, tá? A gente não abre mão de nenhuma delas, tá? Então, é só a gente ver que no último jogo também...

0: é um time copeiro, né? E tem sido mesmo, não só pela temporada de 26, mas se você pegar aí, 24 foi finalista de Copa do Brasil e também de Libertadores, 25 foi finalista de Copa Sul-Americana e 26 pode ser novamente finalista de Copa Sul-Americana e de Copa do Brasil mais uma vez. E o Atlético, olha só, hein? Números do R10 Scores, que é um perfil muito bacana de números no Instagram. O Atlético Romano é o mandante brasileiro com o maior número de vitórias e de gols em mata-mata neste século. São 164 jogos, com 107 vitórias e 324 gols feitos. Então o Galo tem sido o terror dos adversários nestes mata-matas do século e terá agora pela frente mais dois e tomara que consiga passar e chegar a mais duas finais da Copa do Brasil e também da Copa Sul-Americana. Tá certo, Romano?
1: Tá certo, Paulinho, um abraço pra você. Tá criando casca, né?
2: Isso.
1: A gente sempre falou que os times têm que criar uma casca para disputar determinadas competições, para fazer isso, para fazer aquilo. Tem criado uma casca.
2: É, perder finais, Romano, gera uma frustração enorme, né?
1: Sim.
2: O atleticano ficou muito machucado nesses anos com três vices praticamente consecutivos, Libertadores, Copa do Brasil, aí no ano seguinte a Sul-Americana. Mas por outro lado, você analisando friamente, você está chegando. E não é fácil chegar a essas finais.
1: Nossa mãe.
2: E mais uma vez, o Atlético está próximo disso. Já é semifinalista, novamente, duas competições, Sul-Americana e Copa do Brasil. Tava até vendo uma discussão, Romano, que nesse período de hegemonia entre Palmeiras e Flamengo, assim, os dois estão ali e ninguém discute. Mas quem que seria, nesse período, a terceira força, o time que mais conseguiu ali protagonizar, chegar a grandes decisões? O Atlético se credencia a ser esse time, porque se a gente pegar 2020, o Atlético brigou pelo título do brasileiro, 2021 ganhou quase tudo, só não ganhou a Libertadores por um pecado.
1: Saiu o Palmeiras com a bola na trave.
2: Por conta de um regulamento que nem existe mais. 2022 ganhou a Supercopa. 2023 foi terceiro colocado no Campeonato Brasileiro, então tava brigando ali em cima. Aí 24, vice da Libertadores, vice da Copa do Brasil, ano passado, vice da Sul-Americana, e esse ano tá chegando de novo. Então, tem um trabalho sendo feito. Se tudo tivesse errado, o Atlético não estaria brigando por esses títulos. Mas o sonho, obviamente, é conquistar. Chegar e conquistar. E que o Pedro Daniel falou, o objetivo desse ano é claro, o Atlético precisa ir atrás disso, que é voltar a disputar a Copa Libertadores. O Galo não pode ficar 3 anos seguidos sem disputar a Copa Libertadores.
1: E outra coisa, porque Sul-Americana, com todo respeito, é prêmio de consolação, né? O Atlético brigou para não cair e classificou pro Sul-Americano.
2: Assim, ninguém quer jogar dos grandes, né? Ninguém quer jogar a Sul-Americana.
1: Que é a Libertadores.
2: Lógico. A partir do momento que você está na Sul-Americana, aí beleza, você vai em busca de um título, que é legal. A gente tá vendo assim como os clubes estão nessa reta final de Sul-Americana.
1: Até porque dá vaga na Libertadores.
2: Dá vaga na Libertadores, dá vaga para uma Recopa. Então, é um título importante, mas o Atlético não quer jogar a Sul-Americana ano que vem.
1: Porque a Sul-Americana é o seguinte, você lutou pra não cair, consegue uma vaga na Sul-Americana.
2: Praticamente isso.
1: Até acho que isso pode mudar também, porque você acaba premiando, de certa forma, quem não foi competente.
2: Sim.
1: Porque aí fica um time só no limbo ali, não cai, não vai pra competição nenhuma.
2: Desvaloriza, né?
1: Desvaloriza, a própria competição virou...
2: O Atlético é bicampeão da Conmebol. E a Conmebol é difícil de chegar.
1: A Conmebol é muito mais, eu vejo até algum, podia unificar, cara, a Conmebol foi muito maior que a Sul-Americana.
2: A Conmebol é difícil de se classificar.
1: Não era todo mundo que classificava. Não era todo mundo que ia pra Conmebol. Então, não é igual, por exemplo, eu tô do 15º, né? Pra cima até o 6º, vá pra Sul-Americana. Não era assim. 11:34, vamos falar da Série B do Campeonato Brasileiro, porque teve uma partida hoje, tá? Uma partida hoje e ela aconteceu, na verdade deveria ter acontecido ontem, mas por conta da chuva pesada que desabou sobre Santa Catarina, esse jogo aconteceu hoje e o Operário de Ponta Grossa, com gols do Caio Dantas, ex-América, e Maxwell, derrotou o Criciúma por 2-0. O América só joga na

0: Próxima segunda-feira, recebendo o Juventude no Independência e voltou aos treinos nesta terça. Fabrício Calazans chega com informações. E aí, tá ligado?
1: Tô ligado, deixa comigo. Boa noite pra você, alô nação americana. Boa noite pra quem se liga no apito final. Jogadores do Coelhão voltaram aos trabalhos esta tarde no CT após dois dias de folga depois da derrota em Goiânia para a equipe do Vila Nova. O América vai trabalhar até o próximo domingo e a partir desta quarta-feira sempre pela manhã. Quarta, quinta, sexta, sábado e o domingo treino de seguido de concentração. Como praxe, a reapresentação com um trabalho mais regenerativo para os atletas, teve também um trabalho mais levinho no campo de jogo. O América abre a semana de olho no departamento médico, quatro atletas estão por lá, sendo dois titulares. Zagueiro Ricardo Silva, dores no quadril, não enfrentou o Vila Nova, inclusive foi sequer relacionado, e o atacante Guilherme Paredes. Ele saiu ainda no primeiro tempo da derrota em Goiânia, com dores na coxa esquerda, na vaga dele entrou o Segovinha. Então esses dois titulares, a gente tem uma preocupação maior, são peças importantes do técnico Douglas Leite, abrindo a semana no departamento médico. Também estão no DM Rodrigo Pinheiro, atacante uruguaio, que não esteve com a delegação em Goiânia, em virtude de dores no tendão, será reavaliado aí nos próximos dias. E tem também o zagueiro Manuel, que perdeu a condição de titular, de todo modo está lesionado. Dores no joelho esquerdo, já são quatro jogos como ausência. A boa notícia para o jogo contra o Juventude será a participação do Gustavo Barreto, volante que cumpriu suspensão pelo terceiro cartão amarelo no duelo contra a equipe do Vila Nova. Para o jogo contra o Juventude, a arbitragem já está definida pela CBF, Lucas Casagrande do Paraná, auxiliado por Henrique Oliveira de São Paulo e o Gustavo Aníbal Trunks de Mato Grosso. O quarto árbitro será o Antônio Márcio Teixeira, que é da Federação Mineira de Futebol, e na arbitragem de vídeo, o Gilberto Rodrigues Castro Júnior. É o Coelhão que se prepara para encarar o Juventude segunda-feira às 7:30 na Arena Independência.
0: É um América que tá ali remando o barquinho, mas a situação cada vez que passa piora.
2: Piora, né, Romano? A América precisa agora de 100% de aproveitamento para chegar a 44 pontos, que nem é o número que te garante 100% a permanência.
0: E não depende só dele, né?
2: Não, assim, se o América, vamos lá, depende só do América, ganhar 9 jogos, ainda assim não é garantia. Então tem que ter uma combinação toda. E a verdade é a seguinte, né? O América agora resta saber em qual rodada vai se concretizar matematicamente o rebaixamento. Vai tentar adiar o máximo possível, mas fugir dessa situação, dessa realidade que é a Série C, o Romano, não tem jeito mais.
0: É a situação dele é o famoso, se correr o bicho pega, se ficar o bicho come. É. Não tem solução pro América, não. Ei, Coelho.
2: É, já pensar no planejamento pro próximo ano, que tem que ser muito melhor, não é só mudar o elenco, né, Romano?
0: Não, mas muito melhor o quê?
2: O que foi esse ano.
0: Não, esse ano teve planejamento?
2: É. Teve um planejamento todo errado.
0: De disputar a Série C, né?
2: O América montou um time já de Série C pra disputar a Série B.
0: É complicado. E outra coisa, Série C, vou falar mais uma vez, Série C não é mais a baba do boi cansado. Série C tá cheio de SAF, com a galera investindo, com a galera injetando dinheiro. A gente tá vendo aí, ó, quem tá prestes a subir, inclusive, é o Santa Cruz.
2: Isso.
0: Pode subir por antecipação. Santa Cruz tem uma torcida que carrega ele, mas, ó, é abrir o olho. Agora, se o time principal não dá alegria, pelo menos a base tem dado uma certa alegria pro América, não é, Calazans?
1: Teve sim, vitória importante, rodada 18 do Campeonato Brasileiro Sub-17, na Arena Vera Cruz em Betim. O América, que é comandado pelo Matheus Oliveira, goleou o Grêmio, 4-0, hein? Gols de Fisicaro, Ítalo Charbagi, Matheus Barbieri e PP. Ítalo Charbagi chama atenção, 16 anos, atacante, vem atuando no time principal, sendo relacionado, entrando no decorrer das partidas. É jogador do time sub-20, mas como ele tem apenas 16 anos, também vem jogando quando precisa, como foi hoje, pelo time sub-17. E marcou o gol, inclusive. Então o Charbagi, ele vem Isso é raro de acontecer, né? Atuando pelo sub-17, pelo sub-20 e também pelo time principal do América Futebol Clube. O sub-17 do Coelhãozinho volta a campo na próxima quarta-feira, às 15h, contra o Flamengo. O jogo será na Gávea. No Brasileiro sub-17, o América é o 15º colocado, tem 19 pontos. E vale a gente destacar que a campanha ruim do time principal do Coelhão condiciona a não participação do América no Campeonato Brasileiro Sub-17. Não tem segunda divisão do Sub-17, só a primeira divisão. E os 20 melhores clubes no ranking da CBF, e aí o ranking que conta é dos times profissionais, os elencos principais, como o América vem fazendo uma péssima Série B, vem despencando no ranking. Então, na próxima temporada, o time Sub-17 do América, ele certamente não vai disputar o Campeonato Brasileiro da categoria, infelizmente pela campanha ruim do time principal.
3: Valeu, Calazans, obrigado pelas informações. São 11h40, vou pro intervalo, na volta tem o Cruzeiro, hein? Ó, terça-feira foi agitadaça do Cruzeiro, amigo. É, tem Gabigol aí, tem história de Gabigol aí, hein? Se fosse você, ficava ligado, volta já já.
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0: final pela Itatiaia. São 11:43, hora certinha para você. 11:43. Vamos falar do Cruzeiro? Porque olha só, presta atenção, torcedor celeste, hein? O Gabigol foi assunto quente hoje no Cruzeiro. Quem vai trazer todos os detalhes é Emerson Pansieri. Boa noite, Xará.
1: Boa noite para você, Emerson Romano, Xará. Boa noite, Vinícius Andrade. O Vini tava com a gente até pouco tempo na mesa redonda do Cruzeirão mais lindo do mundo. Toda terça-feira tem mesa redonda do Cruzeiro. E o assunto é o Gabigol. É que o presidente do Santos, Marcelo Teixeira, falou para a imprensa da Baixada Santista, que cobre o dia a dia do Peixe, a intenção de permanecer com o Gabigol. O planejamento é ter o Gabigol por mais temporadas. Vai ter eleição no Santos? Vai. Mas o Marcelo Teixeira deixou que essa é a vontade de contar com o Gabigol. Pegando números do Gabigol na atual temporada, chama atenção: 42 jogos, 21 gols, 10 assistências. Vamos acompanhar o que disse o presidente do Santos, Marcelo Teixeira, em entrevista também ao canal do Lucas Mussetti. Vamos ouvir.
2: No caso como o Gabriel, né, o Gabigol, nós temos um contrato em vigência, todos eles com vencimento em dezembro desse ano. Lógico, o início de tratativas, nós temos que fazê-las todas para que a gente consiga manter um bom grupo, ao menos jogadores que estejam hoje muito identificados. Caso do Gabriel, né? Um exemplo, nós, o Cruzeiro paga parte dos seus salários e o Santos complementa os seus vencimentos. Então, um contrato onde o valor hoje do Gabriel total é um valor alto, né, para os padrões do futebol brasileiro. Naquela oportunidade que conversávamos com o Cruzeiro, havia a possibilidade até do próprio do Gabriel vir em definitivo. Ele só não veio em definitivo porque o orçamento do Santos ele não conseguiria absorver naquela oportunidade todo o valor que hoje tem com o seu vencimento. Mas o planejamento para o ano que vem é nítido que o Gabriel vivia uma fase anterior em outros clubes, né? Dos últimos dois clubes, nós já sabíamos, já prevíamos, ao menos que ele dentro de casa, né? Na sua identificação como Santos, com a torcida, com a sua história, ele poderia reviver os bons momentos. É o que está acontecendo com ele, é o que aconteceu com o Neymar. Nós temos outros exemplos claros onde os jogadores conseguiram se recuperarem aqui nos últimos anos.
1: Palavras então do presidente Marcelo Teixeira. Daqui a pouco eu vou complementar essas informações, porque antes eu tenho um recado importante. 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Deixa eu explicar o lado do Cruzeiro dessa história. O Cruzeiro fez um empréstimo pagando parte do salário do Gabigol. Isso não vai acontecer mais uma vez. O Cruzeiro não aceita essa modalidade de empréstimo pagando o salário do Gabigol. Se o Santos quiser, vai ter que sentar com o presidente Pedro Lourenço e negociar, conversar, ver a melhor maneira dele sair, chegar a um acordo, quem cuida da carreira do Gabigol, o próprio Gabigol, o Santos. Essa é a realidade. O Cruzeiro também não está muito animado em colocar o Gabigol e buscar colocar o Gabigol nessa, né, no elenco do Cruzeiro. Não está muito animado. Então, uma possível saída não está descartada, mas sem empréstimo, essa é a realidade da situação, Xará.
0: É, então a palavra tá aí. Quer levar, paga. Empréstimo.
3: É, até porque, Romano, esse cenário atual é o pior possível pro Cruzeiro. Você tá pagando salário, que não é baixo, para um jogador fazer gols por outro clube que é um concorrente seu. Então, o que o Cruzeiro tá ganhando com isso?
0: Reforçando o adversário.
3: Tá reforçando o adversário. O Santos entrou até na luta agora por vaga na Libertadores. E o Cruzeiro não ganha nada com isso. Então, pro ano que vem é o seguinte: ou volta e ajuda o Cruzeiro e aí coloca aí apara todas as arestas, ou se livra de uma vez por todas sem ter que pagar nada. Mas eu não vejo muito clima pra volta do Gabigol. É uma discussão que tem gerado polêmica. Muitos falam, poxa, mas era muito melhor ter um Gabigol aí fazendo sombra ao Caio Jorge do que ter um Neyser Vídeo Real, por exemplo. Mas você acha que o Gabigol vai topar ser sombra de alguém? O Gabigol, ele quer ser protagonista, como ele tem sido no Santos. Tanto que ele saiu do Cruzeiro por vários motivos, mas um deles é que ele não queria ser reserva do Caio Jorge. Então, para um jogador que, do patamar salarial do Gabigol, ele não vai chegar no Cruzeiro para ser reserva de ninguém, não quer isso. E aí se torna caro. Ah, vai ter um Gabigol para ser reserva? É um custo-benefício ruim. Tá metendo muito gol no Santos, joga bola, isso é inegável. Mas o Santos também é a casa dele, né? E aí o Neymar virou o dono do Santos. Ele tá ali.
0: É parça
3: do Neymar. É outra história, Romano. Eu não tenho essa garantia de que se ele voltar pro Cruzeiro, os números do Santos irão acompanhá-lo, né? Vai ser a mesma história. Eu acho difícil. Eu não, sinceramente, não vejo muito clima, não.
0: E além disso, né, tem a situação do treinador querer trabalhar com ele, né?
3: Tem que ver isso
0: se
3: também.
0: Se o treinador falar, não quer trabalhar com ele, ele vai ter que dar um jeito.
3: Muito da saída dele foi porque o Cruzeiro buscou o Tite à época, né? Aí não tinha clima nenhum. O Arthur Jorge, não sei se ele gostaria de ter o Gabigol. A forma como o Gabigol saiu do Cruzeiro foi muito ruim. O último jogo dele, aquela decisão por pênaltis contra o Corinthians, ali teve um desgaste muito grande. Então, tem que saber, se o Gabigol voltar é pra agregar, é pra jogar pelo clube ou por ele, é pra unir o elenco ou pra implodir o elenco. Então, tem muita coisa pra ser avaliada nisso.
0: Muita coisa mesmo. Agora, o Pancieri, o Paulinho, ex-seleção brasileira, pode pintar na Toca da Raposa? Que história é essa?
1: Pois é, Romano, você lembra dele, todo mundo lembra, Paulinho foi protagonista no Corinthians, foi jogador também do Barcelona, jogador da seleção brasileira, é um nome de peso. O Cruzeiro trabalha para que o Paulinho seja um coordenador técnico dessa equipe celeste. Os primeiros contatos já foram realizados e agora o Cruzeiro tenta fechar com o dirigente do Mirassol. O cargo atualmente está vago. A última vez ele foi ocupado pelo Edu Dracena, ele foi contratado no início da gestão do Pedro Lourenço. Esse cargo já foi do D'Alessandro, já foi do Tinga, e o Paulinho é desde junho de 2025 diretor executivo do Mirassol. Ele é considerado um dos destaques do projeto que levou o Mirassol para a disputa também da Libertadores, para participar da Copa Libertadores este ano. Foi importante essa forma de trabalho aí do Paulinho, por isso ganhou protagonismo e o Cruzeiro tá de olho nisso para dar uma reforçada nessa parte aí do futebol, essa conexão entre campo e entre diretoria do Cruzeiro. 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Paulinho é a bola da vez para chegar ao futebol do Cruzeiro, Romano.
0: E aí a pergunta é muito simples, Vini. Paulinho seria uma espécie de bombeiro?
3: Assim, chama atenção por o Cruzeiro está atrás desse profissional, já caminhando para a reta final da temporada, né? E quando se trata de um profissional para fazer esse elo entre diretoria, jogadores, comissão técnica, geralmente é porque algo aconteceu ali, Romano. A gente tem um exemplo claro do rival, do Atlético, que precisou da chegada do Guilherme para dar uma ajeitada ali no vestiário. No Cruzeiro, a situação também não é das melhores, né? Aquele episódio envolvendo o Caio Jorge e o Matheus Pereira, depois a entrevista do Fabrício Bruno. Eu acho importante ter um profissional que faça esse elo para dar aquela acalmada no vestiário, ter um trato melhor com os jogadores, ter um diagnóstico melhor do que está acontecendo. E o Paulinho tem feito um trabalho muito bom no Mirassol. Ah, não tem identificação com o Cruzeiro. É profissional, ele está se capacitando para isso. Então, eu não vejo problema o fato dele não ter identificação com o Cruzeiro. É um cara que eu acho que chegaria para ajudar bastante.
0: Até porque esse negócio de identificação também, meu amigo, não é garantia de
3: não
0: nada.
3: Não é,
0: né?
3: Claro que não.
0: Olha só, vamos falar da seleção brasileira, porque realizou nessa terça o primeiro treino com bola para os amistosos contra a Austrália. E quem traz todos os detalhes é o Wellington Campos. Fala, ídolo!
4: É isso mesmo, Romano. Muito boa noite para você, para o Vini. E a seleção brasileira está em Brisbane, na Austrália, para jogar duas vezes. Primeiro, sexta-feira, 7 da manhã, em Townsville. E depois a seleção joga em Brisbane, na próxima terça-feira, seguindo para Calcutá, para o jogo de sábado com a seleção da Índia. O técnico Ancelotti, nesta terça-feira, tinha 11 jogadores para o treinamento. À noite, recebeu mais 12 e está aguardando o grupo completo nesta quarta-feira para então montar o time e ter dois treinamentos de conjunto visando a partida com a seleção australiana que esteve na última Copa do Mundo. O atacante Estevão, que ficou machucado durante o Mundial, teve uma lesão mais grave e tem sido pouco aproveitado pelo Xavi Alonso no Chelsea. Na temporada passada foram 5 lesões, 129 dias no departamento médico e não atuou em 24 partidas pelo Chelsea. Fala como foi a recuperação, quem mais colaborou e ajudou no momento difícil, né? De perder uma Copa do Mundo.
5: Acho que não poderia deixar de lado a minha família, acho que eles foram fundamentais para mim nesse período de lesão, que não é um momento fácil para um atleta. Acho que perder uma Copa do Mundo é um momento muito especial, mas sempre estive lá do meu lado, do começo até o fim. Então agradeço muito a eles e também usei uma palavra muito que é a resiliência, né? De encarar o dia após dia, esquecer o que passou e focar no futuro. Então agradeço muito a eles, a Deus também, por me ajudar nesse período e fico muito feliz por estar de volta.
6: Como que você se vê nesse início de temporada do Chelsea, numa situação diferente do que foi o ano passado? Obrigado.
5: É diferente de, porque cada técnico tem a sua maneira de jogar e claro que a gente trabalha todos os dias, dá o nosso melhor todos os dias, então é isso que eu faço. Eu acho que, e a gente tem jogadores de extrema qualidade no Chelsea, então o que eu faço é focar naquilo que eu posso controlar. Então eu tento dar meus melhores nos treinos, quando eu recebo oportunidade, tento dar o meu melhor, e isso vai dia após dia. Então todas as oportunidades que eu tiver e que eu tive, acho que tenho agarrado muito essas responsabilidades. Então eu tento controlar aquilo que eu posso e deixar o dia de amanhã na mão de Deus, e confio muito em mim também.
6: Cara, eu queria entender de você como é que foi ver a Copa pela TV, porque a gente sempre viu a relação do Carlo para com você com uma relação de muito carinho, né? A sensação que dava é que era o Carlo, não só confirmava o teu nome na lista antes da divulgação, quanto uma questão de esperar mesmo por respeito aos outros atletas. Você estava muito perto da Copa. Como é que foi ver a Copa de longe, da TV? Como é que ficou o teu coração nesse período? Obrigado.
5: Primeiro mês ali, acho que foi bem difícil para mim. Claro que o sonho é um objetivo de todos os atletas que jogam futebol, é um sonho. Mas acho que depois que o primeiro mês passou, que a ficha caiu, acho que a coisa mais importante para mim foi torcer pela seleção brasileira. Então, a cada jogo, a cada vez que o Brasil fazia um gol, então eu comemorava muito, porque eu sei as pessoas que estavam envolvidas, sei o quanto é importante para cada atleta que estava lá. Então, para mim, acho que o mais importante era torcer, passar a energia positiva para eles. Então, foi um momento que a única coisa que eu foquei foi torcer para o melhor da seleção brasileira.
4: Aí, o garoto Estevão falando aqui na Itatiaia. E falando da seleção feminina do Brasil, Arthur Elias convocou hoje o time para dois amistosos com a Argentina, 10 de outubro em Porto Alegre, no Beira-Rio, 13 de outubro na Arena Pernambuco, na Grande Recife. E a atacante Marília do Cruzeiro foi convocada. E o árbitro Lucas Casagrande do Paraná vai apitar no dia 3 de outubro o jogo do Galo com o Bragantino, jogo atrasado do Brasileirão. Tá certo, meu querido Romano, tá certo, Vini?
0: Tá certo, Wellington. A gente vai pro intervalo e na volta os destaques finais do programa de hoje.
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0: Pit final e vamos aos destaques do programa. Eu começo com o Atlético Paulo Azeredo.
1: Os jogadores do Atlético ainda permanecerão de folga nesta quarta-feira e retomam os trabalhos à tarde na Cidade do Galo na próxima quinta-feira. O time terá uma sequência pesada, não só de mata-matas, né? Com o Montevideo Torque e também com o Grêmio pela Copa Sul-Americana e pela Copa do Brasil, respectivamente, mas também pelo Campeonato Brasileiro. Já pega o Bragantino dia 3, a sequência tem Atlético Paranaense, Santos, Coritiba, Flamengo, Cruzeiro. São jogos duríssimos para o Galo, mas que podem dar ao Atlético uma posição ainda melhor na tabela. O CEO do Atlético dizendo que na CBF ainda questões importantes serão discutidas, dentre elas a redução do número de rebaixados do Campeonato Brasileiro.
0: Agora o destaque final do Cruzeiro, Emerson Bancieri.
2: O atacante Gabigol vem sendo o grande nome do Santos na temporada 2026. Jogador que pertence ao Cruzeiro, tem contrato até dezembro de 2028 e está emprestado ao Peixe. No total, 42 jogos, 21 gols, deu 10 assistências para gols da equipe santista. Conversando com pessoas importantes do Cruzeiro, não tem chance de reempréstimo, nada disso, além de pagar salário para ele ficar no Santos. Se o time da Baixada Santista quiser, vai ter que sentar na mesa e negociar com o Cruzeiro. O presidente do Santos, Marcelo Teixeira, até falou de um planejamento para a permanência de Gabigol. Mas para isso acontecer, teria que rescindir esse contrato com o Cruzeiro depois de um acordo. E Paulinho, ex-volante do Corinthians, atualmente coordenador técnico do Mirassol, pode chegar ao Cruzeiro.
0: Agora o destaque final do América, Fabrício Calazans.
3: A terça-feira foi de reapresentação no CT Lana Drummond após 2 dias de folga. Jogadores do Coelhão estão pensando agora no Juventude, adversário da segunda-feira na Arena Independência. 2 titulares entregues ao departamento médico chamam a atenção: zagueiro Ricardo Silva, dores no quadril, e o Guilherme Parede, atacante, que contra a equipe do Vila Nova na última rodada deixou o campo no primeiro tempo acusando dores na coxa esquerda. Enquanto isso, o time sub-17 esteve em campo pelo Campeonato Brasileiro da categoria e o Coelhãozinho goleou o Grêmio por 4-0.
0: É isso aí. Chegando ao final do programa nesta terça/quarta-feira. Vamos nessa, Vini.
4: Né, Romano?
0: É isso. Vamos aí. Nessa. A gente tem um encontro logo mais no apito final. Tá chegando Gutenberg Gomes pra animar sua madrugada, pra aquela madrugada ficar gostosa em alta companhia, boa companhia e alta astral. Aí tá, tchau, é a dona da noite. Valeu, rapaziada. Tchau.

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alô, 9 minutos deste novo dia. E que prazer, que alegria, que bom estar de volta e ser recebido assim com tanto carinho, né? Tava ali aguardando, né? Ligado no apito final. Um abraço para Emerson Romano e Vinícius Andrade. Eles são do primeiro time do rádio, comandaram até agora o apito final. A gente estava ali ligado, atento a todas as informações e também ligado ali no nosso WhatsApp e a turma já perguntando, né? Cadê o programa? Vamos embora aí para essa madrugada, Gutenberg. Então, com essas boas energias e boas vibrações, é que a gente chega assim com alegria no coração e fé em Deus para começarmos essa madrugada, já na meiuca da semana e na reta final do mês 9, e já estamos na primavera. Ah, mas que beleza! Começou agora há pouco a primavera, né? Foi ali por volta das 21 horas e tudo, né? Então, e já chegou com aquela chuvinha. Tá chovendo aí? Aqui não tá chovendo, não, mas choveu mais cedo e atenção redobrada, turma que está aí no trânsito e sempre nos dando aquela caroninha. E pra onde quer que você vá, eu vou junto com você. Cadê a primavera? Primavera entrou rasgando.

vida nos ensina o tempo todo. Às vezes ensina com gentileza, às vezes vai na força mesmo, né? Mas o importante é você estar sempre com o coração aberto para receber as boas mensagens da vida e aprender, né? Para não ficar aí repetindo sempre os mesmos velhos erros. Sobe o Beto Guedes aí, que isso é lindo demais. Isso é a cara do mês de setembro. E já estamos na primavera. E já sonhamos muito também, né?

0: aprender, vamos ficar ligados aí, porque a vida nos ensina o tempo todo. Então é isso, estamos chegando para essa madrugada diferenciada do rádio. Essa é a madrugada mais acolhedora do rádio, a madrugada mais interativa do Brasil. Aqui você tem voz, aqui você tem vez. O nosso zap já está liberado e já está bombando também. É o 999-96-7074. Dá aquele alôzinho pra gente, tá? Manda aí aquele áudiozinho legal e daqui a pouquinho você vai brilhar aqui na nossa madrugada. Combinado? 13 minutos desse novo dia. Eu preciso apresentar esse timaço que tá. O senhor é quem mesmo, hein? Minha Nossa Senhora Aparecida. O senhor tá de bermuda, é isso mesmo, é que eu tô vendo agora? Minha Nossa Senhora Aparecida, o que que o senhor me arrumou?
1: É, ué.
0: Ah, meu, tá tudo bem? Júlio Silva, ele voltou, o difuntão da madrugada voltou.
2: 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Que eu volto.
0: Ah, meu filho.
2: Que eu volto.
0: É, vou te contar, pra você, ouvinte, pra você que não tava sabendo, o nosso Júlio Silva teve um pequeno acidente de moto, mas agora, graças a Deus, já está tudo bem. É só o joelhinho aí, né? Agora, daqui a quanto tempo você vai correr de novo aí nas maratonas de rua que você adora, hein, ó? Um mês? Oh, graças a Deus, pelo menos você voltou em 5 dias. É bruto! Então ali está ele, o nosso difuntão das madrugadas. Ali na central está ele, que é charme, beleza, simpatia e... Olha a macaxeira! O nosso Roger Loures está sempre no beat. Do Loures. Ei, Loures, um abraço. Está lá onde pulsa e vibra o coração da Itatiaia e nos ajudando a fazer essa madrugada sempre tão especial. Sabe quem está? 15 minutos. 15 minutos desse novo dia. Sabe quem tá com o rádio ligado no volume 12 lá e gosta de ouvir o programa? E ele me chama de galã. É, e ele também é galã. É o nosso querido Alan Passos, fenômeno do jornalismo da Itatiaia. Está a caminho daquele merecido descanso e as voltas aí com uma bela série de reportagens que ele tá fazendo pelo interior das Minas Gerais. Então você acompanha tudo no site itatiaia.com.br e também nas nossas redes sociais. É um fenômeno e é ali da nossa querida Mariana. Ei, beleza, qualquer dia eu vou chamar o Alan Passos e nós vamos fazer um churrasquinho lá naquela cachoeira do Brumado. Ah, meu filho, eu vou lá e ninguém entra naquela água gelada, só eu. Eu entro, eu não tenho medo de água fria, eu sou de Barbacena também, meu filho, então água gelada é no chuveiro que a gente toma, né? Então é isso, um abraço para o nosso querido Alan Passos, essa gentileza em pessoa.
2: Onde estão os meus pais?
0: Isso é homenagem a ele, é? Ora, meu Deus do céu. Ele gosta. E você sabe que ele é cantor também. Mete o dedo numa viola bruta, é cantor e é violonista também. Isso é um fenômeno. O nosso querido Alan Passos, um grande abraço e um bom e merecido descanso. E é isso, 16 minutos desse novo dia. Ô Júlio, você não sabe da minha alegria de ter você de volta. É claro que o Penidão também tá cada dia melhor, viu? Um abraço para o nosso querido Alessandro Penido. Aquele moço, ele não é muito calejado na madrugada, não, hein? Todo dia ele chegava e eu perguntava: dormiu, Penido? Dormiu, desgraçado? Então agora, pra botar o sono em dia, ele vai ficar 6 meses em coma. É o Penidão da madrugada. Um abraço e a programação musical do nosso querido Mércio Sattler. E aqui, sempre esse prazer, essa alegria que se renova a cada dia, a cada encontro, a cada oportunidade que Deus nos dá para estarmos juntos aqui, iluminando a minha voz, colocando essas palavras que vão chegar até você para alegrar.

0: Quem é Cedite Simpática? É do código 38 e tá dizendo: bom dia, meu querido Gutenberg, tudo bem? Estou ligadinha na programação do Dona da Noite. Que bom ouvir você nas madrugadas. Oi, Edite. Um beijo, querida. Obrigado e tudo de bom aí. Tá digitando lá, tá digitando. Então, é muita gente participando pela primeira vez, né? E todo dia, é claro que a gente não abre mão das boas e velhas amizades, mas o que tá chegando aqui, ó, Edite é de Montes Claros, tá nos acompanhando pela Itatiaia Moque. Aliás, a turma de Montes Claros, eu até marquei a Itatiaia Moque lá, arroba Itatiaia Moque. Eu coloquei no Instagram, lá no Stories, o vídeo de um bar São Geraldo, lá de um distrito lá da região de Montes Claros, né? E um bar daquele raizão mesmo, sabe, defunto? Quando você chegava no interior, falava assim: dá um rabo de galo aí. Aí o homem pegava um copo daquele liso, assim, ó, aquele lagoinha liso, ia misturando ali, e conhaque, e campari, vermute, uísque, soda cáustica, urina, botava tudo naquilo lá. Era o famoso rabo de galo. E aí um bar daqueles lá, raizão mesmo, e o dono fica lá ouvindo o programa, e depois que a freguesia vai embora, ele fica lá tomando uma também e ouvindo o programa. Tá lá no arroba Gutenberg Gomes, dá uma chegadinha e já eu abraço você também que vai chegando e sendo ali minha nova amizade também. Combinado? Ei, beleza. Aí, ó. Pingão, pingão. E a mortadela que tem aquela do plástico grosso, meu?
1: Ai, que delícia.
0: Delícia, aquilo ali já vem com a azia pronta. Ah, meu Deus do céu, mas é o bar lá do São Geraldo, né? Bar São Geraldo, dá uma chegadinha, fica aquele radinho raiz também, ligado na Itatiaia. E ontem o moço tava lá interagindo com a gente, mandou esse vídeo ali, muito simpático. Então, um abraço a toda a turma dos bares, restaurantes, hotéis, motéis, trailers, pizzarias, lanchonetes, o carrinho de hot dog da madrugada, tudo isso que salva a turma que está agora também trabalhando e sempre precisando ali de um apoio, né? É difícil, né? Você achar alguma coisa aberta na madrugada, então a gente valoriza demais o trabalho de vocês. 23 minutos desse novo dia, aí você pergunta: Gutenberg, o que nós temos para celebrar no dia de hoje? Eu digo para você que hoje, dia 23 de setembro de 2026, já estamos aí na primavera e hoje é o Dia Internacional da Linguagem de Sinais. Uma maneira muito própria aí de comunicação e que realmente faz toda a diferença para quem tem uma certa deficiência. Então, parabéns a todos aqueles que ensinam, todos aqueles que transmitem esse conhecimento que integra também essa turma, né? Agora, olha que coisa mais linda. Hoje é o dia dos filhos. Não tem bênção maior nesse mundo do que o filho da gente, né? É o maior patrimônio, é a razão da gente trabalhar, da gente correr, da gente lutar, porque não chega um ponto da vida que já não é mais por nós. A gente já tá assim satisfeito com a vida, com aquilo que a gente construiu, mas é por eles que a gente dá esse gás a mais aí também. Então, Deus abençoe todos os filhos aí. Olha que beleza, hein? Olha como é que

essa é a genialidade do Renato Russo, né? Pegou ali as frases, né? Que os filhos vão falando e refletindo ali diversas fases da vida dos filhos, né? Então, isso é maravilhoso. Agora. E essa é a mensagem do dia para você.

0: né? É preciso amar as pessoas como se não houvesse amanhã, porque a gente vai fazendo tantos planos, a gente vai deixando tanta coisa para amanhã, e como a gente aprendeu aí com esse episódio envolvendo o nosso saudoso Rick e outros quatro integrantes lá também daquele voo do helicóptero, que a gente vai falar muito sobre isso, né? Então, é isso, né? A gente fica assim, não, o amanhã é garantido, amanhã eu faço, amanhã eu perdoo, amanhã eu amo, amanhã eu valorizo, e a gente não sabe se vai ter o amanhã. Então, é isso, né? É preciso amar as pessoas como se não houvesse amanhã, porque se você parar para pensar, na verdade, né? Quem garante? Então, Deus abençoe amanhã os filhos.
1: Será um lindo dia.
0: Se Deus quiser.
1: Da

É isso aí, então hoje o dia dos filhos, um abraço e Deus abençoe os meus filhos Vinícius e Nicolas, né? Um tem 19, outro tem 13 e são a razão da minha alegria, a razão da minha luta, de eu dormir pouco, de eu trabalhar muito, de eu correr demais também e tudo isso pelo amor que a gente vai descobrindo ali a cada dia e em cada fase da vida dos filhos, né? Valorize aí os seus filhos e cuide deles, cuide da vida deles, saiba dialogar com eles, né? A gente não pode ficar criando esses abismos aí entre gerações e ficar criticando demais o modo como eles encaram a vida, o mundo, é tudo diferente e da mesma forma era diferente quando eu era jovem e o meu pai também questionava os meus gostos, o meu visual, as músicas que eu ouvia. Então, a gente só não pode criar abismos aí entre gerações, é preciso construir pontes de diálogo, de amor, de compreensão, e é isso, a vida é assim, é tudo um ciclo e vai se repetindo, a gente vai ficando careta, o filho vai ficando jovem, e aí a gente não pode negar também que um dia nós fomos jovens e questionávamos tudo também, né? Ah, minha Nossa Senhora. É a do Paulo Sérgio, é?

0: Eu tô aqui, meu filho.
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0: Obrigado, filhinho.

0: Rapaz, isso é maravilhoso. Então, a gente vai fazer muitas homenagens no programa de hoje. Pode ficar ligado. Olha quem tá nos acompanhando também, o querido Gustavo Cícero, naquele radinho bonito lá. Valeu, Gustavo. Um abraço, querido. E tudo de bom. Agora que o sinalzinho eletrônico mais famoso e tradicional do rádio brasileiro já acusa 30 minutos desse novo dia, ainda temos outras efemérides aqui do dia de hoje e, é claro, ainda temos muita coisa para compartilhar nesta madrugada de quarta-feira. Então, é o tempo de um intervalinho rápido e a gente volta já já. Hoje é dia de tradução, hein? Manda uma boa e manda no peito do papai, 99996-7074, meia-noite 31. É rapidinho, voltamos já. 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
3: 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Olha, mas é muita gente mandando mensagem, é muito áudio chegando e daqui a pouquinho a gente vai ouvir também. Manda aí, manda aqui. Eu fico feliz demais, né? Olha aqui, que o Virtuoso tá dizendo aqui? Ah, muito bem. Tá falando aqui de uma história envolvendo ali o Rick e também o Renner, né? Então, daqui a pouquinho a gente vai fazer uma homenagem aí à dupla e também a ele que nos deixou no dia de ontem. E veja você como são as coisas, né? Ao longo de toda a madrugada, a gente ficou aqui naquela iminência, né? Você sabe que quando desaparece assim uma aeronave, né? E sobretudo diante daquelas condições que o helicóptero estava enfrentando lá, muita chuva, muita ventania, aí eu fiquei naquela, né? Eu pensei assim, ao longo da madrugada a gente vai ter que dar essa notícia, mas veja você como tem tudo o lado humano da coisa, a notícia não pode se sobrepor à esperança, a vida humana deve estar sempre em primeiro lugar, então eu fiquei naquela assim, vai ser ao longo da madrugada que a gente vai ter que dar a notícia. Mas enquanto eu ia lá no Instagram do Rick, da dupla Rick Renner, depois também do empresário aqui de Belo Horizonte, influencer também, o Bruno, né? Aí eu fiquei naquela, eu vi a postagem, se não me engano, a esposa desse influencer que faleceu, e aí falando, olha, não acredite em informações desencontradas, não. O aeronave está desaparecida, mas a gente está com a esperança ainda. E

E você também se apega a essa esperança ali de que eles fossem encontrados ainda com vida, mesmo diante da possibilidade do acidente. Aí quando eu li aquele era na verdade um pedido ali da esposa, né, agora viúva, e pra gente dar uma segurada. Já tinha muita gente que já estava dando como certo ali a morte de todos que estavam naquele helicóptero. E aí eu me apeguei também a essa esperança, sabe? A essa mensagem que eu li lá. E aí ela falando: "Olha, se você tem alguma notícia, se você avistou essa aeronave e tal", né, tudo isso se apegando a uma possibilidade, ainda que remota, de que eles fossem encontrados e com vida, né? Mas infelizmente, ao longo aí dessa terça-feira, a confirmação da morte de todos aqueles que estavam dentro do helicóptero. Então, aí todo mundo já começa a pensar naquelas coisas da vida, da brevidade da vida, de como realmente tudo às vezes não faz o menor sentido, né? Mas nós vamos falar sobre isso também ao longo do programa. Sobe essa pedrada aí, Júlio!

eu não sei, sinceramente, se a vida dá alguns sinais, né? Se antes de um evento assim, a pessoa já se aproxima um pouco mais, mas eu tava vendo lá no Instagram do Rick Solo, né? E até encontrei uma foto em que eu tive a oportunidade de entrevistá-los, de conhecê-los, isso há muito tempo, né? Então, postei lá no Instagram também como forma de homenagem, né? Então, aí o que eu tava dizendo é o seguinte, né? Ele tava assim, um cara muito zen, as postagens dele, né? Contemplando a natureza, falando da chuva, falando lá da fazenda dele, de como ele tava sentindo assim bem, uma coisa mais leve na vida. Agora, se isso realmente já é uma proximidade ali com o fim da própria existência, a gente não sabe, né? Mas se a pessoa realmente vai se aproximando ali de Deus, é o melhor que ela pode fazer, porque dá até esse conforto para quem fica, para a esposa dele que ficou, os filhos que ficaram e os milhares e milhares de fãs aí da dupla Rick Renner e do grande compositor que era o Rick. Ao longo do programa, nós vamos tocar músicas aqui que talvez você nem saiba que eram composições do Rick. Então, fique ligado que vai ser uma homenagem e vai ser um programa emocionante. E quero convidá-los também para o Parada do Rádio do domingo, em que a gente vai fazer um especial de Rick Renner. Combinado? Então, ainda antes aqui falando das efemérides de hoje, dia dos filhos, é dia nacional do sorvete. Olha, mas que beleza, hein? Dia nacional do sorvete. É dia também do soldador. Tem aquele moço lá de Nova Lima, ele não deve ser muito bem quisto pela vizinhança, não, porque todo dia aqui na madrugada ele fica lá e aquele esmeril e aquela serra, aquela maqueta, e aquilo dá uma sensação de relâmpago e barulho. Então hoje é o dia do soldador. Sabia dessa? Você tem música de sorvete aí? É mesmo? Você quer botar? Não, você também, se eu falar gato, você quer botar música de gato. Se eu falar rato, você acha uma de rato. Você é rápido demais, defunto. Vai ser bom, não foi? Já falaram isso pra você? Vai ser bom, não foi? Então, é o dia do sorvete. Tem música de sorvete? Eu só me lembro de uma aí. Qual é que você vai botar aí? Hã?

Isso é a Xuxa, é? Roda ao contrário aí pra gente ver uma coisa, hein? Aí eu achei que você ia colocar aquela da Marisa Monte, né? Jujuba, Mariola, sorvete. Sei lá se tem sorvete naquilo ali. Mas, hã? É, também tem essa. Tá bom, de fundo. O seu problema é o exagero, miserável. O outro é a falta. Então é isso. 00:40. Então hoje o dia do soldador, dia do sorvete, dia dos filhos, dia internacional da linguagem de sinais. E nós temos aí duas cidades mineiras que estão celebrando aniversário. São elas Campos Altos e também Três Corações. Olha, mas que beleza. Você sabe quem nasce em Três Corações? O que é, Divino? Tricordiano. Muito bem, parabéns. Então, hoje também é o dia do Beato Padre Vitor. Ele tem uma fama de muitos milagres lá e é muito cultuado também na região ali de Três Corações. Então, depois você procura na internet aí a história do Padre Vitor. Não confunda com o Padre Vitor Coelho, aquele que também fez um trabalho lindíssimo de evangelização através das ondas do rádio. Quando eu estive lá no Santuário Nacional em Aparecida, né? Tem uma imagem lá do Padre Vitor Coelho e ele com o rádio na mão, e aí eu me tornei até mais admirador dele pelo que ele propagava pelas ondas da Rádio Aparecida também, aquela consagração, né? Tão famosa. Então é isso, mas esse Padre Vitor, ele tem fama de milagreiro também, então depois você pesquisa aí e que ele interceda por todos nós. Hoje também é o dia de Padre Pio. Eu tenho grande fé em Padre Pio, né? Ele que tinha as mãos com as chagas ali, as feridas de Cristo, os estigmas, né? Que ele carregava nas mãos. Então, hoje também é o dia de Padre Pio. Agora, aniversariantes famosos, é claro que nós temos, e esse moço é aquele que galã jogou no Real Madrid. Eu vou te contar, esse moço, ele viveu 8 vidas na mesma encarnação e hoje está completando 83 anos. Julio Iglesias. Ah, meu Deus do céu, eu quero muito que você coloque pelo menos um trechinho daquela "Tropecei de novo e com a mesma pedra". Mas é claro que ele tem música que não acaba mais aí, o nosso espanhol predileto, Julio Iglesias, é aniversariante desse dia 23 de setembro. Olha ele aí, ó. Essa é maravilhosa, hein?

época que tentaram colocar ali uma certa disputa entre ele e o rei Roberto Carlos, o que nunca houve, né? São amigos aí, são amantes da boa música e são expoentes máximos aí desse romantismo da canção. Essa é maravilhosa, Me Olvidé de Viver. E coisa linda.

Zé Augusto fez aí uma versão maravilhosa. Qual é a outra boa que você vai botar dele? Ah, essa eu até pensei em traduzir, quem sabe, né? Mas foi tema de novela também. A Viagem, é? Aquela do Alexandre? Meu, ah, é do Diná, é? A mãe de Diná? A Diná era aquela bonitona, Torlone, né? Ah, beleza, hein? Ah, ele cantando aí, ó. Com aquela mão na barriguinha. E tá bem afastado da mídia, né? Faz tempo que eu não vejo uma foto do Julio Iglesias, uma foto recente dele.

sinalzinho marcando 12:50. Você tem essa aí de fundo, com La Misma Piedra. É que tá sendo muito usada aí. Ah, essa é maravilhosa. Da Manuela. Ô, Manuela! Que coisa linda, linda. Manuela. Eu até falei aqui, isso tem o cheiro, tem o gosto daquele almoço de domingo, família reunida, com arroz de forno e um frango assado aí, ó. Olha que coisa linda.

A turma já tá indicando músicas aqui do Julio Iglesias. Agora a minha, você vai atender o meu pedido aí ou não, hein? Com La Misma Piedra. É a música que está sendo usada muito em meme agora de internet, de rede social. E essa música muito linda também. Essa aí, Divundo. Essa aí, ó. Dá vontade de beber um vinho barato, pegar uma ficha de telefone, ligar pra ex do passado e fazer uma anarquia qualquer, hein? É só pra tropeçar de novo e com a mesma pedra. 13 pra 1 na Itatiaia.

ele teve um acidente, né? E aí ele era goleiro do Real Madrid, da Espanha. Aí o Real Madrid perdeu lá o goleiro e o mundo ganhou um dos maiores cantores românticos de todos os tempos. Então, daqui a pouquinho a gente vai tocar uma bonita inteirinha pra você. E daqui a pouquinho a turma já tá pedindo aqui Coração Apaixonado. Vamos tocar essa já já. Mas temos mais aniversariantes. Esse aqui é conhecido como The Boss, o chefão. Então está completando 77 anos hoje, Bruce Springsteen. Ele que a gente era fã dele, mas depois que ele veio aqui numa apresentação no Brasil e pegou a guitarra e mandou um Viva Sociedade Alternativa homenageando Raul Seixas, aí realmente a gente ficou ainda mais fã. Qual é a boa que você vai botar aí do nosso Bruce Springsteen? Essa é maravilhosa, hein?

essa é de 1975, Born to Run. Então tá aí o nosso Bruce Springsteen completando 77 anos hoje, hein? É, o mundo tá acelerado. E quando ele surgiu aí também, e com esse disco famoso, né? Que depois veio logo o projeto ali do USA for Africa também. Essa é Born in the USA.

isso aí é considerado praticamente um segundo hino dos Estados Unidos, né? Born in the USA. Agora 12:52 aqui na Itatiaia. O programa tá só começando e isso é o nosso cartão de visitas aí. Agora, esse também é um fenômeno e que nos deixou no ano de 2004 aos 73 anos e nasceu também num 23 de setembro como hoje. Eu tô falando de Ray Charles.

estamos apresentando Concertos para Juventude. Ah, meu filho, tem que conhecer um pouquinho mais das coisas maravilhosas do passado.

0: Agora, chegando aqui ao nosso Brasilzão, esse também é muito ídolo, e tem uma bela história no rock nacional, e desde o RPM, então ele está completando hoje 64 anos, a minha esposa é fã dele, eu gosto muito dele também, eu já tive a oportunidade de entrevistá-lo, mas naquela época não tinha uma câmera, uma miserável de uma máquina de tirar retrato para a gente registrar aquele momento. Eu tô falando de Paulo Ricardo.
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0: Ei!

0: mas esse moço tem história para contar. Olha, quem nasceu aí depois ali daquele boom do rock nacional dos anos 1980, não sabe o que foi esse Paulo Ricardo com aquele RPM, hein, de ponto? Ei, aquilo lotava estádios em todo lugar. Teve programa Globo Repórter, né, para trazer ali a informação, o que é o fenômeno, né, do RPM. Aí já são momentos da carreira solo. Essa aí é linda demais. Eu brigava com a minha esposa quando era namorado dela, e aí depois eu mandava essa música para ela através das ondas da rádio Líder FM. Ei!
1: 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Dias depois me procurou.
0: Aí, ó.
1: Com a voz suave, quase que formal.
0: E disse que não era bem assim também, não, né?
1: E disse que não era bem assim. Não necessariamente o fim.
0: É uma música para fazer as pazes também. Bota uma do tempo do RPM aí, para a garotada de hoje em dia perceber o que foi esse fenômeno do grupo RPM, o que vendeu de disco. Essa versão aí é 2028, é? A moderna demais para mim, ó.

É, quem viveu, viveu. Quem não viveu, eu vou te contar. Eu lembro quando. Ah, essa aí, ó. E quando eles foram se apresentar lá em Barbacena, no ginásio Silvio Raso, e eu não tinha um tostão para ir no show, ainda não tava no rádio, né? Então fiquei lá do lado de fora e vendo aquele raio laser verde. Ei, beleza!

1985, eles revolucionaram ali, e aí foi aquela febre que virou do rock nacional, de tantas bandas, né, que cavaram ali o seu espaço no rádio, na televisão, e deixou de ser aquela coisa meio marginal e virou ali um grande movimento também do rock nacional. Você viveu essa época?

0: Agora veja você que em 1985 eu já estava no rádio. Ah, mas era um menino, né? Era um menino e já estava lá. E veja você que num programa de 2 horas eu tocava 5, 6, 7 músicas do RPM. E aí Naja era o prefixo de abertura e depois tocava todas as canções do RPM. Essa aí era o meu prefixo de abertura. Oh, mas que tempo bom, hein? Que não volta mais. E o nosso querido Paulo Ricardo, hoje completando, portanto, 64 anos. Agora, se é o seu aniversário, manda pra cá, manda aqui. É mais importante registrar você que tá aí ligado no 999-96-7074. 1 minuto para 1. Ô, difuntão, nessa abertura triunfal, só tá faltando o Kennedy. Só o Kennedy pra gente liberar ele, esse saxofone dele também. E aí, a gente já manda a nossa frase do dia, que a turma fica ali esperando, a turma gosta de gravar, a turma me ajuda também a refletir sobre essas frases que a gente traz logo na abertura do programa. Então, ouvinte, um minutinho da sua atenção, porque agora vem aquele momento de sabedoria, aquele momento de filosofia. Ouvinte, 1 hora em ponto, atenção para a nossa frase do dia. E diz assim: tudo na sua vida é reflexo de uma escolha que você fez. Se você quer um resultado diferente, então faça uma escolha diferente. Ah, mas fez sentido para você isso aí? Então o que você está vivendo hoje pode ter certeza que é fruto daquilo que você escolheu lá atrás. Agora, se você quer mudar a sua realidade, hoje é o dia, hoje é o dia. E aquilo que você deixa de fazer hoje é um pedaço do seu futuro que deixa de existir lá na frente. Então, faça boas escolhas. Não desista, não desanime diante da primeira adversidade que surge quando você está em busca de algo que você quer tanto. Aí você diz assim: ah, não é para mim, Deus não quer. Deus quer, Deus quer o melhor para você. Deus não colocaria no nosso coração sonhos que a gente não fosse capazes de realizar. Então, essa frase de hoje é muito verdadeira e eu gostaria que você refletisse também sobre ela, que diz assim: tudo na sua vida é reflexo de uma escolha que você fez. E se você quer um resultado diferente, faça uma escolha diferente. E dessa maneira, o nosso Dona da Noite está no ar aqui pelas ondas da Itatiaia. Daqui a pouquinho a gente vai fazer uma tradução, é uma indicação minha, enquanto você também vai mandando aí a sua boa indicação no 999-96-7074. Vamos para um breve intervalo, 1 hora e 2 minutos, na Rádio de Minas, que tem um Brasil de audiência.
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Olha, mas é muita mensagem chegando. Mande você também o seu alôzinho aí no 999-96-7074. O que essa moça tá dizendo aqui? A Silvia botou assim, ó: boa noite, Guti. Nessa época do RPM, eu e todas as meninas éramos apaixonadas pelo Paulo Ricardo. Eu tinha 12 anos. Lançaram até um álbum de figurinha deles e todas repetidas eu colava no meu guarda-roupa. Ô, época boa! Abraços. Ô, Silvia Ribeiro, que lembrança boa, né? Foi uma verdadeira febre, né? Vendeu ali horrores de LPs, né? Primeiro o LP Revoluções por Minuto, né? Aquele da capa amarela, aí logo na sequência eles lançaram Rádio Pirata ao vivo e depois aí foi se perdendo um pouquinho, muito da loucura, da droga daquela época também, mas realmente é um divisor de águas ali na história da música brasileira, o que o RPM fez, né? Então, obrigado, Silvia, um beijo, querida, obrigado e tudo de bom aí pra você, né? Que tá dizendo, Gutenberg? Eu fui ao show no Mineirinho do RPM, o Paulo Ricardo era um astro na época e tá dizendo que deve ser 1987. É o Bruno Augusto. Ô, Bruno, provavelmente a gente se encontrou por lá, que eu tava também nesse show do RPM. Quando eles foram lá em Barbacena, eu não tinha grana. Aí quando o show ia acontecer aqui no Mineirinho, aí o meu irmão Reginaldo me chamou, eu fui, e sabe quem ficou no meu ombro aqui para ver o Paulo Ricardo de fundo? A filha do Raul Plasma, o goleiro do Cruzeiro e do Flamengo, é Daniela Plasma, né? Então é isso, bons tempos, hein? E saudade, um abraço aí, viu, Bruno Augusto, obrigado aí pela participação e vai mandando mensagem pra cá você também, 999-96-7074. Ele tá dizendo que adora o programa, obrigado, querido, e tudo de bom aí pra você também, né? Quem mais? Olha, outro que já mandou aqui, Gutenberg, meu querido, hoje é o meu aniversário, tá pedindo aqui uma música também do Kid Abelha, é Irani. Irani, homem ou Irani, moça? Eu acho que é. E na foto aqui não tá dando pra ver. Tá de capacete, uma blusa muito, muito larga. Então, é Irani homem ou Irani mulher? Me fala aí, meu bem. Tá dizendo que ama também RPM. Então é isso, né? Um abraço pra você aí na querida Diamantina. Mas agora, 1:07, você sabe que toda quarta e todo sábado nós temos tradução aqui no programa, combinado? Então, não serei eu, não será o Difuntão, nem o Roger Loures. Ah, tá dizendo que é moça. Ô, moça Irani, um beijo pra você aí em Diamantina e muito obrigado pelo prestígio da audiência e parabéns aí, saúde e muitas felicidades, tá legal? Então, vai mandando aí a sua indicação, porque logo depois da oração, às 3 e pouquinho ali, nós teremos também uma tradução. Mas agora é como indicação minha e também pra gente matar uma saudade maravilhosa e fazer aí uma homenagem ao The Boss. Então, essa tradução de hoje é muito linda também. E foi tema do filme Filadélfia, o primeiro filme que retratou ali a realidade
da AIDS, né? Que assustava o mundo. E aí um filme lindo, lindo, com o Tom Hanks e o Denzel Washington, chamado Filadélfia. E essa música é da trilha sonora desse filme. O nome da música é Streets of Philadelphia, Ruas da Filadélfia, com o nosso aniversariante do dia, Bruce Springsteen. É a tradução agora para você na Itatiaia. 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Não sabia dizer o que eu sentia. Eu estava irreconhecível para mim mesmo. Eu vi o meu reflexo numa janela e não reconheci o meu próprio rosto. Irmão, você vai me deixar definhando assim nas ruas da Filadélfia?

Eu andei pela avenida até minhas pernas parecerem pedra. Ouvi as vozes de amigos que desapareceram e que partiam. À noite eu podia ouvir o sangue em minhas veias, tão negro e sussurrante quanto a chuva nas ruas da Filadélfia.

vai me receber. Somos só você e eu, meu amigo. E minhas roupas não me servem mais. Andei 1000 quilômetros para me livrar desta pele. A noite caiu. Estou deitado, acordado. Sinto, estou desaparecendo. Então me receba, irmão, com seu beijo sem fé. Ou vamos abandonar um ao outro sozinhos assim nas ruas da Filadélfia.

1:12 na Itatiaia, tá aí a nossa homenagem ao The Boss, Bruce Springsteen, ele que celebra hoje 77 anos. O Brasil já amava esse moço, né? E depois que ele veio aqui e mandou aquela Sociedade Alternativa do Raul, aí todo mundo enlouqueceu, né? Então tá aí a nossa homenagem e vai mandando mensagem pra cá, 999-96-7074. Daqui a pouquinho o seu áudio brilhando aqui no programa, mas como uma primeira homenagem que vamos fazer aí agora ao nosso já saudoso Rick, eu pedi pro Di Fontão uma das músicas prediletas aí do repertório de Rick Renner. Essa é de 1997. O nome da música é Baby. 1:13 na Itatiaia. É o nosso Dona da Noite, essa boa companhia para você até as 4 da manhã. Manda aquele alôzinho aí, 999-96-7070.

Aí é lindo demais, é Bruno e Marrone, só pro meu prazer, 1h24 aqui na Itatiaia. Olha, mas que coisa boa é isso, né? A gente vai chegando, tanta coisa que a gente traz aqui logo na abertura do programa, e o melhor de tudo é isso aqui, ó, disparou o nosso zap, é gente indicando música para traduzir, é gente pedindo abraço, é gente trazendo informação, informação tem prioridade máxima. Olha que beleza. Bom dia, manda um alô aí, é o Wesley de Formiga, Minas Gerais, é o Wesley da Globo Aves, mandou até um videozinho lá nos dando uma carona. Ô, querido, e se eu não tô enganado, participando pela primeira vez, seja muito bem-vindo e obrigado aí pelo carinho e pela participação também, e toda a turma aí da Globo Aves, valeu, obrigado, e vamos rompendo com você aí na madrugada, né? Esse aqui mandou agora também, bom dia, Gutenberg, como é que é? Gilson de Inhaí, distrito de Diamantina, manda uma boa, música boa pra nós aí, ô querido, aqui música ruim não passa nem na porta aqui não, viu? Então é o Gilson lá de Inhaí, distrito de Diamantina, valeu, tá nos acompanhando aí pela rádio Mundo Mix, que também retransmite a Itatiaia em toda aquela região maravilhosa, né? Olha aqui a querida Maria Selma, aquela moça lá da Espanha, e tá dizendo aqui, boa noite, bom dia Guti, hoje estamos todos de luto, meu marido sempre me oferecia música, ela é demais, com os carros de mensagem, e tá dizendo aqui, o Guti, o filho do Julio Iglesias, como é que ele tá fazendo uma gira, deve ser uma turnê aqui com todas as músicas do pai e a participação especial, tá vendo? E a moça vive lá na Espanha há muito tempo. Ô Selma, a gente tá junto com você aí nesse momento, né? Pela perda do Rick, e bom saber que o filho do Julio Iglesias está fazendo essa turnê aí com o papai, e sucesso também, né? Deve ser o Henrique Iglesias. Qual é? Tinha um outro também lá. Eram dois, né? Que eu me lembro de ter tocado no rádio, o Henrique Iglesias, mas, e tem um outro também, acho que é Javier Iglesias. Então, valeu, querida. Obrigado e bom dia pra você aí também. Esse aqui do código 35 tá dizendo, ô Gutenberg, aqui é o Gervásio de Santa Rita do Sapucaí, e tá pedindo aqui a tradução da música da banda Styx, Baby, essa eu acho que já fizemos aqui, mas se não, é uma boa indicação e uma bela saudade, e obrigado, e deve estar nos acompanhando lá pela Rádio Clube, né? De Campo Belo, não é isso, Gervásio? Fala pra mim aí qual a emissora que retransmite também na sua cidade, na sua região, e vamos interagindo aqui. Olha, o Arley do Noturno já mandou a primeira historinha do dia, né? Olha lá que beleza. Uma homenagem a Rick, é o Gutenberg no programa Dona da Noite, e colocou aqui, homenagem e tal, e a música é Baby, e ele lá no 9502, e os passageiros todos emocionados lá. Rick, você vai deixar saudades, né? Descanse em paz, Rick, sua música nos tocou, né? Então é isso, e ele lá nos dando aquela carona, já começou hoje, ontem ele tava devagar ali na produtividade de historinhas, mas hoje ele tá frenético, e daqui a pouquinho provavelmente ele vai fazer do seu retorno também com o seu joelhinho podre, viu, ô Júlio? O joelhinho estragado. Ah, meu Deus do céu. Isso aí que você tá colocando é o quê? É só uma. Só um suportezinho, né? É? Uma joelheira. Vai ficar bom rapidinho. Olha aqui o outro também do código 34. Bom dia, Gutenberg. Aqui é o Leonardo Santos de Uberlândia, sintonizado na Itatiaia. Manda um grande abraço para minha amiga Débora Lorraine. Deus abençoe grandemente todos vocês da Itatiaia e cada ouvinte também. Valeu, Leonardo, e também a Débora aí, obrigado pelo carinho de vocês. Ele tá gravando esse áudio, provavelmente vai mandar para a amiga querida, a Débora Lorraine. Valeu, Leonardo, obrigado, e a gente tá junto com essa turma querida aí em Uberlândia também. Ah, o moço mandou aqui, aí, tá vendo?
Essa aqui eu ainda não tinha registrado, hein? Essa aí é de Santa Rita do Sapucaí mesmo, ô Gervásio. Ele tá dizendo que é a Rádio Nova FM em 105,9, que também retransmite o programa. Olha, para falar a verdade, são mais de 90 emissoras que estão retransmitindo o nosso programa Dona da Noite nesse exato momento. Então, fico feliz de saber que temos também a Rádio Nova FM em 105,9. Muito obrigado aí, viu, Gervásio? Um abraço e depois só me confirma se é em Santa Rita do Sapucaí ou outra cidade da região, quando o sinalzinho famoso está marcando 1:30. Vamos para um intervalinho rápido e já voltamos. É coisa rapidinha e tem muita coisa boa para rolar, inclusive os áudios que vocês estão mandando para cá no marcando 1:30. Vamos para um intervalinho rápido e já voltamos. É coisa rapidinha e tem muita coisa boa para rolar, inclusive

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2: Seu amigo da
3: Muito bem, 1:32 aqui na Itatiaia. Eu perguntei assim, ó, Difuntão, temos áudios aí? Aí ele falou, tá assim, Gutenberg, ó, mas é assim, meu, se emendar um no outro, vai até o Rádio Vivo com o nosso Eustáquio Ramos e Patrícia Joe. Então, eu quero ouvir o que que a turma tá mandando para cá. Eu tenho certeza que muitos assuntos que nós temos aí para tratar nesta madrugada de quarta-feira. Então, dia amigo para amigo, fala comigo.
4: Bom dia, Gutenberg. Aqui é Madalena de Varginha.
3: Olha,
4: hoje é dia de Santo Padre Pio, não de três corações, mas de três pontas.
3: Três pontas. Exatamente, ô querida, obrigado, viu, Madalena? E depois a turma já tá me perguntando aqui, Gutenberg, é o padre Vitor Coelho? Não, padre Vitor Coelho é aquele que popularizou a consagração a Nossa Senhora Aparecida, fez um belo trabalho de evangelização pelas ondas do rádio, e tudo que é ligado ao rádio a gente ama e a gente respeita, e esse é o padre Vitor de Três Pontas, que está em processo ali também, né? Beato, e daqui a pouquinho a gente fala um pouquinho mais também sobre ele, né? Obrigado, viu, Madalena? Se eu não tô enganado, participando pela primeira vez, mais um áudiozinho, 1:33 agora.
5: Boa noite, Gutenberg. Aqui é o Belchó do Bar.
6: Seu rei, Roberto.
5: De Formiga, estou aqui no...
6: São amigos aí.
5: No Lago de Furnas.
3: Olha.
5: Tá deitado, mas o som fica ligado, viu? O rádio fica ligado a noite toda.
3: Bom, viu?
5: Na Itatiaia.
3: Obrigado.
5: Se prestigiando aqui e até o sono chegar. Fique com Deus.
3: Amém, você também, e deixa o radinho ligado. O radinho ligado é companhia, é presença, é palavra, é calor, é informação, é prestação de serviço, é utilidade pública, é música bonita. Então, é assim que a gente gosta, né? Ah, tá falando aqui, é Santa Rita do Sapucaí mesmo, que fica a Rádio Nova FM, e lá, segundo ele, é o Vale da Eletrônica. Que beleza! Valeu, querido, obrigado. Obrigado. Quem mais aqui, ó? Código 37. Bom dia, irmão do João Gomes. Ô, meu filho, me ajuda aí. É o Amauri, o galã da Expresso União. Deixa me ver a foto dele aqui. A moça é bonita, mas, meu Deus do céu. Galã? É galã mesmo, é? É Expresso União que tá a pé de galã aí. Se eu chegar lá de fundo, eles vão achar que eu sou o Brad Pitt, o George Clooney. É, Amauri, você pode ser bonito por dentro, né? É uma beleza interior aí, tudo bem, mas então tá certo, né? Hoje você não precisa traduzir nenhuma música do João Gomes, não, hein? Um abraço. Tá falando porque esse cantor aí, o João Gomes, né? Bonzinho ele, não tem nada contra, só acho a dicção dele que não é muito legal, não. A gente não entende muito bem o que ele tá falando. Ô, Amauri, a cigana que falou que você é galã, meu filho, você corre atrás dela aí e pede o dinheiro de volta. Pede o dinheiro de volta, hein? Não tem base um negócio desse, não. Olha, mas que beleza, a Maria Aparecida, que é de Três Pontas, mandou até a figurinha aqui do padre Vitor, o nosso querido padre Vitor, rogai por nós. Valeu, Maria, muito obrigado e um abraço aí. Só conheço gente boa que é da querida cidade de Três Pontas, inclusive o nosso querido padre Vitor também, né? Mais um áudiozinho, 1:35 agora.
7: Ô, Gutenberg, bom dia, Defunto, bom dia, galera da Itatiaia.

0: É aqui o José Ferreira, estou aqui no meu plantão, na graça de Deus, vamos que vamos. Falou, Gutenberg, quero mandar um abraço para todos os ouvintes da Rádio Itatiaia. Como é gostoso ouvir a Rádio Itatiaia. Bom dia, bom dia.
1: Aí você falou a verdade, é uma boa companhia na madrugada, é o rádio do jeito que a gente aprendeu a amar, o rádio que conversa com o ouvinte, né? Então, ao longo de toda a programação, é a informação, é o esporte, é o entretenimento, é a prestação de serviço, é a utilidade pública, fica esse vitrolão aí, e música, aí a pessoa vai e bota o que ela quiser lá na plataforma, no streaming. Então, realmente, esse é o rádio essência, o rádio raiz, o rádio que conversa com você e, sobretudo, aqui na madrugada, que graças a Deus nós temos essa autonomia, né? Para falar aqui com você, para interagir com você. Mas agora, 1:36, eu gostaria até que o nosso querido Loures depois, se puder nos mandar essa mensagem que vamos fazer agora, porque no dia de ontem, eu vou te contar, mas é muita pedrada, né? Muita pedrada que acontece. Então, eu recebi uma informação aqui do Marco Túlio. Ah, essa é linda aí, né? Então, 1:37, muito provavelmente ele está nos ouvindo agora e pediu encarecidamente para a gente fazer uma homenagem a ele, e nem poderia ser de outra forma, porque desde aquele 1º de setembro de 2022, quando eu cheguei aqui para apresentar o programa Dona da Noite e cuidar com muito carinho, com muito amor, da madrugada da Rádio Itatiaia, esse moço foi um dos primeiros a nos abraçar aqui com muito carinho, e até ele ficou conhecido como Afonso do Abraço. E ontem eu recebi a informação que ele faleceu. Veja você que coisa triste, né? Tô até procurando aqui nas mensagens, porque ele não esqueceu o aniversário de ninguém. Todo santo dia ele estava aqui mandando uma mensagem dizendo: Gutenberg, hoje é aniversário de fulano de tal. Então eu vou te contar, você que é de Sabará, ele teve morte cerebral, né? Então o nosso querido Marco Túlio, que é o filho dele, falou assim, mandou a mensagem para mim lá, começou a me seguir no Instagram e mandou para mim, mandou pro Gustavo Cícero, falando, né, dessa informação triste aí da morte do nosso querido Afonso. Então, realmente, você que é ouvinte do programa, quantas vezes você nos ouviu aqui mandando um abraço para ele. Então, fica esse registro aqui do nosso sentimento, sabe? Quando a gente perde um ouvinte, mesmo não tendo a possibilidade de conhecê-lo, de abraçá-lo, a gente perde um amigo. Então fica aí esse registro e os nossos sentimentos aí a todos os familiares e também a todos aí da querida cidade de Sabará. Eu chamava ele de secretário geral do universo, né? Que ele mandava mensagem, o moço tinha ou ele tinha uma memória privilegiada, ou então ele tinha uma agenda maravilhosa que todo santo dia ele registrava o aniversário de alguém de Sabará. Então, fica aí esse registro e fica também os nossos sentimentos a todos os familiares, a todos os amigos e também aí ao nosso querido Marco Túlio, né? Que é o filho do Afonso. E aí essa informação muito triste que nós recebemos no dia de ontem. Tá legal? Então é isso. 1:39, não teremos mais aqui a mensagem do Zé Afonso de Sabará. É muito triste isso, sabe? Quando a gente recebeu lá qual foi aquele mesmo, Divino? Recente? O Batata, aí, hein, de Lagoa Santa. Então, é aquilo, né? A gente se apega às pessoas, da mesma forma que você se identifica com o locutor, com o comunicador, com um jornalista aqui da Itatiaia, a gente também tem esse carinho, esse zelo aí por vocês. E eu fiquei muito triste, já estava meio baqueado lá com a informação do Rick. Aí depois vem a informação da morte desse amigo querido, o José Afonso de Sabará, o secretário-geral do universo, que agora vai lá do alto olhar por todos nós e cuidar de todos nós também. Não é fácil não, viu? 1:40 na Itatiaia, eu quero ouvir mais áudios. Quem é que tá chegando agora aí, ô Júlio?
2: Boa noite, Gutenberg Gomes. Eu não sei se é coincidência ou não, mas em janeiro desse ano de 2026, eu ouvi um vídeo de um vidente falando que a partir desse ano agora, 2026, ia começar a morrer cantor velho consagrado. Porque até então, antes, só morriam os cantores novos que acabavam de estourar, né? Que foi, por exemplo, João Paulo, da dupla João Paulo Daniel, Leandro, né? Da dupla de Leonardo. Depois veio os Mamonas Assassinas, né? Depois veio o Cristiano Araújo, que acabou de estourar. Depois o Gabriel Diniz. Depois a Maria Mendonça. Aí, por coincidência ou não, eu ouvi um vídeo de um vidente falando em janeiro desse ano que a partir desse ano agora não ia morrer os cantores novos, mas que tinha acabado de estourar e a partir ia começar a morrer esses cantores já consagrados. Agora eu não sei se é coincidência ou o que está acontecendo. Quem está falando aqui é o Pinguim Notícia da cidade de Montes Claros, Minas Gerais, essa madrugada de quarta-feira, dia 23 de setembro de 2026, Rádio Itatiaia, a melhor rádio do Brasil. Estou ligado 24 horas. Por que digo 24 horas? Porque até durmo com o rádio ligado.
1: Valeu, Pinguim. Aí é fácil. Acho que você vai dizer assim: vai começar a morrer os velhos. Ora, quem tá primeiro na fila é o velho. Ah, meu Deus do céu. É cada uma que me aparece. Ô, querido, então, pra fazer um tipo de previsão desse aí, é fácil demais, né? Agora, pela ordem natural das coisas. Agora, se a pessoa faz uma previsão aí, é ligada a um jovem, alguém que tá no auge ali, no momento melhor da carreira, aí é que realmente a gente dá um certo destaque, né? Mas falar que vai morrer velho é a coisa mais fácil do mundo, né? Isso é mais fácil que morder água. E mais, que Deus dê vida e saúde aí a todos os cantores que a gente ama, sejam jovens, sejam velhos, não interessa, né? A gente quer vida e saúde. Agora, se eu fosse fazer uma dupla com você, Júlio, sabe como é que se chamaria a dupla? Júlio e Gutenberg. Jamais Gutenberg e Júlio. Sabe por quê? O primeiro da dupla geralmente morre. Já reparou isso? Por exemplo, João Paulo e Daniel. Morreu João Paulo. Depois, Leandro e Leonardo. Morreu o primeiro o Leandro, né? Jovem também. Claudinho e Bochecha. Morreu Claudinho, ficou o Bochecha. Milionário e José Rico. Morreu o Milionário. Não. O Milionário tá aí, o Zé Rico tá vivo, né? Agora, Christian e Ralph. Primeiro foi o Christian. O Ralph tá aí, firme e forte, graças a Deus. Aquela dupla, Luísa e Maurílio. O Maurílio morreu aos 28 anos de idade. Então, realmente, nós vamos formar uma dupla, mas vai ser assim: Júlio Silva e Gutenberg. Jamais Gutenberg e Júlio Silva. Ou então, se você quiser botar assim, defunto e Guti, aí tudo bem, aí pode. Mas Deus me defenderá, hein? Já tinha parado para pensar nisso?
3: Ah, para lá!
1: Sai pra lá, sai pra lá. Que coisa, meu Deus do céu. Então, desses ali, só o Milionário José Rico, que realmente o Zé Rico foi primeiro, né? Faleceu em março de 2015 e o Milionário, graças a Deus, tá aí firme e forte. Você lembra de mais algum aí ou não, hein? Daqui a pouquinho a gente fala sobre isso, porque agora o sinalzinho eletrônico mais famoso, mais tradicional do rádio brasileiro já vai marcar 15 para as duas e eu quero ouvir mais um áudiozinho enquanto isso, hein?
4: Bom dia, Gutenberg.
1: Bom dia.
4: Só rapaziada da noite aí, passando aqui a cidade de Santana da Vargem, ouvindo vocês aí através da Cultura FM aqui de Lavras.
1: Olha.
4: Beleza? Um beijo na Cristal lá, na Carla. Te ouvo todas as noites aí. É legal por cá, meu querido. Bacana? Noites alucinantes. Opa. E alienígenas.
1: Uau. Uau! Se eu tomar mais um, eu decolo. Uau! É, meu filho, tem muita gente avistando aí coisas no céu. É, na madrugada dá de tudo, né? Você que tá aí ainda não tomou aquela misturinha do além, fica ligado no céu aí que tem muita gente fazendo alguns registros aí, no mínimo eu diria, intrigantes. Você acredita que o Arley do 9502 já fez mais duas histórias aqui? Primeiro é o pão de queijo alucinante, né? O pão de queijo é com misturas do além também. Isso foi alguma coisa que a gente falou ontem? Ah, sim, a moça lá de Amsterdã que falou que ia colocar uma substância no pão de queijo e oferecer pra gente quando a gente estivesse lá. E agora apareceu aqui a outra história aqui. Ao do Bar São Geraldo. Então ele mandou duas histórias agora. Eu vou ler. Você tá acompanhando lá, o defunto, o Instagram dele? Do Arley? Tá acompanhando lá? Já segue lá? Ah, meu filho, vale a pena aqui. O que acontece aqui na madrugada, ele bota lá no Instagram dele, que é o Arley com W, depois Y, o Arley do Noturno 9502. E aí, todos os dias, tudo que acontece aqui no programa, ele vai colocando lá no Instagram dele também. Então é isso, né? O Arley com W e no final Y, o Arley do Noturno 9502. Você já tá seguindo lá também, eu também, viu? Olha, 13 para as duas, só mais um áudiozinho aí de Fontão e depois a gente toca música bonita também. Quem tá vindo aí?
3: Boa noite, Gutenberg Goma, aqui é o Geraldão do Cachorro Quieto Barreiro, tudo bem, Guti Guti?
1: Ah, ele aí.
3: Guti Guti, manda aquela música pra nós, do Roupa Nova, Força do Amor, com Rick Renner, aí é bom, hein? Oferece pra minha esposa, Fátima. No mais, um abraço pra você, tudo de bom, tamo junto, 10-4 na Itatiaia, fica com Deus.
1: Aí, ó, valeu, querido, um abraço pra você aí. É o moço do cachorro quente também. Então é isso. Faltando 12 para as duas agora, nem falei da oração de hoje. Maravilhosa, inédita, linda, linda, e refletindo sobre isso que nos tomou de assalto no dia de ontem, né? Eu fiquei assim pensativo, aí eu falei, puxa vida, eu tenho uma foto e vou postar com a dupla Rick Renner, eles jovens, eu jovem também, então é isso. E aí você vê o camarada cheio de planos, cheio de sonhos, e outra que chamou a minha atenção também, meu filho, a gente não pode entrar nessa piração, nessa loucura. Eu vi um vídeo, né? Desse empresário, camarada tinha mais de 600 mil seguidores no Instagram, ele tinha um projeto muito bonito aí também de networking e tal, o Bruno Avelar. Então, eu vi um vídeo dele e aí, defunto, pessoal entra numa loucura de tempo, e tempo é dinheiro, e tempo tem que ser corrido. Então, é um vídeo que ele faz assim, ele chegando no L ponto dele lá, L ponto ou L porto, hein? Só sei que na cobertura de um prédio, aí o helicóptero, hein? L porto? Ele ponto. Então, ele aterriza lá em cima do ele ponto lá do prédio onde fica o escritório dele, e aí ele sai do helicóptero e começa a marcar no cronômetro do celular quanto tempo ele demora. Está lá no Instagram dele, depois você vê lá, e não é invenção minha não, quanto tempo ele gasta do momento em que ele desce da aeronave até o momento em que ele chega no escritório dele. Então, aí fica aquela coisa, aquela correria, aquela loucura, a vida realmente tá impondo um ritmo muito, muito alucinante pra gente, né? Um amigo mandou, Gutenberg, mas esse pessoal não tá exagerando, não? O Zezé com tudo que ele tem hoje em dia aí e fazendo uma média de 25, 30 shows por mês, é show todo dia, é jatinho para lá, helicóptero para cá, é isso, e a gente, né? A gente que tá longe dessa realidade, né? A gente também fica querendo fazer esse tempo corrido, a gente não tem mais quando você tá num momento de ócio, né? Quando você tá lá no seu descanso, muitas vezes você se sente até culpado. Olha, mas eu poderia estar fazendo outra coisa, eu devia estar respondendo, fazendo, correndo, postando. Não, meu filho, não, porque a vida é isso aqui, ó, é isso aqui, não tem essa, e não adianta, quanto mais você acumula, talvez mais fica aquela dó de partir e deixar tudo isso, né? É viver uma vida com um propósito, é ter o tempo para você, é se dedicar ali, às coisas simples da vida, às coisas que não tem preço, mas tem valor. O valor de você curtir a sua casa, fazer o seu churrasquinho no final de semana, beber a sua cerveja, comer a sua carne, outra, fazer uma corrida, uma caminhada, pedalar, nadar, enfim. Mas não fica entrando nessa pilha louca de que você tem que fazer mais quando os outros não estão fazendo. Faça o que você precisa. Faça aquilo que vai satisfazer você, não entra nessa loucura, porque é irreversível essa coisa de quanto mais tem, mais quer. Então, só uma visão que eu vi esse vídeo e fiquei impactado, né? Falei assim, puxa vida, eu primeiro que eu não tenho essa disposição, depois é que eu não tenho mais essa juventude, e depois que eu também não quero, eu quero dormir, eu quero descansar, eu quero sair com um cachorro e outro, eu quero ver meu filho crescer, eu quero estar dentro de casa e tal. Então a gente precisa, cada um, estabelecer o que é a sua visão de mundo, de prazer, de viver e de criar riquezas também, né? Hã? Limite, tem que ter um limite, não dá, a turma fica nessa pilha, mas porque você tem que fazer isso, enquanto os outros estão dormindo, você tá fazendo, nós estamos aqui fazendo, mas amanhã a gente quer dormir, daqui a pouquinho, a hora que eu sair daqui, eu quero dormir, e se eu puder dormir até o meio-dia, eu quero, eu mereço, eu trabalhei na madrugada. É assim com o irmão caminhoneiro, é assim com o motorista de ônibus, é assim com o taxista, com o guerreiro do aplicativo, mas a turma não reconhece, não é assim de fundo? Pessoal, mas você dorme de dia, mas eu trabalho de noite, não é verdade? Então, o guerreiro que tá agora num plantão aí, bruto, pesado, num hospital, lá no João 23, chegando gente baleada, esfaqueada, estrupiada, acidentada. Eita! Então, é isso, muita calma nessa hora e não entra demais nessa pilha, não. A vida é uma só. A vida não tem replay. A vida, você não acumula demais, não, sabe? E você também não precisa demais para viver e para ser feliz. Mas cada um com seu cada um. 7:57, vamos tocar qual? Pode sim, meu filho, pode, você, então, quê? É do Rick Renner, vamos fazer essa homenagem aí, e essa música é maravilhosa, olha que coisa linda, né? Faltando 7:57 na Itatiaia, a nossa homenagem aí ao já saudoso Rick. Depois você vai lá no Instagram e vê a serenidade daquele homem falando, e ele interagindo com a natureza, e ele percebendo o valor das coisas simples também.

0: tá aí, esse é o maior sucesso, sem dúvida nenhuma. Ela é demais. 2:03 aqui na Itatiaia, agradecendo a tanta gente que tá mandando mensagem sem parar. O nosso zap é o bombadão da madrugada e mande você também para cá, 999-96-7074. E daqui a pouquinho a gente vai ouvir mais áudios e todo mundo aí com o radinho ligado. E é rapidinho, 2:03 na Rádio de Minas, que tem um Brasil de audiência.
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0: vem comigo e vamos rompendo a madrugada. E aqui não tem desânimo, não. Aqui a gente faz o programa é para deixar você alerta, para deixar você bem informado, bem humorado e daqui a pouquinho também abençoado com essa linda e inédita oração que eu preparei com muito carinho para o dia de hoje. Aliás, quero agradecer que a oração de ontem foi sucesso, hein? Tá lá no arroba Gutenberg Gomes e também arroba Orações Itatiaia. Olha, quase 40 mil. Eu não sei, esse negócio de algoritmo também. E se você não paga ali para impulsionar, se você não paga para ter aquele selinho verificado, eles não entregam o que deveria, não. Mas a gente vai fazendo o nosso trabalho e de mais a mais, nós estamos falando é aqui na maior emissora de rádio do Brasil, a 14 meses, a rádio mais ouvida do Brasil, a nossa Itatiaia, e depois esse conteúdo também fica à disposição para você lá, tá bom? Então é isso, tá aqui, ó, quanta gente mandando mensagem, meu Deus do céu. Ô, Júlio, vamos ouvir aí o que a turma tá mandando, muita mensagem e a gente tem que valorizar porque veja você, mensagem do José Afonso Sabino, a gente não vai receber mais, infelizmente. E acabei de mandar pro filho dele aqui o que ele mandou para mim no dia que nós completamos aqui 4 anos de Itatiaia, a mensagem que ele mandou lá, dia 2 de setembro, né? 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Parabéns pelos 4 anos. Abração do secretário-geral Afonso. Então, eu dei até um print nessa mensagem e mandei lá pro filho dele, que acabou de me confirmar que ele faleceu hoje, né? Ele havia tido já a morte cerebral e agora a informação é que realmente está, já faleceu o nosso querido José Afonso, o secretário-geral do universo inteiro, agora cuidando de lá, né? Então é isso. Daqui a pouquinho, viu, o filho do Afonso, eu vou mandar para você o Marco Túlio ali, né? Então, Difuntão, 2:07, quem é que tá chegando para falar aí, hein?
1: Bom dia, melhor do Brasil. Meu amigo Gucci.
0: Opa!
1: Bom dia, Difuntão.
0: Bom dia.
1: Todos os ouvintes. Vale do Aço tá ficando no retrô aqui, não aguentou, chorou? Nós em busca do BH, hein? Pra carregar cheirosa e meloso. Você tá doido, é cor e taca, cacete, porrete, bancada de madeira, viu, Gut? Nós aqui com o banco rebaixado, com o vidro fechado, joelho dobrado pra não atrapalhar o penteado.
0: Aí sim.
1: Na cambuia da caixa baixa, onde eu acho é massa. Se eu tomar mais uma, eu decolo, viu?
0: Eita!
1: Tô louco que dentro da roupa. Mais louco do que eu bate, mas você tá tudo. Chama!
0: É couro e taca, esse é uma figuraça, né? Que beleza, valeu querido, obrigado e não toma mais um não, senão você decola. É isso aí, 2:08, mais um áudiozinho para nos alegrar aí na madrugada.
2: Bom dia, Gutenberg.
0: Bom dia.
2: Bom dia, Difuntão. Bom dia para todos os ouvintes aí da Dona da Noite. A Rádio Itatiaia, a melhor rádio do Brasil, com os melhores locutores, Gutenberg, o Guti Guti, toca pra nós aí um Jimmy Cliff, não sei se o nome da música é esse, mas um pedaço dela é Pineapple Loving You. Se der pra você entender aí, meu brother, tocar pra nós, eu agradeço. Marquinho QAP do TCMG até às 7 da manhã, vamos que vamos, meu brother, Deus nos abençoe.
0: Ei, Marquinhos, firma o toco aí, vamos rompendo a madrugada. É boa essa música que ele mandou aí do Jimmy Cliff, mas eu acho que já fizemos também essa tradução, né? O que tá dizendo aqui o Pastor Gleidson. Boa noite, Guti. Estamos aqui na Fiat Betim. Manda um alô para a turma da Estilo Fretamento. Aqui é o Gleidson, motorista do volante grande. Então, um abraço, querido. Obrigado e bom trabalho para você e toda a turma aí que trabalha também com o nosso querido Roosevelt, que deve estar lá no plantão dele também, ligado no programa. Quem mais aqui? Olha, o Alex mandou aqui a figurinha, hein? Ah, meu Deus do céu. Ô Alex, você não tem mais o que fazer, não, miserável? Pega um terço aí, vai rezar. Tem base um homem desse, não. Olha lá, ele pegou uma foto bonita do Rick, né? Com a viola dele cantando e me colocou como debutante. Olha lá. Eu de princesa e na minha festa de 15 anos eu já tinha barba branca. Bom dia, Guti. O Rick cantou no seu aniversário de 15 anos, que tá dizendo? Ô Alex, cria juízo, meu filho, vai rezar. Essa foto aí, eu vou te contar, então alguém tem que acabar com esse negócio de IA. Tem base isso não? Olha, mas que debutante linda que eu fiquei. Ô Alex, me deixa em paz, miserável. É cada uma, né? Olha que coisa horrorosa, Divan. Olha aqui, eu fiquei uma gordinha simpática, velho. Vem cá, Manquitola. Olha aí que beleza. Você não pode ficar andando muito, não. Aí, ó. Não fiquei uma gordinha bonita? A cafofa é o raio que te pata. É cada uma, viu? Ô, Alex, me erra, viu? Pelo amor de Deus, me deixa em paz. Bota mais um áudio aí que eu já tô ficando nervoso aqui agora, hein?
3: Gutenberg, boa noite.
0: Boa noite.
3: Eu sou supervisor da Grab. Segurança e vigilância noturna. Gostaria que você mandasse um alô aí pra todos aí ligados aí na rádio e agradecer a participação.
0: Ô, querido, eu que agradeço aí você na condição de supervisor aí, recebo o nosso abraço e o nosso respeito. Agora dessa turma boa que tá aqui cuidando a nossa segurança, lá em cima é o JB, o João Batista, e ali é o Lúcio, gente boa toda vida. Ô Lúcio, qual é o nome daquele careca que é o chefe de vocês, que esteve aqui recentemente? Gente boa demais, ele que é o supervisor. Onde tem a segurança dessa turma aí, e são muitos lugares, e esse careca, ele vai supervisionando aí o trabalho, e o dia que ele tomou um café aqui com a gente, falou: Gutenberg, te ouço há muito tempo, adoro o programa, e eu já falo com a turma que trabalha aí na segurança, que é rádio ligado, é na Itatiaia. Programa bom e animado igual esse, não tem no mundo, né? Então é isso. Olha aqui o Luiz Carlos lá da Bélgica, mandando um dia lindo já, amanhecendo por lá. Olha que neblina em cima da plantação, hein? Coisa linda. São as brumas de Avalon. Muito bem, 12:12, mais um áudiozinho aí, o Júlio.
4: Ô, Gutenberg, defuntão. Baita boa noite a todos os ouvintes aí. Meu nome é Jonathan, eu sou de Betim. Estamos aqui em Vespasiano aqui, carregando travesseiro do Brasil diário aqui no barracão do Cigano, né? Em busca ali do São Paulo, no amanhecer do dia, na fé de Deus e da graça. Um abraço a todos do volante grande aí, viu, gente? Tamo por cá.
0: Valeu, querido. Ô, Jonathan, um abraço. Travesseiro do presidiário é o saco de cimento, né? Então, tá certo, querido. Obrigado, um abraço, e eu tô junto com você aí também, né? Olha aqui, o Arley também mandou aqui: Gutenberg, eu fiquei muito triste, né? O Afonso mandava abraço todos os dias no assinantão também. Que Deus conforte a família. Ô, Arley, eu ficava encantado, assim, porque eu tô sempre lá ligado nos programas, né? E aí todos os programas que tem transmissão no YouTube, aí ele tava lá. Manda um abraço pros meninos da madrugada, Gutenberg, Vinição e tal. Então, uma figura que tem um carinho desse por nós, a gente não pode esquecer nunca, né? É uma pena que não tivemos aí a possibilidade de abraçá-lo, né? Eu vou até aqui, ó, o Arley mandou aqui a homenagem ao Afonso do abraço e toda turma lá também se emocionando dentro do ônibus, né? Do 9502. Então eu vou encaminhar isso aqui para o filho dele, para que ele guarde uma boa lembrança de um pai que se notabilizou aqui na rádio pela quantidade de pessoas que ele mandava abraço, né? Eu vou te contar, se no velório desse homem não tiver as 300 pessoas para quem ele mandava abraço, ah, meu filho, alguma coisa está errada aí em Sabará, hein? Então, depois qual é o nome do filho dele? É o Vitor, né? Depois você fala aí onde vai ser o velório, essas coisas, que eu tenho certeza que ele vai receber muito carinho aí da população da querida cidade de Sabará. E eu vou encaminhar para você também essa historinha que o Arley me mandou aqui agora. 2:15, eu quero ouvir mais um áudio aí, ó.
5: Boa noite, meu amigo, irmão, camarada Gutenberg. Aqui é o Thiago, motorista de aplicativo do Barreiro de Cima, irmão. Vamos que vamos aí, pegando passageiro aqui no centro de Nova Lima, lá pro Jardim Canadá, meu irmão.
0: Aí,
5: e deixando uma mensagem curta e breve aí, ó. Perdemos um ilustre cantor famoso, um cara bacana, e possamos rever nosso pensamento, ver as nossas atitudes aí, quanto família, amigos, que o dia de amanhã pertence a Deus. Um abraço aí, Thiago do Barreto de Cima. Tchau e obrigado.
0: Valeu, Tiagão, obrigado e bom trabalho aí, ó. Esse não para não, e daqui a pouquinho ele já começa a direcionar ali de Nova Lima para chegar lá no Barreirão. Tem que descansar também, meu filho. Caixão não tem gaveta não, e cama de hospital não é, já viu cama de hospital de casal? Acha uma e me manda foto aí, cama de hospital que seja box, que seja queen size, king size, o diabo não tem, meu filho. Quando você bate no fundo de uma cama de hospital, é você e Deus. É por isso que eu digo, né? Paredes de hospitais ouvem mais orações sinceras do que paredes de igreja. Porque na igreja você vai quando você quer, quando você pode, quando você tá afim. Tem gente que só olha para o céu para saber se leva o guarda-chuva. Mas quando você bate numa cama de hospital, aí na hora do ai, ai, ai, aí você lembra de Deus o tempo todo e se apega. Muitas vezes até o sujeito que não tem fé nenhuma, aí ele fala assim, ah, agora que eu quero ver, ai meu Deus, minha Nossa Senhora Aparecida, meu São José, São Jorge, São Brás, São Lucas, Santa Teresinha do Menino Jesus, mas ele pega o rosário inteiro ali, meu filho, é assim que acontece, né? Então, é isso, 2:17, bota mais um aí, Júlio.
6: Bom, meu amigo Gutenberg,
0: ao Edgar aí, ó.
6: Rick Rene, mãe, vai pra minha namorada Patrícia, Fatinha Pim, Fatinha lá de Brasília, o Edir Franciscone, o Tinho Pimenta, Jairo Barbosa Mumbuí, Jairo Barroso, o Gibó Venero, o Ganso, o Everson, o Isaías, o Alício, o Somanel Dias, o Cleso, o Iron, Zezão, Dona Léa, Dona Calinho, o Tião do Dona Olga, Paixão de Pirapora, Fernando Baiano, Inês Cabral, o Laeste, Toninho Metralha, Dona Mali, Edivar, o Aflânia, a todos os seus ouvintes, bom trabalho, Claudio de Campos Azul, bom trabalho, fique com Deus, uma quarta-feira abençoada. Olha o gol!
0: Gol aonde, miserável? Esse Edgar, eu queria fazer uma prova de vida nessa turma. Hein? Tem que fazer uma prova de vida para ver se tá todo mundo por aí, hein? Ô, querido, um abraço e obrigado aí. 2:18 agora. Tem mais um áudiozinho aí, Difuntão. Quem é que tá chegando agora, hein?
7: Bom dia, Gutenberg. Gostaria de pedir a música do Rick, do Renner, Credencial, homenagem para ele. Queria tocar para mim essa música, para mim, a música Credencial. Fala de Marina, Minas Gerais. Forte abraço.
0: Essa aí eu não tô me lembrando dessa não, viu? Valeu, querido, obrigado e um abraço aqui. O Roosevelt tá dizendo aqui, bom dia, galã, esse programa tira o sono da gente, isso é melhor do que café, tá na velocidade 2, volta ao normal e repete o áudio. Não, é assim mesmo que ele fala, é assim mesmo e tá, é desse jeito aí. Um abraço também, né? Que tá dizendo aqui? Bom dia, Guti, parei na Araújo para comprar uma água e a galera hora da entrega da Araújo no caminhão, tá ouvindo o programa. Ô Marcelo França, obrigado, querido, um abraço e toda essa turma aí do plantão, é bom saber que sem o radinho a madrugada não funciona. Ontem eu falei aqui de frentistas, né? Aí eu falei de dois postos aí que eu tenho frequentado na madrugada, ali na Pedro II e aqui nesse viaduto ali da Silva Lobo, né? Aí na mesma hora apareceu mais um, mais outro. Então, é essa nossa grande audiência e na madrugada, turma, que é um bate-papo mesmo, não é? Meu filho, é aí que a gente entra e aí que a gente brilha. Então, valeu, Marcelão, e um abraço aí a toda essa turma da entrega da água aí e sempre o radinho ligado também. Combinado? Mais um aí, Difuntão.
8: Bom dia, Gutenberg e toda a equipe da Itagiária. Sou Nilton Rocha, Parque de Mariana. Estou aqui no meu serviço. Parabéns pelo programa.
0: Obrigado, querido, obrigado e um abraço para você aí, tudo de bom também, né? Aqui outro que mandou é o tá Dodô aqui o nome dele, tá dizendo saudosa dupla João Mineiro e Marciano, o João Mineiro foi primeiro também e tá dizendo aqui, e um outro que tá falando que sempre o que faz a segunda voz e tem razão, né? Olha aí. No Rick Renner, o Rick é a primeira voz e é o compositor da maioria ali, absoluta das músicas da dupla também. Então, são essas coisas da vida, né? Ao outro inventando moda aqui, Pelé e Garrincha, o Garrincha foi mais cedo. O que tem a ver uma coisa com a outra? Oh, meu Deus do céu! Também o Garrincha bebia e infelizmente não, uma vida muito triste lá do Garrincha. Então é isso. Bom dia, Gutenberg, gostaria que você fizesse a tradução aqui da música Pen Blue do compositor Manuel Gomes. Nem o nome desse miserável devia ter falado que isso é candidato. Graças a Deus não é aqui em Minas. Que Pemblu, que Pemblu é o raio que te parta. Ora, pelo amor de Deus, Vanderlei José Soares, eu não vou bloquear você porque você tem cara de delegado, senão eu bloqueava você agora, miserável. É cada uma que me aparece. Pemblu, é cada uma, hein? Então bota mais um aí de fundo, que a minha pressão já tá 19-16, tá quase encontrando aqui, ó.
9: Bom dia, Rádio Tatiai, todos os ouvintes dessa belíssima mensagem que acabou de ser dita sobre hoje é reflexo do que é uma escolha que você fez no passado.
0: Olha.
9: Eu sou pele viva, alma viva, coração vivo dessa frase. Mas tudo que eu fiz por amor, por família, por direito.
0: Opa.
9: Por empatia, por solidariedade, por amor à vida. Amar uns aos outros como nosso Senhor Jesus Cristo nos ensinou. E muito bacana, realmente. O dia nosso é o reflexo do nosso passado, das nossas escolhas, seja elas boas ou ruins, mas são os resultados. Eu pretendo mudar muito, não. Já tenho 60 anos e tô aqui recordando com vocês o RPM, o Júlio Ingrécias, né? O muito amigo do Roberto Carlos. Infelizmente nós perdemos Rick hoje, né? Da dupla Rick Renner. Também deixou um grande legado, um repertório maravilhoso sobre fé, sobre amor, sobre amizade, sobre família, sobre amizade, tudo, né? Deixou um legado maravilhoso. E a vida é assim, vida que segue. Um grande abraço a todos vocês, que tenhamos uma excelente quarta-feira. Vitória de Santos de Catas Altas.
0: Ô, Vitória, mas que áudio bom, que lucidez, que sabedoria que você transmitiu pra gente agora. Muito obrigado, viu, querida? Muito obrigado. Fico feliz de saber que você gostou da nossa frase de hoje e depois você veio e desfilou aqui a sua sabedoria também. Muito obrigado e um abraço carinhoso para você. Só mais um aí, Difuntão. 2:23 agora.
10: Ah, Gutenberg, essa época eu vivi, viu? Aquela tá no rumo do volante grande de Jaíba. Essa época eu vivi, morava lá em BH, ia pra quadra, ali dançava os passinhos, era filé, viu?
0: Eita.
10: Ah, tempo bom. Ah, Gutenberg, não volta mais não.
0: Tempo bom demais.
10: Tá no rumo, Gutenberg, vamos de grande sentido. A Jaíba aqui, passei mostrar agora. Ouvindo você pela 100,3. Bacana, meu jovem. Um abraço, uma boa noite. Tô te ouvindo aqui.
0: Valeu, querido. Tá no rumo, tá no rumo. 2:24. Ô, Difuntão, então, nessa homenagem que estamos fazendo hoje ao nosso já saudoso Rick, entre tantas músicas lindas aí da dupla Rick Renner, tem também outras composições que ele fazia e entregava a outros artistas, né? Depois você procura aí um depoimento do Zezé de Camargo falando sobre como ele conheceu o Rick e como essa amizade foi se estabelecendo ao longo dos anos, né? E tem uma história boa, né? Que ele fez essa música Só Dá Você na Minha Vida e era para ele gravar, só que o Daniel falou assim: não, eu quero gravar essa música, me dá essa música. E aí o Daniel falou assim: eu te dou um violão. Aí prometeu um violão caríssimo lá e nada de dar o violão, e gravou, e a música um grande sucesso. Um dia o Rick tava lá fazendo o show e junto com o Renner, e de repente alguém interrompeu o show, ele ficou brabo, mas era a entrada do Daniel no palco para entregar a ele um violão. Então essa música aí também é de autoria do nosso Rick, Só Dá Você na Minha Vida, João Paulo e Daniel. Hein? Tá no ponto? Então dá o play, meu filho. Olha que coisa linda, linda. Entre tantas outras aí, né? Daqui a pouquinho a gente fala mais. 2:25 na Itatiaia.

0: Aí a saudade linda com o grupo Nazaré, Love Hurts, na Itatiaia. Tá chovendo aí? Graças a Deus o plantão tá suave, tá tranquilo. Até agora nenhuma informação aqui, nenhuma ocorrência de trânsito, de chuva. Então é isso, que Deus nos permita continuar assim ao longo da madrugada, do dia e da vida também, né? São 2:32 agora, intervalinho e a gente volta já.
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0: Rapaz, é bom demais, né? 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
1: Seu amigo da
0: É isso aí, 2:34. Olha a nossa responsabilidade. Vou até gravar esse áudio e mandar para ela aqui, a Aurélia. Ela mandou o seguinte: bom dia, meu querido Gutenberg. As suas frases me ajudam muito. Tenho depressão grave, sofro muito. Um beijo para você. Deus abençoe você sempre. Então, meu bem, vai acalmando o seu coração, vai serenando e deixa aí, porque isso acontece na vida da gente. Às vezes só demora mais tempo na vida de alguém. Então, que você logo esteja firme, forte aí, com o seu coração prontinho para seguir a sua vida e com alegria que Deus deu a missão de você viver também. Tá legal? Não é aquela coisa, bobagem, não, vai curar assim no tapa. Não, meu filho, é todo um processo. É todo um acompanhamento, é todo um amadurecimento ali de que é possível você superar aí uma depressão, uma ansiedade, uma angústia, um burnout. E é o que eu tenho falado aqui, ninguém tá muito bem, não. Meu filho, quando a gente é impactado aí pela morte de um camarada jovem, né? 59 anos de idade, é muito novo, né? Muito novo e no auge ali da vida, da felicidade. Então, todo mundo tá sujeito a isso e quando a gente vê uma pessoa famosa passando por isso, dá aquele estalo na gente. É como aconteceu ali com o nosso querido Henrique Maderite, né? Um cara novo, no auge, aí aquela coisa, né? Deu aquela morte repentina lá, aí todo mundo, opa, peraí, não é assim não, temos que cuidar, temos que ver. Não, é todo mundo cuidando de si, cuidando do seu lado espiritual também, ou defunto ali, ó.

0: bonzinho de tudo, correndo para lá, correndo para cá, faceiro de tudo, de repente vem aí um azar, né? Um azar, uma má sorte ali de ter um leve acidente de moto. Aí vai o joelho, né? Fica complicado, né? Para fazer as atividades. Ficou ali afastado 5 dias do trabalho. Um dia é bom, 2 dias é bom, mas no terceiro já começa a dar um tédio, né? De ficar em casa e aquela vontade de estar ali fazendo aquilo que a gente faz de melhor. Então é pedir a Deus vida, saúde, livramento, proteção divina. Eu vi ontem um vídeo de um rapaz com aquela gaiola na perna, a gaiola que botam ali para sei lá se é para colar o osso, e o camarada fazendo grau com a gaiola na perna e um garupa na um mochilinha. Ah, eu vou te mandar, hã? Sério? E cai de novo. Aí, meu filho, aí nem Durepox. Aí é outra gaiola. Não tem base o negócio desses, não. Eu vou te mandar esse vídeo. Não, você vai ver. Ele magrelinha lá com aquela gaiola na perna, e aí um garupinha, uma mochilinha lá com ele, e de repente ele vai e faz outra empinada e cai de novo. Ah, não, aí eu vou te mandar, aí quer ver Deus mais cedo, né? Não tem base o negócio desse, não. 2:38 aqui na Itatiaia, daqui a pouquinho teremos a nossa oração do dia, hein? Todo mundo ligado e todo mundo vai acompanhar uma reflexão muito linda e uma oração também especial que depois você vai receber também lá no Instagram, @GutenbergGomes e @orações Itatiaia também. Eu quero ouvir mais áudios aí de fundo. Tem áudio que não acaba mais. Então, de amigo para amigo, fala comigo.
1: Alô, Gutenberg, bom dia.
0: Bom dia.
1: Bom dia a todos aí. Bom dia a todos os ouvintes da Itatiaia. Aqui é o William da Itamirito, da turma do Volante Grande, a turma da Vertran. Passando para dar um abraço aí a todos aí do trecho, do Ouro Negro, né? O minério.
0: Opa.
1: GTS, Fertran, a FJX, todos aí que estão aí, ó, Sada agora que também tá aí no meio desse minério doido aí, ó, a todos os pessoal das minas aí, ó, das mineradoras, Extrativa, Zé Branco, a Vale, tamo junto, é nóis, um abraço aí a todos, parabéns mais uma vez pelo programa aí, Gutenberg.
0: Oi. Ô, William, obrigado, querido, obrigado, e o nosso carinho máximo aí a toda a turma da mineração também, que tá sempre trabalhando e o radinho ligado na Itatiaia. Olha aqui do código 37, ele mandou aqui o seguinte: muito bom dia, Gutenberg, quero agradecer a sua companhia na madrugada, abraços do dublê de Rico de Capitólio, é o nosso simpático Gleibson. Ô, Gleibson, essa foto que você botou no perfil aí tem mais IA do que no, não sei, pelo amor de Deus, tem IA demais, meu filho. Então é isso, um abraço. 2:40, mais um áudiozinho aí, ó.
2: Fala, Gutenberg, bom dia.
0: Bom dia.
2: É o Wilson de São Gonçalo do Rio Abaixo. E aí, tá tudo tranquilo?
0: Graças a Deus.
2: Setembro, mês da primavera, começou, né?
0: É verdade.
2: Começou a dar uma chuvinha boa, né? Aí, Gutenberg, traduz pra nós aí a música do Sérgio Mendes, Never Let Go.
0: Opa!
2: Bom dia pra todos vocês.
0: Valeu, querido, obrigado. Essa a gente já fez, defuntão. Never gonna let you go, I'm gonna hold you in my arms forever. Já fizemos essa? É mesmo, eu cantando ficou lindo também. Então bota mais um aí, quem é que tá chegando agora, hein?
3: Gutenberg Gomes, aqui fala Nilando.
0: Nilando?
3: Saindo de Coimbra, indo pra Porto.
0: Olha.
3: Um abraço pra mim, toda Minas Gerais, um abraço para Belo Horizonte, a minha querida Ribeirão das Neves. Aí, Guti. Manda um abraço pra minha filha Julia Kettler, que mora lá em Areias, Ribeirão das Neves. Saudade da minha princesa. Bom dia pra vocês aí. Bora, bora vencer na vida.
0: Bora lá, vamos vencer um dia de cada vez. É o Nirlando, está lá na Europa e a filha tá aqui, né? Então tá certo, querido, obrigado. E quando você chegar num patamar bom aí, largue isso tudo para lá e volta para cá, meu filho. Vem viver com a sua filha, com a sua família. Ah, meu filho, também chega um ponto ali que você comprou uma. Ó, quer ver a turma que está agora nos acompanhando aí? Estados Unidos, Japão, Austrália, por toda a Europa, né? Itália, França, Alemanha, Reino Unido e tudo. Faz o seguinte, vai trabalhando aí, vai dando um duro danado aí, trabalhando toda a vida. Aí quando você comprar, ó, um apartamento em Cabo Frio, outro apartamento em Vitória, no Espírito Santo, e uns dois ou três apartamentos para alugar aqui em Belo Horizonte, na região metropolitana, você mete o pé disso aí, rapaz. Mete o pé e vem para cá. Vem curtir a sua vida aqui, curtir a sua família, os seus amigos de infância, né? Até quando, né? Essa turma vai ficar aí vendendo também a alma para o trabalho. Então tem que chegar o momento em que você fala: quer saber? Aqui, ó, uma banana para tudo, e agora eu vou viver a minha vida. Eu vou fazer cruzeiro de navio, eu vou conhecer Jericoacoara, eu vou rodar esse Brasil aí por conta. E tem que ser esse o sentido da vida, né? Um propósito bom de estarmos vivos é esse, né? Porque não dá para ficar só acumulando, juntando, não tem lógica isso não, né? Mais um áudiozinho, 17:03.
3: Boa noite, eu e Isaac de Muriaé, Minas Gerais. Nós aqui por cá, passando aqui no tal do Rio Casca, sentido Espírito Santo, hein? Um abraço pra galera da rodagem aí.
0: Valeu, querido, obrigado. Isaac de Muriaé tá aí ligado e nos dando aquela caroninha também. Olha, muito vídeo chegando aqui. Opa, essa aqui é boa também, hein? É o Marcito do Terminal Morro Alto que mandou aqui uma boa indicação. E que esse vídeo que ele mandou aqui agora? Ah, meu Deus do céu, outro para inventar IA aqui de fundo. Olha aqui. Mas esse aqui tá pagando. Ah, meu Deus do céu. Essa IA dele é melhor do que a do Arley. Olha lá o que ele fez. Um prédio pegando fogo, aí aparece aqui o palhaço, eu, no caso, eu tiro o terno, boto uma roupa de herói e entro no prédio e saio de lá todo queimado. Ah, meu Deus do céu. Eu vou parar de seguir o Arley e vou seguir esse moço. Olha, mas eu gostei demais da IA dele. A IA dele deve ser paga. Oh, mas que beleza. Ô, Márcio, Marcito aí do terminal Morro Alto. Eu vou fazer inveja no Arley. Vou mandar isso aqui pro Arley, quer ver? Pronto, mandei, gostei do vídeo. Vou até postar isso lá no meu stories no Instagram. Mais um áudiozinho aí enquanto eu faço uma futrica aqui. Quem é que tá chegando agora, Difuntão?
4: Bom dia, Gutenberg. Aqui é José Roque de Salvador.
0: Ok.
4: Na escuta. Seu programa é muito bom.
0: Obrigado,
4: irmão. Eu moro perto da praia, é de meter inveja aos mineiros.
0: Ah.
4: Valeu, bom dia.
0: Ei, beleza. E qual é a praia aí? A da Barra? Eu conheci. Gostei muito dessa praia da Barra aí não, viu? Eu conheci outras aí na região aí de Salvador que eu gostei mais. O bonito é aquele farol que tem lá, né? Todo dia no Mar do Farol. De fundão. Aí aquele clima, né? Aquela música boa, aquela energia boa da Bahia. Ô, Zé Roque, um abraço, querido. Obrigado. 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Quer apostar? 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Simpático. Um abraço também para toda a turma aí do Nordeste que a gente ama. Quem é essa moça aqui? Bom dia, meu amigo das madrugadas. É muito bom a sua companhia. É a Marlene de Timóteo, menino. Marlene, você é casada? Uma coroa simpática toda a vida, ó. Olha aqui, parece a Mercedes Sosa quando era nova, né? Olha lá, gostou de fundo? Você tá solteiro, mas você não sabe se ela tá casada ou não. Ela vai mandar a mensagem aqui a Marlene lá de Timóteo. Daqui a pouquinho vai chegar a oração aí para você. Que esse Joaquim Batista mandou aqui um videozinho agora também?
5: Esse aqui é um palhaço, eu, no caso.
0: Gravou uma parte desagradável lá. Olha que cachorro bonito, hein? E beleza, que tá filmando esse cachorro aí e uma caminhonete cheia de não sei o que tem naquele saco ali, mas é o nosso querido Joaquim Batista. Valeu, querido, se eu não tô enganado, também participando pela primeira vez aqui do programa, 14 para as 3. Só, eu sei que tem muito aí de Fontão, mas vamos ouvir só mais um pra gente preparar também o momento da oração do dia.
6: Ei, Gutenberg. Em maio, você não falou no aniversário, ameacei não ouvir mais o programa. Nunca mais ler minha mensagem no ar. Vou tentar por áudio hoje. Põe a tradução aí do Europe, Tomorrow. Mark do Santa Branca.
0: Ô, Mike, um abraço, querido. Obrigado e tudo de bom. Ela é casada, graças a Deus. Falou aqui, entendeu? Então, o Maiada que já tá, manda foto da Marlene, cadê foto da Marlene? Sou casada, graças a Deus, obrigado pelo elogio, vou fazer 52 anos domingo. Tá bom, Marlene, parabéns aí e dá um abraço no seu marido, por todos nós aqui, todos esses rapazes que estão pedindo foto sua, todos eles estão mandando um abraço e um beijo na testa do seu marido aí também, tá legal? E Deus abençoe você, ao longo da semana vamos falando aí mais do seu aniversário também, tá legal? Então é isso, vai mandando mensagem, ô Diego, vou mandar aqui, mandou uma foto de pendrive aqui, então tá certo, que química desse casal, Gutenberg, pensa, de Fontão já aperta o play, tá vendo, de Fontão? É praticamente um casamento que nós temos ali, né? Agora, e nessa nossa homenagem aí ao Rick, eu gostaria de tocar uma também do repertório do Chitão e do Chororó, que é um dos grandes sucessos da dupla, que é Página de Amigos, então, que o Chitão gravou com o Chororó em 1998 e também é uma composição do Rick e foi ali um grande sucesso da dupla Chitãozinho e Chororó. Ela ligou terminando tudo entre eu e ela. Ah, essa tem uma frase linda que diz assim: disse em poucas palavras, por favor entenda, o seu nome vai ficar na minha agenda, na página de amigo. Aí o camarada apela, né? Como é que eu posso ser amigo de alguém que eu tanto amei? E eu tô falando tudo isso de cabeça, porque a letra é boa, porque a música é maravilhosa.

0: Essa nossa homenagem aí na madrugada de quarta-feira, mais um momento lindo, lindo. Essa aí já foi gravada também pela dupla Rio Negro e Solimões e ficou linda com Rick e Renner, essa saudade, né? 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Combinado? Daqui a pouquinho nós teremos a nossa oração do dia e logo na sequência vem também a tradução de hoje. Aí eu peço um pouquinho da compreensão de vocês, porque logo que eu termino a oração, e é tudo ao vivo, aquele vídeo que você vê lá é justamente do modo como acontece quando está indo ao ar, ao vivo aqui no programa. A gente vai gravando e depois a gente coloca lá no Instagram, na lista de transmissão do WhatsApp, e hoje vai demorar um pouquinho, porque depois da oração vem a tradução e depois eu vou conseguir mandar para todo mundo também. E uma oração linda, uma oração inédita, você não perde por esperar. 3 horas, 1 minuto na Itatiaia, é um intervalo rapidinho e a gente já volta. 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

3:03 aqui na Itatiaia, nessa madrugada de quarta-feira, 23 de setembro. Já estamos aí na primavera e que bom que você está no seu plantão, está no seu corre da madrugada e, como sempre, o radinho ligado, o aplicativo, Alexa, os canais de TV a cabo e sempre um prazer, sempre uma alegria levar até você um programa que é animado, um programa que é essa interatividade o tempo todo. Quantos áudios colocamos no programa de hoje, né? Então, muito obrigado. E você que mandou o seu áudio e a gente não conseguiu colocar no ar, não fique nervoso, não, que amanhã a gente vai colocar muito mais, tá legal? Mas agora que são 3:04, chegamos ao nosso momento da oração do dia. É o momento em que a gente faz uma pausa aqui na nossa madrugada. Muita gente gosta sempre também dessa reflexão, essa breve reflexão que a gente faz antes da oração e depois, você já sabe, essa oração que a gente apresenta aqui ao vivo, que eu escrevo todos os dias uma oração inédita e aí depois ela vira esse conteúdo que, graças a Deus e graças ao carinho de vocês, a oração circula. Ah, meu filho, mas circula no Instagram, circula no WhatsApp e quanta gente me diz assim: Gutenberg, recebi a sua oração de outro grupo aqui, ó. Então, é isso, né? Quando você receber a oração, não deixe ela parar em você, não. Faça ela seguir o caminho, porque muitas vezes a oração daquele dia, ela não fala ao seu coração, mas ela vai tocar o coração de uma outra pessoa. Então, o que a gente precisa é fazer circular coisas boas, coisas positivas nesse mundo tão pesado que a gente está vivendo, né? E quando acontece um fato como aquele de ontem, né? Aí todo mundo se coloca a pensar assim: puxa vida, o que eu tô fazendo da minha vida, né? Para que essa correria louca? Qual é o sentido de tudo isso, né? Mas o pensamento deve ser outro, né? O pensamento deve ser você focar naquilo que está dando a você a felicidade, o prazer de estar vivo. Tem aquela frase que diz assim, como é que é? Só se vive uma vez. Não, meu filho, você vive todos os dias. Todos os dias você pode colocar uma coisa diferente na sua vida, um gesto de amor, uma palavra de carinho, um bem que você faz a alguém. Então, a verdade não é só se vive uma vez, não. Você vive todos os dias até que chega o dia da sua morte. Aí sim, só se morre uma vez, a menos que alguém volte e traga ali uma certidão e registrada lá no cartório do céu, né? E assinado embaixo, Deus. Senão não dá pra gente saber, né? Mas tirando a brincadeira que a gente faz para fazer o conteúdo ficar também mais leve, né? Mas veja você, ontem, né, a gente ficou acompanhando ali aquelas buscas pelo helicóptero, querendo saber informações, e aí aqui na madrugada a gente ficou naquela apreensão, aquela expectativa: será que vai chegar a notícia aqui no programa? Durante a madrugada a gente vai dar a informação ali do acidente, qual foi o desfecho de tudo aquilo? E aí me bateu no coração quando eu li a mensagem, me parece que é da esposa do Bruno, né? O influencer que estava, o dono do helicóptero, né? E aí a esposa dizendo: olha, nós estamos aqui numa esperança tremenda de que eles serão encontrados e serão encontrados com vida. Então, às vezes a pressa do fato, né? Coloca muita coisa em cima do que é principal, que é justamente a vida. Então, a gente acompanhou aí, me parece que até um grande órgão da imprensa deu ali a morte antes da hora, né? Então, realmente, não dá para você ficar precipitando as coisas. Isso nesse aspecto, né, de uma informação e em todos os outros aspectos da vida. Então, esse acidente de ontem, né, que tirou ali a vida do Rick,
E não digo apenas do Rick, eu falo também do Bruno, que era uma pessoa muito querida, né? E tinha realmente um network aí maravilhoso, e também o cinegrafista que estava lá, o jovem, né? E aí você pensa assim, puxa vida, estava lá trabalhando, tinha uma vida que não é a vida de riqueza dos demais, e também o piloto, o copiloto, todas as famílias estão sentindo a dor da mesma forma. Não dá para você hierarquizar, ah, porque esse aqui é famoso, esse aqui tem 600 mil seguidores, esse aqui é, não, não, cada vida tem o seu impacto no momento da partida. Então, o negócio é a gente viver a nossa vida para que naquele momento inevitável alguém diga coisas boas a nosso respeito, alguém derrame lágrimas verdadeiras sobre a nossa partida. Então, é isso, né? A reflexão que fica é essa. Será que estamos vivendo com a intensidade que a vida merece? Então, a vida não precisa ser perfeita para ser preciosa. Enquanto houver vida, que nunca nos falte vontade de vivê-la. Então, essa oração de hoje é muito em cima do fato que nos tocou ontem de maneira especial, mas serve também para todos os momentos da nossa vida. Vamos à nossa oração, e mais uma vez eu peço encarecidamente, desde que não vá atrapalhar aí o seu trabalho, a sua rotina, o seu movimento, se você puder, grave a oração. Hoje eu gostaria de receber muitos vídeos aí com a oração, que depois eu vou até fazer aquela colagem ali com vários momentos daqui, do exterior, de casa, de hospital, de caminhão, de táxi, de aplicativo, e depois colocar lá no Instagram também. Vamos à nossa oração do dia. Bom, e nessa quarta-feira, ainda impactados pela partida tão precoce do cantor Rick e dos demais integrantes do helicóptero que a gente acompanhou durante todo o dia, essa oração é para você refletir: enquanto houver vida. A nossa oração diz: Pai amado, sabemos que um dia a nossa caminhada vai chegar ao fim. E às vezes, Senhor, esse fim chega sem avisar, de repente, levando uma vida que ainda tinha tanto para viver. Por isso, enquanto nosso dia não chega, ensina-nos a honrar o presente de estarmos vivos. Que a gente não passe pela vida esperando o momento certo para ser feliz, para amar, para perdoar, para abraçar, para dizer eu te amo. Que a gente perceba a beleza das coisas simples e agradeça por cada manhã, cada encontro e cada nova oportunidade. Senhor, não permita que a pressa, as preocupações e os problemas nos façam esquecer o que realmente importa. Que a gente não adie para amanhã o carinho que pode ser oferecido hoje, nem a palavra que pode curar um coração. Dá coragem para a gente viver, mesmo sem ter todas as respostas. Porque a vida não precisa ser perfeita para ser preciosa. Ela só precisa ser vivida. E quando olharmos para trás, meu Deus, que a gente não encontre só planos que ficaram pelo caminho, mas uma vida de verdade, vivida com coragem e luz. Porque a morte faz parte do nosso destino. Mas hoje, Senhor, nós ainda estamos aqui. E enquanto houver vida, que nunca nos falte vontade de viver. Em nome e pelo amor de Jesus Cristo.

0: pequena vertente de água nasceu no alto da montanha. Foi descendo pela encosta e aos poucos aumentando de volume. Foi abrindo passagem por entre pedras e árvores. As suas margens assinalavam a festa da vida. Arbustos, flores, borboletas, pequenos animais e muitos pássaros. De vez em quando, uma pequena queda. Depois, um remanso maior. Conheceu outras correntes de água e caminharam juntas. Suas águas semeavam progresso e felicidade. Nelas os peixes se multiplicavam. Ao longo do rio cresciam lavouras, crianças brincavam e em muitos corações nascia o amor. Era a festa da vida. O rio era muito feliz. Depois de centenas de quilômetros, o rio foi despertado para uma realidade inquietante. O caminho seguia inexoravelmente em direção ao mar. Chegaria o dia em que iria adentrar nele e desaparecer para sempre. E o rio teve medo. Pensou no meio de fugir dessa realidade, mas era impossível. Os rios não param e muito menos voltam atrás. Ao fazer uma grande curva, avistou as ondas poderosas do mar. Fez uma última descida. Era o fim. Entrou no mar. Descobriu então a grande verdade. Entrar no mar não é desaparecer, mas fazer parte dele. E o que parecia ser o fim era o começo de uma vida nova e definitiva. Era a comunhão de todos os rios. Era o fim lógico de sua caminhada. Era seu destino. Desapareceu o rio e nasceu o mar. Divino Espírito Santo, luz e graça do universo, iluminai nosso planeta, clareando nossas mentes. 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
10: 3:17 aqui na Itatiaia. Olha quanta gente mandando. Meu Deus do céu, vocês são maravilhosos, sabe? Muito obrigado de coração aí. Olha aqui o Ailton Vitor mandou aqui, é Railton, né? Do Volante Grande, em busca de São Paulo e rasgando as estradas lá. Ei, choveu aí, hein? É o limpador dele, tá ligado lá de para-brisa, né? Obrigado, querido, um abraço e Deus acompanhe você aí no seu caminho também, tá legal? Se você também gravou, manda pra mim, manda por favor. Esse aqui também, o Euler, lá de São Joaquim de Bicas, falou que acordou agora há pouco, ligou o radinho pra acompanhar a oração do dia, né? Então é isso, vai mandando aí você também. Olha, a Marlene também gravou. Ô, querida, obrigado e um abraço aí pra você também. Mandou lá a caixinha de som dela, cortando na alta, cuidado para não acordar o marido aí, viu, Marlene? Ou ele gosta de ouvir o programa também, hein? Valeu, obrigado aí. E todos aqueles que estão mandando para cá, eu já vou salvando aqui. Vou fazendo a tradução e salvando o videozinho de vocês e mandando para mim também. Tá legal? Olha aqui o outro também, o Claudinei. Ô, Claudinei, você tava preso, tava sumido, hein? Olha onde é que ele tá passando ali, que altura do matagal, minha nossa senhora, ali Cascavel pode andar em pé no meio desse mato aí, que ela nem é vista, né? Que onde é que é isso aí, ô Claudinei? Que estrada horrorosa que ele tá enfrentando lá na madrugada, hein? Aí é bruto mesmo, aí requer coragem. Olha aqui o Guilherme de Palma, Minas Gerais, quero deixar aqui um abraço para todos da rodagem. Vamos que vamos, um ótimo dia para todos. Então, eu já expliquei para vocês, ele tá pela 93.1. Essa aí é tipo Ana, né, ô querido? Um abraço para você também, tá legal? Então, como eu já expliquei, a oração vai demorar um pouquinho mais a chegar, tem muita gente pedindo aqui também, mas é o tempo da gente fazer agora uma bela tradução. Então, vamos matar uma saudade linda, linda, agora que são 3:19 na Rádio de Minas, que tem um Brasil de audiência.
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10: E como essa música me traz boas recordações. 1986, Genesis, Throwing It All Away, a tradução. Eu preciso dizer que te amo. Preciso dizer que me importo. Preciso dizer que as emoções são algo que compartilhamos. Eu não quero ficar sentado aqui tentando te enganar, porque você sabe que eu sei, meu bem, que eu não quero partir. Nós não podemos viver juntos e não podemos viver separados. Essa é a situação. E eu já sabia desde o começo. Todas as vezes que olho para você, eu não consigo ver o futuro, porque você sabe que eu sei, meu bem, e eu não quero partir. Estou simplesmente jogando tudo fora. Jogando tudo fora. Não há nada que eu possa dizer para fazer com que você mude de ideia. Eu vejo o mundo dando voltas e vejo o meu mundo virando de ponta cabeça.

jogando tudo fora. Agora, quem vai clarear a escuridão? Quem vai segurar a sua mão? Quem vai achar as respostas para você quando você não entender? Porque eu devo ser a pessoa que tem que te convencer. Porque você sabe que eu sei, querida, que eu não quero partir. Algum dia você se arrependerá. Algum dia, quando estiver livre, as lembranças vão fazer você sentir falta de um amor predestinado. Mais tarde da noite, quando você chamar o meu nome, o único som que você vai ouvir será o som da sua voz chamando, chamando por mim. Simplesmente jogando tudo fora. 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

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Sim, estamos jogando tudo

51 minutos. Essa também é composição do Rick. E aliás, até vi uma live que o Eduardo Costa, o cantor, abriu, falando ali da relação dele com o Rick, né? Então, outro que também estava muito emocionado falando dele, agora eu não sei se era o Gino, se era o Geno, mas só sei que daqui a pouquinho a gente vai tocar também uma do repertório de Gino e Geno, que também é composição do Rick. Então, o mundo do sertanejo realmente está sentindo muito aí a perda de um cara fantástico e que ainda teria tanta coisa para trazer aí uma do repertório de Gino e Geno, que também é composição do Rick. Então, o mundo do sertanejo realmente está sentindo muito aí a perda de um cara fantástico.

inevitável também, né? Então, é isso. E se você gostou da tradução, o Roger Loures já me mandou e depois eu vou colocar um trechinho dela lá. Essa música foi tema de Brega Chique ou foi aquela Into Deep? Acho que foi Into Deep que foi tema da novela Brega Chique. Essa aí é de 1986. O Phil Collins ainda estava no grupo Genesis e o nome da música é Throwing It All Away, jogando tudo fora. São 3:32 agora, é um intervalinho, já tô finalizando aqui, viu? Já tô finalizando a nossa oração de hoje para colocar lá que muita gente tá querendo e aí é para você mesmo, sabe? Você quando tiver com um pensamento ruim de que a vida não vale a pena, ah, meu filho, a vida é maravilhosa, a vida é incrível e você tem que agradecer a cada instante o presente de estar vivo, vivendo esse tempo de tanta coisa boa. Ah, Gutenberg, mas tem tanta coisa ruim. Sempre foi assim, meu filho, desde o Adão e Eva e antes do Adão e Eva também. Então é isso. 3:33, a gente volta já.

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3: Ah, mas uma coisa boa de chegar aqui à reta final do programa é ver a cara boa do Vinícius de Castro, né? Ele chega naquela animação, chega sempre com uma história boa, uma coisa, isso é maravilhoso, né? Então, obrigado aí a todo mundo que tá mandando mensagem, que tá dizendo aqui? Ô Gutenberg, sou Rodrigo Ursino de Parauapeba. Sua oração muito rica de energia espiritual. Graças a Deus que você encara dessa forma, tá legal? Então, manda um abraço aí para o José Antônio Ratinho, Luciana e seu marido, são seus ouvintes natos aí também. Obrigado, querido, obrigado. E é isso, né? A gente precisa sentir a energia das coisas, mas sentir a energia boa e se aproximar dessa energia e canalizar essa energia para nossa vida, porque se você fica se expondo sempre ao mesmo tipo de conteúdo, né? É política, essa brigaiada louca, é violência, é pornografia. O que mais tem na internet é pornografia, e aquilo ali toma um tempo sagrado da sua vida, valioso da sua vida. Então é isso, né? Daqui a pouquinho já tô finalizando aqui a oração do dia. Olha que o Arley fez mais uma história. O que é isso aqui? As Aventuras de Defunto, A Fuga do Roberto Carlos. Aí você estava levando o Roberto Carlos na garupa. De repente você caiu e o Roberto Carlos, meu Deus, bicho. Aí botou assim: Roberto Carlos, desculpa, eu tô atrasado, eu tenho que apresentar o Dona da Noite, eu machuquei a minha perna, o que você vai fazer? Perdão, Roberto Carlos. Aí você pega a perna de metal do Roberto Carlos e entra no táxi levando a perna do Roberto. Meu Deus do céu. O Gutenberg, o Daniel tá no ponto, mas eu vou te contar, ele é de uma criatividade que chega a ser um absurdo, né? Não caiu, não. Você evitou a queda, não foi? Ah, então tá certo.

Ô Arley, essa tá aprovadíssima. Pode botar lá no seu Instagram, que daqui a pouquinho. Hã? Como é que é? Vou te mandar agora. Depois você segue lá. O Arley do Noturno 9502. Ah, meu filho, mas tudo que acontece aqui no programa, ele vai colocando lá e fazendo isso de uma forma bem humorada e bem criativa também. É claro que a inteligência artificial dele não é boa, igual do moço que fez o vídeo, mas é uma beleza também. Valeu, querido. Obrigado. Então, ô Difuntão, eu falei, né, do Gino e Geno, que também a dupla deve muito ao Rick como compositor, né? Porque ele deu ali grandes presentes. Que você preparou aí? É Coração Cigano ou é Apaixonado por Você? Ah, então dá um play aí, meu filho. Ei, Chacundumbão, hein? Essa também é de autoria do nosso saudoso Rick. Olha aí, do repertório de Gino e Geno. Quanta coisa boa a gente botou hoje, hein? 3:38

aí é bonito demais, é o Caminheiro aqui na Itatiaia e essa gravação aí com o Sérgio Reis e a participação de Mato Grosso e Matias na Itatiaia, já tá lá, viu? Já tá lá no arroba Gutenberg Gomes. Dá uma chegadinha lá, vai ser um prazer, uma alegria ter a sua amizade e aí você clica no aviãozinho e manda oração também para Deus e o mundo. Agora eu vou ali para compartilhar também no arroba Orações Itatiaia e eu recomendo que você siga por lá também e aí o nosso conteúdo vai ganhando ali uma relevância, isso é maravilhoso, né? Então, daqui a pouquinho também vou colocar no arroba, aliás, não, na lista de transmissão do WhatsApp, tá legal? Aí a gente faz esse conteúdo bom circular aí por toda parte. Agora, ô Difundão, a gente tocou tantas aí, né, do repertório, da composição do Rick, e tem mais uma que a gente podia tocar agora, essa do repertório do Cleiton e Camargo, mas eu queria a gravação do Milionário e José Rico de Agenda Rabiscada. Essa, o homem era um gênio ou não era um gênio, né? Então realmente, hã? Com o Milionário. Vamos tocar com o Milionário e José Rico aí, porque a gente falou, né, de tantas músicas bonitas aí que ele compôs, que ele fez a letra. Então, essa também a gente vai destacar agora na reta final do programa. Olha aí que coisa linda. Quando se esquece, rasga. Não se rabisca a agenda.

0: Nada demais, faltando 3 minutos para as 4 agora, já na reta final do programa. É claro que a gente precisa saber o que vem por aí, porque o seu radinho certamente continua ligado na Itatiaia. E agora é hora de Café com Notícia. Ele tá ali desde cedo na produção, caprichando, e agora ele vem nos atualizar. Alô, Alisson Góes, bom dia, Góes.
1: Bom dia, Guti, bom dia para os ouvintes aqui do Dona da Noite. Café com Notícia de hoje destaca: Polícia Civil indicia por feminicídio homem suspeito de matar a ex-companheira a tiros na Grande BH. Homem que escavou o buraco para fugir de penitenciária é recapturado em Belo Horizonte. Professores de escolas particulares de BH suspendem a greve e aulas devem ser retomadas hoje. E ainda, Super El Niño pode causar seca histórica na Grande BH. E no esporte, seleção brasileira já tem jogadores na Austrália para a primeira partida do novo ciclo de Copa do Mundo. Essas e outras informações daqui a pouquinho no Café com Notícia.
0: Muito bem, bom trabalho e a gente continua lá ligadinho e sabendo de tudo. Valeu, Góes, bom trabalho para você aí, viu?
1: Valeu, Guti.
0: É isso, olha, 1 minuto para as 4 agora, olha que beleza, o nosso querido Koala lá de Brisbane, na Austrália, ele mandou aqui, ó: Brasil treinando agora na rua da minha casa, em primeira mão pro Dona da Noite. Então ele mandou esse videozinho aqui, olha lá que beleza, hein? Eu vou te contar o que é a audiência dessa rádio Itatiaia, né? Valeu, Koala, obrigado, querido, um abraço, só faltou o aplicativo tá ligado aí pra gente ouvir também o programa, né? Então, obrigado. Olha, gente, agora é o show do Vinição, eu vou pra casa ouvindo ali o programa e gostando daquilo que eu ouço, né? Então é o Café com Notícia e logo mais o nosso programa especial da quinta-feira do TBT. Você é minha convidada, meu convidado, e a oração já tá lá na lista de transmissão do WhatsApp e no Instagram também. E ó, viva a vida! E

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0: dia, bom dia, salve, salve alegria, salve, salve todas as coisas boas dessa vida. Que delícia de programa, hein? Vem de casa acompanhando o Gutenberg Gomes, ouvindo a oração, ouvindo a sua mensagem. Isso faz um bem pra gente, né? É uma delícia. Aí começamos o dia.
1: Ai,
0: maravilhosamente bem. Agora 4:02 aqui na Itatiaia. O Galo já tá cantando, sinal da hora certa. Você tem compromisso hoje, viu, fi? Você tem compromisso hoje, confira aí. 4:02 na Itatiaia. Hoje é quarta-feira, 23 de setembro, ano 2026. O termômetro da Itatiaia tá marcando agora, confere aí, 19 graus. Umidade relativa do ar em torno de 84%. Tá bom, né? Ah, gostoso. E a partir de agora, todo o primeiro time da Itatiaia está reunido e vamos levar até você as primeiras informações dessa manhã boa. Prestação de serviço e, é claro, muita, muita, muita

felicidade, alegria nas ondas do rádio, onde quer que você esteja nos ouvindo agora, receba meu abraço fraterno, meu muito obrigado por esse carinho, por essa grandiosa audiência. A de hoje está um pouquinho tristinho, né? Não tem jeito, não tem jeito. Quem convive e quem faz o rádio e quem toca música boa sabe que o coração hoje está um pouquinho cortado, mas vamos lá. Vamos lá, a turma tá toda sintonizada, ligada aqui na Itatiaia. E você que está aí na sua lanchonete, meu amigo Tadeu hoje não tá passando muito bem não, viu? Viu, defuntão? Não, tá não, pessoal, vai, vai. Nós temos que ter um cuidado muito grande com a saúde. Então vamos cuidar da saúde. Você que não acordou tão bem hoje, vamos lá, vamos cuidar da saúde. Hoje dia 23, eu considero que é o dia de São Jorge Guerreiro. Todo dia 23 eu consagro o dia de São Jorge. Então vamos lá, vamos pedir a São Jorge que abra os nossos caminhos, nos proteja, nos guarde e nos guie. 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Entra nessa. A nossa turma já tá prontinha aqui. Vamos lá. A nossa equipe, o Adson Góes, ele tá na produção do programa. A programação musical é do Mércio Sattler. E sabe quem tá lá na nossa central? É o Lores. Alô, Lores, eu tô no pique do Lores. Alô, Lores, aquele abraço. O Lores já tá esperando o seu áudio, a sua participação. Agora ele tá de volta, gente. Você tem que colocar outra música, Cavalo Manco. Não tem uma música assim, não tem? Você tá mancando pra caramba, rapaz. Não, você tá mancando. Ô, gente, fala como já morreu, não, é. É defunto, já morreu outra coisa. Senhoras e senhores, na máquina de som mais poderosa do Brasil, manquitolando, mas tá aí. Alô, alô, Júlio Silva, o defuntão da madrugada. Você tá com a pataca aí inchada aí. O que acontece? Depois vem cá contar pra gente. Esse passado por cima de você, filho, não pode, gente. Você tem que andar com a placa atrás assim. Eu sou o defuntão da Itatiaia, tome cuidado. Povo filho da mãe, né? Ah, pelo amor de Deus. Senhoras e senhores, eu sou o Vinícius de Castro e vamos juntos até às 6 da manhã.

0: Pedrosa. Falamos de Minas Gerais.
1: O meu sotaque do interior.
0: É o uai. É uai, é uai, uai. Vou falar uai, gente. Não tem jeito. E o povão pega no pé da gente, né? Como que essa rádio é a top 1 do Brasil com esse sotaque de uai? É o jeito nosso de ser. É de abraçar o povão. De não deixar o rádio cair. Alô, meu Brasil! Bom dia, bom dia, bom dia, bom dia! Uai! Pra região noroeste das Minas Gerais, pra você que tá no norte do estado, alô, meu nortão de Minas Gerais, alô, Itatiaia, Montes Claros, alô, alô, Jequitinhonha, alô, turma do Vale do Mucuri, você que tá no Triângulo Mineiro, a nossa turma boa aí no Alto Paranaíba, bom dia, turma da região central das Minas Gerais, né? Alô, você em Curvelo, alô, Vale do Rio Doce, e tem gente ligada comigo na zona oeste das Minas Gerais, bom dia pra você, bom dia, sul, sudoeste, Minas Gerais, alô, Campo das Vertentes, alô, Zona da Mata, o nosso melhor abraço, o nosso carinho, o nosso sotaque que chega ao ar com força. Vamos desejar um bom dia para esse povo. Bom dia!
2: Bom dia,
0: bom dia, bom dia! Para você, meu amigo, minha amiga, você trabalhador, trabalhadora, você que tá despertando para mais um dia, tá assim, eita, vai ser um dia pesado. É quarta-feira, é meiuca da semana, nós vamos é pra cima desse dia, com alegria, com felicidade e tudo dando certinho na nossa vida, né? Tá dando tudo certo já, graças a Deus. Bom dia pros meus amigos taxistas, os motoristas de aplicativo, essa turma boa, bom dia pros motoboys. Essa turma que entrega o sanduíche gostoso durante toda a madrugada, os garçons que trabalharam durante toda a madrugada indo embora para casa, minhas amigas cozinheiras, um beijo. Você que é costureira, bom dia, bom dia, bom dia. Bom dia para todas as forças de segurança. Você que tá acordando agora, ou então para você que já já vai descansar do plantão, os bombeiros, policiais militares, policiais penais, os guardas municipais, aquele abraço, a turma da PRF, um abraço bem especial para você que tá aí no hospital. Alô, você que é enfermeiro, enfermeira, meu muito obrigado. Para você que é médico, médica, que Deus proteja, guarde a vida de cada um de vocês, que o médico dos médicos vai aí capacitando a vida de cada um. O nosso muito obrigado por essa grande audiência. Ah, os padeiros aqui ligando, hein? O Josézinho, é Josézinho, eu pensei que era outro nome. O Josézinho tá ligado conosco. Eu tô na padaria, raramente você manda um abraço pra gente, vocês estão doido. Todo dia eu abraço essa classe trabalhadora, meus amigos padeiros, a turma da padaria que chega cedo, abre a padaria e vai lá, o cheirinho gostoso, hein? O cafezinho gostoso. Alô, meus amigos padeiros, aquele abraço, bom dia! A turma nas lanchonetes, meus amigos, bom dia, bom dia. Você que tem na região central, você que tem Venda Nova, você que tá no Barreiro ouvindo o sonzão da Itatiaia, aonde quer que você esteja, receba meu abraço fraterno, um abraço gostoso para a turma da educação, o corpo docente aí da escola, aquele abraço para você que tá da faculdade também, né? Muito obrigado. Sabia que esse é o jeito gostoso de fazer rádio? De abraçar essa turma maravilhosa, desejamos a você, aqui de Belo Horizonte, da grande BH, das Minas Gerais de ponta a ponta, desse Brasilzão de audiência e desse mundão véi, são de... Olha só, esse mundão véi sem porteira, aquele abraço, mas um abraço bem apertado, bem arrochado, bom dia! Bom dia!

Pai Nosso. Cuide de nós, da nossa casa e de todos aqueles que amamos. Há tantas coisas que não conseguimos prever, né? Não. Ai, ai. Controlar ou evitar. Então, por isso, entregamos os nossos caminhos em tuas mãos e pedimos: livrai-nos de todo mal, afasta de nós aquilo que não vem de ti e cobre cada passo com a tua proteção. Que nunca nos falte fé nos dias difíceis, força para continuar quando o cansaço chegar e serenidade para confiar que estamos guardados pelo teu amor. Quem cuida da gente não dorme, né? É nunca. Senhor, protege a nossa casa, a nossa família, os nossos amigos de trabalho, proteja a nossa vida, feche os olhos, agradeça. Proteja tudo aquilo que colocamos diante de ti, hoje e sempre. Livrai-nos do mal. Vamos agradecer agora. Amém. Agradecendo por mais um dia de vitória, um dia de conquista, um dia de novas descobertas. Vamos dizer assim: obrigado, Senhor, por mais um

teria jeito de não tocar nesse assunto? A passagem do Rick, né? Meu Deus. Meu Deus. Desde ontem o coração tá apertado, a turma tá falando assim, Vinição, Vinição, o que é que tá acontecendo, ô meu amigo? Só Deus sabe, né? Só Deus sabe. Nós temos que respeitar a natureza também. Aos 59 anos, o Rick Solo, cantor sertanejo, ele fez dupla com Renner. Morreu nesse trágico acidente de helicóptero ontem. Ele construiu uma trajetória de décadas na música sertaneja e também acumulou propriedades de grande porte no longo da sua carreira. Muito inteligente, muito inteligente. E guardou dinheiro. De acordo com a revista Caras, que nós temos algumas informações, o artista já teve uma mansão em Itu, no interior de São Paulo, mais de 11 milhões de reais, né? Também contou que utilizou os primeiros 19 mil que conseguiu guardar, né, para comprar uma fazenda para o pai. Ou seja, é um garoto bom. Pode preparar que durante todo o programa nós vamos falar da trajetória desse garoto bom, desse bom pai, desse bom filho, desse bom amigo que ressuscitou o amigo, né? O amigo na dependência de álcool, ele foi lá, vem cá meu irmão, eu não vou te largar não, você é meu irmão, vem pra cá, você tá comigo. Não é porque foi embora não, é porque é uma pessoa especial e tem muita história pra contar. Eu gostaria até de saber se a gente consegue fazer um contato com o Gino. Alô turma aí de Divinópolis, nessa região aí, o Gino tem uma história muito bonita, né? Muito bonita com ele. Mas vamos tocar o barco aqui, senão nós vamos ficar aqui falando, lamentando e lembrando as boas e velhas histórias do Rick, que marcou a vida de muitas pessoas. Ô defunto, vou pedir uma licença, tem uma canção do Rick Renner que eu gosto muito, você pode tocar pra gente aí? Meu coração tá cortado, a canção se chama Casa de Caboclo, toca pra gente defunto, você toca? Casa de Caboclo, por favor. 4:16 na Itatiaia. Confira, 4:16. Esse é o rádio, né? Tem dia que a gente tá dando notícia boa, tem dia que a gente tem notícia ruim. Vamos pra cima, 4:16.

0: iniciamos a nossa programação hoje, uma homenagem mais que justa a você, Rick, e nós temos um grande afeto, uma amizade, e o Gutenberg muito mais ainda, né? E o Gutenberg teve contatos, teve amizade, conheceu a família. Agora o Vinição teve muito próximo dele em apresentações de show. Que Deus o guarde e o guie e todos que estavam lá, os tripulantes, os passageiros dessa aeronave, né? Que Deus sustente a vida de cada um e dê o conforto. Agora 4:20, eu vou pro intervalo e volto já já aqui no programão da Itatiaia. É o Café com Notícia, o mais ouvido do Brasil. Dá licença, 4:21.
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Estamos de volta ao vivo para todo o Brasil. Você que nos ouve aqui em Belo Horizonte, na Grande BH. Para você que nos ouve em São Paulo, no interior de São Paulo, onde a Itatiaia chega forte. No Espírito Santo, aquele abraço bem apertado, bem arrochado. E obrigado por esse carinho, por essa audiência. Olha só. Infelizmente, nós temos que falar toda hora desse momento, né? Os corpos dos das cinco vítimas da queda do helicóptero chegaram na noite passada do IML de Florianópolis. Entre os mortos estão o cantor Rick, da dupla Rick Renner, o empresário Bruno Avelar, que é mineiro, gente. O Bruno, ele faz um trabalho tão bonito. Ele não fazia, ele vai deixar um legado. O Bruno, que eu tive o prazer de conhecer, uma pessoa fenomenal. O videomaker Paulo Soares, um garoto jovem, um sonhador, oh meu Deus do céu. Além do piloto, o senhor Antônio, e do copiloto Leopoldo, que comandavam uma aeronave de muita qualidade, né? O helicóptero foi localizado no início da tarde de ontem pelo Corpo de Bombeiros, menos de 24 horas após o que aconteceu, né? O acidente que aconteceu. A corporação fez um trabalho maravilhoso lá de Santa Catarina. Então, após o avistamento dos destroços pelo ar, as equipes terrestres levaram cerca de 3 horas de caminhada muito longe, a partir do ponto onde as viaturas, né, conseguiram chegar. E chegaram no local do acidente e todos assim, com o coração cortado, com muita esperança no início. A aeronave estava em uma área de mata fechada, um terreno íngreme, bem descido, de difícil acesso. O Rick, ele estava com 59 anos, ele vai deixar 6 filhos. Além do cantor, o Rick, ele era compositor de grandes sucessos gravados por outros artistas, como Página de Amigos. Você tem essa música aí, Página de Amigos, que foi tocada e cantada muito com Chitão e Xororó. Famosa na voz de Chitão e Xororó, essa canção eternizou até a vida dele, né, do Rick. Só Dá Você na Minha Vida, na voz de João Paulo e Daniel. Agenda Rabiscada, interpretada por Cleiton e pelo Camargo. E a canção que levantou o Gino e Geno, né? Meu Coração é Cigano e Bebo pra Caramba. Também é dele. Tem uma história muito bonita dele com o Gino e Geno. Mas no decorrer da semana, nós vamos cantando essa canção aí. Vamos ouvir Página de Amigos, é, Edifundo? Tem aí? Depois você arruma pra nós, então. Depois você pega pra... Essa aí já tá tocando? É? Depois? Ah, então tá bom. De fundo já tá providenciando pra gente aí. Agora é 4h29. Eu tô um pouco embargado hoje pela emoção do fato e a turma que tá ligada, tá participando com a gente aqui. O tempo em Santa Catarina, muito, muito complicado. E eu pedi aqui a turma da produção pra pegar aqui no IMET, né? Instituto Nacional de Meteorologia. Ele emitiu um alerta laranja acumulado de chuva de grau de severidade, perigo potencial para mais de 550 cidades aqui nas Minas Gerais. O sul já tá chovendo pra caramba. E essa chuva chegando aqui em Minas Gerais, ontem bateu uma chuva forte, né? Tava lá em Contagem com a turma da CNR, aquela chuva bateu forte. Isso é Jesus Cristo. Olha, o comunicado descreve possibilidade de chuva de 50 a 100 milímetros por dia. Então, há risco de alagamentos, deslizamentos de encostas e também transbordamentos de rios em cidades com tais riscos, né? Cidade que corta rio, gente. As regiões de Minas Gerais afetadas são Campo das Vertentes. Alô, amigos em Campo das Vertentes, Central Mineira, Metropolitana, aqui em Belo Horizonte, Oeste das Minas Gerais, Sul, Sudoeste de Minas, Triângulo Mineiro, Alto Paranaíba, Vale do Rio Doce e também Zona da Mata. Então, caso seja possível, o IMET recomenda que
As pessoas desliguem os aparelhos elétricos e quadro geral de energia durante as tempestades. Então, em caso de emergência, a Defesa Civil, o Corpo de Bombeiros devem ser acionados por meio dos números 199 e 193. Vamos ficar esperto, gente. Vamos ficar atento, né? Vamos ficar altivos. Agora, 4:31 aqui na Itatiaia. Ô, defunto, tem uma turma boa ligada com a gente aqui, rapaz. Antes do intervalo comercial, deixa eu mandar um abraço aqui bem especial pro Damião, Damião Quaresma. Alô, Damião, um abraço. Bom dia, Vinícius. Foi triste mesmo, né? Uma perca muito grande. É, eu gostava muito do Rick. Forte abraço pra você. Tudo de bom. Agostinho Luiz Carvalho, ele tá ligado. Quando eu falo do Agostinho Luiz Carvalho, eu lembro do outro Agostinho. O Agostinho que é ferrugem, trabalha na construção civil. O Agostinho, vou marcar sábado lá em Contagem, né? Tava lá acompanhando, colocando as peças para construir uma casa. Olha só, tudo acontece com a CNR. E a CNR fazendo um trabalho maravilhoso. Forte abraço para a turma da CNR. Agostinho, você é meu convidado. Você que trabalha, estava lá acompanhando, colocando as peças para construir uma casa. Olha só, tudo acontece com a CNR. E a CNR fazendo um trabalho.

0: Irmão, o Arley do Noturno. Bom dia, Vinição. Bom dia, de Fontão. Um dia cheio de bênçãos para todos, né? Forte abraço para todos os amigos e passageiros aqui do 9502. Ô, Arley, você é muito especial, Arley. Um abraço, meu querido. Que Deus te proteja, te guarde e te guie. André Luiz Gonçalves, em Ribeirão das Neves. Ele que não perde a programação da Itatiaia. Bom dia, Vinição. Bom dia, bom dia. Toda a turma em Aricanduva. Alô, Vale do Jequitinhonha. É o Dorival. Dorival tá lá. Ô Dorival, um abração pra você. Ele tá dizendo assim, é muito sofrido ver acontecendo mais um acidente aéreo com um cantor famoso, né, Vinícius? Tivemos Mamonas Assassinas, muitos jovens, a Marília Mendonça e outros, né? Recentemente fui rever aquele filme sobre o Rift Valley. Ah, esse vale é do La Bamba, né? O cara tava no alto e tava na crista da onda. É verdade, viu, Dorival? Né? Muitas histórias tristes, mas esse pessoal viaja muito, corre muito risco. Um forte abraço pra você, é o Dorival que tá me ouvindo lá na querida cidade de Aricanduva, Vale do Jequitinhonha, é pertinho, pertinho de Capelinha. Sabe quem me ouve lá? Minha amiga querida, um beijo no seu coração, Angélica. Um beijo, Angélica. Beijo pra toda essa turma maravilhosa aí. 4:34 agora, eu vou pro intervalo comercial e volto já já na Itatiaia.
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0: Itatiaia, o povão tá ligado com a gente. Meu caro amigo e irmão Júlio Silva. Ô Júlio, a gente tava falando durante toda a semana aí de cuidados, né, rapaz? A turma não respeita muito o motociclista, né? Mesmo os motociclistas andando com cuidado, com atenção, respeitando os pontos cegos, a turma vai pra cima dos motociclistas, né, rapaz? Que absurdo, o nosso Júlio passou por uma situação tão complicada, né? Ele segurou a moto com a perna, né, rapaz? Aí não tem jeito não, você foi bravo, hein? Mas ainda bem que você é um atleta e conseguiu ter isso, senão ia ser uma situação pior, né, Júlio? Então nós temos que ter, eu gosto muito de conversar com o Adriano Marquezani, ele que sempre dá as dicas aqui pra gente, pra falar com os motociclistas, pra ter cuidado. A gente só fala pro motociclista, tem cuidado. E o motorista, rapaz? Você tá respeitando o motociclista? Nada, né? Eu tenho que defender minha classe, porque meus filhos motociclistas, meus amigos motociclistas, aqui na rádio, vários motociclistas. Então, eu não ando de moto já tem mais de 20 anos. Eu sofri um acidente e minha mãe que tá lá no céu falou assim, você não vai andar de moto mais não. Eu saí quicando, né? No seu caso, você freia, né? No meu caso, saí quicando na época. Eu sinto dor pra todo lado até hoje. Eu preferi não andar mais de moto. Mas para você que necessita desse veículo de locomoção tão rápida e tão exata, preste atenção, se liga na missão. E você que é motorista, por favor, respeite os motociclistas, né? Tem os motoqueiros doidos, né? Tem a turma do Guidon Zangado e tem também os motociclistas que estão aí trabalhando, levando o din-din para casa, fazendo as entregas ou então pegando a moto indo para trabalhar. Aí acontece um fato desse. Mas, graças a Deus, o nosso Júlio tá bem, tá aqui conosco, sentindo uma dorzinha ali, ou dorzinha colar, mas tá aqui conosco. 4:41. Um abraço é bem apertado pra você, viu, Júlio? Vamos ouvir essa turma que tá mandando áudio pra gente aí no 31999967074. Eu nem coloquei tema hoje, né? A emoção tomou conta da gente. Vamos ouvir esse povão? Bom dia, bom dia.
1: Bom dia, Vinícius. Você tá bom, meu filho? Que programaço que você faz, hein? Essa Itatiaia é uma potência mesmo. Ô, Vinícius, eu sou o Geraldo Malaquias, de Coluna. Tô querendo mandar um abraço pro Machixe lá no São José de Jacuri. Um
0: abraço.
1: E o Cabo Moisés. Só gente boa. Lá em Jacuri, só dá Itatiaia. Coluna também do mesmo jeito. Ligado no seu programa. Um grande abraço.
2: Bom dia!
0: Bom dia!
2: Cheguei chegando! Um abraço, um abençoado dia pra você e todos! Manda um alô pra nós aqui no Pacheco, em Ponte Nova, Minas Gerais!
0: Ponte Nova,
2: terra
0: boa!
2: Tudo de bom! Fui!
3: Ô, Vinição, bom dia, Ronivaldo Tabira, tô aqui curtindo seu programa todo dia aí. Manda um abraço pra minha irmã Miria, esposo Hélio, os filhos também aí, Marcos e Thiago, e moro em Nazaré. E nós estamos aqui curtindo seu programa aí na madrugada aí.
0: Obrigado, amigo, obrigado, viu?
3: Tô aqui no carro aqui curtindo a folga aqui. Daqui a pouco aí o ataque vai chiar aí.
0: Ixi.
3: Com Deus abençoe todos vocês aí, né? Em Deus confortar a família do Rick lá.
0: É verdade.
3: Né? É difícil demais.
0: É verdade.
3: Força da natureza. Mas Deus abençoe todos aí, tá? Esse programa maravilhoso aí. Manda um abraço pra nós aí, pessoal de Itabira,
0: meu amigo. Carmo
3: aí, aqui de Itabira, Minas Gerais. Um abraço pra todos aí. Que lindo programa, tá? Continua aí, meu amigo. Um abração aqui do Ronivaldo.
0: Ronivaldo.
3: Família. Tudo
0: eita,
3: bom.
0: Eita, babu, Itabira.
3: Você vai fazer 50 anos aí, tá? E 27 anos de patrimônio. Deus abençoe. Um abraço aí, amigo. Tamo junto.
0: É sempre.
3: É melhor do Brasil. Vamos que vamos.
0: Vambora. Alô, turma de Itabira. Forte abraço, irmão. Ô, Vinícius. Rick vai deixar muita saudade, né? Um abraço pra você aí. Quem tá mandando é a Camila do bairro Jaqueline. Alô, Camila. Um beijo no seu coração, Camila. Alô, alô, para todos os padeiros, a turma de Itaubim na sintonia. É o Cristiano Diniz e tá aqui. Você não mandou alô pros padeiros, Vinição, hoje? perdão, gente, os padeiros que despertam cedinho com Virição, um beijo no coração de cada um, aos motoristas de aplicativo também, a turma que tá ligada com a gente. Ô Crisão, Cristiano Diniz, um abraço para você, amigo, gratidão por esse carinho, por essa grandiosa audiência, e o povão tá ligado de Futão. Bom dia!
4: Bom dia, Vinícius de Castro, estou com você na Itatiaia, acordei agora, e um bom dia abençoado aí para você
0: bom
4: e
0: para
4: toda a equipe da Rádio Itatiaia. Sou Maria Raimunda, Santa Rita do Sapucaí. Um grande abraço e bom, e viva a vida.
0: Viva a vida, um cheiro, viu? Um beijo para você. Tem mais um áudio aqui, a turma chegando e chegando com força aqui na Itatiaia.
5: Ô Vinícius, bom dia, Zé Maiado, Jardim Teresópolis. Ô Vinícius, manda um abraço aí pra minha esposa Maria José de Jesus, tá aqui de Cortina. Manda um abraço também pro meu irmão Jair Raimundo Filho, lá no Cruzeiro do Sul, e minha cunhada. Manda um abraço lá pro Parque da Casa e também Marcão da Regional Embiru Sul. Tô te curtindo você aqui, viu? Abraço também pro nosso amigo Valdir Rodrigues Alves, Maria Maroto Costa. Eu tô te curtindo.
0: Obrigado, amigo. Um abraço pra vocês, é 4h46. Vamos falar de agronegócio agora. Vamos lá.
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0: Ô meu povo, vamos acordar, 4h46, tá na hora, hoje é dia de compromisso, já acordando a criançada, e o Fabiano Frade já acordou, foi cedo, né Fabiano? Bom dia, Fabiano.
7: Opa, Vinição, bom dia pra você, bom dia pra quem nos acompanha aqui na Itatiaia. Vinícius de Castro, eu tô aqui com o Deivão Mineiro, rapaz, ele que vai participar com a gente também do Giro Agro essa semana, mas eu tô aqui com ele, que é o seguinte, tá no ar, nosso Santo Cláudio, uma série muito especial que a gente fez, tem a minha reportagem, minha produção, e tem os trabalhos de sonoplastia do Sérgio Coelho, nosso grande Chiquinho, que a gente fala sobre o agro, mas o lado da comunicação. Eles produzem, nós importamos e o agro acontece. E o Deivão Mineiro tá aqui comigo. Ô Deivão, pra quem não te conhece, é filho de quem? Fala seu nome aí. Eu gosto da apresentação.
8: É que é o Deivão, meu filho, você é filho de quem? Sou filho da Marlene do Avon e do Fernando Pedreiro, rapaz. Lá do Nazaré, tem base.
7: Esse mineirinho tá fazendo sucesso na internet, já são alguns milhares de seguidores aí.
8: Já estão lá na beirana ali, quase 160 mil seguidores só no Instagram.
7: E muito do seu conteúdo agora, né, desde o início do ano, do agro.
8: Exatamente, eu fui nos eventos bons lá, moço, lá no Mega Leite, depois também fui no Festival do Queijo, aí lá eu comuniquei com muita gente do agro, acabei gostando do negócio e tô dentro deles lá.
7: E rapaz, e me conta uma coisa, essa coisa de comunicar o agro, de conversar com as pessoas hoje, a espontaneidade ajuda muito, né, para as pessoas entenderem, quererem ver o vídeo lá, né?
8: Aham, uhum. O povo é muito simples, o pessoal do agro é muito simples de se comunicar. E eu já tenho essa facilidade de conversar de uma forma que todo mundo vai entender, desde o cara lá do interior até o cara daqui de BH, e vai saber do que nós estamos falando, entendeu? Pode ser um termo difícil lá da roça, lá do agro, que eu falo no meu jeitinho aqui, mineirês aqui do BH, que todo mundo entende, entendeu?
7: Ó, pessoal tá ouvindo a gente aqui na madrugada, né? Itatiaia Agro, turma é atenta, viu? Que você fala que o arroba, a turma já procura. Quem não conhece ainda o Deivão vai poder conhecer lá no arroba?
8: Arroba Deivão ponto mineiro, em qualquer rede social, seja no Instagram, TikTok, nós estamos lá, meu filho, arroba Deivão mineiro.
7: O Deivão, gente, que é cabeleireiro também, né? Barbeiro?
8: Eu era barbeiro. Cabeleireiro, você não pode falar com barbeiro, não, senão eles endoidam, moço. É barbeiro, mexe com homem.
7: Não pode falar que é cabeleireiro, não come, fica bravo.
8: Não, você é do Léo, pô.
7: É isso aí. Tá aí, gente, Deivão Mineiro, tá no agro, viu, gente? Tem uns vídeos dele muito legal lá, muito, muito legais mesmo os vídeos dele lá sobre a questão do agro. Ele cabeleireiro, perdão, barbeiro.
8: Barbeiro, moço.
7: Valeu, Deivão, obrigado, querido.
8: Obrigado, Deus abençoe, com Deus aí, meus filhos.
7: Com Deus, meu irmão. Fabiano Frade, Itatiaia Agro.
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0: Fabiano, vai mais cabeleireiro ou barbeiro, hein? Eu falo com a mão de tesoura, ele que é meu cabeleireiro, ou é meu barbeiro, lapela também. Oh, meu Deus do céu. Alô, Domingo Sávio Baião, um abraço pra você, ele mandou uma música bonita aqui, rapaz. Ô, Sávio Baião, Domingos, querido, o defuntão mandando um abraço, pediu o nosso querido Mércio Sattler pra programar essa música bonita, ele tem uma parceria bonita com o Rick, né? Domingo Sabaião, você brilha, rapaz, você brilha. 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
2: Estamos de volta ao vivo para todo o Brasil. A Lelana tá ligado comigo. Alô, Alê. Esse é produtor, é gente boa pra caramba. Motorista de aplicativo, motorista que trabalha de uma forma tão especial, né? Leva, deve estar chegando no aeroporto agora. Um abraço para você, meu amigo e irmão. Alô, alô, Tadeu, lá da barraca do Tadeu. A dona Aline. Tadeu, fica bom, hein? Fica bom logo, rapaz. Eu tô mandando um abraço bem apertado pra você. Que Deus te abençoe, te guarde e te guie. Tá bom, meu irmão? 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Agora 4h58. Giovana Damião tá ali, ó. Ô, ô Giovana, bom dia!
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2: Vamos que vamos, né, Giovana?
4: Ei, Vinícius, bom dia pra você e pra todos os ouvintes do Café com Notícia. Eu chego com o Itatiaia Pop. Olha só, o Itatiaia Pop geralmente fala de assuntos felizes, né? A gente fala sobre entretenimento. Mas, a partir do momento que a gente fala sobre vida dos famosos, sabemos também que as notícias podem ser tristes. E é o caso desta quarta-feira, porque foi confirmada na tarde de ontem a morte do cantor Rick, da dupla sertaneja Rick Renner. O artista, de 59 anos, estava a bordo de um helicóptero que caiu na região de Urubici, na Serra Catarinense, após quase 20 horas de buscas intensas, as equipes do Corpo de Bombeiros localizaram a aeronave destruída e confirmaram que não havia sobreviventes. Ao todo, 5 pessoas morreram na tragédia, entre elas o empresário Bruno Avelar e o videomaker Paulo Soares. As causas do acidente serão investigadas pelo CENIPA. Com mais de 1.500 composições registradas e dezenas de sucessos gravados também por outros grandes nomes da música sertaneja, Geraldo Antônio de Carvalho, o Rick, deixa um legado gigante na música da cultura do país, além da esposa Geralda Carvalho, 2 filhos e 4 netos. Bruno Avelar era palestrante, empresário e idealizador da plataforma de negócios internacionais O Poder do Network, contando com centenas de milhares de seguidores nas redes. Ele realizava eventos corporativos, mentorias e conexões empresariais entre o Brasil e o exterior. O cantor Renner esclareceu que não estava a bordo, pois o compromisso tratava-se de um projeto profissional solo e de conexões de negócios, conduzido por Rick em parceria com Bruno. E o Brasil perdeu ainda ontem uma das maiores referências do jornalismo e da literatura nacional. Morreu aos 95 anos em decorrência de uma pneumonia o jornalista e escritor mineiro Zueni Ventura, imortal da Academia Brasileira de Letras. Natural de Além Paraíba, Zueni marcou a história da imprensa brasileira com passagens pelos principais veículos do país e deixou obras históricas, como o clássico livro-reportagem 1968, o ano que não terminou. O escritor deixa a esposa e dois filhos. Essas e outras notícias você encontra aqui. Esse foi o Itatiaia Pop. Volto com você no estúdio, Vinícius.

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2: Bom dia, bom dia, bom dia, meus amigos, bom dia, minhas amigas, bom dia pra toda a turma da cidade. Olha, tô chegando por aqui. Sou Maurinho Moraes, é um prazer estar chegando por aqui para te fazer companhia, meu amigo, minha amiga, meu irmão, minha irmã, nessa manhã de quarta-feira, dia 23 de setembro do ano de 2026. Agora são 5:04. Tá no ar para Araxá e toda a região. Para você que nos ouve pelo aplicativo, nosso programa é bom demais. Vai até às 9 horas da manhã. É, até às 9 da manhã tem muita coisa boa para pintar por aqui, viu? Inclusive você participando, interagindo. É, você comanda o programa. 998-20-9450 é o zap zap da 94,5. Ó, tem também o 3662-6030. Já pode pegar o telefone e ligar pra cá. Cheguei pra cá, gente. Nossa senhora, mas esse telefone tava tocando igual um maluco, ligou um doido. Eita, nós. Já, a turma quer participar logo cedinho, né? Ó, pessoal do zap ali, tá ali a dona Tereza já nos cumprimentando. Muito bom dia pra ela. O Nadim Martins de Oliveira. A Nível Divino e toda a família, Primo Motovani, Fabiano Biloca já chegou por ali também, né, senhor? Coisa boa. Vem chegando pra cá. Já libera o telefone. A Fernanda também tá ali acompanhando a gente, né, Fernanda? Muito bom dia. Ó, já tem alguém chegando no telefone. Muito bom dia pra você de Araxá, você das cidades vizinhas, de toda a região, de todos os municípios. Você que nos ouve aí, ó, na fazenda, na chácara, no sítio, no seu trabalho. Turma das padarias. Ei, turma boa. A turma que tá com a mão na massa, a turma das quitandas, né? Vão nos acompanhando também. Quem tá no telefone? Alô, bom dia.
3: Bom dia, Maurinho, sou eu.
2: Oi, Maria, bom dia, bom dia, bom dia, bom dia, bom dia.
4: Como é que você tá?
2: Como é que você tá, Maria?
3: Tô beleza, e você?
2: Bem, bem, bererem, bem. Faltou bem, tá bem. Falta, eu falo bem, bererem, bem, você fala bem, bem, beleza? Vamos lá. Bem, bererem, bem. É bem, bem, Maria. É bem, bem, Maria. Mas tá valendo. Maria, como é que passou de ontem pra hoje, Maria?
3: Beleza, e você?
2: Passei bem demais, graças a Deus. Melhor do que eu mereço. É. Melhor do que eu mereço. Maria, conta pra nós qual vai ser o pedido musical de hoje.
3: Nossa Senhora Aparecida do Brasil.
2: Nossa Senhora. Marrone. Nossa Senhora Aparecida. Ah, tá. Ô, oh, você sabia que hoje é aniversário do Biloca? Você sabia disso?
3: É?
2: É hoje é aniversário dele.
3: Eu tô feliz pra ele também.
2: Hoje é aniversário. Por que aquilo ali tá parado?
3: E muita saúde pra ele.
2: Saúde, saúde e paz pra ele, né? Juíza, que é a cachola dele também, né?
3: É.
2: Tá certo.
3: Um pouco de juízo.
2: Tá? Pouco de juízo, que não tem juiz não, aquele tem juiz de uma galinha. Ei, mas é gente boa, a gente brinca muito, mas o Biloca é uma pessoa muito boa, pessoa de bem com a vida, né? Pessoa que tem o coração bom, gosta de ajudar o próximo. Felicidades, meu amigo, muitos anos de vida, muita coisa boa na sua vida, viu, cara? Sem enjoado, mas é gente boa. Deixa eu te falar pra você, Maria, vai chover hoje, Maria?
3: Sei não,
2: vai. Ué, Maria, não tô te entendendo, não, você tá muito ruim de informação, tem pra falar pra nós se vai ou não vai. Vamos procurar saber se chove, se não chove hoje.
3: Depois você fala se vai chover ou não vai.
2: Então, vou ver aqui agora. Ah, tem previsão de chuva pra hoje, Maria.
3: É?
2: Tem, bom, tem previsão de chuva. Ontem choveu um finalzinho de tarde.
3: Chuvinha boa, né?
2: Ontem então, boa. Eu comentei que poderia chover à tarde, comecinho da noite, acabou chovendo mesmo. Hoje também tem possibilidade de chuva, Maria. É o seguinte, deixa eu falar pra você aqui já. Ó, deixa eu ver a possibilidade. 3,1 milímetros, Maria. 88% de chance de chuva hoje.
3: É, temperatura
2: pode chegar na casa dos 26 graus hoje. No momento a gente está com 17 graus. Umidade relativa do ar entre 61% e 91%. Coisa boa. Nós estamos na lua crescente. Vento vai ventar pouquinho, uns 8 km por hora, né? Pode ter algumas rajadas de até 46. Vai, credo. Não dá nem para soltar papagaio. Você bisa. Maria, conta pra nós, a música você vai oferecer pra quem?
3: Pra você, pra sua esposa, pro Zé Roberto, casal de filho, pro Sorinho, pro Biroca, já falei.
2: Já.
3: Pro Rogerinho, pro Luizinho Leiteiro, pro Tony dos Doces, pro... Como é que fala? O Bolinho do Forró.
2: Uhum.
3: Pro... Deixa eu ver pra quem. Pra Dona Tereza, seu Cornélio, pro seu Salvador, pro seu Valsir, pro seu Lourenço, pra Dona Tereza. Ah, já falei também. Ó, tô caducando. Pro Bala, pro Ivan, pro seu Eli. Pra Franciele, pra Eva, pra Valdete, pra Deixe, pra duas Ilvas, pro Dessinho, pro Diogo, pro Adalto, pro Robinho. Vai pra toda a turma da cidade, pra toda a turma do Água Campo,
2: certo.
3: Pra quem mais, né? Ah, vai pra toda a turma da cidade que tá te ouvindo, tá bom?
2: Tá
3: toda
2: bom, minha querida.
3: Da fazenda, todo mundo aí que tá te ouvindo.
2: Tá bom, minha querida, um forte abraço, papai do céu continua te protegendo, te abençoando a todos nós, viu? Cidade da Gostei. Ó, Maria já participou com a gente aí, e você, pode ligar pra cá, pega o telefone. Bom, deixa eu ver quem chegou aqui, alô, bom dia.
5: Bom dia.
2: Ô, esse é o Lecão.
5: É nóis.
2: Ô, Lecão, como é que você tá, meu querido? Aquele abraço.
5: Onde mais, graças a Deus, melhorar, vira festa.
2: Se melhorar, vai virar festa, porque vem aí a Caravana da Alegria, uma super festa. Olha, quero aqui mais uma vez te agradecer, Alex, agradecer você, a Eva. A Eva veio aqui na porta da rádio, rapaz. Ela chegou, fiquei até com medo dela, rapaz. Gente, será que é hoje? Será que é hoje que ela vai. Ela, será que ela não tá armada com qualquer coisa, né? Falei que ela. Fiquei bem.
5: O bom é o medo.
2: Não, ela gosta de passar medo na gente. Chegou com uma cesta linda, fantástica, pra gente fazer um leilão aqui hoje. Cara, trouxe a colaboração de vocês, foi uma colaboração fantástica. Já passei lá na padaria, já deixei lá pro pessoal lá pra ajeitar os pães pra gente. Lecão, Deus abençoe vocês, multiplique tudo e muitas bênçãos na vida de vocês todos aí, viu?
5: Como dizer, todo ano já vem anos participando, e cada
2: isso.
5: Ano Deus está sempre à frente de nós. E não vamos participar sempre.
2: Amém,
5: e já,
2: cara.
5: E já pro ano que vem vai ter
2: novidade. Aí, ó, tem novidade pro ano que vem pra Caravana da Alegria,
5: se
2: gente.
5: Se Deus quiser.
2: Na graça de Deus, ele quer. Deus é muito bom que ele vai querer. Lecão, qual vai ser a boa de hoje, Lecão?
5: Depois você toca uma mais tarde do Rick Renner pra nós aí.
2: Então,
5: como acabou, hein,
2: um homem sem base. Tem, vaza, aconteceu uma coisa dessa, um grande compositor, um cara que, nossa, cantava demais da conta. As músicas dele ficaram eternas, né, gente? Aquela música, a mãe, né, filha, entre outras composições aí.
5: Você toca aquela O Rick. Lado de Deus lá depois?
2: Isso, mais tarde um pouquinho. Eu vou falar, hoje vai ter um especial do artista, e hoje vai ser um especial do artista diferente, vai ser um especial com Rick e Renner aqui hoje. Homenagem aí a ele, né? Que fez tantos corações apaixonados, ficaram mais apaixonados, né? Trouxe uma linda mensagem, várias canções. E a gente vai...
5: E os músicos bons lá vai tudo embora.
2: É, não adianta não, né, Sô? Quando chega a hora, né?
5: Não adianta não, como diz, não adianta nem atrasar, chegou a hora, vai mesmo.
2: É verdade, mas Deus dá um bom lugar pra ele, pra todo o pessoal que estava com ele também, que foram outras pessoas que partiram também, né, junto com nesse acidente trágico aí, com esse helicóptero, e a todas as famílias, que Deus possa confortar e consolar o coração de todos, né? Ô, meu amigão, então pode oferecer então a moda, qual que é a moda mesmo? Você falou, já falou, tá já aos lados de Deus, né? E vai oferecer pra quem?
5: Pra Eva, pro Ivan Lanteipu, Luizinho Leiteiro, que tá assistindo a nós aí, a Franciela Mauleon, a Maria, acabou de mandar a música pra nós, o Jason lá no sítio, o Roberto Massoed, a turma do Paraíso, todos que estão nós lá, a da Monte Alto também, que tá assistindo a nós, e pra todos os ouvintes que gostam da música aí, meu irmão Douglas também, que escuta a nós também.
2: Falou, meu querido. Nossa, deixa eu te falar, um dia desse ele apareceu ali no zap zap da rádio também, o cara de jaca. mandando pois alô aqui. Aê, cara de jaca.
5: Foi domingo que você tava na live aí.
2: É, ó, ele tava aqui, ó, ele tava lá. Ei, cara de jaca.
5: Até a Jéssica, minha menina, mandou mensagem pra você também, mas depois você não viu a tal da live, aí não viu ela.
2: Ah, eu fui ligar pro Chambreta, rapaz, fui ligar pro Chambreta, aí atrapalhou tudo, mas tá bom.
5: Você vai levar o Chambreta na Caravana da Alegria?
2: Rapaz, se aquele pessoal começar a molar e xingar aí, vai ficar bravo demais, vai morrer lá ainda, Deus é mais.
5: Traz ela aqui no
2: sonhado. Nossa, vou levar ele, vou tentar levar ele aí. Então tá bom, um abraço, meu querido.
5: Não, eu não vou chamar ele, não. Eu gritei lá do lado do corda aqui de chambreta.
2: Você pode correr, meu filho. Vai de cavalo pra ele não te pegar, porque senão você tá enrolado. Ele é brabo demais, é o boi. Ô, cidade!
5: Tá, gosto e prazer de ouvir.
2: Esse é o Leicão e a Eva, e a família toda. Ó, ali a turma dos 40 janelas ou mais ali, ó, o Aldo Rosa, o Bill, Maurinho, nunca perca a tua fé, depois toca pra gente a música do Rick, essa música é linda, viu, a gente vai tocar ela daqui a pouquinho também. Ah, quem mais? Romildo, ô Romildo, tá bom? Bom, vamos atender mais um aqui, né, senhor? Vamos atender mais um. Alô, bom dia.
6: Alô, que legal!
2: É o Juvenal, não é? É o Sorim que chegou alegrinho!
6: É bacana demais!
2: Ei, Sorim, como é que tá as coisas aí, Sorim?
6: Um abraço pra você, viu? Bom demais, viu?
2: Bom demais da conta, Sorim. Prazer receber o amigo aqui na programação. E eu já sei que vai pedir um modão.
6: É modão. É um pouco triste o cano dos acontecimentos da aeronave aí, né? Mas faz parte da vida.
2: Faz parte, né, da vida, infelizmente faz. Pode falar, é. Qual vai ser a moda de hoje?
6: A música, acho que é Cheiro do Mato.
2: Ah, Cheiro do Mato. Vou encontrar ela aqui pra você aqui. Falou. Pode oferecer.
6: Então, Cebaurim, Marcelinho, Picuio, Sérgio, Porte, Biloca, Miltinho, Elia Bigode, Ivan, Françoélia, Maria, Zé Roberto, Leon. Ei, um abraço do Sorim. Deus abençoe todo mundo, bom dia.
2: Bom dia, Sorim, cidade.
6: Tá, gosto de ouvir,
2: abraço. Ô, deixa eu mandar um abração lá pro Miltinho da Mobler lá no Santo Antônio, tá lá ouvindo a gente, Miltinho, abração pra ele, Moacir, Danilo, vamos acordar, vamos mexer o corpo, gente, vamos aprumar pra vida. Olha, vamos fazer um barulhinho pra acordar essa turma aí? O Zé Bete fazia, acordava todo mundo? Ah, não, sou aí. Ué, bora fazer barulho, põe esse carro cantar pneu aí, põe explosão, põe o Tarzan aí, vamos fazer barulho, acordar todo mundo, é, já. Fazer barulho, 5:16 agora, 5:16 aqui pela cidade, a barulheira, acordar, aprumar pra vida, viu gente? 5:16 aqui na nossa querida Araxá. Quem é daí?
7: Ô, Maurinho Moraes, bom dia.
2: Ô, Wagner.
7: Abençoada pra nós aí. Ô.
2: Oi.
7: Tá com a música pra nós aí do Tchão Carreiro de Pagim, qualquer um aí.
2: Tchãozão.
7: Aí você manda lá pro Joaquim Farofa, pro Lourenço, Vitor Siriaco, pro Adu Santos, quem tiver aí no, ouvindo aí. Aí, manda a cotação pro café aí pro Joaquim, que o Joaquim tá querendo saber, você não falou mais?
2: Tá certo aí.
7: Bom dia aí.
2: Ô, vai, daqui a pouquinho boa, vou trazer a cotação do valor do café, mas cá pra nós, você não quer que chama o pessoal do SAMU não, porque você não tá bem não, hein? Ele tá ofegante, ele tá bom não. Oi, ai, alô, bom dia.
8: Bom dia, Maurinho dos Moraes.
2: Ô, Zé Roberto, bom dia, meu amigo, como é que você tá?
8: Bom, graças a Deus, na paz do Cristo.
2: Amém, amém, amém. Como se diz, melhor que merece, né, Zé?
8: Isso.
2: Zé, pede a moda cabeceira pra nós aí.
8: É, cabeceira mesmo, é o poder do Criador com Goiânia e Paranaense.
2: O poder do Criador, ó os bois chegando, a boiada chegando aí, ó. O poder do Criador pode oferecer, Zé.
8: Oferecer pra minha esposa, meus dois filhos, pra você, toda a família, o Zezinho lá da padaria, o Elinho do Caboclo Faminto, o Joaquim, irmão do lá do Arthur e o Elinho lá do... e o Elinho, o seu Lourenço lá no Ibiá, o Romildo da Fazenda Congonha, funcionário e esposa, Tony dos Doces, Valci da Casa das Linhas, o Luizinho, a Maria, o seu Salvador, o Luiz lá da Madeireira, o seu Cornel, Dona Tereza, o Joãozinho da Mercearia Ávila, o Moreno do Forró, o Romero lá do Açúcar, o Elias da Tapira lá do Guincho, Carlos da Padaria, o Valdeci, Zé Carlos, o Flávio, as meninas lá também, o Elias do Bigode, Terezinha, mas o Genário, o Françoeli, família, Paulinho do Açouqui, funcionários lá, o Lúcio, o Duarte lá da Gran Suca, o Sorim, né?
2: Sorim.
8: É, e todo esse pessoal que tiver na escuta aí, tá oferecido, o Lúcio também, né?
2: É, o Lúcio de Silmar Borges, tá lá ligado de quarto, tá ele, o Júlio,
8: tá
2: a Ângela.
8: Sumido, né?
2: Tá sumido. Tá sumido, senhor. Ele falou que ia vir cá, não veio nada. Ei, Lúcio, tá tratante demais, mas tá valendo.
8: É, isso.
2: Então tá bom, meu amigo. Um forte abraço, Zé Roberto. Fica com Deus. Cidade.
8: Tá com esse prazer de ouvir.
2: Aí, ó. Zé Roberto participando com a gente aqui no 3662-6030. Deixa eu ver quem tá aqui. Vamos atender mais uma participação. Alô, bom dia.
9: Bom dia, meu amigo.
2: Dona Tereza! Aleluia, gente! Vai cair uma.
9: Eu não acredito.
2: Vai cair uma tempestade! Vai cair uma tempestade hoje!
9: Menino do céu, não acredito que eu consegui!
2: Que é isso? Que aconteceu com a senhora, Dona Tereza? Você sumiu!
9: Não sei, porque eu tentava todo dia e falava: o aparelho não está programado para esse número.
2: Aí, que coisa louca, que coisa maluca. E agora a senhora tentou e deu certo?
9: Uai, sei lá, Radinho cantou.
2: Aí. Ó, vou contar a verdade pra senhora e para os nossos ouvintes. Essas operadoras de telefonia fixa também, não vou falar que é só a fixa também, essa móvel também tá ruim demais. Nossa senhora, Radinho.
9: Eu não sei por que não tem, não conseguia, não, olha que eu tento, hein?
2: Nossa, mas que benção, dona Tereza.
9: Não sei quantos meses já faz meses.
2: Faz meses, é verdade, dona Tereza, faz meses que a senhora disse aqui em mensagem pra gente pelo WhatsApp, que a senhora fica tentando e não dá certo e tudo.
9: Eu ouço vocês todos os dias.
2: Que coisa boa, o importante é que agora deu certo, que prazer enorme estar recebendo a senhora novamente por aqui, o seu Cornélio tá bem?
9: Graças a Deus, apesar dos pesares, nós estamos bem.
2: É, eu fiquei sabendo de tudo que aconteceu, né?
9: Pois é, a moda do outro perdeu a nossa filha, ontem fez 2 meses.
2: 2 meses, né? Nossa, meu Deus. E foi de repente assim, dona Tereza?
9: Foi. Ela começou, moda do outro, do nada. Ela, a moda do outro, começou com um pouco de falta de ar, foi ali no ano, disse que era um edema pulmonar.
2: Meu Deus.
9: Foi 17 dias.
2: Meu Deus do céu. Então, serve até de aviso aí também, né? De uma forma das pessoas também que estão nos ouvindo agora. Ó, gente, cuidado com a saúde. Aparecer algum sintoma, qualquer coisa, vai ao médico, dá um jeitinho de procurar saber o que é. Ó, a filha da dona Tereza, ela procurou o médico, infelizmente, não teve tempo, né? Mas foi um edema pulmonar mesmo, dona Tereza?
9: Foi, disse que começou com edema pulmonar, depois complicou, né? Porque daí o rim começou a falhar, fez hemodiálise, mas a moda, sabe, o
2: Maurinho,
9: a gente fica assim, mas a morte sempre teve desculpa.
2: Isso, é verdade. É verdade.
9: Você vê, ela foi com 62 anos. É porque disse que não procurou médico antes e tal. E outra, ela trabalhou na Santa Casa 25 anos.
2: Olha só.
9: Ela era da área da saúde, ela sabia. Quer dizer que se ela não procurou médico antes, ela sabia que não estava boa, sei lá. É o que eu falo. Morte sempre teve desculpa.
2: É,
9: não adianta. Você vê, ela foi disso. E o Rick ontem?
2: É, o Rick, o acidente que aconteceu antes de ontem. Ontem, infelizmente, foi encontrado lá o avião com o corpo dele e mais 4 pessoas.
9: Ele não estava doente? Ele não estava doente? Não. É, sabe, morte sempre teve desculpa.
2: É.
9: Nós nasce com prazo de validade.
2: Isso. A gente só não sabe quando é, né? E não pode ficar sabendo também, não, senão a gente aponta coisa.
9: Nós estamos numa fila. Infelizmente.
2: Eu vou falar pra vocês, gente. Quem tiver aí querendo passar na minha frente, fica à vontade, não tem problema, não.
9: Você não faz questão nenhuma.
2: Não, de jeito nenhum. Nossa, tá doido. Pode ficar à vontade. Deus é mais.
9: Eu fiz um propósito. Eu falei assim pra Deus: troca com ela. Eu vou no lugar dela e fica ela. mas ele não quis.
2: Não quis, né? Precisava dela lá, ele precisava dela, é a verdade.
9: Eu falei que o hospital lá em cima, a gente
2: deu
9: uma ótima enfermeira.
2: Isso aí, ó, parabéns pra ela, pelo que ela foi aqui na terra e que ela vai ser lá no céu, tá?
9: Com certeza.
2: Aí.
9: Com
2: Dom Tereza, e qual vai ser a boa de hoje, Dom Tereza?
9: Eu quero ouvir Sonhando com o Rick Renner.
2: Sonhando.
9: Isso. Se você for passar, se ele tiver passar um especial, se você não passar antes, aí você toca essa, fazendo favor.
2: Certo, vou até anotar aqui, Dom Tereza, pra gente não esquecer. Vou ajeitar aqui pra gente tocar ela aqui.
9: Essa música é linda.
2: Não, com certeza.
9: Todas as músicas dele.
2: Ele tem um conteúdo musical fantástico, né?
9: Exato, não é nada de bobeira, nada de.
2: Não,
9: não, não, não. Tudo tem poesia.
2: Com certeza, sonhando. Isso. Tá certo.
9: Aí que aparece pro Biloca, sabe por quê? Ele foi no velório da minha filha.
2: Ele teve lá?
9: Teve. Então,
2: aí,
9: eu tenho uma dívida de gratidão com ele que você não faz uma ideia. Eu
2: aí,
9: não conhecia
2: tá
9: ele.
2: Não conhecia, né? O Biloca a gente brinca muito aqui na rádio, tudo, ele tem essas brincadeiras dele, tudo é brincadeira. Ele é alto astral, ele é de bem com a vida, é uma pessoa bacana. O Biloca, igual eu falei no começo do programa, hoje é aniversário dele, não é porque é aniversário dele não, mas ele é uma pessoa boa.
9: Que Deus abençoe muito a vida dele com bastante saúde.
2: E agora, não é verdade? Agora só, ele deve estar até vermelho agora, ele é meio moreninho.
9: É por isso que eu falo, sabe? Então, a moda é nessas horas que você conhece as pessoas, não é verdade?
2: É verdade, é verdade.
9: Porque na hora de festa, qualquer um vai.
2: Todo mundo vai.
9: Mas na hora da dor é difícil.
2: É difícil, nossa.
9: Aí você conhece os amigos.
2: Mas tá bom, olha, a gente vai tá sempre orando aqui por todos nós. A gente ora por todos os nossos ouvintes. Porque nesse momento que a gente tá falando aqui, a gente tá conversando aqui, Dona Tereza, tem muitas pessoas que estão nos ouvindo também, que estão passando momentos difíceis, né? Na questão de saúde.
9: Não pode desanimar, né?
2: Não, pode não, pode não.
9: Tem que ter fé.
2: Tem sempre.
9: Isso, e a gente tem uma esperança de um dia se encontrar.
2: Isso, eu vou estar aqui, ó, muito obrigado, Dona Tereza. Tá aqui, ele tá aqui agradecendo o carinho.
9: Oh, que isso. Tá agradecendo. Não, imagina.
2: Dona Tereza, que prazer enorme estar aqui conversando com a senhora.
9: Eu tô feliz,
2: ganhei
9: o dia.
2: Ganhou, e a gente ganhou o dia também, tá recebendo a senhora aqui no programa, viu?
9: Que coisa boa.
2: Fica
9: e Deus
2: com Deus.
9: Deus abençoe todos os nossos ouvintes, né?
2: Amém, amém. Ó, cidade.
9: Agora, que prazer de ouvir.
2: Essa é a Dona Tereza. Daqui a pouquinho a gente toca essa daí, porque eu quero começar o programa hoje com essa daqui, ó. Ao som de Rick Renner. Escolta de Vagalumes, Porta do Mundo e Poeira da Estrada. 5:26 agora. É bom, né, gente? Essa turma da cidade, a gente troca uma prosa boa, tem um. É bom demais trocar um dedinho de prosa com essa turma.

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0: do Rancho e o Zé do Pinho aqui na sua manhã da cidade. Olha a hora, 5:41 agora. Alô, Dulcelina, tudo bem? Alô, Françoelen, tá ligada com a gente também. Daqui a pouquinho o telefone vai ser liberado pra você ligar e participar ao vivo com a gente, porque agora tem...
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0: Nossa primeira edição do Cidade no Agro dessa quarta-feira, dia 23 de setembro de 2026. São 5:41. 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
0: Esse é o nosso Cidade no Agro. 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Ó, passa lá, vai lá conversar com a turma lá, beleza? Deixa eu falar aqui, coloca a trilha lá pra mim lá, fazendo favor lá do Cidade no Agro, que eu vou trazer hoje, Cadeirudo, eu quero trazer hoje é a cotação, cara, eu quero trazer a cotação aí do valor, é o valor, como é que tá o preço do café, como é que tá o preço do café aqui na nossa região, aqui em Minas Gerais, Cidade no Agro, 5:43 agora, 5:43. Olha, o preço da saca de café de 60 quilos, né? É o café arábica no mercado físico em Minas Gerais, varia entre R$ 1.410 e R$ 1.610, isso dependendo da praça e também da qualidade do grão. Patrocínio, por exemplo, está sendo vendido a R$ 1.610 a saca em Araguari, Minas Gerais, R$ 1.580, Guaxupé, Minas Gerais também, R$ 1.568. Poços de Caldas, 1.550, Machado, 1.580, Varginha, 1.530, Campos Gerais, está sendo vendido a R$ 1.600 e Munhoaçu, Minas Gerais, R$ 1.510. Então, esses são indicadores aí para Minas Gerais, do CEPEA. Então, se você tem seu café, você ficou por dentro, então, do que tá valendo a saca de 60 quilos. 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
0: 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Olha agora, 5:45, gente. 5:45 aqui pela cidade. Cadê o Galinho? Canta, Galinho. Canta aí pra gente aí. Pessoal, o telefone tá liberado, viu? 3662 liberado, 3662-6030 liberado pra você ligar e participar comigo. Ô Magda, tá joia, Magda? Bom dia. Ô Magda, tô percebendo aqui que você foi a ganhadora do valor de um vale compras no valor de R$ 100 semana passada e você não veio fazer a retirada do seu brinde, Magda. Hoje é o último dia pra você fazer a retirada do seu vale brinde, Magda. Que aconteceu, Magda? A Magda foi a ganhadora sexta-feira, não apareceu aqui até hoje, né? Ela é do telefone 99144, final 83.
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0: Aí que ela aparece por aqui hoje, né? Alô, bom dia.
4: Bom dia.
0: Bom dia. Ouça o seu, é o senhor Elias Bigode. Como é que o senhor tá?
4: Hoje
0: o senhor tá aqui mais um prego da putina?
4: É,
0: ué. Ó, parabéns pro senhor, felicidades, muitos anos de vida, muita saúde, muita coisa boa. Aí, ó, tá vendo? É o senhor e o Biloca fazendo aniversário no mesmo dia.
4: Biloca? Então
0: só gente boa. Mas. Empolga, não empolga também não, né? Empolga também não.
4: É só gente boa.
0: Só gente boa. Tá, ele tá completando mais um ano de vida. O senhor tá completando quantos anos, senhor Elias?
4: É 78.
0: 78?
4: Só.
0: Uai, o Biloca tá com 77. 77.
4: É?
0: 77. Ele tá um pouquinho atrás do senhor.
4: É, não, ele não vai pegar um dado.
5: Ai, credo!
0: Você é besta. Ô, senhor Luiz, qual que vai ser a música de boa hoje? Aquela boa.
4: A música boa do Rick Renner pra nós aí, né? Nós gostávamos mais da música deles. Eu vi assistir muitas vezes lá em Paz de Minas, né, no show no Fenamias, ia todo ano.
0: Aí, ó. Daqui a pouquinho nós vamos fazer o especial hoje, vai ter um especial dele hoje aqui.
4: Eu tava pensando, já comentei uma vez aqui, e que é uma separação, pode tanto fazer um. Você tem que pensar no casal, pensar em tudo, né?
0: Aham.
4: Uhum. E que é uma separação. Vou ouvir eles cantando lá uma vez, eles cantavam direto lá em Pá de Minas, por lá 15 anos seguida na Fenamias. E eles, na época da festa boa mesmo, né? Aí, depois ele separou, o meu rapaz veio aqui, nós foi lá na Pizza Saúla lá, depois nós vem embora, se eu tenho uma hora. Uma boatinha ali, vim de Biara ali, ó.
0: Certo.
4: Enquanto o Rick tava cantando lá pra 40 pessoas que tava lá. Isso aqui foi a separação, né?
0: Foi na época que eles separaram a dupla, né?
4: Eu tava cantando lá sozinho, lá, falei, olha o que é isso. Eu analiso muita coisa, pensando, né?
0: Teve uma época que eles estiveram separados mesmo, né? A dupla Rick Renner, né? Ele cantou Rick Solo, né? O Renner, infelizmente, estava envolvido com umas coisas meio erradas, mas parece que graças a Deus ele melhorou a situação deles, o Renner, né? Deus continua abençoando aí, que ele possa continuar no cenário musical. Ele também é um ótimo profissional,
4: né? Era muito famoso, gostava muito de cantar.
0: Tá certo.
4: Era muito bom ver
0: aquele. E humilde filme também, pessoas humildes, né? Pessoa família, 40 anos de casado, não, muito tempo. Mas vou falar o seguinte. Daqui a pouquinho tem um especial do Rick Renner, vou oferecer pro senhor, tá bom?
4: Obrigado.
0: Pelo aniversário do senhor, que Deus abençoe muito a vida do senhor, que o senhor continue fazendo esse trabalho que o senhor faz aí, gosta de estar junto do povo, que continue dessa forma, viu?
4: Assim seja, obrigado.
0: Tá bom? O senhor quer mandar um abraço para alguém?
4: Olha, Zé Roberto, sempre, Chorinho é bom, acho divertido, ele chega igual o Alegre.
0: Ele é alegre, ele é de bem com a vida.
4: A Maria, a Tereza apareceu hoje.
0: Apareceu, Dona Tereza.
4: Dona Tereza, a Maria, que lá do Zé da Pedra Azul,
0: qual o senhor fala?
4: O que tava, que deu da sexta e hoje.
0: Ah, o senhor fala o Alex, lá do Sonho Azul.
4: Sonho Azul.
0: O Alex é a Eva.
4: É a Eva.
0: Rapaz, só preciso ver que cesta caprichada. É uma cesta bem bonita. Ela vem, ó, tem o biscoitinho que a Eva faz, tudo caipira, gente, tudo caipira, ó. É um biscoitinho aqui que eu acho que eu vou comer um biscoito desse. Não pode não. Ó, tem o biscoitinho com pimenta, sem pimenta. São os biscoitinhos crocantes. Tem doce de leite. E sabe o que que tem? Tem Viagra natural também, o negócio aqui. Tem. É um pacotão de amendoim, rapaz. Pacotão de amendoim aqui. Ah, não esquece também não. Tem um pano de prata aqui pra dar de presente pra mamãe também. Tá aqui. Mãe, teu colo é meu abrigo. Olha só que legal. A gente vai fazer. Eu vou fazer um leilão dessa cesta aqui hoje. Daqui a pouco eu vou postar lá na minha. Vou postar lá no meu status. Vou postar lá no status lá. Pro pessoal ver como é que é a cesta que a gente vai fazer hoje. O senhor pode oferecer, fica à vontade.
4: essa turma toda aí, né, que estava falando, lá na Antônio Azul, lá tem igreja na Chave Aparecida, não tem?
0: Tem igreja lá, tem uma igreja lá.
4: Meu irmão ajudou lá, sempre vai lá, ele ajudou a construir, a orar, foi carpinteiro, ajudou lá, doou. Teve um leilão lá do bezerro, ganhou o bezerro, pôs o bezerro no leilão da vez.
0: Aí, ó, gente, se alguém tiver um boi aí, um bezerro, uma vaca pra doar pra nós e fazer um leilão para o Dia das Crianças também, pode, não tem problema não. Uma leitoa, um porcão já grande, não importa não.
4: Até um frango de qualidade.
0: Fizemos leilão do casal aqui, um casal que o senhor Arnaldo arrumou pra nós. Alô, senhor Arnaldo, Aparecido. Nós conseguimos vender por 400 pila o casal do bichinho. Ei, ajudou bastante.
4: O queijo foi 250.
0: Hoje falando.
4: Dois queijinhos.
0: Falando nisso, quem foi o pessoal que comprou o queijo, hein, senhor? Eu esqueci aqui. Ah, senhor, já sei, foi o senhor Arnaldo. O senhor Arnaldo comprou os queijinhos. Agora. Lá do Cerrado, senhor Arnaldo. E agora hoje tem mais dois queijos também, um queijo fresco e um queijo meia cura. Meu amigo White, queijo, show de bola, lá das bandas da canastra. Vai ter o sorteio, vai ter um leilão desse queijo também hoje, vai ter um leilão. Senhor Elias, eu vou mandar um forte abraço mais uma vez pro senhor, fica com Deus e cidade.
4: Pra minha esposa tá aqui fazendo cafezinho, meu rapaz tá tudo aqui, meu filho.
0: Ó, abração pra eles, hein?
4: Toda unida.
0: Que coisa boa, hoje é dia de festa aí, viu? Depois só fazer pão de queijo, você traz pra mim. Ó, cidade!
4: As Minas Gerais.
0: Eita, bom! Esse é seu Elias Bigode.
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6: Bom dia, Maria Moraes. Deus que te abençoe.
0: A nós todos.
6: Abençoa todos nós e a todos aí da Rádio Cidade.
0: Amém.
6: Tô curtindo essas músicas boas, todos aí. E para todos os ouvintes da Mais que estão vindo seu programa.
0: Tá certo.
6: Que Deus abençoa todos nós. Um bom dia, valeu, bom tchau, dia, tchau.
0: Bom dia. Gente, falando nisso, ontem, né? Ontem. Pai, tem um bicho falando aí ainda. O que aconteceu aí? Tem nada aí não? Uai, tem atrapalhado, senhor? Você tá doido, Bastião? Deixa eu ver aqui, tem alguém no telefone aqui. Alô, bom dia.
7: Bom dia, Maurinho.
0: Oi, Françoela, tá jóia?
7: Tá jóia, graças a Deus.
0: Ai, tá bom também, melhor que eu mereço. Ô, Françoela, fala pra mim qual que vai ser o louvor de hoje.
7: Quem chora pra Deus tem resposta.
0: Quem chora pra Deus tem resposta, com certeza, viu? Com certeza, falou tudo.
7: É quem chora pra Deus, né? Mas aí eu tô falando também que tem resposta, com certeza. Né?
0: É quem fala pra Deus ou quem chora?
7: Quem chora pra Deus, Eloine de Jesus.
0: Quem chora pra Deus, certo? Ah, tem, tá aqui, ó, aí encontrei aqui. Pode oferecer.
7: Quero oferecer pro Leandro, Karina, pro Michael, Matheus, pra você e toda a sua família, pro Luizinho, meu esposo e filho, Zé Roberto, esposo e filho, pra Maria, eu não conheço a dona Tereza, mas eu vou oferecer pra ela também, né?
0: Gente boa demais.
7: Pra família dela. E também, peraí, rapidinho.
0: Tá.
7: Pra Juliana, mais um Geraldo, mais o filho lá na fazenda. A Camila, mais o esposo e filho. A Eva, mais o Alex, mais o filho lá, né? Quero oferecer também pra Maria, acho que já ofereceu. O Zezinho da padaria, mais a funcionária. Ah, pra todos em geral, né? Porque senão eu vou esquecer, hein?
0: Tá certo, então, meu amigo. Forte abraço. O tempo tá meio corrido também. E cidade!
7: Tá bom, já ouvi. Cidade
0: por você. E daí, o Tonho do Doce enviou uma mensagem pra gente ontem, nós não ouvimos uma mensagem do Tonho, não, hein?
8: Bom dia, Maurinho Moraes, felicidade pra você.
0: Pra nós,
8: muita
0: Tonho.
8: Paz, muita saúde. Manda música pros esses colegas nossos, manda música pro Paulo, mas é dona Marlene, dona de Norá. Manda música pro Joãozinho da Mercearia de Alba, manda música pro Sinésio, que tá lá no açougue trabalhando, todos os funcionários de lá. Manda música pro Lúcio. Manda música também pro Mozart, que mora nessa rua aí também, que trabalha na Copaz.
0: Alô pra aí,
8: manda música pro... Porque o menino lá na Rua Pará,
0: alô, o Batista
8: na Rua Pará, que tá lá também, manda música pra ele, que é gente boa. Manda música pro o Romero lá em cima lá. E o manda música pro Zezinho, pra
0: alô,
8: ele,
0: da Grocampo.
8: Filha dele, o dinheiro dele, que é gente boa pra caramba. Manda música pra eles lá, gente boa pra caramba. Manda música também pro pra Maria, manda música também pro Zé Roberto Pão de Queijo, a Maria, que a gente boa pra caramba. Manda música também pros colegas nossos, manda música pro Antinha, manda música pra Perdiz, manda música também pro aquele rapaz lá do Tapira, o Índio. Manda música também pro irmão do Elinho, Tadeu, que a gente boa pra caramba. E um bom dia pra você, meu amigo. Muita paz e muita saúde.
0: Falou, meu chegado. Esse é o nosso amigo Tonho do Doce participando com a gente por aqui. 5h56 agora.

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2: Agora são 6 horas e 3 minutos na cidade.

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2: 6:07.
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9: Olha só, mais
2: hoje, quarta-feira, dia 23 de setembro do ano de 2026, 6:10. E chegou o momento de convidar você novamente em mais uma manhã, meu amigo, minha amiga. Esse convite é feito com amor e carinho todos os dias, de segunda a sexta-feira, para que a gente possa realmente elevar os pensamentos ao Pai e agradecer a Ele por tudo que Ele nos proporciona de bom, pelos livramentos, pelos males que Ele joga por terra. Então te convido, você que está aí do outro lado me ouvindo, seja muito, mas muito bem-vindo ao nosso Encontro com Deus, que está começando.

0: Desça sempre sobre nós as suas bênçãos, ó Pai. Nessa manhã de quarta-feira, estamos todos reunidos aqui. Quero pedir a Deus que derrame bênçãos poderosas sobre mim, sobre minha família, sobre meus amigos, sobre cada pessoa que está ouvindo a gente nesse momento, Pai. Principalmente sobre aquelas que estão passando momentos difíceis em questão de sua saúde ou qualquer que seja a circunstância da sua vida. A presença do Criador é muito importante. A presença do Criador não depende de arrepios ou emoções passageiras, mas da promessa firme de que Ele habita na sua vida quando você abre o seu coração. É a mais pura realidade. Quando a gente aceita Jesus Cristo, quando a gente aceita Deus de verdade na nossa vida, é tanta coisa que muda. São tantas emoções que a gente sente no decorrer dos dias, que a gente, a partir do momento que a gente aceita Deus, porque tem gente que acredita em Deus, mas não abriu o coração, não abriu a alma, não deixou sua vida realmente nas mãos de Deus. Então pare um momento, respire fundo e entregue aquele cansaço que você está sentindo agora nesse momento. Entregue a Deus realmente a sua vida e fala: ó Deus, Pai Todo-Poderoso, que Jesus Cristo possa levar o meu pedido a Ti, ó Pai. Aquilo que você está precisando nesse momento, aproveite para fazer esse pedido. Peça para Deus agir em alguma situação de sua vida. Peça para Jesus levar o seu pedido ao Pai, a sua súplica. Ele vai fazer isso por você, por nós, por todos nós. E aí, fez o seu pedido? Respirou fundo? Está sentindo a presença de Deus aí na sua vida? Então descanse. Pode descansar na paz de Cristo, que aquilo que você pede com coração e com fé, Deus traz para a sua vida. O que está mais pesando mais no seu coração hoje? Fala para mim. É o cansaço? É a ansiedade? A solidão? O que é que está acontecendo? Olha, peço a Deus que possa tirar tudo isso de você, viu? Todo o cansaço, para que Ele possa te dar forças. A ansiedade, Ele tire de você, para que você possa realmente colocar o pé no presente e viver esse momento. A solidão, isso já foi tirado, porque Deus habita na sua vida. Não se sinta sozinho ou sozinha, não se sinta nessa solidão, porque Deus está cuidando de tudo. Receba esse poder maravilhoso de Deus sobre sua vida, essa palavra sobre sua vida. Deus está em todos os lugares ao mesmo tempo, pois Ele é infinito e é Criador de tudo. Eu quero pedir a Deus que enche esse lugar, esse lugar da qual eu estou aqui no estúdio, que encha a sua casa, o seu trabalho, o caminho do seu trabalho, o que quer que seja, onde você estiver, o que quer que seja que você esteja fazendo, e principalmente a sua alma, o seu espírito, o seu coração, com o poder dele sobre a vida de todos nós. Enche esse lugar com seu amor a Deus.
1: 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Tudo que eu tenho eu entrego aqui, pois só Tua presença me satisfaz. Eu não quero apenas Te ouvir, eu quero sentir

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0: Esse é o nosso encontro com Deus. Um momento tão emocionante.
1: Vem habitar em mim.
0: É um momento tão forte da nossa manhã.
1: Senhor Jesus, eu abro meu coração diante de ti. Tudo aquilo que está vazio, preenche com teu amor. Tudo aquilo que está ferido, toca com tuas mãos. Tudo aquilo que perdeu a esperança, renova pela tua presença. Espírito Santo, eu não quero caminhar sozinho. Vem conduzir os meus passos. Enche este lugar, Senhor. Enche a minha vida. Enche o meu coração. Em nome de Jesus, amém.

0: nosso momento de inspiração e motivação da manhã. Esse é o nosso encontro com Deus. É lindo demais.
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0: Que a graça e a paz de Deus esteja sempre sobre nós, sobre nossas famílias, sobre as pessoas que amamos, sobre os enfermos, os acamados, os ansiosos, os deprimidos, as pessoas que perderam seus entes queridos, sobre os animais, sobre o nosso planeta, sobre essa emissora que transmite o melhor para você, principalmente esse momento que é o nosso encontro com Deus. Que abençoe os nossos diretores, nossos companheiros de trabalho, abençoe a cada ouvinte que envia sua mensagem, aquele que não envia, mas fica aí com o radinho ligado, sempre nos ouvindo. Quero aqui colocar o nome do meu amigo Jason, que tá lá no sítio, né, Jason? Você, toda a sua família, que Deus continue abençoando vocês todos por aí. O Ataídes Fernandes, a Cláudia, a Ângela, o Dênio, né, tá lá acompanhando a gente aqui no nosso Encontro com Deus. Muito obrigado aí pelo carinho de cada pessoa. E colocar também a família, né? A família do Pedrinho, né? A família do Pedrinho, ontem foi o velório, o sepultamento dele. Ele que partiu para outro plano espiritual. Que Deus possa confortar a família do Pedrinho e agradece as manifestações de carinho, né? Deus dá um bom lugar a ele, um bom conforto aí a toda a família. O Bochecha tá aqui pedindo a Deus, coloque o nome dele, de toda a sua família no encontro com Deus e os amigos. O Dênio pede aí pela Fernanda, pelos filhos Luiz Felipe, a Ana Luísa, as netinhas Ágata, Ayla, mãezinha Leia nas orações. Quem tá com a gente também aqui, deixa eu ver quem é. É o Ronan. Ronan pede para colocar o nome dele e toda a família. O Beto da Van e família, a turma lá do CAPS acompanhando a gente. A turma lá da PAC também tá com a gente. Raiane Almeida. Silvio, né? Raiano Machado, Silvio Machado, o Fábio da Silva tá aqui pedindo para colocar todos os doentes acamados. Coloca aí, Maurinho, toda a família do pessoal que estava naquele helicóptero junto com o cantor Rick, né? A família de todos lá. Difícil, né, gente? Momento difícil aí no mundo sertanejo, mais uma perca. A Márcia pede para colocar o nome dela. O nome também do Romeu Queiroz, a Eunice, a Ivone, a Elaine, o Paulo, a Evelyn, a família toda, o pessoal lá pertinho da Estrela d'Alva, a Magda, pede aqui, olha, Maurinho, oremos aí pela paz no mundo, também nos lares, pelos desempregados, os deles desalojados, os animais abandonados e maltratados. Valéria Furlan e toda a família, o Giovanni Moura e toda a sua família aqui também no nosso encontro com Deus. Adelaide, família, Salete, toda a sua família e amigos, a Gessi Antunes, infelizmente não tem como ouvir a áudio agora no momento do encontro com Deus, viu, gente? Gessi Antunes, toda a sua família, graça e paz na sua vida, viu, Gessi? A Cristina e família. Maurinho, coloca o nome dos meus filhos, Robson, Romeu, Carla, Robert, o meu neto, né, o João Miguel, o Rian, especial das minhas amigas Isabel e Sueli, também o seu, meu amigo. Ah, do meu irmão Zaquiel também, né, o Maurinho. Da sua família, de todos os nossos ouvintes, Maria Luísa, grande Maria Luísa, Lúcio Lopes e família. Maurinho, bom dia, coloca meu nome no encontro com Deus, meu marido Sebastião, os filhos João Gabriel, também o Jean Carlo, a Maria Fernanda, o Wesley e toda a minha família e amigos do nosso encontro com Deus, é a Lorena Oliveira, a Iselena. Um dia sem saber, podemos estar vivendo a nossa última vez. Pra tudo, falou tudo, viu, Isa? Bom dia, Maurinho, manda um encontro com Deus pro Abadio, Léo, pra Kátia, todos os netos, pra você também. A Romilda pede por ela e toda a família aqui também no nosso encontro com Deus, né? Quem mais tá aqui com a gente? Quem mais tá aqui com a gente, acompanhando a gente? É o Eloy, socorrista lá em Duque de Caxias, ele e toda a família. O Edmar pede pra colocar toda a sua família aqui no nosso encontro com Deus, tá aqui com a gente. Todos os amigos, os inimigos, quem também, essa aqui é a Jéssica Borges pede para colocar aqui o nome dela, da família Lacerda, família Souza, a Dilmair de Souza e família, o Ivan tá lá acompanhando a gente, o Alex, a Eva, o pessoal das fazendas, das chácaras, do sítio, você de outras cidades, você que nos dá aquela carona, seja no seu carro, no seu caminhão, a galera do volante. Falando em galera do volante, nosso amigo Gilmar José tá ali acompanhando a gente. Gilmar, esqueci de sua música não, viu? Daqui a pouco a gente toca, viu? A Fran Suelen, o Leon também nos acompanha, a Abadia do Radim, grande Abadia do Radim, o Passarinho, né? A família toda, a Dulcelina e família, o Fabiano Biloca, que hoje está completando mais um ano de vida, parabéns para ele, né? Um abraço aí da mamãe dele, a dona Maria Helena, a Luciene, né? A Ana Vitória, a Ana Beatriz, a família toda, a dona Tereza, seu Cornélio, hoje ela participou com a gente, o Daniel Augusto e família, o Dudu, a Marisa e toda a família, o Wagner e família, ah, não esquecer do Alda, a turma do Busão, né? A turma dos 40 janelas ou mais, o Emerson Bill e toda a família, a turma lá da portaria, Marcelo Highlander, sempre acompanha a gente, Deus abençoe ele, a família toda, ele pede por todos os ouvintes e principalmente aquela pessoa que precisa de uma oração no dia de hoje, o Romildo, a família Martins, família Carvalho, a esposa Jaine, quem mais? O Nadim Martins de Oliveira e toda a família, a Lívia, Lívia Rosa, o Divino, primo Montovani, a Márcia, alô Márcia, a Márcia tá com saudade do gatinho dela, né? Sumiu o gatinho dela, a Maria tá acompanhando a gente, a Fernanda também tá aqui ligadinha com a gente, o Márcio Carioca, a turma da VG Placas e Brindes, muito obrigado pelo apoio da nossa caravana da alegria, o Júlio Salu, o Eduardo da Kombi, né? Os motoristas das vans, dos ônibus, o Wesley da Batata, a dona Eva, o seu Jair também, né? A turma aí da Batata, Ronildinha do Creu, a Gisele Lima tá com a gente aqui também, o William Eurípides, alô Bino, né? O Bino, a esposa, a família toda, o Robson Frazão tá com a gente, o Elvis da Rodoviária Chapatos, o Anderson tá aqui com a gente também, a Angélica, o Elisson lá de Patos de Minas, quem mais? O Mauro Romão, alô Romero, Romero lá do Açougue, toda a família, o pessoal da Bovate, o Carley lá em Goiás acompanha a gente, minha amiga Joana das Obras Assistenciais Esperança e Caridade, o Leônides de Jesus, né? Homem que é apaixonado com o Mirosmar, ele, a família toda com a gente, a Ilma Almeida, o Zete aqui acompanha a gente, a Fabiana Aparecida, a nossa amiga Luísa, o Wagner, a família toda, quem mais? A Flavinha Rios acompanhando a gente, Tiago Silva, o Tiagão, meu amigo Tibiriçá, alô Tibiriçá e família, o nosso amigo também Toninho Joia e toda a família, o Marcos tá aqui com a gente, o Jefim, alô Jefim, motorista de caminhão, o Jeff, o Tadeu, a Beatriz com a gente, o Valdemir Simão, Fernando Pinheiro, Tenente Coronel Fagundes, né? Agora é o Tenente Fagundes, né? Tá lá, agora tá aposentado, abração pra ele, a Rossana, o Rodrigo, toda a turma da Patrulha Rural, pessoal do 37º Batalhão, policiais militares, policiais civis, guarda patrimonial, policiais penais, o João Guilherme, a Daiane Cristina, o Cristiano Ferreira e família, o Ostinho também tá gente sempre junto com a gente, é o Cleidmilson Salles, o Vaninha, Ana Paula, família toda, quem mais? O Rodrigo de Souza, o Givago, não esquecer aqui do Alan, da Roberta, o Luiz Miguel, o Caruda, Simone, a Maria Fernanda, Rafael, o Rafael Balu também, grande Rafael, Rafael filho do Piaba, o Zezinho lá da padaria nos enviou um áudio, não tem como ouvir aqui agora, mas daqui a pouquinho a gente vai ouvir o áudio dele, ele e toda a turma lá da padaria, né? Toda a turma que trabalha por lá, as meninas também estão sempre acompanhando a gente, o Marcão lá da Cachaça Casarão, a Ana Paula, né? Esposa do Jonathan, o Renata, Luciene, o Botinha, o seu Gugim, a Tânia também, tá acompanhando a gente lá no Parque das Acácias, o Marcelo da Autopeças, a Vanessa, Rafaelzinho Cocó, estão lá ligados com a gente, o Júlio do Júlio Autopeças, a Kátia, ei Kátia, um abraço pra ela, a família toda, quem mais tá com a gente aqui? Muita gente acompanha, o Silmar Coelho, ô Silmar, o Batata, alô Batata, aquele abraço Batata, mandando um abraço aqui pro Biloca, feliz aniversário, Silvinha Pururuca lá no Santo Antônio, o Cadu, toda a turma da firma na traia, né? Toda a comitiva Chão Mineiro também com a gente, que no nosso Encontro com Deus, a Jane, Daniel Marins está lá acompanhando a gente, o Casinha, alô Casinha, o Paulo Henrique, não esquecer do nosso amigo, o Tião Canelinha em Ibiá, turma de Ibiá, o pessoal da cidade vizinhas, o Gilson Black acompanha também o nosso Encontro com Deus, o Jacarezinha, a Vanusa, a Leandra, a família toda, o Jacaré, a dona, a esposa do Jacaré também, né? A dona Isaura. Alô, Luciene, o Encontro com Deus, Maurinho, pra mim e toda a minha família. Ó, oh, parabéns meu irmão Biloca aí, ó, oh, coloca o nome dele aí sempre no Encontro com Deus, é o Dênio. O Adelson tá aqui, Maurinho, não esquece de colocar aí, eu também, ó, a Graciete, o Carlos, o Diego, a Ana Jussara, você e toda a sua família, sua tia Preta, Alvandim, meu pai, família Jesp, o Wagner, o Douglas, Giovanni, Carlei, o Eto, Marcelo, da padaria, Lucas e esposa, ó, Marcelo, olha, quero aqui colocar o nome de todas as pessoas que estão ajudando, que estão colaborando, que estão correndo atrás, que estão repostando as postagens da Caravana da Alegria, a Festa da Solidariedade. Muito obrigado, que Deus multiplique tudo em bênçãos, em saúde e coisas boas na vida de cada pessoa que está nos ajudando nesse projeto, hein? Alô, Abadia! Abadia, Maurinho, coloca meu nome aí no Encontro com Deus. Ah, coloca também o nome do Wilk, Wilber, Simone e Lívia no Encontro com Deus. O Adriano Carlos está lá acompanhando a gente. Falando isso, o Adriano Caminhão também está sempre ligadinho com a gente, ele e toda a sua equipe. Muito obrigado pelo carinho. Quem mais tá aqui com a gente? Olha, o Marcos, meu amigo Marcão, lá da Cachaça Casarão, tá indo pro trabalho. Maria Faria, manda um Encontro com Deus pros filhos Juninho, Jéssica, Iago, também Arthur, Yasmin, Isadora, toda a nossa família. Ô Magda, pode sim, pode vir, tá aqui no estúdio, viu? Pode passar por aqui. Deixa eu ver aqui, tá a Átila Tibúrcio, posso esquecer daqui da Átila Tibúrcio, né? Tá lá ligadinha com a gente também, ela, o esposo, o Danilo. Ô Danilo, tem como ouvir seu áudio não? Mas que Deus derrame bênçãos poderosas sobre você e sua família. Maurinho, um Encontro com Deus pra todos nós, Maurinho. É o Sidney Gonçalves, ao Rodrigo Aparecido, bom dia. Maurinho, coloca o nome no Encontro com Deus das minhas filhas, Joyce, Jéssica, a neta Júlia, o genro Matheus, Baltazar, pra minha irmã, e Dailma fazendo aniversário hoje, né? Lá no Pão de Açúcar para você e toda a sua família. Valeu, Gessi. A Tinininha, o Luiz e a família toda no nosso Encontro com Deus. Não esquecer aqui, ó, da Valdete, Wilson, Gabriel, a família toda, né? A família toda. O Jefinho. Ô, Jefinho, tem como ouvir seu áudio não, mas Deus abençoe você, viu? Olha, hoje, Maurinho, não quero pedir a Deus, sim agradecer. Minha neta, de apenas 7 meses, passou pela segunda cirurgia no coração. Ela nasceu só com a metade do coração. As cirurgias são paliativas até receber um coraçãozinho. Mas Deus sabe de todas as coisas. Só sabemos que ela é um milagre de Deus. Obrigada por todos orarem por ela. Meu Deus, chega a arrepiar, hein? Chega a arrepiar. É a Vivian Faria, que Deus continue abençoando. Mas Deus sabe de todas as coisas. Só sabemos que ela é um milagre de Deus. Obrigada por todos orarem por ela. Meu Deus.

0: certinho? Boninho, coloca o meu nome, o nome da minha mãe Isabel, do meu pai Vander Lúcio, lá na mercearia Valeriano. Ô, turma! É o Romero Luiz. Romero tá aqui. Coloca o nome da Arlete Santos de Paiva, que tá fazendo aniversário hoje, Maurinho. Tá aqui com a gente. Maurinho, se puder, em doação para a Caravana da Alegria das Crianças. Ô, Magda, a Magda foi a ganhadora da semana passada. Ela ganhou um vale-compras no valor de R$100 aí, em compras lá do Super Três Irmãos. É, e ela que acabou de falar que agora, ó, se puder, transforma em doação para a Caravana da Alegria. Ô, Magda, obrigado, obrigado. Viu? 6:35, tem a nossa oração da manhã com o padre Alex Nogueira.
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2: No amanhecer desta quarta-feira, dia 23 de setembro, dia de São Pio de Pietrelcina, nós pedimos a sua intercessão nesta oração da manhã e rezamos com você e por você, pedindo ao Senhor que nos ilumine e nos dê a força da sua graça. Temos hoje 3 novenas. O segundo dia da novena, Santa Teresinha do Menino Jesus. O quarto dia da novena, aos arcanjos Miguel, Gabriel e Rafael. E o primeiro dia da novena, ao anjo da guarda. Essas três novenas estão disponíveis no canal do YouTube Padre Alex Nogueira. E agora, gostaria aqui mais uma vez de pedir a você a sua ajuda para a construção da igreja e do Mosteiro Preciosíssimo Sangue. Muito obrigado a todos os que já contribuíram, que contribuem mensalmente, e eu renovo o pedido para este mês de setembro. O número do Pix é o 43 9 91 48 57 67. Deus abençoe a sua generosidade. E agora, rezemos. Em nome do Pai, e do Filho, e do Espírito Santo. Amém. Que a graça de nosso Senhor Jesus Cristo, o amor do Pai e a comunhão do Espírito Santo estejam sempre convosco. Bendito seja Deus que nos reuniu no amor de Cristo. Assim unidos, ouçamos o Evangelho nesta quarta-feira. Evangelho de Jesus Cristo segundo Lucas, capítulo 9, versículos de 1 a 6. Naquele tempo, Jesus convocou os 12, deu-lhes poder e autoridade sobre todos os demônios e para curar doenças, e enviou-os a proclamar o reino de Deus e a curar os enfermos. E disse-lhes: não leveis nada para o caminho, nem cajado, nem sacola, nem pão, nem dinheiro, nem mesmo duas túnicas. Em qualquer casa onde entrardes, ficai aí. E daí é que partireis de novo. Todos aqueles que não vos acolherem, ao sairdes daquela cidade, sacudi a poeira dos vossos pés, como protesto contra eles. Os discípulos partiram e percorriam os povoados, anunciando a boa nova e fazendo curas em todos os lugares. Palavra da salvação. Glória a vós, Senhor. Jesus dá a autoridade e a instrução aos 12 apóstolos para que possam anunciar o Evangelho. E aqui nas recomendações, pelo caminho, era necessário confiar exclusivamente em Deus. Por isso, então, nós temos a exigência de que não levem duas túnicas, que não levem um cajado, que não levem sacola com dinheiro, e então diversas coisas. E aí nós nos perguntamos, mas eles vão então despreparados? Não. Eles vão preparados porque têm fé em Jesus e precisam aprender a confiar em Jesus. Pode ser que depois eles precisem de tantas coisas para ajudar na evangelização, de tantas coisas materiais que, embora não sejam essenciais, sejam ali para o momento, de fato, necessárias. Seja como for, era preciso aprender a confiar na graça de Deus.

0: Jesus. E a missão só será bem-sucedida quando se confia em Deus e não em si próprio. Quantos santos e santas na igreja que descobriram neste caminho o caminho da verdadeira santidade, porque eles sabiam que sozinhos não podiam nada. E às vezes Deus lhes tirou tudo o que tinham para que pudessem aprender a confiar nele. É assim na nossa vida. Nós precisamos filialmente confiar em Deus, como se fosse uma criança que está aprendendo a andar. Ela segura na mão de seu pai, de sua mãe, dos seus parentes próximos, porque tem confiança. Ela confia que o pai ou a mãe não vai soltar a mão da criança. Por isso ela segura com firmeza e sabe que se soltar, eles estarão ali para acudir se a criança for cair. É assim com Deus. Segure nas mãos de Deus. E se às vezes você sentir que Ele está soltando da sua mão, saiba que Ele sempre estará ali com os braços estendidos para te segurar caso você caia. E assim a pedagogia divina nos faz crescer cada vez mais. É esta mesma pedagogia que ensinou no Evangelho de hoje os 12 apóstolos a confiarem na graça de Deus. E por isso, eles percorreram povoados, passaram de cidade em cidade, anunciando a boa nova, realizando curas, porque eles confiavam em Jesus. E o que impulsionava cada um deles era o amor ao Mestre, era o amor a Cristo. Que no dia de hoje você também seja impulsionado pelo amor a Jesus e saiba, em qualquer tribulação, em qualquer circunstância, na alegria ou na tristeza, saiba confiar em Deus nosso Senhor, como os 12 apóstolos confiaram na missão que Jesus lhes entregou. Rezemos neste momento as orações deste dia nas tuas intenções e para que saibamos crescer na confiança. Pai nosso que estais nos céus, santificado seja o vosso nome. Venha a nós o vosso reino. Seja feita a vossa vontade, assim na terra como no céu. O pão nosso de cada dia nos dai hoje. Perdoai-nos as nossas ofensas, assim como nós perdoamos a quem nos tem ofendido. E não nos deixeis cair em tentação, mas livrai-nos do mal. Amém. Ave Maria, cheia de graça, o Senhor é convosco. Bendita sois vós entre as mulheres, e bendito é o fruto do vosso ventre, Jesus. Santa Maria, Mãe de Deus, rogai por nós, pecadores, agora e na hora de nossa morte. Amém. Glória ao Pai, ao Filho e ao Espírito Santo, como era no princípio, agora e sempre. Amém. Jesus, manso e humilde de coração, fazei o nosso coração semelhante ao vosso. O Senhor esteja convosco. Ele está no meio de nós. A nossa proteção está no nome do Senhor, que fez o céu e a terra. O Senhor Jesus Cristo esteja contigo para te proteger. Esteja à tua frente para te conduzir e atrás de ti para te guardar. Olhe por ti, te conserve e te abençoe. Amém. E a bênção de Deus Todo-Poderoso, Pai e Filho e Espírito Santo, desça sobre vós e permaneça para sempre. Amém.
1: Amém. Amém. Padre Alex Nogueira com a gente no nosso Encontro com Deus. Orlando Juninho pede para colocar o nome dele, de toda a sua família, o seu também, Maurinho, de toda a sua família e de todos que estão prestando a palavra de Deus.
2: Ouvi dizer que não vem.
1: Olha,
2: essa montanha.
1: Você vai dar certo, viu? Talvez não aconteça tão rápido quanto gostaria, mas cada passo está preparando você para viver algo maior. Quem escolhe crescer sem passar por cima de ninguém pode até levar mais um tempo. Mas chega. Chega com o coração em paz e a consciência tranquila. Continue acreditando, fazendo a sua parte e respeitando o processo. lá na frente. Você vai entender que não era demora, e sim realmente uma construção. A graça e a paz de Deus sobre a vida de todos nós, de nossas famílias, das pessoas que amamos. Elaine de Jesus, quem chora para Deus.

0: Finalizando o nosso encontro com Deus e hoje, porque daqui a pouquinho tem a propaganda eleitoral obrigatória. Agora 6:46. Então não sai daí não, viu? Continue na sintonia aqui da 94,5. Comigo, Maurinho Moraes, no nosso programa Bom Demais. Já já eu tô de volta, viu? É rapidinho. 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

Já de volta com você, 10 faltando agora para 7 da manhã. Tem Irmãs Galvão, hein? E no calor dos teus braços. Alô, Robson Frazão, dona Lúcia Descabelada. Bom dia. Alô, Felipe Cardoso, a turma da CHC. Que Deus abençoe todos por aí, viu? Maria sempre

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2: Confira comigo, 6:54.
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2: Oi, Maurinho. Bom dia, tudo bem?
1: Bom dia, Joana.
2: Joana Barco, do Grupo Assistencial Esperança e Caridade. Estou passando aqui para desejar um dia abençoado para você, para todos os seus ouvintes. Maurinho, manda as músicas da sua programação aí, para nós aqui no Gran Bazar. E para todo mundo que está curtindo o seu programa, ouvindo as Amonifes, a Solange, a Sirlene, a Silvia, a Sirlei, a Livânia, o pessoal do Alvorada, com o Padre Oswaldo, o Silmar Coelho, para todo mundo que está curtindo o seu programa, Carlinho, meu irmão, para você, para minha família, meus filhos, meus netos, meu esposo, que Deus abençoe grandemente
1: obrigado,
2: o nosso
1: obrigado.
2: Fica com Deus.
1: Olha, 6h58, a gente vai se preparando, porque daqui a pouquinho tem a propaganda eleitoral gratuita aqui pela cidade. Após a propaganda, a gente volta com a nossa programação normal.

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2: O jornal O Tempo revela. 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
0: 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Olha, nessa segunda edição do nosso Cidade no Agro, vamos trazendo aí as cotações dos valores, né? O valor a gente traz agora a cotação aqui do milho, do sorgo, da soja, o dólar spot comercial para você que precisa de comprar com dólar e, é claro, nós trazemos também a previsão do tempo. Olha, o milho disponível para o Triângulo Mineiro teve uma baixa de 0,76%. Está sendo vendido aí, comercializado a R$ 66,18. Agora a soja teve um pequeno aumento de 0,14%. Também disponível para o Triângulo Mineiro e Alto Paranaíba a R$ 155,33. O sorgo, queda de 0,04%, sendo vendido a R$ 48,91. O dólar spot comercial caiu novamente, caiu 0,11%, está sendo comercializado aí a R$ 5,10. Temperatura agora no momento na casa dos 19 graus, temperatura pode chegar hoje até 32 graus, hein? Sim, há possibilidades de chuva hoje, aumentou a possibilidade de logo mais cedo, era quase 5 e pouquinho, eu falei que era 4 ponto alguma coisa, aumentou para 9,32 milímetros, a possibilidade é 78% de chuvas hoje, vento de até 4 quilômetros por hora, umidade relativa do ar fica entre 90% e 32%. 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
0: É A Cidade no Agro, com a gente na cidade. Agora 7h29, 7h29. E hoje é quarta-feira. Hoje é dia do sorteio do kit Faz-me Rir, lá do Super Três Irmãos e do nosso amigo Marcão da Cachaça Casal. 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Um kit legal aí para você passar a sua quarta-feira. Para concorrer é super fácil. Maurinho, quero ganhar esse kit Faz-me Rir, lá do Super Três Irmãos, do nosso amigo Marcão da Casarão. Deixa eu mandar um abraço, meu amigo Elinho, lá na Eugenita, né? A turma das vans, das combis escolares. O Pelezinho, lá na fazenda do Zé Antera. Ô, Zé Pelezinho, como é que você tá, Pelezinho? Quem sabendo que você gosta de ouvir a programação, obrigado pelo carinho, viu? É, tá lá ligadinho. Hoje tem também o leilão, daqui a pouquinho a gente vai fazer o leilão de uma cesta de produtos caseiros, caipira, bruto. É lá do nosso amigo Alex, da Eva, gente, ó. Tem um pote de doce de leite caseiro, rapaz, olha que pote mais caprichado, rapaz. Pote de doce de leite, tá? Mais ou menos mais de 500 gramas. Tem dois pacotes de biscoitinho aqui. Esse biscoitinho é caprichado, gente. Pensa no biscoitinho gostoso. Tem ele com pimenta e ele sem pimenta. Um pano de prato aqui, legal demais. Mãe, teu colo é abrigo. E também um pacote de Viagra natural. É amendoim, pacotão, hein? Já deve estar torrado. E tá torrado, gente. Torrado na casca. Gente, daqui a pouquinho a gente vai fazer o leilão, então, dessa cesta legal demais, viu? Porque você pode até presentear alguém. Meu amigo Olaí tá aqui. Olaí, bom dia, meu amigo. Bom dia, meu amigo Moraes, que só deixa Braz pra te pegar por trás. Ranquei pra você e pro João do Gás. Tá pulei da carroça demais. Ah, sai fora, pai. Meu amigo, senhor Wilson, grande senhor Wilson ali ligadinho. Quem tá aí?
3: Bom dia, Maurício Moraes.
0: Bom dia.
3: Como é que você tá, meu amigo? Na paz ou não, melhor radialista da cidade. Deixa eu te falar, mandar um abraço pra todos os ouvintes aí. Se der tempo, você toca uma música pra nós, Cigana do Pena Gabriel.
0: O Cavar de Teta, você teve lá levando o carro lá na PF Radiadores pra dar que talento lá, porque ele foi ganhador, né, da semana passada aí, de limpeza do sistema de arrefecimento da PF Radiadores. 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Tá lá o Fernando Paraíba. Bom dia pra vocês.
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3: Bom dia, bom dia, bom dia, bom dia, bom dia, cidade. Bom dia, Araxá. Bom dia, toda a região. Bom dia, minha turma da 94. 7h35. Alô, Fábio, Alto Socorro Almeida. Alô, Tânia, tá ligadinha, tá na 94. Abração pra ela. A dona Verinha tá lá ligadona também, né, dona Verinha? Alô, João Vitor, Tainá, Isadora, Pedro Augusto. Alô, Flavinho.

0: felicidade, de alegria de montão é com Maurinho Moraes, hein? Aqui na 94 até as 9 da manhã, no nosso programa Bom Demais, 7h38. Velho Candinheiro, milionário José Rico, atendendo pedido nosso amigo Gilmar José. Faça igual a ele, faça seu pedido 998-20-9450.
1: Olha aí, ó.
0: É, o milionário José Rico.

0: 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Tá aí o milionário José Rico cantando pra gente aqui na 94. Atendendo pedido do nosso amigo Gilmar José lá de São Gotardo, ele que acabou de nos chamar ali em off, né? E também deu a sua, fez a sua colaboração, a sua ajuda para a Caravana da Alegria. Obrigado, viu? Obrigado, meu amigo. Deus continue abençoando sua vida, a vida de todas as pessoas que realmente abraçaram a causa da Caravana da Alegria. Gente, muito obrigado, fico muito feliz. Tudo está caminhando para dar tudo certo. E no próximo dia 12, Dia das Crianças, a partir das 10 horas da manhã, estaremos saindo ali da Ruberaba, próximo ao posto de combustível lá no bairro Alvorada, para passar por vários bairros de nossa cidade, levando aí lanche, refrigerante, saquinho surpresa, o que a gente conseguir para distribuir tudo de graça para as crianças menos favorecidas aí de nossa cidade. Muito obrigado mesmo, e a sua ajuda é muito importante. Eu tô falando aqui, gente, mas o negócio ainda não acabou não, precisa de muita coisa. O que você puder doar: carne moída, refrigerante de 2 litros, balas, pirulitos, que é essas guloseimas que criança gosta, né? Pipoquinha, mini salgadinhos, qualquer valor em dinheiro pra gente comprar o que a gente precisar, será muito bem-vindo, muito, muito, mas muito bem-vindo mesmo, pra dar tudo certo, viu? O telefone é super fácil, é o 999411614. Você pode ligar que a gente dá um jeitinho de buscar, pode deixar a doação aqui na secretaria da nossa emissora, pode deixar lá na Procar Veículos, na Avenida Damas Drummond, pode deixar lá no Empório Bacana, lá na Empório Bacana, fica lá no Jardim das Oliveiras, pode deixar por lá, lá no Júlio Auto Peças, Marcelo Auto Peças, Carudo Peças e Acessórios para Caminhões, aqui na Casa da Rapadura, aqui no centro da cidade. Entendeu? Vários pontos você pode deixar. Agora, para você fazer a sua doação em dinheiro, pelo Pix que seja, tá? 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Tem gente que não tem Pix, pode entrar em contato com Maurinho Moraes nesse mesmo número, que a gente dá um jeito de buscar a sua doação. Caravana da Alegria, a festa da solidariedade, 26 anos de tradição em Araxá. Tem gente no telefone. Quem tá aí? Alô, bom dia.
1: Bom dia, Maurinho, tá joia?
0: Bom dia. Para.
2: Ai, credo.
0: Gente, é sabor mulher. Sabor mulher. É tipo
1: esposa
0: assim.
1: Esposa do Thiago Fagundes.
0: Como é que é?
1: Esposa do Thiago Fagundes.
0: Esposa?
1: É.
0: Ah, foi então assumir o mesmo relacionamento?
1: É, Bruaca. Que coisa. Fora,
0: nossa, que eu fico feliz demais. Então, como é que quem foi embora? Quem foi embora?
1: Foi embora, Bruaca.
0: Nossa, gente. Então, cara, você acabou tomando o lugar dela agora?
1: Casa.
0: Ei, ai, ai. Mas se ele começar a fazer a mesma coisa que fez com ela, com a outra, não sei, como é que vai?
1: Ah, Maurinho, nem sei.
0: Você tem coragem de cortar o dele também, não?
1: Toda hora, Maurinho.
0: Tadinho dele. É, Thiago, você tem muita paixão por ele, né? Tem muito amor por ele, né? Tem muita paixão.
1: Maurinho.
0: Oi.
1: Mas chama o Thiago pra comprometer e ajudar as crianças, tá, Maurinho?
0: Ele vai ajudar também? Vai ajudar o Thiago?
1: É, o Thiago vai dar um fardo de refrigerante e rodar as balas, tá, Maurinho?
0: Tá certo! Aí, ó, tá vendo? Ó, a Júlia vai ajudar, o Thiago vai ajudar, e você aí também que tá ouvindo a programação pode nos ajudar, viu, gente? Ah, deixa eu falar aqui também, pessoal lá como é que chama? 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Ô Júlia, tá cortando aqui, voltando o raciocínio aqui, Você, por acaso, você ainda tá realmente assumiu o relacionamento? Sério mesmo? É brincadeira?
1: Sim, Maurinho. Dá uma ligadinha pro Thiago, ele vai contar tudo aí ao vivo. Pode ligar pra ele, vai atender, Maurinho.
0: Será que vai? Será que vai atender?
1: Eu tava com o Thiago só.
0: Mas ele nega. É engraçado, porque ele te nega quando é assim. Eu não entendo por que ele te nega.
1: Ele tá negando mais não, Maurinho.
0: Olha, vamos saber
1: ele
0: agora. Vamos negar. Ele nega fogo
1: ele nega
0: também?
1: Nega, Maurinho.
0: Deixa eu te contar, hoje nós vamos fazer aqui, vamos fazer um leilão de uma cesta, que tem biscoito, tem pano de prato, tem doce de leite e também tem amendoim. Meu amigo Thiago, como é que você tá?
3: Vocês não tem nada pra fazer não, bicho? Você tá doido, hein?
0: Ô, Thiago, bom dia.
1: Bom dia, meu amor.
3: Ah, Ai, ai, ai.
1: Tiago. Eu falei, Paulinho, aqui agora, Tiago, você vai dar um fato de refrigerante.
3: Eu vou dar um pirulito pro Maurinho.
0: Eu não tenho nada a ver com o rolo de vocês, não. Vocês podem agora.
1: Tiago, eu vou dar as balas, viu, amor?
0: Aí, ó. Tiago, como é que faz, Tiago? Você assumiu mesmo o relacionamento? Como é que é?
1: Conta, Tiago, você largou da bruaca? Conta pra ele, Tiago.
3: Eu tô sabendo, Maurinho.
0: Tá dando. Tiago. Mas então por que que ela fala uma coisa e você fala outra? Parece que você não quer assumir a coisa direito certinho pro público, como é que é?
3: É que ela não tá me pagando direito, né? Falou que ia pagar por mês, R$2.000 e nada.
0: Aí,
3: não,
0: ô Júlia, ô Júlia. Ô Júlia, e aí, Júlia, como é que faz, Júlia?
1: Não, Tiago, ele é desse jeito, Paulinho.
0: Tu é gay que eu sei. Como é que é o negócio?
1: Tiago, desse jeito, o público não quer expor, não,
0: Maurinho. Você tá fazendo. Ô, Tiago, a Júlia tá triste. Parece que ela começou a chorar, Tiago. É, começou a chorar.
3: Não, pode chorar, pode chorar. Ele não tá pagando, então.
0: Ela, você magoou o coração dela. Como é que. Ela tá com o coração. Ô, Júlia, você tá bem, Júlia?
1: Tá joia, Maurinho, eu tô bem. Eu vou acertar com o Tiago mais tarde.
2: É brincadeira.
1: Você já tá dando couro mesmo?
0: Tá certo, então. Ô, Júlio, aí, ó, Tiago, aí, pra você ver, você não tá dando coisa, você não... ó, participa ali do leilão, quem sabe você pode levar esse pacote de amendoim, te ajuda um bocadinho.
1: Tiago, tá precisando de amendoim, Tiago, ovo de codorna, Tiago. Eu vou pedir sua mãe pra fazer, tá, Tiago?
0: Ai, ai, ai.
3: Ei, Maurinho, ainda vou descobrir quem que é sabor mulher, você vai ver, seu fé da puta. Eu vou arrumar uma parapuca pra você que é sabor mulher aí, vocês vão ver.
0: Ai, amor, Tiago, ficou Deus, ó, esquece de ajudar a caravana da alegria, não. Um abraço, Tiago.
3: Alô, bonecão de
0: Josquina. Ei, aí, ó. Ô, Júlia.
1: Tiago é uma gracinha, né?
0: É, não, gente boa. Tiago sempre foi gente boa,
1: querido,
0: bacana.
1: Tiago é muito querido, sabe? Ele é o bonitão do Luciano, Maurinho.
0: Bonitão do Luciano. Foi por isso que você apaixonou por ele.
1: Ah, é, né, Maurinho?
0: Ei, meu rapaz, quase você deu uma engrossada na voz agora. Você é besta, boa.
1: Tem hora que engrossa, Maurinho.
0: Ranquei. Lepo. Pulei legal. É ruim.
1: Maurinho.
0: Oi.
1: É o nosso pedreiro aí que tá apaixonado comigo.
0: Pedreiro?
1: É.
0: Até pedreiro tá te querendo?
1: Pedreiro, Maurinho.
0: Meu
1: tem
0: Deus.
1: Um aí que sabe, tô apaixonada.
0: Gente, atenção, turma da construção civil, pelo jeito vai dar separação dela e o Tiago, então vai estar livre na pista.
1: Ai, é difícil, Maurinho, mas tem pedreiro me querendo.
0: Você pega algum pedreiro de vez em quando se der bobeira, não?
1: Ah, Maurinho, você é quebrado, né?
0: Pedreiro quebrado? Então vai lá, faz um orçamento aí na sua casa, aí numa obra azul, que você vai ver quem é quebrado.
1: Mas não faz nada.
0: Não, tem uns que fora da raia mesmo. Oh, só tem uns profissionais aí, sem qualidade, mas tem muito profissional bom, viu?
1: Eu tô com saudade,
0: é
1: Brasil.
0: Não, mas tá na magreza danada, senhor.
1: Tá, tio, não viaja mais, não.
0: E o Tiago? Tiago
1: tá errado, Tiago.
0: Você tem saudade do Tiago, das coisas, não?
1: Toda hora, Maurinho.
0: É? O que você se lembra aí?
1: Maurinho, Thiago, é carinhoso.
0: É carinhoso.
1: O problema é que tem que fazer fio terra, Maurinho. Não funciona direito. Ai, é demais, Maurinho.
0: Vambora, Júlio. Vambora que você tá esparramando podridão do povo todo dia aí. Cidade!
1: FF de verdade, meu bem.
0: Tchau. Ixi. Thiago, agora, nossa senhora. Olha o que é isso aqui, Maurinho. Fala com o Vaguinho pra tomar cuidado, viu? Ele é pedreiro. Ei, Vaguinho! Aí, ó, cuidado, Vaguinho, lá do São Domingos. Aí, o Lange pediu pra falar. Alô, Sônia!
4: Bom dia, Maurinho, fala comigo.
0: Você tava só, estava presa?
4: Bom ou não?
0: Bom, aí.
4: Tudo bom, graças a Deus. Sumida aí, né?
0: Tá sumida.
4: É, os horários mudam de cidade, os horários não dão certo, não dá pra pegar muito o telefone. Aproveitar agora que eu tô na estrada. Tá mais tranquilo agora. A gente até fez perto, o pediu aí na gente no celular. O trabalho, então não dá. Mas tô por cá, sempre que dá, tô ouvindo, viu?
0: Tá certo.
4: Não sei não. Toca pra mim aí o Rick Renner. Certinho. Todo mundo que tá aí na rodagem. Todo mundo que tá aí no tapetão.
0: Valeu, Soninha. Some não, Soninha. Nós sentimos saudades suas. Dá abração no filhão lá na turma toda, viu? Quem tá aqui?
2: Fala, Maurinho Magela, bom dia.
0: Bom dia.
2: Ô, Maurinho, esses dias pra trás eu tava lá fazendo uma caminhada com o Chambreta. É, o Chambreta tá querendo entrar no Fisgo.
0: Ó.
2: Ô, Maurinho, deixa eu te falar, toca um pra mim, só, se você tiver de boa aí, sem fazer nada.
0: Papo.
2: Aí você pode tocar uma do Bruno Marrone pra nós, tá, o homem não deve chorar.
0: Tá certo, então. Mas para com essas bobeiras, esse negócio aí, fala de jeito, toca uma música, vocês têm que aprender a falar. Ó, o Biloca falou, Maurinho, eu tenho coragem, hoje é meu aniversário mesmo, se a Júlia quiser fazer um agrado, eu vou. Maurinho, eu quero participar do sorteio do Kit Faz-me Rir, Cidade no Coração de Araxá, dá gosto de ouvir, é a Cristina Costa. Tem mais gente.
5: Bom dia, Maurinho.
0: Bom dia.
5: Passa pra mim aí, Sem Direção com o Rick Renner.
0: Certo.
5: Cidade dá gosto de ouvir.
0: Daqui a pouquinho tem um especial curtinho, mas vai ter um especial do Rick e do Renner.
6: Ô, Maurinho Moraes.
0: Ó, o Thiago. Deixa o Thiago falar, gente.
6: Seu vagabundo.
0: Eu?
6: Bom, mas é uma mandioca pra você, seu bonecão de Olinda. Esse sabor mulher aí tá doida.
0: Tá doido contigo. Fala aí.
7: Maurinho, bom dia, Maurinho. Tudo bem?
0: Bom, vai reclamar.
7: Deixa eu te falar, Osmar.
0: Fala,
7: Osmar. Peguei esse ponto, tá na buraca pra tomar vergonha na cara, aí.
0: O cara acha
7: que não pode armar a chuva que abre os buracos do asfalto, tá estourando pneu, aí. Aí vê se pinga água paga os prejuízos dos outros, porque eles não estão entendendo esse trem. Antes de estar no buraco, era por causa da chuva. Agora arma a chuva, o buraco tá aí, não faz bosta nenhuma. É difícil, viu? Aí tem caminhado do Boa Vista aqui, tá parecendo estrada de chão, aí. Não pode armar a chuva aqui que já abre os buracos no meio do asfalto, aí.
0: Osmar, deixa eu te falar. Você tá sabendo aí, né? Várias ruas vão ser recapeadas na nossa cidade, recurso vindo aí. Foi vindo e Araxá agora vai ficar mais bela ainda, gente. Calma, gente, calma que vai dar certo, Osmar. Osmar não manda um áudio pedir música, só reclamando. Não, a mulher dele deve sofrer demais. A Gisele Lima, ô Maurinho, ó, se der, manda aí, mil vezes cantarei com o Rick do Renner, e é uma singela homenagem a um dos grandes compositores, verdade, viu, verdade. Ah, o Maurinho ali, que é ele? Ah, não, manda enviar, foi pra mim mesmo, vai ser burro. Alô, Vaguinho, você tá aí, Vaguinho? Maurinho, toca aí pra nós, somos nós dois, aí, quem foi que pediu essa aqui, volta lá que vai acabar o trem, não, volta lá. Ah, o Misael de Sá, que você quer, Vaguinho? O que o Vaguinho tá querendo ali? Tem áudio do Vaguinho? Fala, Vaguinho.
8: Ô, meu considerado Maurinho do Morar, New Radialista de Araxá. Fala comigo, meu patrão.
0: Bom dia.
8: Maurinho.
0: Oi.
8: Toca minha moda aí, senhor. Você é foda, velho.
0: Canarim prisioneiro.
8: Toca mesmo. Toca uma moda pra nós aqui, ó. A Mil Baiana aqui e essa galera boa aí. Eles eram sem me esquecer de ninguém. Manda uma moda boa aí pra nós aí, ó. Cadê o Rodriguinho tá sumindo no mapa. Ai,
0: você viu?
8: Desapareceu o nosso brother.
0: Tá sumido, sumiu.
8: Bibi, Rodriguinho, Adeus.
0: Rodriguinho.
8: Essa galera é boa, hein? Zero a 100, sem esquecer de ninguém. Então, obrigado. Bora que pra baixo é sua calcinha, hein?
0: Ô, Rodriguinho tá acordando agora, é 10h30, 11 horas da manhã agora.
9: Bom dia, Maurinho Moraes. Põe meu nome no sorteio e tô correndo aí, Raí, pra nós aí.
0: Quase ideia, tem. Vamos ajeitando aqui a programação.
10: Bom dia, Maurinho Moraes. Põe meu nome no sorteio do Kit Me Faz Me Rir da sexta.
0: Tá certo.
11: Bom dia, Robin Moraes.
0: Pedrão,
11: bom, não.
0: Bom,
11: você tá demais, puxando saco aí pra não ter que puxar carroça, é?
0: Eu sou besta, Não, não é puxar saco, não é a realidade. Realmente veio um recurso para a cidade, várias ruas, né? Vários bairros vão ser contemplados aí. Vai refazer a rua tudo de novo, gente. Recapeação para nossa cidade, Araxá. Araxá merece.
2: Não, Maurinho, não estou reclamando, não, Maurinho.
0: Aí.
2: Anda de carro, Araxá, aí você vai ver,
0: Maurinho. Eu ando.
2: Pelo amor de Deus, velho. Se você paga os impostos certinho, tudo bonitinho,
0: uh-huh.
2: Não deixa faltar nada de imposto, se faltar, já tá no salo, você sabe, ué?
0: Não, você tá certo, mano.
2: Aí tá uma vergonha. A estrada do Morão rachado, que é de terra, tá melhor que um sugar do Araxão.
0: Prefeitura que fez lá. Deixa eu ver aqui. A Sônia tá aqui. Alô, Divago. Fala aí, Divago. Ô, Divago é mudim. Eu não tô entendendo nada você tá falando, Divago. Saiu nada, viu?
12: Tomara e eu... Eu vou contar um podre do Vaguinho. Vaguinho, enquanto morava ali na rua Pará ali, vivia com o rabo da égua debaixo dos braços.
0: Vai, que vai, Vaguinho.
12: Vaguinho era custoso.
0: Vai, Vaguinho, sabe, né? Perigo levar um coice, hein, Zô?
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3: Vou mandar um abraço ao meu amigo Marcelo Chuchu. Tá lá ligadinho. Já vou ligar, mando enviar uma mensagem. A Maurinho passa aqui para pegar a contribuição para a Caravana da Alegria. Marcelo, dá pro cara um tedinho também para tirar o escorpião do bolso, tá? Tem que passar aí pra conversar com a Silene também, né? Só gente boa, gente. Só gente boa.
4: Ô, Saulinho Moraes.
3: Oi. Fala, Beto. Trem besta.
4: Você tá?
3: O Márcio Carioca tá aqui, Maurinho. Maurinho, bom dia, Maurinho. Arranquei. Hoje é dia, né? É o dia de nós assar linguiça. É anos do Biloca, né? Os árabes, né? Bibi. Eita povo, gente, eu falei.
5: Bom dia, Maurinho.
3: Bom dia, Lani. Pão
5: de Açúcar 4.
3: Tá joia?
5: Coloca meu nome no sorteio do kit, faz me rir.
3: Tá aqui.
5: Obrigado. Cidade, dá gosto de ouvir.
3: Muito bom.
5: Ô, Maurinho Moraes.
3: Oi, Maria Luísa. Alô, Fernando Pinheiro, você tá certo?
5: Com você, com sua família e com todos os ouvintes da cidade. Maurinho, toca pra nós aí a música do Rick Renner, Rolinha Ensinada.
3: Boa.
5: Toca aí pra nós. Obrigado, bom dia.
3: Obrigado, gente. Obrigado.
4: Bom dia, bonecão de Olinda.
3: Aí,
4: bota
3: ó.
4: Meu nome no sorteio.
3: Ô, Juliano,
4: faz me rir aí.
3: Você me respeita.
4: Eu tô achando que essa menina aí é menino brabo, hein? Eu acho que é coisa sua, hein, Maurinho?
3: Nunca foi, nem vai ser, viu? Eu tô sossegado. É misto. É misto.
6: Vou dar uma moda pra nós que não fazendo Boa Esperança. Pessoal lá no Chifreamento Parque das Acácias. Escolta de vagalume do Rick Renner aí pra nós. Aí. Tchau, obrigado. Bom dia, abençoado.
3: Bom dia, bom dia, bom dia.
6: Coloca o nosso nome aí no sorteio aí do que te faz no dia aí, Maurinho Moraes.
3: Tá certo, tá, o ligado. Pedrão ali, Pedrão. Pedrão, se controla, se controla. Ah, Carol, a Carol tá lá ligadinha com a gente. Ô, Pedrão, mas tá funcionando lá o negócio? Tá aberto lá já, não?
7: Bom dia, Maurinho. Tudo bom, né?
3: Bom.
7: Maurinho, põe meu nome no sorteio que te faz me rir. Cidade, tá gosto de ouvir, Rogério de Moura.
3: Falou, Rogério. Então,
8: bom dia pra você, bom dia pra todos os ouvintes.
3: Oswaldinho.
8: De moda aí, pra todo mundo tá ouvindo aí.
3: Oswaldinho,
8: estamos aqui no Bom Sucesso te ouvindo. E bom dia pra todo mundo aí, pra todos os fãs do Rick Ren, tadinho do Rick. Jesus proteja todo mundo.
3: Ô, deixa eu mandar um abraço mais uma vez. Meu amigo Vaguinho, né? O Vaguinho é o Zé da Égua.
9: Cavalo.
3: Não, é Zé da Égua.
10: Ô, Maurinho Moraes, bonecão de Olinda.
3: Fala, mosquito.
10: Vamos, fala comigo.
3: A raquete,
10: manda um abraço lá pro Marcinho, que é vagabundo. Pra todo mundo que estiver ouvindo.
3: É coisa sua,
10: pai. Pro cowboy aventureiro, pro gari, mais pro Litinei, meus parceiros.
3: Aham. Esse menino também é outro que eu nunca vi com a menina, rapaz. Eu acho que ele gosta de menino. Eu...
11: Coloca meu sorteio nesse kit faz me rir, toca a minha música aí, ô.
3: Meu sorteio. Meu sorteio no kit faz me rir. Vai, Cebu, pra lá. Gente, deixa eu falar pra vocês. Por um acaso, vocês conhecem o Geraldo Antônio de Carvalho? Alguém por acaso aí conheceu o Geraldo Antônio de Carvalho? Não? Conhecer sim. Era conhecido como Rick Solo. Ou apenas Rick. Foi um cantor, compositor e produtor musical brasileiro que marcou a história da música sertaneja ao formar a dupla com Rick Renner.
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3: Nascido em 5 de dezembro de 1966 em Monte do Carmo, Tocantins.
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3: Nome de batismo: Geraldo Antônio de Carvalho, mais conhecido como Rick.
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3: Mudou-se ainda criança para Brasília, no Distrito Federal, onde começou a cantar com a irmã Dalva. E conheceu anos depois o parceiro Ivair dos Reis Gonçalves, o Renner. Foi casado com Geraldo Helena por mais de 3 décadas.
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3: Com a união oficializada na igreja em 2015,
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3: com quem teve aí 2 filhos, Mônica
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3: e também o Vitor.
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3: O sucesso com Rick Renner, né? A formação da dupla. A parceria com o Renner começou no ano de 1986, passando de apresentações em bares ao reconhecimento nacional nos anos de 1990 em diante. A dupla emplacou em diversos hits de verdade, consagrados, né? Como essa daqui, ó. Ela é demais. A voz se cala, mas as músicas ficam pra sempre na memória. Ela...

Tiveram outros hits. Um também muito conhecido que foi uma homenagem que ele fez para sua filha quando ela completou 15 anos. É. A Mônica recebeu esta linda homenagem, a música Filha.

inspiração não se faltava para esse esse grande ídolo, né, da nossa geração. E sempre tinha uma homenagem, principalmente para as pessoas mais marcantes da nossa vida, aquela que nos dá a vida. Ele compôs essa linda canção, Mãe.

0: vários hits, para todos os gostos, para todos os momentos. Esse era o grande Rick. Na dupla Rick Renner.
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0: Dupla que venderam milhões de discos e realizaram centenas de shows anuais, tornando-se um dos principais nomes do sertanejo romântico e também do sertanejo moderno. Colocava todo mundo para dançar, para se divertir, para se

não cantava sozinho, não. Tinha sempre aquela participação que fazia um sucesso junto. Vários artistas estiveram ao lado de Rick.

0: agita.
1: Parcerias de sucesso durante toda a sua carreira.
0: 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Eu sou daquele tipo, quando eu gosto eu mando a rola. Eu mando a rola.
1: Olha, ele também seguiu carreira solo. Após pausa, né, no fim temporário da parceria original em 2010, adotou o nome artístico de Rick Solo para alcançar os trabalhos solos, né, com álbuns, né, Pronto para Te Amar, foi em 2011, Foi Deus em 2015, entre outros sucessos. Destacou-se nos bastidores, né, compondo e produzindo para grandes nomes do sertanejo, incluindo Chitãozinho e Xororó, Zezé de Camargo Luciano, Daniel, Gino e Geno e muitos outros. E sempre tinha aquela música que a dois se tocava e se emocionava. Embalou vários corações apaixonados.

músicas que ficarão eternamente guardadas no nosso coração. E a gente, graças a Deus, tem o privilégio de poder ouvi-las quando quiser em vários aplicativos musicais e também aqui, claro, pela nossa Rádio Cidade. Rick, toda vez que entrava no palco, fazia sua oração, porque realmente era devoto e acreditava sempre no poder de Deus. E pregava para você nunca perder a sua fé.

0: nunca perca sua fé. Rick nos deixa, aliás, nos deixou, né? No dia 21 de setembro do ano de 2026. Aos 59 anos após essa queda de helicóptero, que viajava em Santa Catarina, próximo à região de Urubici. Com ele partiram também mais 4 pessoas.
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0: vai deixar saudades. E ele, e ainda compôs uma música que realmente serviu para sua despedida. Foi morar ao lado de Deus. Que Deus o tenha em um bom lugar, ele e a todos que partiram nesse trágico acidente. E fica aqui a nossa singela homenagem a esse grande ídolo do sertanejo, grande Rick. Vai com Deus.

0: 8:23. Bom, gente, espero que tenha gostado dessa simples e singela homenagem ao nosso grande ídolo que partiu, grande Rick. Fiz ela aqui no meio no improviso, mas espero que tenham gostado de coração, viu? Foi feita com muito amor. 8:23 agora na cidade.
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0: Aô, bagaceira! Meio de semana e a gente ligada aqui na cidade, hein, gente? 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Eita, Paulinho, abração, Paulinho, a turma lá da Oficina Remap.
13: Toca o João Carreiro, toca aí do Rick Rene nos bares, pelos bares da cidade. Você tá doido, hein? Homenagem bonita que você fez aí, Maurinho.
0: Oh, obrigado, gente, obrigado. Igual eu falei, eu fiz aqui meio de improviso, tá? Eu espero que vocês tenham gostado. A gente não deixa de se emocionar, né, gente? Com a história de vida do grande Rick, das composições que ele deixou pra gente, né? Todo mundo tem o tempo certo aqui na Terra, né? Todos temos o nosso a nossa obrigação de passarmos por aqui, o nosso propósito, o que temos que deixar aqui plantado no nosso planeta.
6: Bom dia, meu amigo Marinho.
0: Zé Ferreira.
6: Tô aqui ouvindo essas lindas canções do nosso Rick, né? Que vai deixar saudade do nosso coração pra sempre, né? Mas faz que Deus é que marca a hora, né?
0: Verdade.
6: Falou? Bom dia, eu tô te ouvindo sempre, falou? Um abraço, tudo de bom, fica
0: com Deus. Valeu, Cortaginho, tá lá no alto da Zé. Parabéns, Maurinho, você fez uma homenagem de excelência, viu? É o Misael, primo do Fabinho, da saudosa dona Cecília. Ei, Misael! Átila Tiburcio também teve o privilégio de ir no show dele, né? Coisa boa, maravilhoso. A Eliana, Maurinho, quer ganhar esse kit, faz-me rir. Obrigado, excelente dia pra você, hein? Quem tá aí? Ah, Ali, o Todinho até pediu uma música aqui que eu acabei complementando aqui. É, foi a música Mãe, né? Que quando toca a música do Rick, ele acaba lembrando da mamãezinha dele. A Rosana Thaís tá lá. Alô, Luizinho!
14: Ô, Maurinho, bom dia.
0: Bom, Luizinho!
14: Deus abençoe o nosso dia. Maurinho, se puder, manda pra nós aí, vestido de seda, Teodoro Sampaio, presta pra minha esposa, Valéria Félix, o Lecão mais a Eva, o Leão mais a Françoela, Maria, Sorim, Zé Roberto, o Giovanni Davan, o outro Giovanni lá na Pratinha, nossa turma toda aí lá de Santa Quari, turma da Ração, forte abraço, Maurinho, Deus abençoe o nosso dia, vamos que vamos.
0: É, gente, hoje também quem nos deixa também é o doutor Alonso, né? Alonso Garcia, né? Ele que foi muito dedicado na área da saúde, que Deus o receba de braços abertos, descanse em paz, doutor. Fica aqui o nosso sincero sentimento a toda a família do doutor Alonso Garcia. Vem daí!
15: É não, Maurinho, silenciei aqui, porque eu tava desacatando um coletivo que tá parado aqui na esquina aqui, ó.
0: Ah, tá.
15: Aí que ele fez merda ali, ó.
0: Ai.
15: Maurinho, mas não é não, senhor. Por que eles não usam esse recurso aí que eles conseguiram pra arrancar esse asfalto na cidade? Deixa na estrada, que aí é mió, ué. Aí é só pra trollar, ué.
0: Isso é bom.
15: Eu vou te contar, rapaz. Se não tem nas avenidas do tem buraco, pra se der nas ruas.
16: Alguém, deixa eu perguntar aí. Não foi o Vaguinho que arrancou que poste lá perto da exposição, não?
0: Eu vi, porque eu vi o negócio.
16: A carreta era... prancha.
0: Ai, meu Deus.
16: Ô, Vaguinho, foi você que arrancou que poste, né? Não é Wi-Fi mais, não?
0: É os
16: fios. O Vaguinho do poste?
0: É os fios de Wi-Fi que puxou tudo de uma vez, caiu o poste. Ei, Vaguinho, dá trabalho demais. Ei, Vaguinho, não. Maurinho, tô precisando de um servente. Não, é você e um punhado de gente. Gente, alguém tá querendo trabalhar de servente aí? Se tiver algum servente, ó, liga no 99732-3057. 99732-3057. Oi, Maronice.
17: Bom dia,
0: Maurinho. Bom dia.
17: Eu gostaria que você colocasse meu nome aí no sorteio. Eu quase não participo, mas eu ouço seu programa todos os dias.
0: Obrigado, querido.
17: Às 5 da manhã. Beijo, muito obrigado,
0: tem
17: um bom dia.
0: Beijo, coração, Maronice. Dá um chute na quinta roda que marido fez seu lá.
18: Maurinho, coloca meu nome no sorteio desse chute aí, fala de rito, supermercado, três irmãos.
0: Falou, Daniel.
18: Maurinho Moraes, bom dia. Maurinho Moraes, toca uma pra nós aí, a música sonata.
0: Hoje que já teve, gente já chorou aqui hoje.
18: Manoel ouvindo. Viola, aí. João Carvalho, pode ser qualquer um desses aí.
0: Tá certo.
18: Já foi todo mundo da rodagem aí, no Capitão Preto.
0: A Moni tá ali ligada com a gente.
18: GMV. A galera da Mata Transporte. O pessoal da cidade sem água. E pra todo mundo que estiver escutando aí. Positiva?
0: A Fernanda tá lá ligadinha com a gente lá do Padre Alaú. Bom dia, meu amigo locutor, manda um abraço aqui pra nós na Divino Sabor Marmitaria aqui no Max Neo, é a Moni. A Moni também, gente, ela faz uma festinha pras crianças lá no, na chácara dela, lá no rancho dela, ela leva as crianças pra lá, é um dia de festa pras crianças, gente, legal. Moni, parabéns, hein? Parabéns. Gente, Caravana da Alegria, a festa da solidariedade, você já fez a sua doação? Não? Então, ó, digita lá 34 999411614, doe qualquer valor pela chave Pix ou deixe sua doação aqui, ó, deixa sua doação aqui, tá? Deixa sua doação aqui na Secretaria da Rádio, ali na Casa da Rapadura, lá no Empório Bacana, no Jardim das Oliveiras, lá no Marcelo Autopeça, no Júlio Autopeça, no Carudo Peça Acessórios para Caminhões, lá na Procar Veículos, você pode doar também, ó, brinquedos novos ou usados em bom estado. cuidado. Pode deixar as roupas, calçados lá na, também lá na Procar Veículos. Pode doar o que você quiser. Ó, pode doar balas, pirulitos, pipoquinhas, mini salgadinhos. Nós precisamos de carne moída, viu, gente? Refrigerantes, o que você puder nos ajudar. Ei, ajude a Caravana da Alegria, a festa da solidariedade. É isso mesmo, depois Cecília, que eu até assustei. É Dona Célia, a mãe do meu amigo Fabinho. Alô, Divago Oliveira.
19: Eu posso até entender.
0: Ou se tocar mais uma música desse cara, aí eu desligo o rádio. O que é Divago? Qual cara? Qual cara? Eu não entendi qual cara que ele não gostou. Entendi, não, Divago. Qual cara? Você fala do... Eu desligo o rádio. Mas por quê? Você não gostava da dupla Rick Renner, não? É um dos poucos, né? Alô, Ivan! O pedreiro depois da... De pedreiro depois da Júlia. Ah, tá. A Júlia também gosta de servente. Ô, Maurinho, que lindo, Moraes. Foi linda a homenagem. Parabéns, viu? Coloca no sorteio dos Super Três Irmãos. É a Adriana.
20: Fala aí. Oi, Maurinho Moraes. Vou levar lá hoje na PF Radiadores, os melhores da cidade. A concorrência pira, Maurício Moraes. Os caras é bom mesmo. É, eu passei ontem, peguei e marquei fez hoje. Te falar, separa minha fantasia do Homem-Aranha aí, viu?
0: Oi, capaz de serviço, é magrelo, vai dar certinho. Depois é alugada, viu? Sem pagar aluguel. Ó, o meu amigo Fabinho do Alto Socorro Mineiro falou: manda ele pra concorrente, Mauro. Então, pronto. 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Alô, Cristiano!
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7: Olha, agora são 8:38, tudo atrasado por aqui. Gente, infelizmente hoje a gente não vai conseguir fazer o leilão da cesta que a Eva doou, devido a essa homenagem que a gente fez, o horário político, essa coisa toda. Mas amanhã a gente faz, tá bom? Espero a compreensão de todos. Amanhã também a gente já faz o leilão dos queijos, que nosso amigo Whiter, né? O Whiter doou pra gente um queijo fresco e um queijo meia cura pra gente também fazer o leilão aqui pra ajudar na caravana da alegria, beleza? Vou guardar a cesta aqui. Aliás, vou tirar umas fotos dela aqui e vou postar lá no WhatsApp do Moraes, tá bom? Lá no status. 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Alô, meu amigo Rodriguinho, bom dia. Alô, Erivelto. Bom dia, Maurinho. Esse aí gosta de Pablo Vittar, Maurinho, da Anitta. Esse é da turma, Maurinho. Oh, com certeza, Erivelto. Abração, batom lá da Carroceria Escruvinel. A Cacilda lá do bairro Boa Vista quer participar do Kit Faz Me Rir. Estou sumida das participações ao vivo, mas estou sempre na escuta, viu? Desde a hora que você começa a programação até você finalizar. Eu amo seu programa e parabéns pela linda homenagem ao saudoso Rick. Obrigado, obrigado, obrigado, obrigado. Quem tá aí?
8: Maurinho, bom dia, beleza?
7: Bom dia.
8: Aqui é a galera ainda São Pedro aqui.
7: Ô, turma do São Pedro.
8: Aí, ó. Deixa eu te falar, isso aí que não gosta do Rick Ren. Isso aí é porque pegou o pé de pano no ato com a dona dele. E tava tocando Rick Ren, por isso que ele tem raiva do Rick Ren.
7: Ai, ai.
8: Tava cantando ainda aquela, é coisa de Deus.
7: Ah, bobagem. Ai, meu Deus do céu, aí tá vendo, você vai arrumar.

0: dor de cabeça aí, ó. Vai, vai. Ó, gente, olha, a dona Rosa, moradora lá da rua Curitiba 302 Fundos, lá do bairro São Geraldo, ela tá precisando de um guarda-roupas. Ela teve relatando pra mim que agora, ela tá até aqui no momento, que o guarda-roupas dela, tadinha, estragou os pezinhos dele. É, tá, não dá nem pra colocar sapatinho nele mais, acabou. Só, não tá bom a situação dele, não. Tá toda desmontando. Ela tá com medo desse guarda-roupa cair em cima dela. E ela é fraquinha, franzinha. É, tá quase, tadinha, tá na capa, né? Só tá magrinha, né, dona Rosa? Se ela também, ela falou assim, se alguém tiver um, opa, bom meu amigo, tiver um celularzinho, que as antiguinhas ainda, que as Nokia ainda, pra arrumar pra cá, não tem celular também não, tadinha, quiser ajudar ela, se às vezes você tem aquele guarda-roupa que vai trocar e tudo, quiser fazer doação, fala comigo aqui que eu vou dar um jeito de buscar e levar pra ela, viu? 99941-1614 pra ajudar a dona Rosa. 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Tá chegando uma ação aqui pra Caravana da Alegria. Vem cá, vem cá, vem cá, chega aqui, vamos chegar pra cá. O pessoal tá chegando. Opa, tá joia? Dona Rosa, dou boa sorte, hein? Opa, você é o...
1: Osmar,
0: como é que você tá aí, essa moça linda?
1: Como é que você chama?
0: Vai lá falar com a tia lá, ó. Senta lá. Valeu, obrigado, viu? Ah. Ó, aqui, gente, o barulho das olha, isso aqui tem até chiclete, rapaz, negócio. senta aí. Chegou uma criancinha também aqui que veio me ajudar. Vamos conhecer essa gatinha aqui que veio aqui com a gente aqui. Vamos falar bom dia. Primeiro é o Osmar. Osmar, bom dia, tá bom?
2: Bom dia, Maurinho, tudo tranquilo?
0: Ah, só assim pra te ver, ué?
2: Pois é, ué, por mensagem não conversa há muito tempo, mas se não tiver oportunidade.
0: Aí, mas agora tá aqui, veio aqui no estúdio conhecer. E essa gatinha, qual que é o nome dela?
3: Fala no microfone. Maria Luísa.
0: Maria Luísa, quantos aninhos você tem, Maria Luísa?
3: 6.
0: Ih, você tá velha. Você tá velhinha. Tá, não, tá novinha ainda, né? Tá novinha. Que cabelo lindo, Maria Luísa.
3: Obrigada.
0: Esse é seu pai?
2: É o papai?
0: Sim. É seu pai? É. Como é que chama a mamãe?
3: Tatiana.
0: Você tem mais filhos, Osmar?
2: Não, só ela.
0: Só ela?
2: Só ela.
0: Tem certeza, Osmar?
2: É, minha esposa até já tirou útero. Não. A fábrica
0: não,
2: fechou.
0: Não, mas às vezes nem precisa ser solar, né?
2: Não, é que é isso. Aí você me complica.
0: Vai que tem mais algum por
2: Nossa
0: aí,
2: Nossa senhora,
0: né?
2: Que eu sei, é só ela.
0: Como é que é o nome da esposa mesmo?
2: Tatiana.
0: Tatiana, fica de olho, Tatiana. Abro.
2: Nossa
0: olho,
2: senhora. Né?
0: Ah, boa, esse menino parece que tem cara de gostoso.
2: Tem não, só cara.
0: Osmar, quer aproveitar e mandar um abraço pra alguém?
2: Ah, mandar um abraço pra todo mundo que tá ouvindo seu programa e vamos ajudar na Caravana da Alegria,
0: é
2: né?
0: É isso aí, Osmar, valeu.
2: 26 anos aí na estrada e é muito importante ajudar.
0: É isso aí, Osmar, você também veio de uma infância simples, humilde?
2: Não, graças a Deus não tive muito luxo, mas também não passei necessidade. Meu Sim. pai tinha um emprego tranquilo, né? Então, mas agora que a gente tá nesse papel de pai, a gente tem que ajudar as crianças que não são tão favorecidas, né?
0: Não, que maravilha, obrigado aí. Ô gatinha, esqueci o nome da gatinha.
2: Maria Luísa.
0: Maria Luísa, quer mandar um abraço pra mamãe, pra alguém?
2: Manda um abraço pra mamãe.
0: Aí, ó, olha o tio Decinha aí.
3: Beijo, mamãe.
0: Só pra mamãe? Pro papai? Não.
3: Beijo, papai.
2: Ai, tá assim, beijo, amor. Então.
0: Deixa eu te perguntar. Você gosta da festa do Dia das Crianças, Maria?
2: Gosto.
0: Pode falar no microfone. Fala no microfone. Não precisa ficar com vergonha, não?
3: Sim.
0: Gosta, né? O que você quer ganhar? Já pede papai um presente. O que você quer ganhar?
2: Que presente que você quer?
3: A Lucy de 3 mil.
2: Nossa, você já falou até o preço, Maurício.
0: Meu Deus do céu.
2: Tô enrolado.
0: Vamos parar de perguntar, que ela vai pedir coisa mais cara.
2: Tô perdido.
0: 3 mil?
2: Nossa senhora.
0: Mas ela merece. É, feliz Dia das Crianças pra você desde já, viu, Maria?
3: Obrigada.
0: Oh, valeu, meu querido. Deus abençoe
2: Amém,
0: você.
2: Amém, Maurício. Um abraço.
0: Saúde. Abraço. Amém. É um prazer receber você aqui. Aí, ó, tá vendo? A turma vem ajudando aqui a Caravana da Alegria. Aê! Maurinha, doação da Caravana da Alegria, vou mandar junto com o Vaninho, viu? Que é seu parceiro também. O Vaninho é parceiro de muitos anos, aí é Pedra 90, essa turma boa, tem muito parceiro. Figão, Deus abençoe, obrigado, viu? Sempre. Gente, muito obrigada pelas doações que vem chegando. A gente fica meio aflito, meio ansioso com sobretudo, porque hoje é dia 23, gente. Faltam poucos dias aí pra festa, né? Oh, meu Deus.
4: Bom dia, Maurinho.
0: Bom dia!
4: Nossa, o seu programa hoje tá demais. Essa...
0: Ele se emocionou. Se emocionou, se emocionou.
4: Bom dia, Maurinho. Eu sei que tá tudo atrasado hoje, mas valeu a pena. Essa homenagem que você fez aí foi linda, linda, linda. Parece que foi programada há muito tempo. Mas que Deus abençoe você e abençoe todos nós. E que abençoe todos eles que se foram. Eles se foram para um lugar melhor do que nós. E estão agora com Deus. Muito obrigado e tchau. Tenha um bom dia.
0: Ô, Diz, obrigado pelas palavras, viu? A gente faz com tudo que a gente faz com amor e carinho dá certo, não é?
1: Ô, Maurinho do Moraes, bom dia, bom dia, bom dia, com alegria,
0: bom dia,
1: bebê.
0: Como é bom
1: que
0: dia.
1: Tá? Beleza, né? Coloca meu nome no sorteio aí, bebê. Deixa eu te falar uma coisa.
0: Oi.
1: Agradeço ao pessoal lá da UPA. Meu pai ficou internado lá desde terça-feira até quinta, depois foi pro TI. Agradecer a doutora Rafaela, a médica que atendeu ele, a psicóloga Isis. Agradecer ao doutor Marcelo, psiquiatra.
0: Doutor Marcelo é 10.
1: Só tem a agradecer
0: todos os doutores,
1: pelo tratamento,
0: né,
1: dele. Entendeu? Ele e eu. Tratou a gente muito bem, graças a Deus.
0: Que coisa boa, tá vendo?
1: Agradecer desde das meninas que limpam até, né,
0: toda a turma.
1: Os médicos. E só agradecer. Aí, que eles continuam fazendo bem pro povo.
0: É o reconhecimento.
1: Muito
0: Gente, não é só. Tem gente que gosta de aprender a reclamar tanto, parece que é mais fácil reclamar. Mas quando passa por lá e realmente reconhece o atendimento, o tratamento e o que o pessoal se disponibiliza, se desdobra para atender, a gente tem que reconhecer também e merece a nossa homenagem. 8h47.

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3: Olha, 8h49.
4: Ô, Maurinho Moraes, bom dia, bom seu dia. Cavalo de maminha. Grande homenagem, grande cantor, grande compositor. Umas músicas que dá gosto de ouvir, hein?
3: Aí sim.
4: Cidade, dá gosto de ouvir. Põe meu nome no kit, faz me rir aí.
3: Valeu, Eduardo.
4: Um abraço, com Deus.
3: Com Deus, fala aí.
5: Bom dia, Maurinho. Um dia abençoado.
3: Dona Roseli.
5: Bora lá, né, Maurinho? Graças a Deus, você com esse coração gigante, você tá conseguindo muita coisa, né?
3: Ah, tô pelejando aqui.
5: Vou dar minha doação, viu, Maurinho?
3: Obrigado.
5: Um abraço forte a você.
3: Alô, seu Arnaldo.
5: Família. Muita gratidão por esse trabalho, muito gratidão mesmo pelo trabalho que você faz, fazer uma criança feliz. Um abraço a todos os ouvintes, um abraço lá no Gran Bazar e pra minha família também. Quero participar do sorteio, Maurinho.
3: Tá bom, então. Deixa eu ver aqui quem mais tá aqui. Ó, perdemos o grande médico, é mesmo, né? Que Deus receba, é na glória, grande amigo, doutor Alonso, né? O pessoal tá aqui, ó, prestando aqui os sentimentos. A Zureide também quer participar do sorteio. O que que Zezinho quer, gente?
6: Maurinho Moraes, bom dia. Maurinho, deixa eu te falar. Vai fazer uma reclamação aí, você vai falar aí, Maurinho, porque senão nós, os pescadores que estão acostumados a pescar ali, vai te pegar você na saída aí.
3: Aí.
6: Deixa eu te falar. Tem uma empresa que mexe com batata aqui perto do Capivara, que é a primeira ponte indo pra Uberlândia ali. É, nós estamos acostumados a pescar ali a vida inteira, nós pescamos ali desde criancinha. E o que que acontece? A gente está indo pescar lá, aí o que que acontece? Aí, eles plantaram umas gramas lá e a gente põe o carro lá perto, lá, chegava lá, pescava, assava carne, fazia o que tinha de fazer.
3: Seu
6: agora eles plantaram umas gramas lá, acho que, não sei como é que chama aquela empresa lá, não. E não quer que o pessoal vai pescar lá, não quer que desce com o carro lá. Pessoal, nós vamos descer com o carro lá e nós vamos pôr o carro lá embaixo. Ainda que não é acostumado. Eles não mandam ali não, você tem que falar, dá um recado pra eles lá. Não é só um pescador não, nós é muitos pescadores.
3: É, gente, eles têm que pensar uma coisa, no Rio eles não mandam não, hein? No Rio não manda não. Maria Angélica tá enviando mensagem aqui, Eduardo Avão, Cassinha, a turma da família Bispo. Você gostou? Você gostou do biscoito? Gostou? É? E dos baguinhos, você gostou também? Gostou? Tá certo. 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Agora eu vou falar de comida boa, rapaz. É do bem bom, ei. 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
3: 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Olha, vamos fazer o sorteio agora do Super Três Irmãos. 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Vamos lá, então, hoje quem leva aqui, olha, o Kit Faz Me Rir é o telefone 99731-54. 99731-54. É Tibúrcio, é Tibúrcio. Leva então o Kit Faz Me Rir, a água que passarinho não bebe, também a linguiça. Eu fico por aqui, vem aí a turma da informação, a turma do Cidade Urgente. Uma ótima quarta-feira para todos, fiquem todos com Deus e até amanhã. Tchau, obrigado. 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

0: Bom dia, Araxá. Hoje é quarta-feira, 23 de setembro do ano da graça de 2026. Faltam 10 dias para o pleito eleitoral em primeiro turno de 4 de outubro, eleições gerais no Brasil. E a gente está na expectativa, né? Vamos na urna teclar 19 dígitos. Na ordem, você vai votar primeiro para deputado federal, 4 números. Depois deputado estadual, 5 números. Depois o primeiro senador, 3 números. Depois o segundo senador, 3 números. Não pode repetir o mesmo senador, senão você cancela, você perde um. Depois governador, 2 números. E depois presidente da república, mais 2 números. Em primeiro turno, dia 4 de outubro, das 8 da manhã até as 17 horas, é o pleito eleitoral. E eu quero dar bom dia para você, ouvinte, internauta, motivo maior, o combustível para a gente estar aqui todo dia na bancada, com os amigos, debatendo, discutindo de forma democrática, plural, como deve ser, né? E, logicamente, com muita prestação de serviço. Hoje é quarta-feira, a gente vai debater, vai falar sobre a Câmara Municipal, a reunião que aconteceu ontem. O William Tardelli esteve de corpo presente lá, acompanhando todos os debates, todas as tribunas, e vai participar com a gente aqui para falar sobre mais uma sessão ordinária da Câmara Municipal de Araxá. Vamos ter também mais informações, esporte, e é lógico, com a sua participação, com a sua interatividade, ajudando a gente a fazer cada vez mais um programa bacana, para cima, para o alto. E antes eu quero dar bom dia também para essa turma que vem aqui, que ajuda a gente, muito interativa, muito inteligente, acima de tudo, com respeito a você. Diogo Meira, bom dia, meu amigo, qual é a boa?
1: Bom dia, Armindo Maia, bom dia, Tardelli, bom dia, Decinho, muito bom dia para você, ouvinte especial que nos acompanha pela 94.5, sejam todos muito bem-vindos ao nosso Cidade Urgente desta nublada quarta-feira aqui na Terra de Beja. E hoje, como é tradição, né, como já é praxe aqui no Cidade Urgente, é dia de resumão da Câmara Municipal. Como você mesmo já adiantou, né, Armindo, em função aí do período eleitoral, as reuniões não estão sendo transmitidas, né? Sim. A gente também nem recebe, inclusive, informações da assessoria da Câmara, até respeitando a legislação eleitoral, mas o Tardelli esteve por lá acompanhando uma reunião curta, inclusive, mais curta do que com este porco. O Tardelli vai falar pra gente sobre isso daqui a pouquinho mais profundamente. A gente vai debater tudo que foi dito, apresentado, falado, proposto pelos parlamentares durante a reunião da tarde de ontem, que, aliás, nem teve projeto apreciado, a partir de agora no nosso Cidade Urgente.
0: Desceu bala, nosso piloto da nave 94.5, xerife de Santa Terezinha. Bom dia, meu amigo. Tudo bem?
2: Bom dia a todos os ouvintes da 94,5. Bom dia, bancada. Hoje, nas datas comemorativas, temos o dia do soldador, dia do sorvete, dia do técnico em edificações, dia do técnico industrial, dia nacional dos profissionais de nível técnico, dia internacional das línguas de sinais, dia internacional contra a exploração sexual e o tráfico de mulheres e crianças, dia mundial de combate ao estresse. Dia mundial do Cidade Urgente também. Vamos para cima, que tem muita coisa boa para hoje. 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Vamos que vamos, tem muita coisa boa para hoje.
0: Antes do giro, quero dar bom dia também pro meu amigo William Tardelli, que teve ontem na Câmara Municipal. Bom dia, Tardelli.
3: Bom dia, Armindo. Bom dia, Decinho. Bom dia, Diogo. Bom dia a todos os ouvintes da 94,5 FM. É, a gente acha que a gente
0: já viu tudo.
3: A gente tomou uma pancada, né? E agora a gente toma outra pancada. Hoje o dia, para mim, amanhece um dia muito triste, né?
0: É, sim.
3: É, eu falo que para mim foi um dos médicos que eu tinha uma aproximação e um carinho muito grande. Família sabe, né? E, enfim, ajudou muito a minha mãe em 2007. E hoje Araxá amanhece, né, com essa triste notícia, mas cumprindo o ciclo natural da vida.
0: É.
3: Né, um dia todos nós sabemos que vai chegar, que nós ontem mesmo nós estávamos conversando sobre isso com o padre Jonathan, né, no nosso Balacast. Um dia a cortina de todos nós vai fechar. É. Só não sabemos o dia, a hora, nem quando, nem como. Mas, né, que Deus deixe os nossos mais profundos sentimentos, né, eu quero deixar aqui os meus mais profundos sentimentos a toda a família enlutada, que Deus possa de alguma forma confortar a família do nosso grande médico, Dr. Alonso Garcia. Esse sim, viu, Armindo? Esse era um médico de humano, aquele era humano, né? Que Deus possa confortar familiares aí, onde quer que ele esteja também, aí Deus força para ele.
0: E aproveitando, então, o Dr. Alonso Garcia de Resende nos deixou, né, nessa madrugada, médico cardiologista, né? Eu conheci, eu tive contato com ele. Foi presidente da Unimed Araxá, era cardiologista, natural da comunidade das Palmeiras, em Itapira, filho do lendário produtor rural, esqueci o nome do pai dele, mas ele era muito, muito, muito famoso naquela época lá na...
3: Então ele era tapirense, então.
0: Tapirense, nasceu lá. Cesário Garcia, filho do lendário também Cesário Garcia, esforçou para cursar a medicina e veio para Araxá, né? Como você falou, uma pessoa simples, né? Humilde e médico, né? Morreu jovem, novo, e que Deus o tenha em bom lugar, que conforte toda a família. É, e amigos do Dr. Alonso Garcia de Resende, que nos deixou nessa madrugada. Ele já estava sofrendo há mais ou menos quase um mês, a gente estava acompanhando nas redes sociais, né? Teve um problema de uma hemorragia intestinal e estava em Uberlândia e depois não conseguiu, né, lutar contra essa doença complicada. Então, nossos sentimentos também. E também aproveitando, vamos comentar, né, a perda do cantor Rick. Infelizmente, ele mais quatro pessoas, o piloto, copiloto, um videomaker e um influencer Avelar, perderam a vida no acidente de helicóptero no interior de Santa Catarina, em função do mau tempo, né? A repercussão nacional, a comoção nacional, e também a perda ontem do imortal, de um grande escritor, jornalista que eu tive o prazer de conhecer, de entrevistar, de conversar algumas vezes, que é o Zoeli Ventura, professor, escritor, lutou contra a ditadura militar, chegou a ser preso várias vezes, uma pessoa do bem, e amava as letras e amava o jornalismo, Diogo Mendes.
1: O Zoeli Ventura, que tem, entre outras grandes obras, um livro que eu tive o prazer de ler, receber autografado pelas mãos do próprio Zoeli. Ele se chama 1968, o ano que não terminou, e ele traz um retrato realmente da ditadura no Brasil, da ditadura militar no Brasil, de como eram aqueles anos de depressão, repressão, né? Como eram aqueles anos de repressão, e traz um retrato falado dessa triste história do Brasil, realmente o Brasil perde aí um grande nome na literatura, enfim, acho que uma parte da história viva do Brasil.
0: Jornalista, né? De primeira mão, e ele também fez vários livros, era imortal da Academia Brasileira de Letras, né? Uma prosa boa, ele é mineiro de Além Paraíba, né? A gente tem muita gente, tem uma safra boa de mineiro aí, em todos os setores da arte, né? Do esporte, da medicina, e nos deixou aos 92 anos, o Zoeli Ventura. Tive o prazer, sim, de várias vezes conversar com ele e também trocar uma ideia bacana, que Deus também o tenha, mas deixa o legado. Eu falo, Tardelli, que as pessoas do bem, as pessoas, o que elas deixam é a sua história. Elas vão, mas já deixam as histórias. E tem histórias do bem, né?
3: Justamente. Inclusive, a Unimed acaba de emitir uma nota aqui sobre a morte do Dr. Alonso. E eu me recordo muito dele falar sobre isso como secretário. Talvez o Diogo, que tinha mais contato com ele quando entrevistado também, ele falava muito sobre isso aqui, essa frase dele, que eu me recordo dela. Nada substitui uma medicina humanizada. Dizia ele, foi exatamente assim que viveu, colocando as pessoas no centro de tudo. Eu falo que o Dr. Alonso, a gente sempre via e ouvia as pessoas dizerem como ele tratava elas, né, durante os seus atendimentos,
0: de uma forma tranquila, serena.
3: Justamente. Então, né, deixou o seu legado que sirva, né, de modelo.
1: Ou de exemplo, né?
3: De exemplo, né, para os demais que estão vindo, inclusive o filho dele, recém formado também em medicina, no início do ano, formou como médico cardiologista, está seguindo aí os caminhos do pai, que Deus possa abençoá-lo nessa jornada.
0: Sempre que eu encontrava, desculpa, Diogo, sempre que eu encontrava com ele na rua ou no consultório, ele falava, tô escutando vocês.
3: Justamente.
0: era o nosso ouvinte.
1: É, o doutor Alonso, que eu nunca fui paciente dele, né? Mas enquanto secretário de saúde, me corri se eu estiver errado, Armindo, na gestão do saudoso Araceli de Paula também.
0: Sim.
1: É sempre uma pessoa muito inteirada de tudo aquilo que é acerca da comunidade.
3: Muito acessível, né, Diogo?
1: Exatamente, uma pessoa muito acessível. Às vezes a gente ligava para ele, pro secretário, ter uma informação sobre alguma coisa, ele já passava e tinha muito conhecimento a respeito do sistema de saúde da própria cidade. Ele deixou o cargo de secretário exatamente para assumir a presidência da Unimed Araxá, uma pessoa extremamente competente, um ser humano ímpar, além, claro, de um grande médico, e a gente tem certeza que um grande pai de família que vai deixar muita saudade. Você falou dessa questão do exemplo, né, o Tardelli, está faltando tanto isso aí, né? Para todas as classes, né? Seja, pra, enfim, desde o faxineiro até o grande médico, precisa-se realmente de exemplos. As
3: pessoas se preocupam com o legado, né, Diogo?
1: Exatamente, né? E alguns acabam se colocando ali apenas atrás de um balcão, apenas para emitir receita, cobrando R$600 a
0: consulta. Todo mundo quer receber do cascalho, né?
1: Exatamente. O doutor Alonso nunca foi uma pessoa assim, ele sempre teve muito carinho com os pacientes dele, e a questão financeira, lógico que ele precisava para viver, como todos nós, ele nunca, isso aí sempre foi segundo plano para ele, né? Então, que ele deixe esse legado, esse exemplo para os portadores de CRM que virão aí.
0: E a gente está ampliando um pouquinho o giro, porque a sessão de ontem não foi meia boca, né, cara? Não
1: tem... Foi meio linguada, né?
3: E a Prefeitura Municipal também decreta, né, nesse exato momento aí, o luto de 3 dias no município, tá?
1: Sim. Você chegou a ler essa nota de pesar da Unimed? Acabei de ler.
3: Eu li só o trecho da frase, mas fica à vontade para ler completo, viu,
1: por favor. Perfeito. Vamos lá, então. A Unimed Araxá, né, recomprou fundo o pesar que a Unimed Araxá comunica o falecimento do doutor Alonso Garcia de Rezende, médico cardiologista e diretor-presidente desta cooperativa por 2 gestões, 2020 e 2024. Doutor Alonso foi um homem do cuidado, sua marca mais lembrada e que jamais será esquecida foi a humanidade com que conduziu cada decisão, cada projeto e cada pessoa que cruzou em seu caminho. Abre aspas, nada substitui uma medicina humanizada, fecha aspas, dizia ele, e foi exatamente assim que ele viveu, colocando as pessoas no centro de tudo. À frente da Unimed Araxá, doutor Alonso liderou conquistas que transformaram a cooperativa e também a região, como o fortalecimento do hospital próprio, ampliação do centro de oncologia e tantas outras iniciativas que ampliaram o acesso a uma saúde de qualidade para milhares de beneficiários. Seu legado é feito de ética, planejamento e um compromisso inegociável com o bem-estar da comunidade. Neste momento de dor, a Unimed Araxá se solidariza com a família. A Unimed Araxá se solidariza com a família, os amigos, os cooperados, todos que tiveram a honra de conviver com o doutor Alonso. Sua partida representa uma perda irreparável para a instituição e para toda a população de Araxá e região. Que sua memória permaneça viva em cada um que ele ajudou a cuidar. Essa nota assinada pela doutora Iveli Bernadette Lunes Áquio, atual diretora-presidente da Unimed Araxá.
0: É isso aí. Aproveitando também, registrar aí o falecimento ontem do outro araxaense importante, um produtor rural, Pedrinho Rios, que era um amigo querido também, né? A família Rios, ela é muito expressiva, e ele nos deixou anteontem. Pedrinho Rios, a toda a família aí, os nossos sentimentos. Gente, como eu falei que está faltando 11 dias para as eleições, você tem que votar com a sua consciência naquele cara que te representa, naquele candidato que realmente representa você e toda a comunidade, não só você, o cara do bem. E tem o site aí, ó, que você pode votar, né? E dar suas dicas aí sobre os gestores municipais. É www.fiscalizaminas.com.br. Minúsculo, tá? Lá você vai poder votar em 7 quesitos e avaliar, tá? Como é a atuação desse gestor, né, da sua cidade. Prefeito, vereador, secretários. Dia 3 de outubro, gente, sabadão, no Lions Clube José Porfírio de Oliveira Araxá, vai promover o Festival do Sorvete. Essa renda, esse evento da Escola Maria de Magalhães é muito importante, porque toda a arrecadação ela será revertida para aquele projeto social Visão para Todos, que abraça e que contempla pessoas 60 a mais e também as crianças da zona rural, tá bom? A Fundação Cultural Calmon Barreto abriu também as inscrições para 3 editais da Lei Aldir Blanc. Você tem que estar cadastrado como o gestor cultural para tentar entrar aí, que são 809 mil que serão distribuídos aos projetos contemplados. E desde domingo, Tardelli.
3: Tá voltando só nas eleições aí, Armindo, né? Estima-se que a maioria das disputas eleitorais, sim, podem ser definidas no primeiro turno, devido ao número grande de abstenção que já está previsto para ocorrer nesse ano de 2026, nessas eleições.
0: Mesmo para presidente, o resto dos governadores.
3: Eu acho que também para presidente, viu, Armindo? Eu acho que do jeito que as coisas estão caminhando, e as conversas que a gente anda na rua, a gente ouve as pessoas falarem, né? O desânimo, a descrença, né? Da população em relação a ir lá, tirar o seu dia para depositar e acreditar, tá muito grande. Eu sou um eterno incentivador, vou continuar sempre, claro, dizendo isso. Eu acho que nós devemos acreditar. Ah, mas a ideia é eu voto, aí daqui a pouco o cara me decepciona de novo. Não tem problema, irmão. Mas o voto
0: é a ferramenta de transformação legítima que você tem, né?
3: Mesmo que você se arrependa do seu voto, que você não, o seu candidato se decepcione em relação ao que você esperava dele, não deixe de fazer, né, o seu voto.
0: Exercer o seu direito, né, de cidadania. Né,
3: levante, vai lá, faça a sua votação.
0: Faça sua parte, né?
3: Esse ano vai ser um pouquinho mais demorado. Ontem mesmo a gente estava conversando com a Alcineia, onde teve a testagem das urnas.
0: Sim,
3: no finalzinho do programa, a gente vai rodar essa matéria para vocês também. Tivemos, sim, acompanhando ontem a testagem, a verificação das urnas. As urnas foram testadas, agora elas ficam lacradas e armazenadas até o dia das eleições. Então, Ministério Público, juiz eleitoral, doutor Dimas, do promotor de justiça, doutor Márcio, a Alcineia, chefe de cartório, representante de partidos políticos, forças de segurança, todas ontem presentes lá no cartório, no Fórum de Araxá, para acompanhar essa verificação das urnas. Então, estima-se que será uma eleição mais demorada, tendo em vista que serão
0: 19 dígitos,
3: né? Você vai fazer a votação em seis candidatos. Então, você vai demorar um pouquinho mais ali para fazer a votação, mas não deixe de ir, né? Não deixe de exercer, né, a sua cidadania e, acima de tudo, aquilo que você conquistou, né? Que é o voto pela democracia.
0: O voto é legítimo, né, cara? É você, a une a sua consciência. Né?
3: Justamente.
0: Na hora ali não tem ninguém que vai...
3: E acreditar, gente. Vamos acreditar que o trem vai melhorar, porque infelizmente tem que acreditar.
0: É a grande e mais importante ferramenta legítima do cidadão no regime democrático, é o seu voto, tá? Então, é você, a une a sua consciência. Você quer complementar, Diogo Meira?
1: Não, é isso aí mesmo, apenas no dia 4 de outubro, né, conclamar toda a população a estar aí visitando as urnas, né, lembrando que pessoas entre 16 e 18 anos não são obrigadas a votar, ou melhor, 17 anos, 11 meses e 29 dias não são obrigadas a votar, né, mas é importante que votem também, e pessoas acima de 60 ou 70, Armindo, cujo 70, voto também já é facultativo,
0: 70.
1: Né? Mas é isso aí.
0: E falar que nosso time no dia 4 tipo de jornalismo, Tardelli, Diogo, Necinho, todo mundo, Eveline, a gente vai estar fazendo um programa especial, cobertura cedo, acompanhando os candidatos, onde eles vão votar, boca de urna, a gente vai rodar depois, logicamente, que encerrar a votação, 17 horas, fazer um programa especial com convidados especiais para debaterem aqui o panorama, voto a voto, você vai acompanhar, como sempre, com exclusividade, no dia 4, domingo, um programa especial sobre a cobertura das eleições gerais 2026, só aqui, com exclusividade e com muito detalhe, com muita diferença. Você pode ter certeza que você não vai perder nada, tá bom? A gente vai estar para a paz, todo mundo acompanhando durante o dia, e você vai ter tudo isso aqui. Vou falar sobre o Lira, que é o novo Lira de Araxá, que é o levantamento rápido de índices para o Aedes aegypti, terceira etapa. Em setembro, agora já apontou que o índice de infestação predial do mosquito é de 1,22 em Araxá. Isso coloca o município em situação média, né, de infestação, e reforça alerta da comunidade para fazer a sua parte. Gente, vai lá um pouquinho, 5 minutos do seu jardim, tem uma tampinha, tem um vasinho, vira, olha lá, porque se você fizer, o seu vizinho fizer também, a gente vai evitar, né? Porque a dengue mata.
3: Viu? Inclusive, hoje já saiu notificações aí da Eminet em todo o estado de Minas Gerais, a mudança meteorológica em todo o estado referente, sim, a El Niño. E a gente já vê a mudança mesmo.
0: Tá aí,
3: hoje de manhã acabei de fazer um ao vivo pra TV ali na Praça da Matriz. né? Já estava um sol e agora já está tudo nublado, a temperatura já caiu e nós estamos vendo realmente essa mudança aí, a preocupação, né? Infelizmente aí aos nossos produtores rurais.
0: Sim, e outra coisa, para a gente encerrar, o Campeonato Brasileiro deu uma pausa aí, sexta-feira tem jogo, 7 horas da manhã, Brasil, Austrália, não sei para quê, mas 17 dias de data FIFA para tirar, para cortar o tesão do Brasileirão que estava bacana de novo. Só volta dia 7 de outubro o Campeonato Brasileiro da Primeira Divisão. E no próximo dia 26, sabadão, gente, todos os caminhos levam ao estádio Fausto Alvim. Vamos lotar, vamos botar gente pro ladrão, vamos reverter.
3: Da quem botar gente pra quem?
0: Botar gente pro ladrão, encher. Ah, tá. Vamos lá. Vamos encher o estádio Fausto Alvim, vamos ganhar do Paracatu, 15 horas, Ganso e Paracatu. Nós temos que reabilitar, tá? O primeiro jogo foi atípico. Eu assisti, eu acompanhei, como o Dessinho falou, né, Dessinho? Parece que o pessoal tava com dor de barriga, tava com medo, tava tremendo. Não é o Araxá que a gente conhece, mas com certeza no próximo sábado, dia 26, o jogo é às 15 horas do Fausto Alvim, vai ter promoção. Sexta-feira o pessoal do Ganso vai estar aqui para dar aqui, jogar para cima, para convocar a galera. E vamos pro Fausto Alvim, vamos empurrar o Ganso, tá bom? Vamos.
1: Bora lá.
0: Antes da gente começar com o resumo da Câmara.
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0: William Tardelli, bom dia mais uma vez. Tivemos ontem mais uma sessão ordinária da Câmara Municipal de Araxá. Não tivemos nenhum projeto aprovado, né?
3: Não,
0: ontem,
3: projeto nem votado, né?
0: É.
3: E nem apresentado, né?
0: Quantos parlamentares, quantos edis utilizaram ontem a tribuna?
3: Ontem tivemos 1, 2, 3, 4, 5, 6 vereadores, né?
0: Vamos
3: apresentando
0: começar?
3: A Câmara. Ontem o vereador, né, apresentou uma lei né, do silêncio lá na Câmara Municipal de Araxá.
0: Ah, não, mas eu estive lá durante uma hora e meia, não tem silêncio lá, não.
3: E na Câmara não tem mesmo, não. Né? Inclusive, ele trouxe até relato dessas situações envolvendo aqui Araxá. Infelizmente, a gente está batendo na tecla novamente, envolvendo as questões de perturbação de sossego, envolvendo repúblicas. Sim. Né, eu vejo que eu estava em determinada cidade esse final de semana e eu vejo que é muito cultural isso, viu, Armindo? É cultural, sim, da
0: cidade,
3: da turma, do pessoal, da cidade, do estado. Inclusive lá nessa cidade tinha muita gente de outros estados também, e eu sentando, conversando com o senhor da pousada onde eu estava lá, ele me disse justamente a mesma situação. Não, só aqui a gente está tentando ver se de alguma forma a gente dá uma limitada, porque o pessoal gosta mesmo de uma musiquinha, de uma caixinha JBL e de uma mesinha na rua para poder. E ali é litro e litro descendo, e o pessoal gosta mesmo de curtir a vida, entendeu? A gente está muito acostumado com isso, não. Eu, inclusive, estou tendo reclamações, né, de vizinhança, dos vizinhos aqui em relação à minha pousada. Então, a gente vê que é uma questão que não é somente Araxá, não. E isso está sendo, né, de alguma forma, combatido aqui no nosso município. Inclusive, recentemente agora, eu até me lembro dessa ocorrência. No dia eu não acompanhei, porque eu não estava no município, mas fiquei sabendo da ocorrência. O rapaz, ele teve que... foram duas ocorrências distintas. Uma situação envolvendo, né, perturbação de sossego. O cara pegou um facão, rapaz. Ué. E passou atrás de uma pessoa e de moto. Essa foi de moto, não tem nada a ver com República, com a moto, e foi atrás dele para tentar resolver o problema na base da
0: pra causar.
3: Do estresse. Né? Inclusive, esse homem depois foi para a região ali da Antinha. O pessoal foi atrás, três motoqueiros foram atrás dele, lá o trem ficou mais feio ainda, foi preciso, né, do apoio aí da Polícia Militar para tentar amenizar a situação. Uma outra situação foi, infelizmente, envolvendo República. Um morador procurou, até emitiu uma carta aí ao vereador, né, dizendo que estaria realizando a venda da sua casa e a mudança de determinado local, porque nas duas uma, ou ele iria perder a cabeça e estragar a sua vida cometendo uma besteira em relação ao que estava acontecendo ao lado da sua casa, ou, né, a situação ia se perpetuar e até chegar o momento que ele teria que tomar a decisão que ele tomou, que foi de vender a sua casa e se mudar para um determinado local devido à República.
0: Acho que nós podemos, no comentário da Câmara, assim, o Diogo, o Tardelli, a gente só não citar aqueles que são candidatos. Os outros não tem problema. Acho que não tem problema, não.
3: Aí é com vocês, eu não sei como é que...
0: Acho que não tem problema. Mas vamos citar só...
3: Então vamos manter a regra que
0: o
3: Evelyn tinha.
0: O primeiro orador?
3: O primeiro orador, né, teve... não é para citar, Marmindo.
0: Primeiro orador...
3: O pessoal que está ouvindo a gente determinou uma regra na rádio, porque temos candidatos, vereadores, candidatos a deputados aqui em Araxá. Então a gente, por isonomia, a gente vai manter, né, para todos os demais candidatos, não fala o nome de cada um deles, tá? Então é uma regra que veio da direção da Rádio Cidade. Até e nós evitar, vamos, né? Eu acho que, né, a gente manter aí a isonomia, né, para não favorecer. Inclusive, daqui a pouquinho nós vamos falar um tema relevante aí envolvendo. Primeiro agora acaba, graças a Deus, então a gente volta a isso. Mas as regras foram feitas para serem seguidas e nós não estamos aqui de forma alguma para falar uma coisa, exigir do nosso ouvinte determinado cumprimento, como agora o cumprimento da lei que virá aí das repúblicas, e não cumprir aqui na rádio aquilo que foi estipulado pela direção da Rádio Cidade. Então, o primeiro orador da tarde de ontem pediu, né, para que essa lei do silêncio fosse rapidamente colocada em prática e que as leis também que fossem feitas no município também praticadas e cumpridas aqui no município de Araxá. Mas determinadas falas dos nossos da nossa tribuna da Câmara de ontem, com certeza os ouvintes já vão saber quem são os vereadores. Sim. Aí fica fácil, claro, né? Então, os dois destaques aí referente é esse primeiro orador da tarde de ontem.
0: Mas a lei não foi aprovada?
3: A lei foi aprovada, agora vale o cumprimento dela,
0: Mas é isso
3: dela,
0: que a gente cobra aqui todo dia, Iberino, quando tá aqui também. Gente, se não vai executar, então você não nem sanciona.
1: Essa lei que você menciona, Tardelli, é exatamente aquela lei das repúblicas.
3: República legal.
1: Foi uma lei diferente. República legal, é. Perfeito.
3: E aí fica essa história, fica aquela questão do cumprimento, né? Uma família teve que fazer a mudança por determinadas situações. Constrangimento das filhas, né, adolescentes aí já, né?
0: E tem ameaça,
1: e, lamentavelmente.
3: E pessoa sem camisa, segundo o relato, a carta que esse homem enviou à Câmara Municipal era de palavras de baixo calão, músicas pesadíssimas ouvidas dentro dessa república. As filhas e a esposa saíam às vezes para fazer determinada atividade. Elas tinham que passar na porta dessa república, as pessoas estavam lá sem camisa, com a cultura, né, diferente daquelas que nós estamos acostumados aqui. Ah, mas Tardelli, isso aí, gente, isso é determinada atividade. Elas tinham que passar na porta dessa república, as pessoas estavam lá sem camisa, com a cultura, né, diferente daquelas que elas

0: Eu tenho isso comigo, então não custa nada você respeitar.
1: E não é obrigação você ter valor, não. Você ser do bem, você respeitar o próximo, tá?
0: E eu ouvi uma coisa interessante esses dias, até mesmo desse senhor que eu estava lá, novamente, lá na cidade. Pode se mexer, a cultura deles dá liberdade para você curtir, extrapolar. Aproveitar, extrapolar, mas não aceitam quando é infringido o espaço deles, e aí já entra determinadas situações como
1: com facão,
0: faca e tudo mais, né? E agressões e tudo mais de ameaça e briga. Então eu acho que, né, a gente, todo mundo é bem-vindo no município, nós também somos bem-vindos quando estamos também no determinados estados.
1: Mas a lei vale
0: para
1: todo mundo, né?
0: Mas vale para todo mundo. Como nós seguimos regras lá, também deverão ser seguidas regras aqui dentro do estado de Minas Gerais, e não diferente de Araxá. O segundo orador da tarde de ontem fez uma moção aí de congratulações, né? A senhora Maria Clara Fernandes Fonseca, né? Pela homenagem aí na trajetória, né?
1: Da biblioteca.
0: Isso. Biblioteconomia. Né?
1: E
0: pelas relevantes serviços prestados à educação, cultura e à inclusão e à democratização de acesso à informação em Araxá. Então ela recebeu aí, né, essa monção aí.
1: De congratulação.
0: Engraçado, é interessante, né, que ela teve o embarque das letras, sessão de Braille, bibliotecas sucursais, né, REMBRE e repositório digital da memória de Araxá, o Diogo mais o Armindo.
1: A Maria Clara, que coordena a biblioteca municipal Viriato Correia há muito tempo, e depois que ela entrou lá, ela implementou, agora é lá na Getúlio Vargas, né, depois que ela entrou na coordenação, ela implementou muita atividade, ela incluiu, como se falou aí, o curso do Braille, as sessões de Braille, ela renovou ali aquele espaço que tá melhor, né? Que antes era aqui no Clube Brasil, né? Caindo os pedaços lá. E parabéns, é merecido, porque não é só a questão de estar ali na biblioteca, não. Eles vão além do espaço lá, com o próprio... o ônibus, né, que é itinerante, com a biblioteca móvel, né, Diogo?
2: E a biblioteca ainda segue viva, né, mesmo com o advento aí
1: ainda
2: da internet,
1: bem, né?
2: a facilidade de acesso hoje, até a facilidade de acesso à pesquisa, eu digo, sim, até com o advento aí da inteligência artificial, que facilita, inclusive, você até trazer pesquisas com fontes seguras, né, ao contrário de um Wikipedia da vida aí, a biblioteca, ela se renova, né, obviamente, além do acervo de empréstimo de livros, que é muito grande, poderia ser maior, mas é muito grande, ela ainda oferece esse serviço, como você falou, curso de Braille, tem uma oficina também, dentro da biblioteca, de restauração de livros antigos, que é muito bacana. Às vezes, por exemplo, a comunidade faz uma doação de um livro que está danificado, com a capa estragada ali, alguma coisa nesse sentido.
1: E é um profissional artesanal.
2: Exatamente,
1: mesmo,
2: um serviço,
1: cara,
2: artesanal. Tem um profissional que fica por conta de...
1: Só disso,
2: de recuperar esse livro e colocar ele na prateleira de novo, para que outras pessoas possam ter acesso a uma literatura. Isso aí é muito importante. Eu acho que todo o trabalho focado
1: aí... Cuida, né?
2: Cuida, exatamente.
1: Também ter acesso.
2: Isso, todo profissional que está ali para educar de alguma forma e transmitir valores, né, Tardelli, como você mesmo mencionou, valores são inegociáveis.
1: Isso.
2: Eu acho que é importante, merece realmente todo o nosso reconhecimento. Parabéns, Maria Clara.
0: O segundo parlamentar também pediu segurança na Rua Consolação, ali no bairro Alvorada, estudo e implementação da mão única, ou regulamentação do estacionamento em apenas uma das lados, ali a Rua da Consolação, descendo ali. Engraçado que ele tem uma feirinha ali, que eu sempre, quando eu passo ali, eu faço questão de parar meu carro ali para fazer uma comprinha ali de um senhorzinho que fica ali debaixo de uma árvore ali fazendo a sua feirinha, toda artesanal ali,
1: descendo
0: toda
1: ali,
0: toda.
1: E fica no passeio ali, eu já
0: justamente
1: comprei lá um quiabinho com chuchu,
0: tudo orgânico, fresquinho, isso mesmo. Ele também foi faixa de pedestre nas unidades de saúde, repintura, né, das faixas, né, localizadas em torno das unidades aí da Unis, Unisul, Uninorte, Unileste, Unioeste e Uninordeste, para garantir mais segurança aos pacientes, também acompanhantes e profissionais.
1: Nós até cobramos da Nayara Pacheco, que é a secretária, né, que teve aqui ontem, a questão dessa repintura de vários, né, várias ruas, várias vias, né, e espaços também, porque tá precisando, né. Ela disse que já comprou tinta e começou.
0: Só terminar essa tribuna aqui, a gente vai voltar na primeira tribuna do primeiro orador, que eu esqueci de fazer um destaque importantíssimo, fui lembrado aqui agora,
1: sim,
0: né, inclusive pelos nossos gloriosos guardas patrimoniais e agentes de trânsito.

0: aqui de Araxá.
1: Homenagear.
0: Isso. É, e também ele pediu também o parlamentar a feirinha do bairro Pão de Açúcar, a instalação de um banheiro químico na feira, realizado aos domingos na rua. E, nossa, não tem isso lá não, gente?
1: Não
0: é? Banheiro não tem lá na feira, não tem banheiro?
1: Qual feira?
0: A feirinha do bairro Pão de Açúcar.
1: No Santo Antônio também não tem não. Aí amanhã tem ela, não tem.
0: Gente do
1: não
0: céu.
1: Tem, não tem.
0: Entre os bairros Pão de Açúcar e Jardim Natália. Não, essa aqui é lá no bairro Pão de Açúcar.
2: Fica na rotatória
0: é,
2: ali.
0: É, na rotatória.
2: Antes da Rua das Batatas ali. É. Mas aquela feirinha é regulamentada, porque eu lembro que...
0: Tava um processo no terreno
2: exatamente,
0: ali,
2: uma briga. Teve um vereador ali que entrou com essa questão até, quem sabe, levar esses feirantes para ali pro Urciano,
0: alguma coisa balcão, desse sentido.
1: E é muito importante aquela feirinha. Ela já é tradicional.
2: Sim, há muitos anos.
1: E outra coisa, ajuda o produtor, ajuda a pessoa a movimentar, quem tá ali é trabalhador.
0: É, mas né? Precisa regulamentar, Armindo, porque senão daqui a pouco a gente...
1: Vira bagunça.
0: É, nós já temos uma aqui, depois faz outra ali, então qualquer terreno, não estou dizendo, pelo amor de Deus, que a feira não deva acontecer, tá? Estou dizendo que isso precisa ser regulamentado, tanto para o conforto, para quem está fazendo a feirinha, para quem vá até a feirinha fazer as compras, né? E para as pessoas também que fazem o retorno. Porque
1: às vezes fica até no meio da rua, o pessoal fica no meio da rua e no rotatório.
0: É, agora né? Eles mudaram lá o sistema de trânsito lá, mão de direção.
2: Ela é mão única, agora só saindo pela rotatória.
0: Isso mesmo, antigamente virava um caos ali no final de semana. Para quem não conhecia a região, eu conheço, moro ali na região, então de sábado e domingo ali eu já cortava a volta. Mas quem não conhecia, entrava ali muitas das vezes muitos problemas. Já vi gente ter que parar trânsito para manobrar, porque não sabia, caminhão entrando, etc. Bom, o que eu quero dizer é que se todo terreno que a gente vê, a gente ocupá-lo de forma
1: irregular,
0: e isso gerar um grande número de pessoas e acesso, a gente vai ter transtorno como é tá acontecendo essa feirinha lá.
1: Mas pela importância desse espaço lá, dessa feirinha, eu acho que, não sei, o poder público poderia, até mesmo os vereadores ajudarem a arrumar um espaço bacana para esse pessoal.
2: Ou né? Então regulamentar o que já está acontecendo lá, o pessoal, por exemplo, ter colocado a rua de mão única, ter tirado aquele... A conversão à direita ali para quem vem ali da Pedro de Paula Lemos já foi um ganho muito grande, gerou mais segurança realmente, até mesmo para os próprios feirantes. Regulamentar aquele espaço e prover a estrutura ali, por que não?
1: Né?
2: Tira o pessoal
1: economia,
2: da informalidade, serviço, exatamente o pessoal do Pão de Açúcar
0: até
2: já gosta ali.
0: Com vocês o que o espaço, da feirinha gerou-se um outro negócio do barzinho de frente que sábado e domingo, entendeu? Depois a gente fala sobre isso nos bastidores. Bom, Vila Fertiz e Domingos Zema, pedido para inclusão na rua Gestão Gastão Santos, na Vila Fertiza, e rua Sebastião Marcelino Ramiro Moreira, no Domingos Zema, no cronograma de recapeamento. Inclusive ontem, todos os parlamentares da Câmara Municipal exigiram, pediram, imploraram sobre a questão do recapeamento no município de Araxá. E agora começa os trabalhos de recapeamento em alguns locais com período de chuva. Aquela história, né? Acabam tendo razão em algumas falas, né? E aí, então, foram os trabalhos, então, dos recapeamentos do bairro Solares, Ana Pinto de Almeida, as ruas Benedita, Maria de Jesus, Romão Barbosa, Luísa França, Sebastião Rodrigues. É o trabalho aí do segundo parlamentar da tarde de ontem na Câmara Municipal de Araxá. Voltando aqui no primeiro parlamentar, né, da tarde de ontem, foi feita uma grande homenagem ontem aos guardas patrimoniais e agentes de trânsito aqui na cidade. Né, receberam uma monção aí de aplauso e reconhecimento, tanto pelo vereador, né, que presidiu aí a homenagem, como também para o próprio presidente da Câmara, e todos os demais vereadores assinaram também essa moção aí do final de semana. Tivemos aí uma tentativa de feminicídio em Araxá. Uma jovem de 18 anos foi de forma brutal aí esfaqueada pelo seu ex-companheiro
1: também
0: de 19 anos de idade.
1: E com o filho nos braços. E
0: justamente,
1: né?
0: Inclusive ontem teve essas informações, foi lida até na tribuna, essa jovem já tinha uma medida protetiva. Então, né, contra esse jovem de 18, 19 anos que não aceitava aí o fim do relacionamento, e por muito pouco, eu posso dizer para vocês, eu tive acesso às imagens,
1: isso não fosse
0: aos cortes,
1: a atuação do agente,
0: eu falo que graças à mão divina, primeiramente, acima de tudo, Deus, e a ação rápida desses agentes de trânsito, até na minha matéria que eu fiz, eu coloquei guardas patrimoniais, peço desculpa, mas são os agentes de trânsito, depois somados aos agentes patrimoniais e com o apoio da Polícia Militar, né, foi aí repelida essa agressão. Ela teve um corte muito grande na região do pescoço. Por muito pouco, posso dizer para vocês mesmo, né, a vida dessa jovem não foi ceifada e infelizmente essa criança estaria hoje sem uma mãe e essa mulher entraria mais uma vez aí para as estatísticas brasileiras de violência contra a mulher.
1: Estatística, né?
0: Parabéns à ação desses agentes patrimoniais e agentes de trânsito aqui em Araxá. O terceiro orador.
1: Vou dar um recadinho aqui, antes do terceiro, para você dar uma respirada aí. 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
2: Participação da Simone por aqui, bom dia, também estou arrasada, concordo com você, Tardelli, médico é amigo, humano, muito querido. Mais uma participação, grande médico, vai fazer muita falta, que Deus o receba de braços abertos. É o Rômulo participando aqui com a gente também aqui no nosso Cidade Urgente pelo 99820-9450. A Kênia também lamenta aqui a perda do Dr. Alonso. Um abraço, Kênia, obrigado pela participação. A Lute também está por aqui com a gente, bom dia. O Emerson está por aqui, bom dia, equipe da rádio. Se souber o horário do velório do Dr. Alonso, conta para nós. Jesus Cristo,
1: você.
2: Abençoe todos da família.
1: Daniel Nakati também aqui comentando.
0: Inclusive, estou aqui justamente pedindo isso, já pedi a título das solicitações aqui, pessoas pedindo para quem puder avisar aí o horário do velório e também do sepultamento, para nos repassar. O corpo, acredito, está em Uberlândia, deve estar chegando aí nas próximas horas em Araxá, né? Acredito que...
1: E talvez ele possa até ser sepultado em Tapira.
0: Isso que eu ia... Por isso que eu estou tentando fazer um levantamento aqui, se ele será sepultado aqui em Araxá ou se ele será sepultado em Tapira. Né? A gente está tentando buscar essa informação aí para repassar aos ouvintes. Ou talvez um pouco aqui em Araxá, né? Como de costume, tendo em vista, né, o carinho e a afetividade que o município tem, as pessoas têm pelo Dr. Alonso, né? E a gratidão, e depois o sepultamento também, velório lá no município de Tapira. Vamos aguardar pra gente ver se a gente consegue repassar os nossos ouvintes.
1: Vamos pro terceiro?
0: Vamos, terceiro orador da tarde de ontem, também pediu aí asfalto e também trabalhos ali no Parque das Flores. Só tem duas ruas no Parque das Flores, né? Grande acesso assim, né?
1: Sim.
0: E o local lá parece que a lua
1: tá lá, melhor. Tá
0: melhor, não, diz que tá melhor.
2: Tem menos buraco, né?
0: O vereador falou que lá tá melhor, a lua tá melhor que lá, que tem muito buraco, tem muita reclamação. E também os moradores do Parque das Flores. E eu já fiz matéria do Parque das Flores no ano passado, eu lembro disso, cara.
1: Teve recapeamento recente lá, não teve, não? Eles não arrumaram.
0: Justamente teve, eu fiz lá, eu acompanhei lá.
1: Não, vocês tiveram os dois.
2: Sim, nós estivemos lá tarde. Ele acompanhou, foi naquela rua principal.
0: Principal.
2: Mas tem as adjacentes também, que às vezes acabam que não tem essa mesma atenção, né?
1: Mas a qualidade desse material também que eles têm usado aí, né, Tardelli, né?
0: É aí que vai. Então ele pediu também esse trabalho lá no parque, na região do Parque das Flores. Os moradores têm pedido aí um grande apoio. Ele também pediu ali para abertura da Avenida Araceli de Paula. Essa reivindicação é antiga. Eu brinquei muito, a minha infância foi ali no final da Araceli de Paula, antiga Jomano, hoje, né, é no centro. Nossa, aqui é a Marta, né? É, Marta Delira,
1: Rui Biar.
0: Mas ali, antigamente, aquele prédio do Zema, hoje o Zema, ele estava em construção, então nós brincava muito ali. Você imagina brincar de pique-esconde num prédio. Quem achava quem? Nunca. Ficava o dia inteiro procurando um ou outro.
1: Você lembra do Forró do Gordo?
0: Não, do Gordo. Era não. Lá, lembro do churrasquinho da esqueci o nome deles lá, do. Era um casal que ficava ali fazendo churrasquinho, os filhos, tudo ali.
1: Ali era o Forró do Gordo.
0: Então tinha ali, aquele finalzinho, era a continuidade da Araceli de Paula, mas ela para ali na rua Virgílio de Abreu. Né? Ela para na Virgílio de Abreu, então eles pedem isso. Isso é uma reivindicação. Eu já vi vários vereadores pedindo a abertura.
1: É necessário, né, gente? Poxa.
0: isso. Eu também acho necessário, até mesmo você dar continuidade, você chegar ali na Senador Montandon e acesso também ao você próprio prédio.
1: A volta é enorme, é. Cara.
0: Hoje vocês fazem assim, e assim sucessivamente. É. Apesar que quem vem da Getúlio Vargas,
1: não pode subir?
0: Você não vira ali.
1: É mesmo, era dessa.
0: Não, você tem que contornar atrás ali hoje é uma farmácia, passa por cima, faz o contorno pra você pegar a mão, pra você voltar no Luiz Colombo, pra você descer ali, muito pra você entrar complicado. No prédio.
1: Vou dar um toque na Era Pacheco que teve aqui também, pra dar uma olhada. Vocês estão fazendo muito
0: história. Hoje quem sobe a Senador Montandon, você não converge à esquerda em ponto nenhum. E somente à direita. O maior
1: índice de acidente é por causa desses retorno para a esquerda.
0: Ah, tem uns que viram lá ainda, eu já vi várias vezes. Então ele pediu também a abertura desse espaço ali, dessa área ali na Avenida Araceli de Paula com a Avenida com a rua Virgílio de Abreu.
1: Sim.
0: Ele pediu também reparo dos bueiros no Distrito Industrial. Os bueiros lá estão todos estampados lá de sujeira, de mato. E agora, nesse período de chuva, né, a tendência é alagar. E um trabalho que foi muito bem feito, na Avenida João Paulo II, disso, de limpeza dos bueiros, e a gente vê o resultado
1: na chuva. Ana Tereza, que é a secretária, já disse que já iniciou esse trabalho já há duas semanas, tá? Então vamos aguardar, ver se dá resultado.
0: Prontinho? Esse então é o terceiro orador da tarde de ontem, vamos para o quarto orador da tarde de ontem, né? O orador pediu aí, né, sobre a questão do repasse do SUS junto aí à Santa Casa de Araxá. Ela mostrou alguns documentos dizendo que o mês de setembro ainda não foi repassado e já está depositado na conta da Prefeitura Municipal, que foi repassado somente o mês de julho. Eu entrei em contato hoje já pela manhã, tanto com a Prefeitura Municipal de Araxá, quanto a Santa Casa, e o que me foi repassado pela Santa Casa de Araxá, através do Ivan, é que o seguinte: o contrato, realmente o dinheiro está depositado, só que para ele ser repassado para a Santa Casa, há necessidade da prestação de contas. Essa prestação de contas está demorando em torno de 45 a 60 dias. Isso é uma regulamentação do SUS para o repasse. Então, enquanto isso não for regulamentado, não haverá o repasse. Está em vigor com o Ministério Federal, com o Governo Federal, município e também a Santa Casa, o vigor de um novo contrato, tá? Que está em estimativa aí de no prazo de uns 30 dias, ele já ser finalizado para retirar esse prazo de prestação de contas que o SUS exige junto à Santa Casa de Araxá, que foi me repassado agora há pouco pelo Ivan, diretor da Santa Casa e Casa de Caminho.
1: Eu até recebi aqui, né, o requerimento da vereadora solicitando, né, já bem detalhado, mas já que você trouxe o retorno, então vamos aguardar, né?
0: Isso, esse é o que está pegando, isso, o Ivan me passou, não foi nem a prefeitura não quis se pronunciar sobre essa situação, tendo em vista as questões eleitorais, que é o que foi me passado, que não iria se pronunciar, e que só tinha, uma coisa que me passaram, o município me passou, que só tem uma nota em aberta de R$26 mil, se eu não me engano. Acho que foi esse valor mesmo que foi me passado, mas que o restante está tudo em dia e quando chega a prestação é passado, mas que não iria se pronunciar de forma oficial. Isso foi levantamentos que eu fiz, sim, internamente dentro da prefeitura. Agora, de forma oficial, sim, a Santa Casa se pronunciou através do Ivan, dizendo que o que está pegando, o que está tendo esse atraso
1: é a prestação
0: prestação de contas, juntamente com o tempo de 45 a 60 dias.
1: Quem cabe essa prestação de contas?
0: É justamente isso, né? Eu acho aquele esquema, por exemplo, eu presto serviço para algumas prefeituras em relação a reportagens, comunicação e tudo mais, e é esse mesmo, você emite a nota, a nota vai para um setor de contabilidade, dessa nota de contabilidade tem um empenho, do empenho volta para a contabilidade para verificação e confirmação com o secretário e quem autorizou.
1: Aí depois tem a liquidação.
0: Se é a agência confirma também, faz a prestação para o Tribunal de Contas, volta para a contabilidade emite esqueci o nome que eles falam, né? O empenho. Aí o prefeito assina, volta para a contabilidade novamente, faz o cheque, aí vem o pagamento e esse trâmite todo aí, em torno de 45 a 60 dias, realmente. Isso. E, portanto, é que é uma tristeza quando a gente fala, a gente presta o serviço aí, fala pro prefeito, mas tudo bem, fazer o quê?
1: Quando eu faço algum serviço aí, extra, eu tiro a nota antes da AVC.
0: Mas aí quando é autorizado, mas é, né?
1: Burocracia,
0: né,
1: cara?
0: quando é autorizado, ok, mas para você também emitir a nota, é preciso da PI. É. Né, que é a liberação de serviço. Sim. E ela só é liberada mediante o empenho feito. Então, assim, tem toda essa burocracia, infelizmente tem. É. Né, e aí, tomara que se reduza totalmente, né, a saúde.
2: Eu não sei, cara. Eu ainda defendo eu defendo a contratualização do serviço, porque os repassos hoje que são feitos do município para Santa Casa e Casa do Caminho são feitos através de convênios, né? Esse convênio muitas vezes tem que passar ali pelas mãos da Câmara Municipal, enfim,
0: né? Aprovação dos vereadores.
2: Aprovação dos vereadores, aquela coisa era toda, né? Quando se contratualiza o serviço, o município paga pelo serviço que é prestado pela
0: Santa Casa. Mas é o que eles estão querendo fazer na saúde.
2: Isso, não, não, isso aí já é terceirização, pois é outra coisa. Terceirização é você colocar sob a gestão de outra pessoa, né? Tô falando sobre contratualização, porque é aquele negócio. Se a Santa Casa, por exemplo, fez uma cirurgia no Armindo para retirar a vesícula do Armindo, por exemplo, ela vai receber por aquele serviço. Se ela fez uma cirurgia em mim para implantar cabelo, que seja, ela vai receber por aquele serviço. Mas hoje não é assim que é. Não, hoje é convênio, né? O município repassa de acordo com a necessidade, mas sem levar em conta o serviço que ela presta, né? Quando você contratualiza o serviço foi prestado, apresentou nota, o recurso recebeu. É pago.
0: Mas aí como ficaria o SUS nisso?
2: Oi? O SUS vem com essa contrapartida de 60%, que é a tabela dele. O município complementa a tabela do SUS. Hoje o SUS paga 60% do lucro.
0: Mas de todo jeito você vai ter gasto. Um déficit de 60% durante 60 dias.
2: Não, pois é, mas aí já elimina essa latência, o Tardelli.
1: Qual é?
2: Com a contratualização do serviço, com uma ordem de serviço, elimina isso. Essa latência. Porque já não é prestação, já não é termo de convênio.
0: Eu não sei juridicamente, né? Como que é que, é, que
2: pode eu, ser eu, feito, eu sou um pouco entendo. Leigo, mas eu conversei com uma pessoa que inclusive é assessora de um parlamentar também, que é muito versada nessa questão, e ela me explicou mais ou menos como é que funciona essa questão da contratualização, e eu particularmente percebi muitos benefícios da contratualização em detrimento dos próprios termos de
1: convênio. É a burocracia, o tempo, se você tiver que contratar um insumo, comprar algo, você não vai precisar de licitação, você vai lá e compra. E se eu prestou o serviço, eu vou lá, eu recebo na hora, sem esse negócio de passar pro empenho, passar pela tesouraria, não, voltar pro prefeito.
2: Pelo sim, pelo não, ainda tem essa questão de empenho, alguns trâmites burocráticos.
1: Mas é ágil.
2: Mas eu acho que já elimina, por exemplo, essa latência aí de 45 dias para prestação de contas de termo de convênio.
0: Também acho.
2: E é o que vai ser feito agora, pelo que o Ivan me falou, nesse novo contrato. Que ele, segundo ele, dentro de no máximo 30 dias já está tudo resolvido e vai eliminar essa questão aí dos atrasos aí referente à situação.
0: É, porque realmente o que gera esse atraso de pagamento é o quê? Lamentavelmente uma burocracia excessiva. É. Enquanto isso, os médicos estão insatisfeitos, os enfermeiros estão insatisfeitos, o paciente tem um atendimento, muitas vezes não é aquilo a contento que ele espera, né? E, então, assim, a gente espera que se resolva mesmo, de uma forma ou de outra. Mas eu, particularmente, eu defendo aí a contratualização do serviço em detrimento aí desses termos de convênio que são celebrados.
2: É, situação que vai se estendendo aí de uma forma, né?
1: Virou uma bola de neve, né?
2: Inclusive, ontem eu tive a informação também de médicos plantonistas em Belo Horizonte recebendo em torno de R$1.700 por plantão de 24 horas. Tá? E a tabela aqui de Araxá, segundo o que eu recebi ontem, vou apurar isso ainda com mais tranquilidade, né? Em torno de R$2.000 e poucos para um plantão de 12 horas. Então a gente vê BH pagando R$1.700 e pouco aí para um plantão. Inclusive, quem me falou isso foi a mãe de uma médica. Plantão de 12 horas, R$1.700 e poucos.
1: BH.
2: 12 horas. Araxá, plantão de 24 horas em BH, R$1.700 e poucos. 24 horas. Araxá, plantão de 12 horas, R$2.000 e poucos.
1: Vamos apurar direitinho.
2: Vamos apurar direitinho. Quem me passou foi a mãe de uma médica. Inclusive, ela presta serviço também aqui no município. E aí tá essa questão aí desse debate que a gente está vendo nas redes sociais aí, envolvendo, né, a redução do plantão.
1: Do valor,
2: né? Por
0: isso médico. Aí nós até debatemos aqui na semana passada, isso aí gerou muita indignação, não só por parte dos ouvintes, mas como por parte até dos membros da bancada aqui, eu, Eveline e o próprio Armindo, tecemos duras críticas aí com relação a estas constantes reduções. Salvo engano, haverá mais uma redução,
2: que pode chegar, acho que até 15%, se eu não me engano, e os médicos realmente estão revoltados, né? Até lançaram uma nota aqui pra gente.
1: Comparação com Araxá, com
2: tipo, exatamente.
1: Assim, municípios lá do Acre.
2: São outras realidades, não dá para traçar comparativos. É, segundo a nota que foi emitida pela própria equipe de médicos, eles têm interesse em renovar o contrato com o município, mas sem perdas salariais. Isso aí pode gerar problema caso o município insista nessa redução de 15% no valor do plantão. O Decinha, Cristiano tá perguntando aqui, você já sabe o valor do ingresso pro jogo do Ganso no sábado. Cris, no Instagram do Araxá Esporte Clube você consegue verificar essa informação, tá bom? Já tá por lá.
0: Inclusive essa questão envolvendo o repasse do SUS da Prefeitura para Santa Casa, né? Acredito que seja a mesma pessoa que o Diogo tem a fonte, né? Conversou comigo ontem também sobre isso, né? E falou, olha, Tardelli, o Ministério, a regulação do SUS, a fiscalização do SUS, ela é muito rígida. Em relação a certidões, a fundo de garantia de trabalhadores, se está pagamento em dia, ela chegou, conversou comigo, me explicou tudo. Falou, olha, é a minha área, é a minha especialidade, já cansei de falar, não é assim que funciona. Débito com fundo de garantia, débito com certidões negativas, esquece, não vai ser repassado. Não é nem questão da prefeitura.
2: Isso aí até você, como prestador de serviço, se você não tiver com as suas certidões em dia, você não recebe. Dia, né? Isso aí tá certo, é uma forma de compliance, né? Para realmente fiscalizar para onde está indo o dinheiro do contribuinte. Se não se fechar essas roscas do crédito, de certa forma, e endurecer o processo de fiscalização, lamentavelmente a corrupção ela entra em qualquer buraco. Então a gente pode até ter prejuízo com isso. Então é melhor que tenha esse excesso de burocracias para quê? Para que realmente a gente saiba para onde que está indo o dinheiro do contribuinte. Tem uma participação aqui do Rafael, ele fala o seguinte: tinha que levar preso por perturbação do sossego e começar a pagar multa alta. E não são só repúblicas, não. Recebemos reclamação, inclusive, de residências mesmos, né? Que acabam perturbando as pessoas com som alto. Não fala meu nome, não. São só as repúblicas. Tem vizinhos que fazem da nossa vida um inferno. Liga pra polícia, não adianta. Essa regra do sossego deveria ser para todos. Araxá virou uma cidade sem lei. A reclamação do ouvinte que pediu para não se identificar.
0: Eu entendo essa ouvinte aí, porque hoje, para você fazer uma reclamação de forma formal, você precisa se identificar. É uma regra da Polícia Militar em relação à lei, a polícia. E aí a gente entra naquela discussão. Eu vou me identificar e vou me dispor mais ainda com o meu vizinho.
1: Ser perseguido.
0: Mas, né, já trouxemos o comandante da Polícia Militar aqui, já trouxemos vários delegados, né? Já trouxemos vários. E realmente a lei exige isso.
2: É porque aquela coisa, Tardelli, acho que foi até o próprio Coronel Fagundes que me explicou certa vez. Perturbação do sossego público.
0: Perturbando quem?
2: É crime. Para ter crime, tem que ter vítima. Né? Então, se a pessoa não se identifica, teoricamente ela não é vítima. E se não tem vítima, não tem crime. Então, exatamente isso que a lei fala a respeito da questão da identificação. Agora, o buraco é muito mais embaixo. Certa feita, eu mesmo tive um problema com um vizinho, estavam perturbando a gente. A pessoa falou assim: olha, nós vamos mandar a guarnição, mas isso é para resolver um problema pontual. Caso você queira resolver esse problema de forma efetiva e de uma vez por todas, você deve juntar um grupo de vizinhos e levar isso para a justiça.
0: Também.
2: Aí você tem que gastar com advogado, entrar com processo. Então, assim, acaba que vira muito molho para pouco peixe, vamos dizer assim. Já que para resolver o problema é só através da justiça, porque aí, através do. Se o juiz determina, olha, não é para perturbar o sossego do pessoal, e o sujeito insiste em fazer barulho, ele vai estar desobedecendo uma ordem judicial. Aí cabe prisão.
0: Mas aí, Diogo, é aquela situação. Você precisa resolver o problema. Como resolver o problema? Com os meios que você tem para resolver.
1: Legais, legais.
0: Então, assim, se chegar a esse ponto, infelizmente, chegou a esse ponto.
2: Não, eu digo assim, porque
0: não tem problema, não tem o que fazer
2: mais. É um problema difícil de se resolver.
1: Mas é muito corococó para pouco ovo também, né? Você vai gastar, você vai...
0: Mas é que tá, é o que a gente tá dizendo. Se você quer resolver o problema, chegou a opção para você resolver o problema. E aí?
1: Você terminou esse vereador ainda não?
0: Eu deixo, acho que tá bravo com você lá.
1: Você terminou isso?
0: Não, ainda tem mais um. Esse vereador também trouxe uma situação que me chamou a atenção também sobre a questão da Praça da Bíblia. O vereador quer saber como, a vereadora quer saber como, né? Vou falar vereador, senão daqui a pouquinho tá ligando aqui. Ah, tá me chamando de vereador. Conheço. Ela quer saber como será o acesso para as pessoas que quiserem ir até a Praça da Bíblia. É. Por exemplo, como que você vai chegar? Como que você vai chegar lá? Que caminho que você vai entrar? Porque é um grande fluxo de caminhão, de veículos ali, é muito grande. Ela pediu também um projeto mais detalhado para ser explicado sobre isso, essa questão ali da Praça da Bíblia.
2: Aquilo ali eu tenho para mim que vai ser apenas mais um monumento,
0: eu
2: né?
0: Eu também porque acho que vai ser monumento.
2: Vai ser mais um monumento. Não vai ter exatamente nada, um acesso ali para as pessoas poderem ir lá e contemplar o movimento, a pessoa que estiver passando.
0: Isso. Não vai ter.
2: Não sei, porque aquilo ali é uma praça. Ou melhor, aquilo ali é uma rotatória dentro do entroncamento de duas vias de fluxo rápido. Estamos falando da Avenida Imbiara e Geraldo Porfírio Botelho. Aliás, não são de fluxo rápido, são de intenso Araceli fluxo de veículos. Barreiro, Araceli de Paula, Barreiro, enfim, você pega ali e a Tancredo Neves pro rumo de Franca ali, então quer dizer, ali é caminhão passando o tempo todo, ônibus. Só que coloca uma criança brincando ali naquele local, né? Será que vão fechar? Será que vão cercar? Mas ainda assim o risco de acidente ali é muito grande, principalmente de madrugada. Pensa, o sujeito às vezes vem de uma balada, às vezes beber um pouco além da conta, já tivemos casos de acidentes ali naquela rotatória. Sim. Então, colocar uma praça ali para visitação, com pessoas, exatamente em função do risco que o trânsito, que o intenso fluxo de veículos oferece para essas pessoas, eu acho muito pouco provável que isso aconteça. Eu tenho para mim que vai ser apenas ali mais um monumento contemplativo do que visitativo.
0: Justamente, é o que eu penso também. Mas aí entra aquela questão que nós, eu fico até feliz por essa normativa que a rádio colocou para a gente aqui, que fica fácil até da gente poder, né, trazer de forma mais genérica tudo, isso, sem abranger, porque algumas coisas eu acho também que já estão bem claras, né, estão bem evidentes para todo mundo, mas aí vem aquelas questões, né, eleitoreiras e tudo mais, mas vamos lá.
2: Ô Fernandinho, Fernando, vai caçar o motor de Chevette pra você retificar, rapaz, me chamando de Diogo Chan logo cedo. Sim. Não tem Rua das Batatas no Pão de Açúcar, não. Isso sabia. Isso
1: é Rua Vereadora, o Tardelli?
0: É porque na entrada, não tem a rua, mas tem uma beneficiadora de batata na entrada do bairro Pão de Açúcar.
2: Isso que eu quis dizer, entendeu? Mas obrigado, Fernando, pela participação.
0: Tem uma beneficiadora. Deus, tem mais dois aqui.
1: Não, eu só quero dar uma informação importante, gente. Falei agora há pouco, antes de vir pra rádio, com o presidente do Sindicato Bancário, José Roberto, e ele falou que a Caixa Federal continua paralisada, continua em greve, tá? Pro atendimento. Eles vão tentar hoje uma assembleia, uma negociação até a nível estadual e federal, mas em Araxá tá lindo, né? Maravilhoso, assim. Então, eles vão tentar, então continua em greve a paralisação para atendimento aos clientes. Você pode usar, talvez, caixa eletrônica aí, né? Mas tá em greve ainda. Falei com o presidente do Sindicato dos Bancários de Araxá, José Roberto, antes de vir para a rádio, conversei com ele, tá?
2: Bom, continuando aqui com as nossas participações, Tardelli, a hora que você quiser voltar, fique à vontade, a prioridade é sua. Bom dia, meus amigos. Gostaria de fazer uma ressalva quanto à situação das repúblicas, que vão além do local da morada, consumo de bebidas em locais públicos, como por exemplo na Praça da Estação, ali ao lado do Bernardão da Getúlio Vargas, inclusive com caixa de som. Acho que nessas situações poderia haver uma maior intensificação das formas de segurança para que tais situações não ocorram em locais públicos. A participação do nosso ouvinte aqui não tem nome, mas está registrado. Muito obrigado, ouvinte, pela participação. A Flavinha está por aqui. Bom dia a todos. Respeito e ética não se muda e não se faz lei para isso, e sim caráter. Obrigado, Flavinha, pela participação também. Bom dia, pessoal. Sabe me informar se a caixa está funcionando normalmente? Não, Regina, apenas caixa eletrônico, né, Arminha?
1: Isso.
2: Apenas os caixas eletrônicos. O banco, a Caixa Econômica continua em greve. A Paula tá por aqui, bom dia.
0: Mas a turma tá fazendo, precisava resolver alguma coisa lá dentro.
2: Infelizmente, os serviços serão paralisados, viu?
0: Um boleto, tá lamentável.
2: Lamentavelmente. Causa, hein? A Paula tá por aqui, sentindo falta da Eveline. Semana que vem ela tá de volta, tá bom, Paulinha? Obrigado pela participação, que Deus conforte toda a família do doutor Alonso. Tom também está por aqui, bom dia amigos. Devido à recorrência de problemas desses pagamentos no setor da saúde em Araxá e em tempos de tantos avanços tecnológicos, esse processo de pagamento tem que ser revisto. Há rumores de coisas indevidas se Aí, rumores de coisas indevidas se extinguem. Ajuda aí, prefeitura. É o Tom, obrigado pela participação, Tom. O Cleverson está por aqui, problema de convênio. O que se vale para 6 meses só pode ser renovado quando finalizar os 6 meses. E é prestar conta e renovar e sair o dinheiro, começa essa confusão, atrasar pagamento. O que podia fazer em 30 dias antes, já pode realizar a burocracia. Nossa, para quando terminar um convênio já está com outro pro, o outro. Assim evita demora. Lembrando que quem trabalha com convênio não tem caixa ou capital de giro para esperar. É o Gleverson. Obrigado pela participação, viu, Gleverson?
1: Ninguém tem dinheiro hoje, né? Do jeito que está o Brasil.
0: É o que a gente está dizendo. Eu concordo com o Gleverson. É. Se você hoje tem um, se você é um prestador de serviço e você tem funcionários, você tem que ter um capital de giro 2 vezes mais do que o serviço que você prestou.
1: Para você repor seu
0: pra estoque, para você aguentar, para você pagar os encargos e esperar o tempo. Se der algum problema nesse meio caminho e atrasar mais de 45, 60 dias, aí você quebrou a empresa, entendeu?
1: Quebrou o pneu da bicicleta com os
0: Isso para quem é só prestador de serviços.
1: E aí, a maioria é.
0: Mas não é só prefeituras, não, viu, gente? Temos mineradoras aqui em Araxá já, empresas já também, que estão nesse mesmo sistema também aí de 60, 45 dias. Né?
2: Bom, o Vinícius também está por aqui. Esses médicos também é uma ganância danada. Ganham bem demais, sim. O Fernando Pinheiro também está por aqui. Com burocracia já tem regularidade. Imagina sem fiscalização. Concordo, Fernando. Obrigado, viu? O Flávio Silva também está por aqui. Esse negócio de lei de sossego não funciona para alguns, pois tem templos religiosos, né? Que batuca até de madrugada, chama a polícia e eles nem vão lá.
0: Tô com um problema sério desse no bairro Pão de Açúcar, né? Os vizinhos têm me procurado lá, tô ciente da situação, leio as mensagens de todos vocês e é um problema muito complicado, gente, tá? E aí eu tô recomendando vocês, nesse caso específico mesmo aí, tá? É polícia militar e digo mais ainda para vocês, como eu já disse, organizar uma turma boa, fazer um abaixo assinado e judicializar. Nesse caso, sim, porque dependendo da situação, vão dizer que é intolerância religiosa, vão dizer que vocês estão, né? Então, judicializa o negócio,
1: mostra, lei.
0: Grava em vídeos, áudios, igualzinho eu tenho orientado vocês. E realmente, Armindo, o trem lá vai até 3 horas da manhã, 4 horas da manhã, de forma que eu já vi, ninguém me contou, não. E aí é complicado, né, cara? Aí já não é, né?
2: Bom, temos a reclamação de um ouvinte que pediu para não se identificar. Bom dia, aqui também tá difícil, som alto. O advogado pediu para parar com o som. Agora é uma gritaria, estamos sofrendo muito. Já pediram até a casa para eles, misericórdia. A Marta também tá por aqui. Balaquete, obrigada mesmo. Amei as palavras esclarecedoras do amigo Padre Jonathan. Ontem recebemos, né, Tardelli, o Padre Jonathan.
0: Jonathan, padre.
2: Aqui do Santuário São Domingos de Gusmão. Deu uma entrevista muito bacana.
1: Meu amigo,
2: o pessoal gostou muito, viu? Padre Jonathan é um cara espetacular.
1: Eu vou dar um recadinho aqui, nesse intervalo. 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Vamos para mais um?
0: Vamos, ontem para o nosso quinto e penúltimo orador, né? O vereador pediu aí, solicitou, né? A extensão da rede de iluminação pública na rua Joãozinho, ao Joãozinho Autoescola e no primeiro quarteirão da Avenida Adão Rodrigues Fraga, no bairro Vila Universitária. Situação lá está muito complicada, muito escuro, pedindo lá então a extensão da iluminação pública lá para o pessoal que usa até para fazer caminhada lá na região lá.
1: E aquela região ali é complicada, que se é à noite, você sem luz, né, cara? Aí já sabe. Né?
0: Pediu também solicitando o levantamento dos imóveis públicos municipais fechados, desativados ou subutilizados, reiterando a indicação, né? Que ele já tinha feito anteriormente, requer informação sobre a localização, condições, utilização e destinação desses imóveis, bem como a previsão para reformas, manutenção e reabertura. Caso o levantamento ainda não esteja concluído, solicita a informação do prazo para sua finalização. A medida busca garantir transparência e possibilitar melhor aproveitamento do patrimônio público municipal.
1: Eu estava na tribuna nessa hora desse vereador, eu notei que ele está preocupado também com a questão da economia, porque são imóveis que estão fechados.
0: Um outro vereador também falou a mesma situação sobre isso e eu fiquei pensativo também sobre a questão. Se você tem um imóvel que pode ser utilizado, qual a necessidade de alugar?
1: Talvez o dia do aluguel você reforma ele.
0: Justo.
1: E é seu.
0: Então, assim, esse levantamento é necessário, prefeitura, se estiver nos ouvindo, seria necessário, até mesmo para a população entender, não, e justificar.
1: Claro.
0: Não, esse imóvel está sendo alugado, mesmo eu tendo esse aqui, por esse motivo, por esse e por esse. Porque me atende disso, porque me atende dessa forma, porque a localização, porque tem tantas salas, tem tantos cômodos, eu preciso, enfim.
1: Sim.
0: Há necessidade dessa explicação. Como cidadão, as pessoas merecem isso.
1: Existem imóveis alugados hoje pelo executivo para prestação de serviço à comunidade.
0: Justamente, né? Então ele pediu também essa indicação, essa posição. Pediu também, né, que solicitou esclarecimento sobre o processo licitatório para a contratação de empresa para a operação Tapa Buracos em Araxá. O processo foi informado como encerrado no dia 25 de junho desse ano de 2026. Sendo necessário saber quais providências foram adotadas desde então. Requer informações sobre a etapa atual da licitação e eventual conclusão do processo. Solicita também a previsão para o início efetivo dos serviços. A medida é necessária diante da proximidade do período chuvoso que pode agravar os problemas da pavimentação.
1: E esse vereador, ele sabe bem.
2: Se bem que período chuvoso, se a gente for parar pra pensar, já chegou, né?
1: Já, e esse vereador, ele
2: as chuvas estão constantes,
1: ele sabe bem,
2: né,
1: o que ele tá falando em relação a isso aí, né, Tardelli?
0: Justamente. Então, é o que a gente falou agora há pouco sobre essa questão do período chuvoso e aí o processo licitatório encerrado desde 25 de junho, ou seja, um mês retrasado. Se a prefeitura estiver nos ouvindo e quiser emitir uma nota sobre como anda, né, esse processo licitatório, tendo em vista o período de chuva e o grande da quantidade de buracos nas nossas vias.
1: Pelo que eu apurei, Tarinha, não sei se você também tem essa informação, parece que não tem insumo para recuperação.
0: Não tem material
1: Tem material, o betume, né? Sei lá o nome. Acho que é isso aí. Não tem esse insumo para recuperação, para tapa buraco, por enquanto, né? Continua, tem o próximo ou ainda tem esse aí?
0: Tem também, solicita a implantação da sinalização vertical, estacionamento permitido, máximo 15 minutos, com placa pisca-alerta na Avenida Amazonas, ali no bairro São Geraldo. Então ele pediu também aí uma moção de aplausos e reconhecimento aos atuais conselheiros tutelares de Araxá, o Cleverson Diego de Oliveira, Emerson Geraldo Torres, Heloísa Cecília da Trindade Teixeira, Isabela Cristina Parreira e Mariana de Fátima Lopes Silva. A homenagem reconhece o trabalho dedicado na proteção dos direitos das crianças e adolescentes. Os conselheiros atuam em situação de abandono, negligência, exploração e violência. Também desenvolve ações articuladas no município. Então, os conselheiros tutelares
1: foram homenageados. Parabéns, um trabalho, uma moção muito importante, porque a gente sabe o trabalho que é ser conselheiro tutelar em Araxá, em qualquer lugar, né, cara? É só pepino, né, Tardelli?
0: Com certeza.
1: E esse pessoal trabalha diuturnamente, tem plantões, e eles foram homenageados com essa moção desse vereador. Muito justo, porque é um trabalho importante. Eu vou dar mais um recadinho aqui, antes da gente, o Diogo também passar para os nossos ouvintes. Os seus exames oftalmológicos estão em dia, meu amigo? Então, Diogo Meira.
2: Então, nada, rapaz.
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2: Olha como ele veio até Almeida resolver essa questão da perturbação do sossego público. Bom dia, turma. Meu vizinho, todo final de semana, ligava o som e só desligava às 6 horas da manhã. Resolvi o problema sem falar com ele, comprei uma caixa de som de 2.000 watts. hora que ele desligou o som no talo, eu fui lá e liguei bem do lado dele. Resolveu o problema. Ei, vou te contar um negócio.
1: Contra veneno dessa.
2: O Fernando Pinheiro está falando o seguinte: mas o horário das entidades baixarem é por volta das 3 da manhã? Complicado, viu, meu amigo? O Eduardo também está por aqui. Bom dia, turminha. Estou passando por essa bagunça aqui no Pão de Açúcar. Tenho que levantar às 4 da manhã para trabalhar e não consigo dormir devido a uma bagunça danada. Ligo no 190, eles falam que não pode ser anônima. Querem o meu endereço, CPF? Aí fica difícil, né? Já ouvi entrevista do comandante falando que podia ser anônimo. Não é essa informação que a gente tem, Eduardo, mas a gente pode até tentar se aprofundar a esse respeito. Mas às vezes que eu pedi que eu precisei realmente de acionar uma guarnição por conta de perturbação do sossego público, eu passei meu nome, meu endereço, meu CPF, tudo bonitinho, mas eles não me indispuseram com os meus vizinhos. É, eles mesmos foram lá resolver a situação sem me confrontar com os agressores.
0: Isso costuma acontecer. Quando não é recorrente. A polícia chega, pede numa boa, conta tudo tranquilo, turno de serviço. Eu já vi isso acontecer várias vezes. Vão lá e pede, tá acontecendo. Aí o vizinho colaborou, belezinha. Aí se voltar novamente, você precisa se identificar
2: para
0: serem conduzidos.
2: Eu me identifiquei, que eles não me dispuseram com os agressores.
1: Não, é que é cara do tripé, lá do caminhoneiro. Fica, tá
2: tendo. Eles pararam, desligaram o som. Bom, pro mas último, isso aí, Tardelli, fica à vontade.
0: Vamos pro último. O último vereador da tarde de ontem, né, fez aí uma... homenagem ao nosso amigo Armindo Maia.
1: Obrigado.
0: Ele fez uma homenagem ao Armindo ontem. O Armindo foi homenageado na Câmara Municipal de Araxá pela sua trajetória.
1: 42 anos, obrigado,
0: no jornalismo, vereador. Na reportagem, hoje no rádio, enfim, por tudo, né, que o Armindo Maia representa, né, no jornalismo araxaense, mineiro e também nacional, né, Armindo?
1: A gente fica muito agradecido.
0: De grobo pra cima, né?
1: Faz parte. Tá no sangue, né, Tardelli? Você também tá na área, nós todos aqui estamos aqui. Eu acho que além de gostar, de trabalhar e a gente precisar, tá no sangue. E como é bom você levar informação com respeito, com qualidade, justo, com credibilidade, né? Agradeço muito ao vereador. Pela homenagem, a sua equipe, né? E a gente fica muito honrado e isso é um combustível pra gente continuar labutando, porque não é fácil não.
0: Não é, não é. Tá? A gente vive numa linha tênue todos os dias.
1: Muito.
0: De um lado a porrada, do lado o soco. Do lado bicudo, do outro uma paulada. Então, justamente, esse final de semana, nessa situação envolvendo essa moça aí no final de semana, infelizmente vítima de uma tentativa de feminicídio, de um lado a família querendo justiça e do outro a outra família brava porque estava sendo exposto o agressor. É, que não foi eu que expus. Foi a própria família da vítima com toda a razão.
1: Não,
0: e com todo o sentimento do mundo.
1: Ele estava rezando, capaz, né?
0: Então,
1: independente de qualquer coisa, gente. Violência, ainda mais contra a mulher, para.
0: Então a gente vive aí nessa linha, né?
1: Tênue demais, né?
0: E parabéns pela sua homenagem, obrigado, muito merecida. Né? Que venha mais anos. Claro. E agora no rádio junto com a gente.
1: Se Deus
0: aí
1: quiser.
0: Obrigado. Fazendo aí a sua trajetória. Ele também falou dos buracos aí na Rua Pará. Rua Pará também, ele, nossa. Não,
1: ele mostrou lá as fotos, né? Nossa, tá ali complicado, hein?
0: Não, e eu passei lá. Na penúltima apreensão de drogas, penúltima ou última, que eu participei com os meninos. Não, só quase que eu perdi uma roda, primo. Quase. Não,
1: sábado eu passei.
0: Quase.
1: Sábado eu tava trabalhando, fui buscar uma chapa na entregadora lá pro jornal. Sábado, de manhãzinha, 7 horas, pra buscar. Cara, eu não sei que eu não perdi o pneu, porque, mas tava tudo amassado, cara. Incrível. Na rua, voltei pela Rua Pará. Lá tá complicado. Ele mostrou umas fotos lá.
0: Pediu lá, então, pra gente poder, né, o município dar uma olhada nessa questão. Falou também sobre as questões dos imóveis aqui em Araxá.
1: Fechados.
0: Mostrou vários imóveis fechados, vários imóveis alugados e pediu para que a prefeitura também desse uma transparência aí melhor para essa questão envolvendo os imóveis aqui no nosso município. E falou também sobre a questão do repasse do SUS referente a Santa Casa, deu também aí o aval.
1: Ele falou também da questão do que não tem material, acho que tem 6 meses.
0: Justamente, dos materiais estão sendo, tá faltando aí na área da saúde, e a questão do aporte que está sendo dado aí aos médicos e também dos plantões. É. E não, né, ele até repetiu a fala do prefeito, que não quiser ficar aqui em Araxá, que, né, procure outro local. Ele falou que não é bem assim, que deverá ser sentado e conversado, que nós temos bons médicos aqui no nosso município que querem, de alguma forma, sair, né, do município por essa questão.
2: O chefe do executivo chegou a falar isso nesses microfones.
0: É, foi isso que ele falou. Ele falou.
2: Eu não sei se eu interpretei mal as falas do executivo, ou se eu tô com analfabetismo funcional num nível grave, mas pelo que eu entendi foi exatamente isso que
0: ele disse.
2: Ele quer atender em Araxá, vai embora. Né? E não é assim que você resolve as coisas. A gente sabe que médico hoje em dia, para atender principalmente pelo SUS, virou, mas está escasso, principalmente com cidades oferecendo um valor até mais atrativo.
1: Como é que fica a saúde do povo?
2: Exatamente, então não é desse jeito que se resolve. O negócio é sentar, conversar e chegar no mínimo num consenso que atenda as duas partes ali. Sim, de forma adequada para todo
0: infelizmente,
2: mundo.
0: Infelizmente, Armindo falou uma coisa agora há pouco, né, Armindo, sobre o nosso trabalho. E muitas das vezes a gente tem vontade de trazer muitas coisas ao ar e falar o que realmente a gente precisa falar.
2: Mas não dá, né, tá?
0: E a gente sabe o que é que envolve muita coisa.
1: Ainda mais cidade
0: pequena, né, cara? Todo pedido, toda questão por trás tem uma outra questão. Isso aí é praxe no jornalismo, isso, né, Armindo?
1: Claro.
0: Então, reverbera. Nós sabemos que os médicos têm razão. Nós sabemos que, por um lado, o município foi errado na forma de falar, mas é certo de uma outra forma, talvez por saber de outras situações que nós também sabemos, mas não falamos.
1: Mas a gente
0: estourou,
1: até mediador aqui.
0: É, isso, o nosso trabalho da imprensa é justamente tranquilizar a população. Sim. Cobrar de ambas as partes.
1: E conscientizar as duas partes.
0: Que um problema precisa ser resolvido.
1: É.
0: E esse problema para ser resolvido não é nos microfones da Rádio Cidade, não é na página do William Tardelli, não é na TV Alterosa, não é na TV Integração, não é na Rádio Imbiara, em nada. É dentro de uma mesa,
1: sim,
0: entre todo mundo sentado,
1: com equilíbrio,
0: e conversar e resolver e trazer para nós a solução para repassarmos à população.
1: Se a gente colocar combustível aqui no fogo, acabou. Não,
0: é o que eu tô dizendo.
1: É.
0: Se eu for falar aqui o que eu chego no meu ouvido, o que chega no meu ouvido do outro lado, as duas partes, tudo pega fogo. O médico vai ser agredido dentro da sala de cirurgia, sim, o prefeito tá andando na rua vai ser a mesma coisa, sim, o secretário é a mesma coisa, e não é esse o objetivo da imprensa.
1: Gente, a gente tem muita responsabilidade, a gente que usa a caneta, o microfone, o vídeo, nós todos aqui, ó, eu falo muito isso, a gente tem que ter muita responsabilidade, porque a gente, além de informador de opinião, a gente passa informação, e se você passou uma informação errada, você causa uma morte, cara, você causa uma pendenga grande demais, se você não tiver, pelo menos, ser equilibrado, ser sensato, né? Porque a gente sabe que acontecem coisas, a gente tem noção, chegam aos nossos ouvidos das 3, 4 partes, só que a gente não pode, tem coisas que devem ser resolvidas com calma, sentado numa mesa, dentro de uma sala, porque senão, cara, olha como é que
2: não, nós o Brasil não aí. Vai pra frente,
1: não,
2: né?
1: O Brasil já tá pra trás, já tá muito tempo.
0: Olha
1: a situação que nós
0: estamos
1: vivendo.
0: Tá de boa, relaxa.
1: Não, tá tranquilo. Tá tranquilão, é. Então, cara, se a gente pôr pilha aqui, né, pro Tardelli, que a gente sabe, que a gente recebe, nossa... Meu Deus.
2: Bom dia, não quero desanimar não, mas perto da minha casa já houve esse fato, mais de 25 boletins e nada resolveu. Até que um dia desceu um trem lá e quebrou a casa que era alugada. Aí o dono da casa pediu a casa, oramos muito. Porque uma coisa é buscar a Deus, outra coisa é entrar em guerra com vizinhos. É uma ouvinte nossa aqui que preferiu não se identificar. O Cláudio Pio também tá por aqui, Rua Capitão Isidro, no centro. Tem base com os buracos, não. Tá reclamando da buraqueira ali na Rua Capitão Isidro. O ouvinte mandando bom dia pra gente. Obrigado. É a Maria de Fátima, bom dia pra você também, Maria de Fátima. Um abraço pra você, viu?
1: Fechou, Tardelli?
0: Fechou, tá fechado.
1: Tem uma matéria sua, né?
0: Temos uma matéria ontem que fizemos no cartório eleitoral de Araxá, referente aí à checagem das urnas eletrônicas, certificação, checagem das urnas, teste de funcionalidade das urnas eletrônicas que serão usadas no município de Araxá e Itapira, correspondente aí à 17ª zona.
1: 175 urnas aqui.
0: Nossa, é muita coisa.
1: E a gente vai ficando por aqui com essa reportagem, né? Obrigado, Deci, obrigado, Tardelli, Diogo, você ouvindo de internauta, acompanhe aí e vote mais uma vez com consciência. Obrigado, gente.
2: Tchau, gente. Valeu. Até amanhã.
3: Essa auditoria é mais uma etapa da preparação oficial das urnas para as eleições, para a votação, né, no dia do pleito, em que essas urnas todas já receberam os dados oficiais, né? Nós iniciamos essa preparação com a inserção de todos os dados oficiais de candidatos e de eleitores a cada uma delas, e essa etapa da auditoria é exatamente para a conferência visual dos dados de candidato, em que vai ser possível a todas as entidades fiscalizadoras, a todos os presentes, conferirem foto, nome, número dos candidatos, para se ter certeza que todas as urnas estão preparadas. Lembrando que essa conferência é feita por amostragem, mas considerando que todas as urnas recebem carga manualmente, ou seja, a mesma mídia de carga foi inserida em todas elas, basta a verificação de uma ou duas urnas para que a gente tenha certeza de que todas receberam a carga adequada, que não está faltando foto, que não tem foto trocada e que não tem nenhum problema na hora da votação.
4: Importante. Pode ir. Cine, a gente viu também que tem presente aqui chefes, né, de partidos, representantes políticos. Isso também é para dar uma transparência ao sistema eleitoral?
3: Sim, a resolução de atos preparatórios, ela estabelece aí que todas essas cerimônias, para todas as cerimônias de preparação das urnas, são convocadas as entidades fiscalizadoras, que envolvem partidos políticos, Ministério Público, a OAB e diversas outras entidades fiscalizadoras. Além disso, são convocadas, são convidadas as autoridades locais, comandante da Polícia Militar, né, o delegado regional de polícia e as demais autoridades da cidade que queiram conhecer e aprender um pouco mais sobre o funcionamento do sistema eletrônico de votação.
5: Finalizada essa etapa, as mídias são lacradas novamente, o que acontece? E daí você já começa um outro processo, que é já pensar essa logística de distribuição, né?
3: As urnas, elas já estão, né, com carga e estão lacradas. Nós vamos, essas que vão ser utilizadas para a auditoria, elas vão ser novamente preparadas para que fiquem prontas para o dia da eleição. A próxima etapa em que a gente ainda vai verificar as urnas será no dia 28 de setembro, em que é feita a conferência de relógio. É uma etapa que a gente chama de data e hora, em que todas as urnas são ligadas novamente apenas para a conferência da tela, para ver se não desatualizou o relógio e o calendário, porque a urna, ela tem um relógio interno e ele tem que se manter atualizado, porque ela funciona de acordo com o seu relógio interno. Ela só permite o início da votação às 8 horas da manhã de acordo com o seu relógio interno. Então essa, a conferência de relógio, será uma próxima etapa a ser realizada ainda na próxima semana.
4: Cine, a gente viu também que vocês também estão fazendo um trabalho grande aí nos CRAS, também no centro, na cidade, em instrução com as urnas eletrônicas ao pessoal. O sistema de votação, hoje vão, esse ano vão votar em dois senadores. O sistema, como é feito mesmo?
3: Esse treinamento de eleitor é uma etapa também de extrema importância, porque na eleição geral, considerando o número de cargos em disputa, são 5 cargos e, como você mencionou, são 6 votos, porque terão 2 votos para senador. E a grande dúvida das pessoas, a grande dificuldade, porque as pessoas se esquecem de uma eleição para outra, é a ordem oficial de votação. A maioria das pessoas chega no afã de votar para presidente da República, para governador, e esses são os últimos cargos, porque a ordem oficial começa com deputado federal, deputado estadual, senador 1, senador 2, governador e, por último, presidente da República. E nós temos feito um trabalho local de treinamento de eleitores com urnas de treinamento, com urnas com carga de treinamento, possibilitando que os eleitores, né, votem, preparem-se diretamente na urna. Estamos levando essa urna a todos os CRAS, núcleos de convivência, agora as escolas da cidade, participando de eventos, né? Por exemplo, a Feira do Urciano, todos esses locais nós estamos levando a urna, onde tem movimentação de pessoas, para que a gente possa divulgar o máximo possível essa ordem de votação, porque ela sempre é uma dúvida no dia da eleição.
6: Hoje é uma data importante, depois que fizemos aí o carregamento das urnas, agora nós vamos fazer a conferência para ver se o software que é mandado pelo TSE foi adequadamente inserido nas urnas, e vamos fazer a conferência com os candidatos para ver se a foto e o número dos candidatos está corretamente inserido na urna.
5: Importante ressaltar a participação de diversos atores aí dentro dessa fiscalização, né? Foram convidadas autoridades, imprensa.
6: Sem dúvida nenhuma, né? Para fazer essa conferência toda não basta a presença do Poder Judiciário, né? Nós contamos aí com a presença da Polícia Civil, da Polícia Militar, dos candidatos, dos fiscais de partido, enfim, é um evento aberto aí para que todos possam fazer essa conferência adequadamente também.
7: Dia a todos, sim. É uma oportunidade de mostrar para a sociedade, para mostrar para os atores, né, os participantes da eleição, a seriedade com que é tratada essa questão da urna, que é tratada a questão da eleição. Então, é um momento muito importante de forma a gente apresentar as urnas, a justiça eleitoral e a seriedade do trabalho para a sociedade.
4: Doutor, como que funciona o trabalho do Ministério Público nessa questão eleitoral, no caso, o acompanhamento de vocês?
7: Essa é uma eleição, digamos, mais tranquilo do que a eleição municipal. O papel do Ministério Público é fiscalizar a eleição, é participar no sentido de fiscalizar, verificar propaganda eleitoral, verificar questão de fake news, verificar possibilidade de crimes eleitorais. Então, o Ministério Público participa como fiscal da eleição. A nossa participação diz respeito a isso, a tratar de tentar salvaguardar a legalidade, a regularidade da eleição.
8: Doutor, como é que está a situação esse ano? Já teve algum tipo de problema, algum tipo de intercorrência nesse sentido dessa fiscalização que vocês fazem?
7: Não. Essa eleição é uma eleição tranquila, né? A eleição municipal é uma eleição mais complicada, por estar mais próximo, mais acirrada. Mas a eleição a nível nacional, essa eleição é mais tranquila. Não tivemos nenhum tipo de intercorrência, não. São questões normais. Às vezes, pedir para tirar uma ou outra propaganda que não está regular, né? Mas, no mais, está bem tranquila.

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2: Bom dia, cidade, 10h42. Bom dia.
1: Bom dia.
2: Responder não? Como assim, meu filho? Simbora! Chegamos à quarta-feira, meio de semana, 2 dias longe da segunda, 2 dias pertinho da sexta-feira. Hoje, dia 23 de setembro de 2026, estamos com o clima nem chove, nem faz sol, nem tá abafado, nem tá fresco. Hoje tá aquele tempo, né? Desde ontem tá desse jeito aí, esse tempo abafado. A gente tá se sentindo numa estufa, eu não sei se você tá assim. Aí volta e meia vem um ventinho com um frio, aí depois fica tudo abafado novamente. Esse é o nosso Araxá desta quarta-feira. Vem comigo, sou Iris Santiago. Essa é a Hora do Rango. Vamos fazer companhia até uma hora? O que vamos almoçar hoje aí? Me conta. Vamos começar com Leonardo e Eduardo Costa. Um degrau na escada. Tem também Matheus, Henrique e Gabriel obcecado. O que é que eu faço? Diga aí, ô Jorge Matheus. Bom dia, bom dia. Vem comigo.

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1: 10h54, que isso? Calma. Volta. Não tá na hora ainda, não. 10h54 na cidade, pulando pra 10h55. Você curtiu aí, Jorge Matheus? O que que eu faço, meu filho? Fica calmo, tem que ir isso. Matheus e Gabriel passou por aqui também. Obcecado, Leonardo e Eduardo Costa com Um Degrau na Escada. Venha participar comigo, 998-20-9450. O Emerson tá por aqui dando seu bom dia. Bom dia, Emerson. Como é que tá? Fala comigo.
2: Bom dia, Santiago. Mandou um biquinho cavadão, vento ventania aí, né? Tempo abafado, né? Um abraço, com Deus.
1: Tempo tá abafado demais, gente. Um vento vinha bem, né? Pra decidir o que vai acontecer com o clima hoje. Um abraço pra você. Aguenta aí, daqui a pouquinho vem a sua música. Dona Ilma.
3: Bom dia, Iris. Tudo bem, querido?
1: Tudo bem,
3: que
1: você?
3: Dia abençoado, fresquinho, né? A Mari tá aqui rindo pra mim que ele pegou o celular.
1: Deixa eu falar.
3: Só quem pra mim sem direção com o Rick e Renner. Então, filho, mandar pra galerinha aqui no Salão do Zete que me lembrou minha família e minhas amigas, viu? Manda aí pro Zezinho da padaria, toda a turma, Badio, José Jonas, a Isabela, filhinha do Leandro Silva, toda a turma lá pra você, toda a sua família. Todo mundo tá ligadinho, que pede pra mandar, tá aqui dançando aqui.
1: Ah, coisa boa.

0: vai pra todos. Tá bom?
1: Tá bom. E ela?
0: Que
1: ela
0: Deusinho querido de abençoar pra todos aí. 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
1: É, Cida, super beijo. A Maria de Fátima também tá curtindo a nossa programação. Bom dia pra você. O Cláudio também. Chegue junto, manda aí seu recado pelo nosso WhatsApp, peça sua música, tá? Vamos com informação agora, galera do campo. Tem informação pra você na cidade.
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3: O acordo entre os presidentes Lula e Yamandu Orsi, do Uruguai, na exportação de carne bovina para a China, ainda depende de uma palavra final do governo chinês. O presidente uruguaio colocou à disposição do Brasil 80 mil toneladas de carne, parte de sua cota autorizada pela China. 80 mil toneladas representam um mês dos embarques brasileiros para Pequim. Entretanto, é bom lembrar que quando os chineses definiram cotas para todos que exportavam carne bovina para a China, houve a tentativa do Brasil em usar partes de cotas de outros países. O governo chinês vetou de imediato, não permitindo nenhum tipo de triangulação. O Brasil, se quisesse ultrapassar sua cota de 1.120.000 toneladas, teria que pagar a tarifa de 55%. Vamos ver se a China continua com essa posição ou se vai liberar para o Brasil o embarque das 80 mil toneladas uruguaias, que somente terão efeito no mercado brasileiro a partir do ano que vem. Porque os protocolos da negociação, embarques, tempo de viagem, tudo seria finalizado em janeiro ou fevereiro. E por aqui, a arroba bovina abre a terceira semana com preços estáveis, com pequenas altas em algumas regiões. Minas Gerais está com arroba valendo 340. Valdir Barbosa.
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1: 11 horas.
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1: E na Trend 94 tem Fred Fabrício. Você não cuidou? Agora tem quem cuida, né?

0: fez? Quem não fez vai ficar na boca.
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0: Evento Ventania Biquíni Cavadão, atendendo ao pedido do Emerson. Teve também nesse bloco, só com ela, Murilo Ruf, Matheus Fernandes, Fred Fabrício, foi o destaque da Trend 94. Você não cuidou. Aí você sabe, né? Se você não cuida, tem sempre alguém que vem e faz isso por você. Participe comigo, 998-2094-50. Eu vou pro comercial já já. E tem informação agora com o Minuto News.
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0: FM Cidade. 11 horas e 14 minutos é a cidade trazendo informação para você. O cantor Alexandre Pires virou alvo de uma grande operação da Polícia Federal que investiga um esquema de garimpo ilegal na terra indígena Yanomami, em Roraima. Mas o que o artista tem a ver com isso? A PF apura se o Alexandre Pires atuou na lavagem de dinheiro desse esquema. Segundo os investigadores, ele teria recebido mais de R$1 milhão de uma mineradora ligada ao garimpo por parte em sua conta pessoal e outra parte na sua conta jurídica. O minério explorado ilegalmente é usado na indústria eletrônica. A suspeita da Polícia Federal é que o cantor tenha ignorado a origem ilícita do valor ou ajudado a ocultar o dinheiro das fraudes. A defesa do cantor nega qualquer irregularidade e afirma que ele foi surpreendido pelas buscas. O caso segue sob apuração e envolve cifras que superam os R$250 milhões. 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
0: O que tem aí pro almoço? Me conta o que você tá fazendo pro seu almoço dessa quarta-feira. 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Vamos atender o pedido da dona Ilma? Ela pediu Sem Direção com Ricker e Renner. Nosso saudoso Rick, né, que nos... com esse acidente trágico de ontem no helicóptero, aí teve a confirmação da partida dele, vai deixar saudade. Ele deixou uma história, um legado aí na música sertaneja. Vamos curtir aqui, Sem Direção.

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1: Eu te seguro. Panda, fechando mais uma super sequência cidade. Teve também Xande de Pilares, Anunciação e Sem Direção, Ricker e Renner, aí atendendo o pedido da Dona Ilma. O Eduardo do Jardim Natália também tá por aqui, ó, mostrando o pé de acerola dele. Bonito. Tá carregado de frutas aí, o Eduardo, ou não? E perguntando se chove, às 11 já passou, né? Talvez chova lá para as 2 horas da tarde, entre 2 e 4 horas da tarde, cai uma chuva aí. Vamos aguardar. E ele tá pedindo, Ricker e Renner, Cara de Pau. Aguenta aí que no próximo bloco você curte. A Edi também tá aqui, fala comigo. Edi, bom dia.
3: Oi, Edi, bom dia, boa tarde. Sei que horas que você vai ouvir meu áudio.
1: No dia, hein?
3: Tudo bem contigo?
1: Tudo bem, você?
3: Que bom, graças a Deus, comigo tá tudo na paz.
1: Ah, que maravilha.
3: Você poderia tocar a música do Emílio Eduardo? Eu acho que é você, é uma das últimas que eles fizeram. Eu quero oferecer para você e família, para o bebê, para a Silene, Silene, isso é Carol, para minhas amigas da comunidade Braille, os professores, motoristas da BAM, Joana do Grambazaba, de Joel, Bitinho, família, Janininha, Fernandinha, Pedrina, Douglas, Henrique, João, para todos. Que aba de Joel, já falei, Joel, uhum. Então, e pra todos que estão na escrita da 94.5, tá bom?
1: Tá bom.
3: Cidade, dá gosto de ouvir. Ei, tchau, cidade. Obrigada.
1: Super beijo pra você, tá? Aguenta aí, vamos ver se a gente consegue atender seu pedido antes do meio-dia, porque depois fica mais complicado. Porque tem propaganda eleitoral gratuita ao meio-dia, aí a gente retorna 12h25, né? Vamos com o Alto Papo, tem informação automobilística na cidade pra você.
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4: O pedágio nas estradas também está se modernizando e no lugar das tradicionais cabines para pagamento, existe agora uma estrutura metálica sobre a estrada com radares e câmeras que registram o seu tag no para-brisa ou a placa do seu automóvel. Pelo tag ou sem parar, vai para sua conta, mas se for pela placa, você terá até 30 dias para quitar o pedágio na rede bancária. E o valor estará no aplicativo da sua carteira digital de trânsito. Acontece que a divulgação desses pedágios, chamados Free Flow, não foi das melhores. E muitos motoristas passam por ele sem perceber que acabou de contrair uma dívida, que gera multa e pontos no prontuário.

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3: 11:39. A Beatriz participando com a gente. Beijo pra você, viu? Obrigada pela companhia. 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E o Eduardo do Jardim Natália falou que o pé de acerola dele tá cheio de florzinha. Mês que vem tem acerola. Queremos, viu? Pode trazer um pouquinho aqui pra nós. Vamos de Eduardo Costa nesse bloco? Imagina eu, corpo e alma, junto com Traia Véia, Três Vícios. E dá tempo também de atender seu pedido, Eduardo. Cara de pau com Ricker e Renner.

0: E Kelly Renner, Cara de Pau. Você curtiu nesse bloco também, Corpo e Alma, Trai a Véia, Três Vícios, Eduardo Costa, Imagina Eu.
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0: 11h49 na cidade, a partir do meio-dia, tem horário eleitoral obrigatório aqui na nossa programação, mas fica por aí que ainda tem música pra você.
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0: Bom dia, cidade, 10h50.
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5: 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Adorei. 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Cristiane, querida, fala comigo.
6: Bom dia, minha amiga Iris, tudo bem contigo?
5: Tudo bem com você.
6: Iris, toca a música do Rick Renner, Ao Lado de Deus. Cidade, dá gosto e prazer de ouvir.
5: Esse dá super abraço, viu? O Wagner.
7: Ô, Iris, boa tarde. Chegue. Troca pra nós o Renan e Raí aí, ó. Sucesso, Renan e Raí pra nós aí, ó. O meu amigo aqui, Sócio José.
5: Um abraço aí pra vocês que estão curtindo. Vamos abrir mais um bloco aqui. Tem Simone Mendes, Direitos Iguais, e Ellie Just Calgill. Meio-dia, horário reservado à propaganda eleitoral, né? Obrigatória. Meio-dia e 25, nós estamos de volta na nossa programação. Mas vamos curtir aqui esse bloco maravilhoso.

0: para a propaganda eleitoral gratuita de 12h25. Estamos de volta.
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7: É, estamos de volta, 12h26, hoje eu tô errando nas horas, viu? Nossa senhora, 12h26. Bem, aqui essa é a hora do hang, ó, que eu já ranguei. O que que você almoçou aí?

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4: O primeiro dia da primavera é marcado por áreas de instabilidade em todo o estado. A porção centro-sul de Minas deve registrar os maiores acumulados de chuva. Chuva que também está prevista para aparecer de forma isolada em todas as outras regiões mineiras. O clima ameno diminui a sensação de calor, principalmente no período da tarde. Quarta-feira com mínima de 10 e máxima de 37 graus. Para a rede Itasat, repórter João Felipe Loli.
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1: 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Vamos de Bruno e Barreto na programação Cidade Tem Texana 37, WS Rei Vaqueiro passa por aqui também com um displicente.

0: Só musicão na sua programação da Rádio Cidade WS, Rei Vaqueiro, Displicente. Esse bloco você curtiu também.
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0: Texana 37, Bruno e Barreto. Bora pro comercial rapidinho, mas já eu tô de volta.
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0: 12h34 na cidade, boa tarde.
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0: 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Bora destacar a Trend 94. Se liga, porque tem Fred Fabrício para você curtir.
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0: Você não cuidou é o destaque da Trende 94. Fred Fabrício e tem Sorriso Maroto Ferrugem, Grupo Benzadeus. Perdas e danos na sequência.

0: 12h42 na cidade, perdas e danos, Sorriso Maroto Ferrugem, Grupo Benzadeus. Benzadeus, que coisa boa.
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0: Fred Fabrício foi o destaque da Trend 94, você não cuidou. Aí apareceu quem cuidasse. Vamos com o Auto Papo, tem informação automotiva.

0: pra você.
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2: Os carros chineses não jogaram para baixo apenas os preços dos novos, mas também dos usados, pois um candidato a comprar um usado por 120 mil prefere levar um chinês zero quilômetro pelo mesmo valor. As tabelas dos carros zero quilômetro caíram e muito, e pelos descontos praticados hoje dá para perceber o tamanho do lucro de algumas dessas fábricas. Um bom exemplo é da Toyota, que pedia quanto quisesse por sua picape Hilux e o SUV SW4, pois o desconto para elas não encalharem nos pátios chega a R$55 mil. Até o Corolla Cross ganhou desconto de 15 mil. E alguém imagina que, apesar destes descontos astronômicos, a Toyota perde algum dinheiro ao vender estes modelos?
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15: Na música de hoje tem Danilo e Davi. Eu não sou terapia.

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4: Ei, tô indo, tá? Obrigada pela participação e companhia. Vocês arrasaram nessa quarta-feira. Amanhã nos encontramos a partir das 10h30 na programação Cidade, aqui na Hora do Rango. Marcos Roberto já tá ali e eu já tô atrasado pra ir embora. Fui!
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2: O índice de evolução da produção atingiu 43,3 pontos no mês, ficando abaixo da linha de 50 pontos que separa o crescimento da retração. O emprego no setor industrial mineiro também caiu. O indicador de evolução do número de trabalhadores fechou agosto em 46,6 pontos, o que mostra corte de vagas. Houve retração em relação a julho e leve avanço sobre agosto do ano passado. A utilização da capacidade produtiva também caiu, o que aponta para o aumento da ociosidade nas fábricas. Os estoques de produtos finais também voltaram a cair após 2 meses de alta e continuam abaixo do nível planejado pelas empresas pelo 13º mês seguido. Por fim, para os próximos 6 meses, as expectativas continuam pessimistas. Os indicadores de demanda, compras de matérias-primas e emprego indicam queda. Além disso, as intenções de investimento por parte dos empresários voltaram a recuar e seguem abaixo da média histórica. Para saber mais detalhes, leia a matéria em diariodocomércio.com.br. Para Itatiaia, Mara Bianchetti.
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1: 13:08.
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3: Cidade 1:12, aquele abraço, hein? Tudo bem por aí? Sou Marcos Roberto, quarta-feira, hoje dia 23, em primavera. Vamos juntos a partir de agora até as 4 no seu rádio, fazendo clima pra você que tá ligado, acompanhando.
12: Boa tarde, Marcos Roberto.
3: Opa!
12: Manda uma moda do Rick Renner aí pro meu amigo Sócios aqui na obra.
3: Ó. Oh.
12: E pra todos os companheiros aí da Construção Civil.
3: Valeu, aquele abração pra vocês e obrigado aí pela companhia, já matando a saudade, né? Do Rick aqui na cidade. Rick Renner, tô por aí.

0: Cidade, 1h22 agora, hein? Pra você ligado, esse é o Marcos e Belucci, fechando a primeira sequência. Pena que você já namora, ainda teve Telefone Sem Fio, Mari Fernandes e Tô Por Aí, Rick Renner, matando a saudade na cidade. O corpo do Rick será enterrado amanhã, né? Em Sorocaba, hein? 1h22, Cidade.
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0: Agora 1h26, hein? 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
0: Cidade 1:31 agora, hein? Fred Fabrício tá pintando no seu rádio. Você não cuidou.

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0: Deixa eu mandar um abração pro meu amigo Jordão Motos. Alô, Jordão, tá na área. Aquele abração pra você, tá lá ligadinho, tá acompanhando. É, hoje ele levou um bolinho lá de manhã cedo, cafezinho. Ei, Jordão, danadinho, abração lá pra ele, né, pra Poliane, a Rosângela e também pro Paulo. Alô, Paulão, aquele abraço pra vocês e obrigado aí pela companhia. Toda a turma aí lá no Jordão Motos, gente boa, finíssima, tá lá ligadinho acompanhando. Aproveitar pra não causar ciúme nenhum, mandar um abração lá pro Edinho da Edmoto também, meu grande amigo, companheiro, né, toda a turma lá. Aquele abração pra vocês aí, também lá da Edmoto, hein? Falou, Edinho, aquele abraço pra você, fica com ciúme não. Abração, tá lá ligadinho, tá acompanhando. Minha amiga Abadia, tá lá ligadinha, né, Abadia? Aquele abraço pra você, Abadia. Ótima tarde, Deus abençoe.
1: Boa tarde, Marcos Roberto. Deus que te abençoe.
0: Amém.
1: Que abençoe todos nós,
0: aleluia,
1: a todos aí da Rádio Cidade. Tô curtindo essas músicas boas, todos aí.
0: Obrigado.
1: Abração pro Joel, pro Evandro, pra Milena, Ana Laura, pra Danaíma, pro Zete, pro João Carlos, pro Carlinhos, pro Edivaldinho Gomes, Reginaldo Gomes, Patrícia, pro Arius, pro Vitinho das Galinhas.
0: Ó. Oh.
1: E pra todos os ouvintes da Mais que estão no seu programa. Valeu, Marcos Roberto.
0: Valeu.
1: Uma boa tarde.
0: Tchau, abraço. Tchau.
1: Deus te abençoe. Abençoa
0: amém,
1: todos
0: amém.
1: Nós.
0: Valeu.
1: Valeu.
0: Aquele abração pra você.
1: Abraço pra Cristina.
0: Obrigado.
1: Pro Marcos Gabriel, pra sua mãe, pra todo mundo.
0: Ó. Oh.
1: Tchau, tchau.
0: Aquele abraço pra você também. Obrigado aí pela companhia, viu, Abadia? Tá lá ligadinha. 1h38.
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0: Obrigado.
1: O Marcos Gabriel, pra sua mãe, pra todo mundo.
0: Ó. Oh.
1: Tchau, tchau.
0: Aquele abraço pra você também. Obrigado aí pela companhia, viu, Abadia? Tá lá ligadinha.

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2: Um abraço pra minha amiga Ilma, tá ligadinha? Alô, Ilma, tá no Leblon, daqui a pouquinho também vou tocar sua música aí, fica ligada aí. Meu amigo Carioca, grande Márcio Carioca, daqui a pouquinho, hein? Tem a sua também, espera aí.

Nossa senhora, em 1h46, cidade. Meu amigo Márcio Carioca, pediu uma música aqui do Fernando Mendes pra matar a saudade. Vou tá tocando com o Leonardo, hein? A Desconhecida.

0: boas agora, hein? Grandes canções também, um grande compositor, Fernando Mendes, né? Também tá com Alzheimer, inclusive passou aqui um vídeo dele, já quase nem lembra mais as canções, né? As belas obras que ele fez, hein? Leonardo, a desconhecida do Fernando Mendes, lá pro meu amigo Márcio Carioca, tá lá ligadinho, tá acompanhando. 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Vai falar em Dia das Crianças, também você pode fazer a sua doação, né, para a Caravana da Alegria do meu amigo Maurinho Moraes. Deixa aqui na Rádio Cidade, né, brinquedos, né, balas, pirulito, pipoca, é o que você puder e quiser. Se quiser fazer também a doação de Pix lá, tá certo? Pode fazer também, né? Só não tem um telefone aqui agora, mas tá valendo. Qualquer coisa me pede ali no WhatsApp Cidade que eu mando pra você. Minha amiga Joana também, lá no Gran Bazar, também, né? Tá pegando doações aí, que ela faz todo ano também uma festinha pra criançada. Então, quem puder ajudar, ajuda aí essas pessoas, né? O Maurinho Moraes com a Caravana da Alegria, né? A Joana lá no Gran Bazar, meu amigo Danilo também lá do Empório Bacana, também vai fazer lá também, Caravana deve passar por lá também. Então ajude, colabore.
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4: Continua a tendência de baixa nos preços do café. A saca do tipo 6, bebida dura, fechou ontem valendo R$ 1.486, baixa de R$ 15. Tipo 7, bebida dura, R$ 1.417, baixa de R$ 21. Tipo 6, bebida riada, R$ 1.202, baixa de R$ 8. Tipo 7, bebida rio, R$ 987, baixa de R$ 9. No mercado futuro para dezembro, a saca fechou a terça-feira valendo US$ 329,65, baixa de US$ 5,15. Informações do Centro do Comércio de Café de Minas Gerais. Repórter Estela Torres.
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0: Ó, 7 para as 2 agora, hein? Pra você que tá ligado, pra você que tá acompanhando, ó, então quem puder também dar, fazer a sua doação, a colaboração, Caravana da Alegria, né? Deixa aqui na Rádio. Maurinho, quantos anos a Caravana da Alegria tá fazendo, hein?
5: 26 anos. Ó. A gente vai estar saindo ali da Uberaba, próximo ao posto de combustível ali do bairro Alvorada.
0: Top.
5: No dia 12, a partir das 10 horas da manhã. Quem puder doar aí balas, pirulitos, refrigerantes, mais o que, brinquedos novos, ousados, pode doar também pipoquinha, mini salgadinhos, carne moída, entendeu? Qualquer valor também pela chave Pix, que é o número do meu telefone, 34 99941 1614. Beleza? Tamo junto, Marquinhos, aquele abraço.
0: Valeu então, ó, tá aí, ó, Maurinho passou toda a informação explicadinho, né? Faça a sua doação, pode deixar aqui na Rádio Cidade. Né, se não pegou a chave Pix aí, me pede ali no WhatsApp Cidade, que a gente passa pra você também. É muito bacana, é muito legal, né? Já há 26 anos, o Maurinho fazendo esse trabalho super legal, né? Araxá com a Caravana da Alegria, fazendo a alegria aí da criançada. Quem também puder ajudar a Joana lá do Gran Bazar também, ajuda lá, que ela faz também uma campanha bacana. Né, o Danilo também tá fazendo a dele lá no bairro dele, né, lá no Empório Bacana. Então, vai lá, ajuda quem puder. Então, tá certo aqui, é só deixar aqui na Rádio Cidade que fica mais fácil também. 6 para as 2.
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0: Samuel, fechando mais esta sequência Cidade Primavera. Pra você ligado, acompanhando, ainda teve Diferentemente, né, Luísa Sonza, aquele abraço, obrigado aí pela companhia. 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
0: Muito bem, agora 2:06 aqui na programação Cidade FM. Vamos lá para mais uma edição agora, né? Para você que tá ligado aqui na 94,5. O cantor e compositor Alexandre Pires foi alvo da Polícia Federal hoje em uma operação que investiga a atuação de uma organização criminosa suspeita de lavagem de dinheiro e falsidade ideológica. O grupo é suspeito de vender cassiterita extraída ilegalmente na terra indígena Yanomami, em Roraima. Também foram alvos, né, os empresários do cantor Diego Possedon e Matheus Possebon, que era empresário aí do cantor. A Polícia Federal cumpre mandatos de busca e apreensão em endereços ligados a eles. Né, a defesa de Alexandre Pires nega todo esse envolvimento.
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0: Agora 2:11, hein? Aquele abraço, obrigado aí pela companhia. Já foi encontrado aqui os documentos. O rapaz estava me explicando aqui que o rapaz estava pintando a casa, né, lá no fundo da Escola Amanda Sampaio, lá na Rua Pará, né? Que bairro lá embaixo, vai na Rua Pará. E eu trouxe aqui, ó, tem uma carteira de trabalho, tá no nome aqui do Josias Rodrigues, né, de Oliveira. Quem conheceu Josias Rodrigues de Oliveira, tá aqui uma pasta verde, né, com alguns documentos, né, do Josias, ó, os dados pessoais, tem tudo aqui, essa carteira de trabalho. Então quem conhecer aí o Josias, provavelmente faz algum serviço de pintura, alguma coisa assim, ou ele morou na casa lá, tá certo? E tá aqui os documentos. E uma, manda abraço pra turma, Ilma.
1: Eu aqui do salão do Zé, que não deu da minha família, meus amigos, viu? Minha família, os meninos daí do Pilates, manda aí pra José Jonas, é um garotinho que manda muito música aí pra mim, programa da Iris, a Isabela, filho do Leandro.
0: A Isabel, gente boa. Filho,
1: tá ligado aí pra
0: filha
1: você,
0: do
1: família.
0: Leandrão.
1: Boa tarde, abençoada, cidade da gosto de ouvir.
0: Valeu, ó. Ana Castela, com Jean Giovanni.
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Eduardo, Matheus Henrique, Gabriel e convite de casamento, Ana Castela com Jean Giovanni, pra você aqui na Cidade FM 94,5. Abraço, hein? Ó, mais uma vez te lembra, em cartaz aí nos cinemais, Resident Evil, da magia, sedução, feitiço do amor e minha melhor amiga, na telona do cinema e Shopping Boulevard Garden. Se você tá afim de concorrer a convites, manda pra mim no WhatsApp Cidade 99820.

0: 4 graus e pura emoção.
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4: A verdade é que cuidar da saúde financeira é igual cuidar da saúde do corpo. Não é suficiente agir só quando aparece o problema. A gente tem que cuidar é daquelas pequenas atitudes, aquilo que a gente vai fazendo todo dia, de forma constante. Isso sim faz muita diferença. Então, reserva um momento do mês para acompanhar os seus gastos. Vamos evitar comprar por impulso. Mantém uma parte da sua renda ali, ó, para imprevisto, a reserva emergencial. E sempre que possível, bora planejar as despesas maiores com antecedência? Saúde financeira, gente, não depende apenas de quanto você ganha, mas principalmente de como que você administra o que você tem. Quem cria bons hábitos vai construir muito mais tranquilidade para amanhã.
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12: Olha aí, cidade 1229. Tá pintando o Fred Fabrício. É o destaque de hoje, hein? Você não cuidou.

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2: Temperatura máxima.
1: 94 graus.

0: 34 agora em Cidade FM. Até quando? Esse é o som aí do Natanzinho aqui na programação Cidade 94,5. Aquele abraço. Obrigado aí pela companhia. Felipe tá lá, galera. Felipe, fala comigo aí, Felipe.
1: Boa tarde, meu amigo Marcos Roberto, Teteraço da Massa, tudo bem? Marquinhos, mais uma vez, vamos fazer uma campanha solidária com o nosso amigo Maurinho Moraes, que tá fazendo essa ação tão bonita, né? Que é a Caravana da Alegria, que é 26 anos. E vamos lá, essa ação bonita. Lembrando que eu, mais uma vez, eu vou ajudar o Maurinho Moraes, entendeu? Vou ajudar ele e pode ter certeza, Maurinho. Tamo junto sempre. Tamo junto. Já é meu terceiro ano consecutivo que eu vou te ajudar. E se alguém quiser, eu vou ver com o Maurinho, depois se você quiser que deixa alguma doação, quiser deixar aí, eu repassar pra ele também, né? Né? Quiser, pode me... Marquinhos, pode pegar meu contato aí se quiser e passar pra pessoa. Se a pessoa quiser ter contato comigo pra mim ajudar nessa ação do Maurinho, viu? Se quiser ajudar, eu tô à disposição. Só me ligar que eu pego com a pessoa, entendeu? Cidade da Gojovinha, um abraço.
0: Valeu, aquele abraço pra você. Ó, Caravana da Alegria, só pode deixar aqui as doações aqui também na Rádio Cidade, essa caravana do Maurinho. Tem também a caravana da Joana. A Joana vai fazendo no Grande Bazar dela, lá no Serra Morena. Quem puder também ajudar lá, gente, vamos ajudar também, né? Pra fazer a criançada feliz, né? Aquelas guloseimas, brinquedos infantis, né? A Joana também sempre faz um trabalho bacana, né? Com aquela criançada da região lá do Serra Morena, Boa Vista, não só de lá, mas de todo Araxá também. O pessoal vai lá também no dia 12 das crianças, vai ter um lanche também. Então quem puder doar também, vamos ajudar nela também, tá bom? Então ajude que vale a pena, é o coração fica agradecido.
2: Ô Valdeci,
0: pera aí. Por
2: favor, se der, toca pra nós um Henrique René sem direção.
0: Ó.
2: Pra mim aqui no Lava Jato, todos que gostaram da música aí. O pessoal lá da escola de música também.
0: Certo.
2: Gostar, estão todos sintonizados lá. Beleza, amigo? Obrigado. Beleza. Boa tarde pra todo mundo aí.
0: Abraço. Uma ótima tarde. Rick Renner, sem direção.

0: Brown, Henrique Renner. Lembrando mais uma vez, o enterro vai ser amanhã em Sorocaba, do cantor Rick. 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Aquele abraço, 2h40, né, para você que tá ligado, para você que tá nos acompanhando. Também mandar aqui os nossos sentimentos aqui de toda a equipe aqui da Rádio Cidade, né, a esposa do doutor Alonso, né, que faleceu, um grande médico, né, uma grande pessoa, um grande homem, né, em Araxá, e vai deixar aí muita saudade, né, a todos nós. Fez um trabalho belíssimo, né, enquanto passou aqui pela terra. 2h40.
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7: O Maximiliano também tá na área. Alô, Maximiliano, aquele abraço pra você, obrigado aí pela companhia.

0: 3:10 em Fala Mansa, fechando mais uma sequência, mais uma hora. 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
9: O índice de evolução da produção atingiu 43,3 pontos no mês, ficando abaixo da linha de 50 pontos, que separa o crescimento da retração. O emprego no setor industrial mineiro também caiu. O indicador de evolução do número de trabalhadores fechou agosto em 46,6 pontos, o que mostra corte de vagas. Houve retração em relação a julho e leve avanço sobre agosto do ano passado. A utilização da capacidade produtiva também caiu, o que aponta para o aumento da ociosidade nas fábricas. Os estoques de produtos finais também voltaram a cair após 2 meses de alta e continuam abaixo do nível planejado pelas empresas pelo 13º mês seguido. Por fim, para os próximos 6 meses, as expectativas continuam pessimistas. Os indicadores de demanda, compras de matérias-primas e emprego indicam queda. Além disso, as intenções de investimento por parte dos empresários voltaram a recuar e seguem abaixo da média histórica. Para saber mais detalhes, leia a matéria em diariodocomércio.com.br. Para Itatiaia, Mara Bianchetti.
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1: Olha, cidade 3:14.
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0: acabar. 3h23 agora em Cidade FM, Paula Fernandes com a Simone Mendes. O Circo, Saudade, Sabe Nadar, João Neves passou por aqui na programação da 94,5. 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

Primavera Cidade, 3 horas e 32 agora, hein? Vamos juntos até as 4 horas, tem Leandro Silva no seu rádio, na sua tarde, e agora tem Eduardo Costa.

0: 3h37 agora, hein? Letrina não é muito boa, não, né? Fraca.
1: Obrigada.
0: Cidade 3h37 agora, aquele abraço. Fazer o quê, né, meu Deus? Tá bom, né? Quarta-feira, dia 23, primavera, Cidade FM.
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4: O pedágio nas estradas também está se modernizando e no lugar das tradicionais cabines para pagamento, existe agora uma estrutura metálica sobre a estrada com radares e câmeras que registram o seu tag no para-brisa ou a placa do seu automóvel. Pelo tag ou sem parar, vai para sua conta, mas se for pela placa, você terá até 30 dias para quitar o pedágio na rede bancária. E o valor estará no aplicativo da sua carteira digital de trânsito. Acontece que a divulgação desses pedágios, chamados Free Flow, não foi das melhores. E muitos motoristas passam por ele sem perceber que acabou de contrair uma dívida, que gera multa e pontos no prontuário.

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10: Agora 3h43, hein? Tá na hora de mais uma edição da música de hoje. Deixa eu só falar aqui quem vai levar aqui convites para os cinemais, hein? Tá em cartaz aí, Resident Evil, da magia, sedução, feitiço do amor e ainda Minha Melhor Amiga na telona dos cinemais. Quem vai estar levando aqui é o Diogo Henrique, né? A Rayene Figueiró e também o Marco Antônio, cada um levando aí um par de convites, são válidos de segunda a sexta, não é válido para estreia nem final de semana. Ó, e vou encontrar também aqui os documentos, tá no nome aqui do Josias Rodrigues de Oliveira, é uma pastinha verde, contém aqui, né, a carteira de trabalho dele, alguns outros documentos, está aqui na Rádio Cidade, na Cassiano Lemos 87. Quem conhecer, ele dá um toque nele aí, por gentileza, em 3h44.

0: debate agora, hein? Esse é o Danilo e Davi, eu não sou terapia. Pra você que tá aí acompanhando, temperatura máxima. 4.5. Sábado tem Araxá Esporte em casa, hein? 15 horas no Fausto Alvim.
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0: curtição. Lele já tá na área pra levar com você o primeiro programa da primavera 2026. Agora é pra valer, Lele.
1: Agora é que...
0: Agora é, Lele.
1: Ai,
0: estamos na prima.
1: Como está o tempo? Tá passando primavera. Rápido, cara.
0: Tá voando, é final do ano, Lele. O pessoal já tá até comprando a cesta natalina.
1: Ai, meu Deus.
0: Viu?
1: É verdade.
0: É, vai ter a cesta natalina esse ano. Então vai se preparando aí, hein?
1: E você de Velotrol.
0: De Velotrol. Velocípede.
1: É.
0: Você já
1: Bandeirante.
0: Velocípede?
1: Bandeirante.
0: Bandeirante. E tinha uns também lá de ferro. Como é que era de ferro? Uns...
1: Era Bandeirante também.
0: Era da Bandeirantes também. É. Aí depois vieram os de plástico. Os de plástico.
1: Aí aquele desenho.
0: Aí gostava de pegar a ruim ali da roupa. Aí ia pra descer.
1: E os Jeep militar.
0: Jeep
1: verde,
0: também era bom, que verde, tinha os pedalinhos assim.
1: Agora, aquela bicicletinha de lata, ela veio em comemoração de 50 anos do Tico e Teco.
0: Era, que tinha um...
1: Era
0: bom demais, que lá tá vendo aí, ó. Arquinho também, você andou muito de arquinho ou não?
1: Arquinho.
0: Fazia algum arquinho. Arco, lá pegava aquele arco,
1: eu ia
0: um ferrinho lá.
1: Eu carregava o meu arquinho, eu carregava dentro da mochila, que eu vinha da escola de arquinho.
0: Que bom.
1: Era meu carro.
0: A criançada sabe o que nós estamos falando
1: sabe,
0: hoje?
1: Não sabe, não. Arquinho nunca. Hoje, eles falam jeito. Retentor.
0: Aí.
1: Nossa. Retentor de diferencial de caminhão, gente.
0: Tá mais por fora do que tudo. Beleza, já tô indo, senão vai te atrasar. 3:55.
1: É, vai lá.
0: Abraço.
1: Gente. Abraço aqui.
0: Ela aí, ó.
1: Ela é Justin.
0: Go girl.
1: É, eu a entrevistei.
0: Ó. Oh.

Benjamin.

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1: Poderosa.

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1: Em Araxá, 4:10.
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de Gustavo Lima, bala alojada na programação Cidade 4h25. 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

0: E também o Som tá lá no IBA, tem base.
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12: Muito bem,
0: 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Oi, Dona Helena! Abraço pra Dona Helena, tá ligado por aqui curtindo a boa. O Lucas Leonardo e também o Glauber e também a Tassiane lá da cidade de Coromandel.
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0: legal, bacana! 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Bora lá pro WhatsApp. Fala aqui com o Lucas Leonardo. Fala aí, Lucas. Ah, moleque. Cadê? Mandou um áudio aqui? Mandou não. Mandou escrita. Eu não vou ler não, Lucas. Que isso? Não. Não tem tempo pra ler, hein? Não tem tempo pra ler não, Lucas. Que isso? Misericórdia. Deixa eu ver aqui. Mandou. Fala aí, Lucas.
1: Leandro Silva.
0: É, moleque.
1: Acabei de chegar em casa. Que maravilha esse aí. Escuta. Menino, você acha que você consegue tocar ela pra lá? Mas lapida ela pra nós.
0: Lá ele.
1: Follow Rivers. Pesquisa aí. F.O. Follow Rivers. Só deixa aí pra nós.
0: Follow Rivers.
1: A linha like é it's live.
0: Sim. Deixa comigo aqui, moleque. Ai, fala aí.
2: Eu não vou ler, não, Lucas.
1: Não, vou te mandar um áudio agora. O que é isso? A melhor aberto do Tomorrowland, Umberlândia. Mandando um áudio agora. Só o pessoal pra nós.
0: Galera de Umberlândia, ligado? 4h49.
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5: O excesso de chuvas nas principais regiões produtoras de cana-de-açúcar reduz a colheita. Consequentemente, a moagem da cana, retardando a produção de etanol e açúcar, que sobem os preços no mercado para o consumidor. Relatório da CIAMIG mostra que o etanol subiu de R$ 4,03 para R$ 4,21 o litro entre os primeiros 15 dias de setembro. O preço do açúcar também vai subindo, mas varia muito quando se compara com o etanol. Pintaram no mercado duas marcas de açúcar valendo R$ 9 o pacote de 5 quilos e outro de R$ 13,99. Mas quando se busca qualidade garantida de um açúcar cristal, aí o preço está chegando a R$ 22. Já esteve na faixa de 18. No momento, a moagem para o etanol impede uma melhor oferta do açúcar, com previsão de altas imediatas nos preços. O etanol, que também subiu, continua sendo pressionado principalmente no mercado paulista. Se o açúcar e o etanol continuarem subindo, a indústria e o consumidor vão sentir os efeitos na pele. Valdir Barbosa.
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0: Tarde, Leandro Silva, seu doidinho.
1: Fala aí, doido.
0: Mandar uma moda boa pra nós aqui no Pão de Açúcar 3 aqui.
1: Paulinho, você tá baiano mais não? Que isso, hein? Tô te pedir música, hein? Tá baiano não, Paulinho? Brincadeira, hein? Deixa eu dar um abraço aqui, quem tá aqui? Raiene Figueiró. Oi, Raiene Figueiró. Tá ligado?

0: 99450 e fala: Leandro, seu louco, eu preciso, Vamos falar aqui com o Lucas Leonardo. Fala aí, seu louco. Esse cara é muito louco como eu. Quem é isso? Fala aí.
1: Meu querido, como as meninas falam, ô meu, eu acho massa demais, né? Mas lá na época da fazenda, nós vendemos lá, né? Acabou com a tua cidade.
0: Sim.
1: Mas, Leandro, cara, se animava, às vezes tinha um dia que não era bom, aí eu chegava depois do leite da tarde, tava leite da tarde, tinha acabado de colocar silo, aí eu descia pra sede, menino, eu colocava você, se alegrava nós.
0: Ai, que
1: alegria,
0: bom, cara.
1: Com suas
0: que bom, cara.
1: Mas, olha ela aí.
0: Ele tava mandando áudio e eu comecei a tocar a música dele. Lucas Leonardo, abraço, cara, muito bom. Isso aqui não é nada sem vocês, entendeu? Sem os ouvintes que faz o rádio. É que faz essa alegria da galera. Ó, fala aí, Cristiano, neto da Antunieta.
2: Ô, Leandro Silva, doidão.
0: Fala
2: não.
0: Aí, louco.
2: Fala essa música do Fred Mercury, essa... Essa dona aí, top das galáxias, essa música aí.
0: Fred Mercury.
2: Estranho escrever de
0: alguém que escreve.
2: Imagina falando, isso aí é rachado.
0: Com Montserrat Caballé.
2: Top da nós, eu tô
0: esperando.
2: Eu depois tocar o top maneiro da nós, eu não tocou, hein, cara.
0: O reggae não é rock, é reggae do maneiro, seu mala. Então, um abraço aqui pro Fabinho, ele que

0: Uberaba. Eu pedi pra ele mandar os nomes aqui da galera que tá lá na Vibe Soundcar. 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
4: O primeiro dia da primavera é marcado por áreas de instabilidade em todo o estado. A porção centro-sul de Minas deve registrar os maiores acumulados de chuva. Chuva que também está prevista para aparecer de forma isolada em todas as outras regiões mineiras. O clima ameno diminui a sensação de calor, principalmente no período da tarde. Quarta-feira com mínima de 10 e máxima de 37 graus.
5: Para a rede Itasat,
4: repórter João Felipe Loli.
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1: Hora certa em Araxá, 5:17.
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5: Os carros chineses não jogaram para baixo apenas os preços dos novos, mas também dos usados, pois um candidato a comprar um usado por 120 mil prefere levar um chinês zero quilômetro pelo mesmo valor. As tabelas dos carros zero quilômetro caíram e muito. E pelos descontos praticados hoje, dá para perceber o tamanho do lucro de algumas dessas fábricas. Um bom exemplo é da Toyota, que pedia quanto quisesse por sua picape Hilux e o SUV SW4, pois o desconto para elas não encalharem nos pátios chega a R$55 mil. Um bom exemplo é da Toyota, que pedia quanto quisesse por sua picape Hilux e o SUV SW4, pois o desconto

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12: Olá, rapazes alegres e felizes, rapazes coloridos.

que isso, sua louca varrida. Olá, garotolas de BA. Garotos felizes, alegres, gostam de tênis de cardaços coloridos. Você lembra da febre dos cardaços coloridos? Eu me lembro como se fosse hoje. Eu tinha todas as cores nos meus tênis Le Cheval e também M2000. Ai, como o tempo passou, eu queria voltar mesmo, era para a barriga de mamã. Mas como não tem como voltar para a barriga de mamã, eu quero é tomar uma pitu, papá. Alô, Gracie! I am the stars! Mustafa, El Saidi! Alô, Ivaí! Meu tio querido! Ligados no Jardim das Oliveiras, abraço pra Gleice e também pro Ivaí, meu tio. Estão ligados aqui, Ivaí Silva. Alô, Ruanzinho.

quando não compravam na Dofa, mandavam fazer lá na Slane, lá na Slay, na rua Curitiba. Quem é isso? Poderosa. Olhava, chegava lá no muro de casa e olhava pra cima. No sábado, falava, hoje tem festa lá na casa dos seus Zezaias, tem baile. Hoje tem baile. Um abraço aqui pro Super Baby, mais conhecido como Pão de Queijo, o melhor centroavante do Palmeirinho, São Geraldo ali e as adjacências. Grande Pão de Queijo, Dinizio.

0: Ô, Leandro, seu louco, bacana? Bom, boa noite. Deixa eu te falar, tá com uma música do Capital Inicial pra nós.
1: Adoro.
0: Aí.
1: Adoro!
0: Que é o som, de biá,
1: tem base? Tem base, tem, uai.
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9: 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Alô, Edilei!
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0: cima, esse é feio, hein, mas sim, misericórdia. Alô, Nadirão, Luquinha, toda a rapaziada aí no entroncamento da Pará com a Rio Grande do Sul. Mas sim, esse é feio demais. Pô.
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0: você aí se chama Fred Mercury, mas para nós do mundo louco do rádio, ele é o Farrokh Bulsara, mais conhecido como Fred Mercury, vocalista da banda Queen, nesse dueto aí com Montserrat Caballé, no ano de 1988, foi com um abraço pro Cristiano, que tava cobrando aqui. Ô Leandro, já tocou 6 músicas e não tocou a minha, meu. Que isso, que isso? Que isso, Leandro?
1: Poderoso.
0: Que isso, Leandro? Quer ver? Vamos ouvir ela aqui pra você ver. Pra você ver, o que eu tô falando? As mensagens dele é totalmente carinhosas comigo, que conhece. Hoje. Tadã. Ah, tá aqui. Vamos lá, vamos ouvir.
2: Ô Leandro Silva, doidão, bom ou não?
0: Doidão.
2: Vamos tocar essa música do Fred Mercury, essa dona aí, top das galáxias, essa música aí. Esse trem escrever já é difícil de escrever, imagina falando, não sei se você ia rachar o bicho nós aí. Toca aí pra nós aí, tô esperando.
0: Ai, assim, que não, cara. Se
2: tocar o Rock do Maneiro da nossa, não tocou, hein, cara?
0: Que massa, tá cobrando aí o reggae do Maneiro. Abraço, Cristiano, neto da dona Antonieta, lá da rua Pernambuco. Muito bem, fechamos aí. Fred Mercury com Montserrat Caballé, Hawking Angel One, o 1988, vem aí os rapazes alegres do Cidade Esporte Clube. Fui! Tchau, tchau!
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0: Essa é a pedida do Som do IBA, meu parceiro e amigo Wellison. Abraço pra você, obrigado pela sintonia. Noturna de quarta-feira, 23 de setembro de 2026. Tchau, tchau.

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0: 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Marcelinho do Brasil.
1: Que beleza, que beleza, meus amigos e minhas amigas, começa no seu rádio o programa que é show, o programa que é show de audiência.
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1: É isso mesmo, meus amigos, começando o programa Cidade Esporte Clube, na minha, na nossa, na sua, na melhor rádio do interior de Minas. Lembrando também, YouTube, TV Rádio Cidade, Facebook Rádio Cidade Araxá. É isso mesmo, hoje é claro, vamos falar tudo do jogão de bola, sábado às 15 horas contra o Paracatu. Eu quero ver o torcedor, eu quero ver o torcedor, né? Nós tivemos o jogo contra o São João del Rei, a torcida inflamou. E com certeza, sábado, a torcida do Araxá Esporte vai inflamar. A torcida do Ganso vai inflamar aquele estádio municipal Fausto Alvim. Vamos pra cima, vamos pra cima. É isso mesmo, hoje nós estamos recebendo aqui jogador do Araxá Esporte, diretor-geral do Araxá Esporte, ele que sofre mais do que tudo. O galão da massa colocou ele de férias. E tem um torcedor aqui também que é jogador do Araxá Esporte, que eu já fiz uma apostinha. Já nós vamos falar, uma caixa de bis, viu, Enai? Já nós vamos falar. Tem torcedor do Grêmio aqui, é a caixa de bis. Vamos convocar ele tá chegando. Vem pra cá, meu grande amigo.
2: Elimar.
1: Pecuí, Will.
2: Elimar.
1: Pecuí, Will.
2: Elimar.
1: Boa noite,
2: Pecuí. Chama ele de Osmar.
1: Boa noite, Pecuí. Osmar sumiu, hein, cara?
2: Então, sumiu, Marcelinho.
1: É meu.
2: Antes, ele veio aqui hoje cedo, no Mauro, acho que te trocou. Ele veio do Maurinho hoje cedo.
1: Ele fez comigo, me trocou também?
3: Nossa, mais
1: segunda pessoa que me troca?
3: Perdeu um dente, o meu perdeu dois.
2: Mas seria esse cabelo, você não tá funcionando, não.
1: Mas assim, você tá me trocando faz demais.
2: Você pode voltar a ser carequinho, gostava mais do você. Viu?
1: Eu já fui trocado, agora já tô trocado de
2: vai
1: novo.
2: Vai dar tudo certo,
3: vai.
2: No final, te aconselhei assim, ontem.
1: Esse povo tá tudo me trocando.
2: Aquela choradeira. tem que conversar, né?
1: Esse povo tudo tá me trocando, eu não tô valendo
2: tá
1: nada.
2: Tá gatimeadinho que você fala,
1: meu
2: né?
1: Deus do céu. Ô, Pecuí, boa noite, Pecuí.
3: Boa noite, Marcelinho do Brasil. Ederson de Souza. Ederson de Souza, rapaz.
2: Nossa senhora.
3: Se chota.
1: Como é que é?
3: Se chota. E o Edivaldo, e todos os ouvintes da 94,5. Ligadinho no programa Cidade Esporte Clube. Marcelo, vou te contar uma coisa. Dentro de 15 dias você perdeu dois páreos, hein?
1: Por quê?
3: Ah, por quê? Preciso falar?
1: Que par que eu perdi?
3: Você perdeu até o Osmar.
1: Perdi.
3: Tá ruim.
1: Tá todo mundo me trocando, né? É, o povo tá me trocando, mas não tem problema não.
3: Tem não, né?
1: As coisas vão melhorar,
3: o
1: né? O que importa é vocês que continuam comigo, isso que é importante.
3: No sábado até quando?
1: É você... É isso, meus amigos, deixa eu convocar ele, tá chegando, ele que está de volta. Ele é diretor-geral do Araxá, mas aqui ele é o nosso, faz parte do Cidade Esporte Clube. Vem pra cá, meu grande amigo.
0: Edivaldo E9.
1: Escutou? A vinheta?
2: Deixa eu ver.
1: Olha pra você ver a vinheta do homem. Vem pra cá, meu grande.
2: Pera aí.
1: Então, peraí, assim, vamos lá.
2: Então, retorno aqui pra ele aqui, vai. Então,
1: vem pra cá, meu grande amigo.
0: Edivaldo E9.
1: Você sabe o que é 9, né? Isso aí. Você diz que jogou no Araxá, né, com a 9. Vem pra cá, meu grande amigo. Boa noite, Anaine.
4: Boa noite, Marcelinho do Brasil. Boa noite, nosso amigo Elimar Piquinho, o Cixota, o Decinho Bala, todos os ouvintes da 94,5, uma boa noite. Pessoal que tá acompanhando pelas redes sociais também, uma boa noite. E vamos falar um pouco aqui do nosso Ganso passado. Agora a gente tem que buscar essa reabilitação, né, Marcelo? Buscar esses três pontos aí pra poder seguir no campeonato firme e forte em busca dessa classificação nessa primeira fase. Tô olhando pra você aqui, Marcelinho. Que viagem cumprida pra São João del Rei.
1: Você gostou, né?
2: Tem que lembrar disso.
1: Você gostou, né, Léo?
4: Misericórdia.
2: Foi um trauma.
4: Décimo, Marcelinho, não existe.
3: Eu falo dormindo, eu falei isso pra ele, não acredita, não.
4: Ele não existe.
3: Você é seu nome também?
4: Não, ele não existe, não.
1: Um abraço pro Washington.
4: Esse cara arruma um problema com o Washington lá. Que você tá...
1: Um abraço pro meu grande amigo Washington.
4: Washington, um abraço.
1: Um abraço, Washington. Deixa eu convocar ele.
2: Washington, Maciel.
1: Maciel, o Hélio, né? A Laena também, que estava com a gente lá, né? A turma toda lá. E lembrando também que o Edivaldo é do céu pro inferno, né? Lembra que o trem tá fervendo, já eu começo a escutar a música. Qual que é o cantor lá? Amado Batista,
3: nossa, não sei quem cantando.
1: É brincadeira, viu? Vem pra cá também, ele tá chegando, meu grande amigo, companheiro aí de bancada. Vem pra cá, meu grande amigo.
2: Achei.
0: Desce, fala.
1: Boa noite, Pitini.
2: Boa noite, salve, salve turma, todos os torcedores do Cidade Esporte Clube. É isso aí, hoje, dia 23 de setembro, nosso Cidade Esporte Clube está no ar. Vamos repercutir tudo que aconteceu essa semana que é tão importante para o nosso alvinegro mais querido. Tem novidade, né? Os ingressos já estão à venda, o pessoal já está a todo vapor. Tive notícia que vai vir torcedor de fora pra cá. Então,
4: vai vir. Mas é bom. Ainda não informaram o número de pessoas. Amanhã nós vamos ter essa notícia. Sexta-feira nós vamos contar quantos aqui.
2: Isso. Queria reservar uma quantidade grande de ingresso. Que eu falei, se vier esse povo tudo aqui, nós tem que transbordar aqui Fausto Alvim.
1: Fausto Alvim vai dar umas 3 mil pessoas do Ganso. Pode ficar tranquilo assim.
2: Isso em pé, né, Marcelinho? Ô, Marcelinho, hoje nas datas comemorativas, passei pro nosso.
1: Cerezo Almar tá esperando a gente.
2: Isso. Você que deixou o homem.
1: Não, Cerezo Almar tá esperando porque tem
2: novidade. Rapidinho, Piquet. Hoje é dia do quê?
3: Datas comemorativas. Dia de Salvador.
2: De quem?
3: Salvador, deve ser a cidade, né? Dia do servente. Dia técnico de edificações. Esse é bom, hein?
2: Ó. Oh.
3: Dia do técnico industrial. Dia nacional da profissional. Nível técnico. Ó. Oh. Dia internacional das línguas de sinais.
1: Línguas o quê?
3: De sinais.
1: Isso aqui é uma cultura.
3: Dia internacional contra a exploração sexual e o tráfico de mulheres e crianças.
1: Isso aí, mano. Isso aí, tem bacana. Que acabar com isso. Isso aí,
2: quem dia mundial...
1: pode nem existir, né, Marcelo? Deus me livre.
3: E dia mundial de combate ao estresse.
4: Esse nós estamos precisando.
1: E eu já sou, eu tô
4: principalmente sem. Nessas viagens de
1: pelo menos sem estresse eu tô na minha vida, né? Isso aí pelo menos. É isso mesmo, meus amigos, em nome de Sindicato Cinta Agroparafusos, Júlio Autopeças, Casa Franca, Ponto Certo Auto Center, Pizzaria do 18, Que Sabor Pastelaria, já tem, hein?
4: Já chegando.
1: Hoje se chota, vai comer um pastelzinho hoje. Araxacua Parque. E estamos na linha com ele, Decinho. Estamos na linha com ele. Cené, já Cené. Nós vamos conversar com o Cixota, só porque o Cené Zomar está na linha. Boa noite, Cené.
5: Boa noite, Marcelinho. Boa noite, Decinho. Boa noite, Edivaldo. Boa noite, Pigui. Boa noite a todos os ouvintes. Um abração e um prazer estar com vocês aí, Marcelinho. Segura o braço, sabe, hein?
1: Que beleza.
5: Deixa eu falar. Deixa eu falar rapidinho. Oi.
1: Vai ter novidade aí no Girassol, né?
5: Novidade para nós aí, ó, oportunidade, a sexta edição do Giras Camp, promovendo mais esporte, valores e oportunidades para a Laxa e região. E o Giras Camp é organizado pela Mais Esporte e vai ser com o Girassol. Mais de 400 atletas vão estar aqui no sábado, buscando a sua oportunidade, mostrando seu talento, com avaliadores, como sempre, de grandes times do Brasil. E o Girassol novamente abrindo a porta para a oportunidade. E deixar antemão o convite para vocês aí. E um grande abraço, Marcelinho.
1: Que beleza! Meu grande amigo Cerezo Almar, que depois. Pode falar, Piquinho.
3: Vai vir um olheiro pra... daí, Cerezo Almar?
5: Oi?
3: Vai vir algum olheiro de fora?
5: Então, ó, o Marcão tá confirmando comigo até amanhã, mas estava confirmado do Fluminense e do Atlético Paranaense.
3: Ó, que beleza.
1: Que beleza. Valeu demais, então, repete o convite aí, Sené.
5: Ó, sábado às 8 horas é o Giras Camp e tem a programação normal do clube, agora voltando no verão, reformando o clube todo para vocês associados curtirem. Tem novidade, todos os campos nossos agora estão com LED, todos estão reformando, porque o Girassol tem novidade grande para 2027, Marcelinho.
1: Ô, Enai, vamos lá dar tapa? Vamos lá dar tapa lá no Gira?
3: Quinta-feira?
5: Você tem que vir na quinta, você machucou na quinta, nunca voltou, Decinho.
3: Bola na quinta.
5: Você correu com um senhor de 52 anos, o cara passou na
2: quinta. Eu sei que... Ainda bem que tem você, Cené Zomar, que vê o Marcelinho
4: informação.
1: Cené, deixa eu te falar um negócio.
2: Porque o Marcelinho fica vendendo história aqui que ninguém nunca viu.
1: Deixa eu mandar um abraço também pro Eliseu Lava Jato, está escutando a gente. Vou levar meu carro amanhã, viu, meu grande amigo Eliseu. Você não levou o carro da Rádio lá, Decinho?
2: Ainda não, vou levar lá.
1: O Eliseu Lava Jato, você levou lá, né, Picuí?
2: É, ali.
1: O meu grande amigo Cené.
2: O Edivaldo vai deixar a van do Araxá Esporte.
4: Com certeza.
1: Lá. Deixa lá que o Eliseu Lava Jato dá um trato lá. O Cené.
5: Fala comigo.
1: Eu você viu aqui, o último dia que eu fui, que eu machuquei, foi na terceira pelada. Ganhei duas na terceira, eu não dei conta não, porque eu tava mal, viu?
4: Faltou perna.
5: Não, Bessinho.
2: Não dá pra acreditar não, Cené.
5: 75 anos, botou a bola na frente do Marcelinho. Eu só olhou pra trás, não cara mais não,
2: velho. Ele, o Edivaldo, já tinha colocado o nome dele de lateral mochila, né? Mochila,
4: só leva nas costas.
1: Isso aí não, pode ficar tranquilo aí. O Marcão também, um abraço. Marcão já tá mandando um abraço, falando que tá esperando a gente lá.
5: O Marcão tá ouvindo a gente aí, é, o presidente lá da Mais Esporte, os organizadores. Um grande abraço pro Marcão aí também.
6: Valeu,
5: um grande abraço pra você. E obrigado pela oportunidade.
2: Depois você vem cá falar sobre o balanço, né? Isso. Que foi essa Copa.
5: Claro, vai ser um convite, já tá marcado aí, vai ser um prazer estar aí com vocês. Obrigadão, viu?
6: Valeu, Sené.
3: Sené, Sené, Sené, Sené, Sené.
6: Que beleza, é isso mesmo.
5: Com Deus
2: também, irmão.
6: 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Vamos receber aqui também, Cixota. Lembrando, chute no placar hoje, valendo um ingresso para o jogo do Araxá Esporte no sábado. Brasil e Austrália, né? Quem acertar aí, se tiver um acertador, ganha um ingresso.
2: Ingresso para o jogo do Araxá, né? Para o jogo do Adão, do Brasil e Austrália, não.
6: Na descoberta, né?
2: Na descoberta,
6: o ingresso é só você chutar o placar pelo zap 998209450.
2: Repita.
6: 998209450 ou pelo telefone 362-6030. 362-60 em quantos, Picuí?
3: 60-30.
6: É, então chute no placar Brasil e Austrália valendo um ingresso para ver lá o Cixota dando tapa. Então vamos convocar ele. Está aqui do nosso lado, né? Cixota, Vinícius Cixota, o nosso meio-campista, volante ali, tá jogando entre os zagueiros ali para vir buscar bola, né? Bate muito, distribui bem a bola. Boa noite, meu grande amigo, um prazer recebê-lo você aqui no programa Cidade Esporte Clube, Rádio Cidade, Cixota.
7: Boa noite a todos. Primeiramente, muito obrigado pelo convite. Boa noite a toda a bancada, boa noite a torcedor do Ganso aí também.
6: Ô Dessin, sabe quem que deve estar escutando que ficou seu fã? Senhor Elias, da Pizzaria do 18.
2: Deixa eu ver aqui.
6: Ele deve ter mandado mensagem. Ele falou assim: ó, vou falar um negócio. Ele e os filhos dele falou: ó, o Cixota foi contra o Dínamo. Ele falou assim:
2: já mandou aqui, tô ouvindo e tô acompanhando esse rapaz aí, ó. Um abraço pra toda a turma. Boa noite, meu amigo, senhor Elias.
6: Senhor Elias, falou, nós fomos lá na Pizzaria dos 18 e falou assim: nu, que esse Cixota é bom, hein, que é camisa 8 lá. Aí nós falamos, mas joga muito, né, Nair?
7: Com certeza.
6: Ô Cixota, nós tivemos um resultado negativo, né? Estreia, fora de casa, né? Aí já é passado. Agora, em casa, o Araxá Esporte tem que fazer o dever, né? Não tem outra alternativa, não tem outra escapatória. O Araxá Esporte, sábado, como é que foi? A partir da derrota do Araxá Esporte até hoje, né? Vamos falar de domingo até quarta-feira, os treinamentos, a cobrança da comissão técnica. Fala pra gente como que o time tá pra chegar nesse jogo aí, com certeza trazer... Trazer não, né? Porque buscar, nós estamos, né, em casa, né? Nós estamos em
7: buscar.
6: Casa. É garantir em casa os três pontos, Cixota.
7: Cara, acho que tá todo mundo concentrado, né? Até o mais que deveria estar. Tá. Foi um balde de água fria o que aconteceu lá. Todo mundo sentiu a derrota, todo mundo não tava preparado mesmo, porque a gente fez uma preparação ótima, tava todo mundo preparado. Então eu acho que foi ver o que a gente errou ali e corrigimos agora, estamos corrigindo durante os treinos e pedir maior concentração agora para sábado fazer um grande jogo e só a vitória interessa, né?
6: E Cixota, fala um pouquinho da sua história, né? Torcedor do Araxá Esporte, quer fazer alguma pergunta? Eu ia perguntar pela história dele.
3: Vou perguntar pro Cixota aqui, no bastidores ali, depois do após-jogo, o Fábio Bross foi uma bronca ou mais um incentivo? O que ele falou para vocês no vestiário ali?
7: Foi mais chamar atenção, né? Meio que uma bronca, assim, questão para nós evoluir também, para nós se sentir um pouco mais, por causa que, querendo ou não, jogou, foi abaixo do esperado. Então acho que a bronca, entre aspas, para a gente também entrar na realidade, entrar na competição, é campeonato, a gente tem que estar mais ligado. E para a gente no próximo jogo acertar e entrar mais ligado, né?
2: Sei, a impressão que a gente teve lá, que nós perdemos para nós mesmos. Vocês também tiveram essa visão?
7: Sim, a gente teve bastante erros ali, questão da equipe, não foi um ou outro, foi mais a equipe que tem que melhorar mais e fazer os gols também, né? A gente teve bastante oportunidade e acabou desperdiçando elas.
6: Ô Cixota, fala um pouquinho da sua história, né? Você é de onde, né? Eu tô vendo que você já tem um sotaque lá pra baixo, né?
7: Gaúcho.
6: Sul, gaúcho. É. Então fala um pouquinho da sua história, onde você nasceu, né? Os times que você, como você começou a sua carreira. Conta pra gente um pouquinho aí, pro torcedor do Araxá
2: Esporte. Uma linha do tempo.
6: Isso,
2: uma linha do tempo. Começou sua. Até hoje.
7: Eu sou gaúcho, nasci em Getúlio Vargas, na cidade de Getúlio Vargas, mas eu moro no interior, que se chama Rio Todo, Até queria mandar um abraço pra minha família, que tá, deve estar ouvindo. E comecei no Ipiranga, de Erechim, que é um que joga a Série C, joga primeiro do Gaúcho. Eu fiquei lá 7 anos, fiz minha base toda lá. E aí depois eu fui pro Passo Fundo, que é a divisão de acesso, onde eu estreiei profissionalmente. E aí depois eu acabei vindo para São Paulo, joguei a 4, no União Barbarense. Joguei, voltei pro Passo Fundo de volta, voltei pro União Barbarense de volta. Fui campeão com a União Barbarense na A4, fiz um ótimo campeonato 2025. E aí depois voltei pro Sul novamente, União Frederiquense, joguei a divisão de acesso novamente. E esse ano eu tava no Desportivo Brasil. Então já são quase 100 jogos.
6: Desportivo Brasil é de lá?
7: Não, Desportivo Brasil, que é ali em Porto Feliz ali.
6: Porto Feliz.
7: São Paulo. De São Paulo. Já tô com quase 100 jogos já no profissional, joguei a 3 esse ano. E aí depois recebi o convite de estar aqui e tô aqui agora.
3: 22 anos? Apesar 23. Da idade, bem experiente.
7: Rodado. Tô com 89, 90 jogos aí já.
6: Eu tive um jogo no Amador. Tem que
3: fazer uma festa de 100 jogos.
6: Eu tive um jogo no Amador.
3: Festa que eu tô falando é sem bebida, sem...
6: Assim, ele com 100 jogos no profissional, eu tive um jogo no Amador só, né? Entrei...
4: O William já te aposentou também.
3: Conta a história pra ele, Marcelo.
6: Entrei aos...
3: Não fica dando detalhes.
6: Como foi?
3: Resumo.
6: Entrei aos 10 minutos, né?
3: E aí saiu aos 15.
6: Não, aos 20. Fiquei 10 minutos. Aí o William falou assim: vai, Marcelo, vai no fundo. Eu, lateral, né? Aí eu não fui. Vai no fundo. Aí ele falou assim: vai, eu não fui. Ele, vai, eu não fui. Vai, eu não fui. Ele falou assim: vem. Aí eu saí do jogo. 10 minutinhos só que eu fiquei em campo.
4: Acabou a carreira. E parou também.
6: Não, aí eu parei. Aí eu falei assim:
4: chegou, Marcelo.
6: Não era pra ser. Chegou.
4: O melhor pastel, Marcelo.
6: Que sabor pastelaria. Lá do meu grande amigo Marcinho Júnior. Um abraço. Hoje o Cixota vai comer o melhor pastel de Araxá e região, viu? Você pode ficar tranquilo aí.
4: Ele já comeu da melhor pizza de Araxá e região.
6: Isso.
4: Do 18.
6: Sou Elias, meu grande amigo.
4: Sou Elias, já passou, já mandou algumas pizzas para os nossos atletas lá do Araxá Esporte.
6: Que beleza, até ouvinte, né? Já o Hernan vai falar desse jogo, né? Dos ingressos, né? Do torcedor, a gente motivar o torcedor aí no jogo, porque é vencer ou vencer, não tem outra palavra para o Araxá Esporte. Já tem ouvinte na linha, alô, boa noite.
8: Fala, Marcelinho, meu chegado.
6: Opa, é o Jonathan.
8: Com certeza, ele mesmo.
6: Ô Jonathan, seu Palmeiras, hein, cara? Eu te avisei, né?
8: Calma, ainda faltam 9 partidas ainda. Calma.
3: Meu Deus do céu.
8: Ainda temos o confronto direto. Eu, como palmeirense, não joguei a toalha. Ainda acredito no título brasileiro.
6: Não, mas 3 pontos, né?
3: 3, mas é difícil, né? Pra quem tava uns 8 atrás.
4: Eu não tô acompanhando futebol. 3 pontos.
6: Falar nisso, brasileiro. O Hernani é corintiano e ele não sabe o que, que é.
4: Não, não tô acompanhando, não.
6: A palavra vitória fugiu
8: do... Fala uma coisa, o Hernani, só fala uma coisa. Antes de você falar qualquer coisa do Palmeiras, estude antes.
4: Nossa. Eu não estou acompanhando futebol, mas já vi falar que o Verdão mais uma vez amarelou.
8: Calma, cara. Temos o confronto direto na Nubank.
4: Tava com o campeonato encaminhado e vai entregar a paçoca outra vez.
6: E eu vou falar um negócio aqui, Jonathan. O Atlético já pôs de férias o Cruzeiro, já pôs o Santos de férias, agora vai pôr o Grêmio de férias.
4: Mas o Palmeiras também?
6: O Palmeiras na final, nós vamos ganhar dele. Nós vamos ganhar do Palmeiras. Ô Ronan, não acha não que nós vamos ganhar do Palmeiras na final da Copa do Brasil e vamos ganhar do Vasco na final da Sul-Americana, não, do Boca, na final da Sul-Americana. Dois títulos eu vou levar esse ano.
4: Ah não, Marcelo, entendo. Ah,
3: eu acredito. Eu
8: vou falar pra vocês, ainda bem que sonhar
4: no... A culpa é de vocês,
8: Pimenta.
6: Ô Jota, Brasil e Austrália?
8: 1-1
6: é o placar do meu. Não tá confiante em empatar com a Austrália, esse choque. Aí é brincadeira, né? Você
4: tá. Não, mas com o Hulk Souza no gol, é esse mesmo.
3: O Neymar vai.
8: Piorou.
6: Eu queria o Neymar. Você
3: vai ser titular?
4: Vai.
3: Eu acho que não.
6: Eu queria o Neymar, porque o joelho do Neymar é melhor do que qualquer um jogador do Galo, né? Ele com o joelho que ele tem.
3: Se eu te falar que não vai ser nenhum dos dois, vai ser o goleiro do Curitiba.
4: Não, tem dó.
6: Valeu,
4: tem
6: valeu, dó. Jonathan.
8: Não, leva o Brazão que é melhor, o Brazão.
6: Não, tem dó. Do... Gente, o melhor do goleiro, ô Cixota, sem polemizar, o melhor goleiro do Brasil é o Everson, sem dúvida. Marcelinho. De barra das traves, com os pés.
3: Eles querem renovar.
6: Eu falei mentira, Cixota?
3: Eles querem renovar.
6: Marcelinho. Cixota, se o Grêmio fosse contratar um goleiro aí esse ano, vocês queriam quem?
7: Ah, o goleiro Grêmio já tem goleiro já.
6: O Everson?
7: É,
6: Não, mas não chega no chinelo hoje do Everson.
4: Não passa não, Marcelinho.
6: Não, assim, chega.
4: Hoje esse goleiro seu deve ser o. Tem 20 clubes na primeira divisão. Não, fora, ele tá o 14º, 15º.
6: Fora o Gabriel Delfim, que contra o Santos fechou o gol, ainda catou 3 pênaltis. Nós temos goleiro lá, nós estamos tranquilos.
4: A culpa de você tá com esse enjoamento tudo do Cruzeiro, Piquinho.
6: Agora, centroavante, eu vou te falar um negócio. Nós temos lá que chama Cassierra, né? O nome dele tá certinho.
4: Valeu. Sempre acertou, erra.
6: Sempre erra.
3: Que isso, ele acertou. Ah, tirou vocês da forca aí.
6: Valeu, Jonathan.
2: Já foi muito tempo.
6: Já foi embora? É isso mesmo? Estamos com 19 horas e 32 minutos em nome de Júlio Autopeças. 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Odessins.
2: O senhor ele já deu a deixa aqui, ó.
6: O que ele falou?
2: Assim, goleiro para seleção é o Vinícius do Ganso.
6: Opa, fez duas defesas. Rápido intervalo, Odessins.
2: O melhor goleiro para mim é o Vinícius.
6: Vamos ao rápido intervalo. Já o E9, nós vamos trinchar aqui o jogão, sábado às 15 horas. Ei, meu Deus do céu. Vamos lá, Ganso, vamos para cima. Rápido intervalo, já a gente volta.
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0: 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É Nine, sábado. Temos o grande jogo, 15 horas, tudo pronto, Fausto Alvim, né? O primeiro jogo oficial em casa da SAF. Fala um pouquinho pra gente dos preparativos para esse jogão de bola, Elaine.
1: É, tá sendo tudo preparado, né, Marcelinho? Pra estar recebendo lá a torcida, recebendo a equipe do Paracatu aqui. E esperamos que a torcida do Araxá abrace, né, a equipe. Vá lá, porque aquele primeiro jogo contra o Nova Lavas aqui, eles deram um cartão de visita bem legal pra todos aí, pra equipe, né? A gente tem certeza que a torcida do Araxá jamais vai abandonar o Araxá Esporte. Não fomos felizes na estreia, mas estamos vivos, né, Marcelo? Estamos aí prontos ainda, tem muita competição. A gente buscando esses três pontos contra o Paracatu aí, dar uma normalizada e depois vamos em frente nesses dois jogos que nós temos fora, pra poder estar buscando mais alguns pontos, né? E com certeza esperar que no dia 17/10 contra a equipe do de Montes Claros, né? É o Funorte, né?
0: Funorte.
1: Contra o Funorte, a gente possa estar vivo ainda, buscando a nossa classificação aqui, diante da nossa torcida.
0: Ô, Cixoto, os três mandantes na primeira fase venceram, né? Eu não sei se vocês acompanharam o jogo do Paracatu, né? Se vocês passaram um vídeo para vocês. Agora é a hora dos mandantes, né? É, o que fazer de diferente, na sua opinião, em relação ao jogo contra o São João del Rei, para que a gente possa sair com a vitória no sábado aqui contra o Paracatu?
2: Cara, eu acho que é não manter a confiança do grupo, né? Manter a confiança do grupo, a gente sabe o poder que o grupo tem, a qualidade que o grupo tem. E acreditar, cara, acreditar. A gente tá vivo, foi só um jogo, mas já passou. É trabalhar essa semana pra gente entrar num jogo forte e com o pé direito na competição, né?
0: Não pode também, né? Porque o Araxá Esporte, né, pra quem viu o resultado 2-0, você vai falar assim, não, 2-0. Mas o Araxá Esporte teve chance no segundo tempo. Né, se tivesse caprichado um pouquinho mais nas finalizações, o Araxá Esporte poderia sair até com um empate.
1: No mínimo.
0: Né? É, porque nós tivemos aí nos últimos 15 minutos pelo menos 3 chances de gol. Né? Não vai falar assim, ah, foi chance de gol. Chances reais. Nós tivemos o Gabriel Silva que bateu por cima do goleiro, a bola bateu na trave, né? Foi, às vezes pode ter sido até um azar, né? O capricho para a bola entrar nas redes, né? Quando é na trave, não é que o jogador errou, né? Ele tentou fazer o certo, mas bola bateu na trave. Nós tivemos o Jefão na pequena área, né? Nós tivemos o Cambuí na pequena área, uma cabeçada do Bernardo. Então, como é que foi os treinamentos? O Fábio Brostel falou disso, né? Ele cobrou dos jogadores que quando chegar perto do gol, quando a gente tiver oportunidade, tem que fazer?
2: Claro, claro. A gente foi cobrado em todos os aspectos. Tá sendo treinado também tudo, questão da defesa, questão de ataque, meio campo, tudo. Então a gente tá se preparando forte para chegar no jogo e ganhar, né? Sair vitorioso.
0: É, Nani, isso é importante, né, Nani? Você que foi jogador, você que jogou no Araxá Esporte, quando você vê aí, nós tivemos um exemplo, vou dar um exemplo do Atlético e o Atlético com o Chapecoense, empatou 1-1, mas teve aí 4 oportunidades na pequena área. O futebol é simples. Quem não faz, toma, ou quem não faz, perde o jogo, né, Nani?
1: Tem que ser letal, né? Você tendo a oportunidade de estar fazendo o gol, porque quando você pula na frente, né, já sai ganhando o jogo, você joga a responsabilidade tudo pro outro lado, né? E pode ficar mais, e consegue se assentar mais no jogo, ter mais calma, né? Mas com certeza, não, no sábado o Araxá vai conseguir aqui uma grande vitória.
0: E eu estou
1: muito confiante.
3: E pelo o que a gente escutou pelo rádio no sábado, a transição do Araxá Esporte, do zagueiro até chegar no ataque, a bola estava chegando. É o que você falou, né? Faltou caprichar um pouquinho mais para fazer os gols.
0: O Araxá teve até mais volume de jogo, né? No primeiro tempo. Ficou mais com a bola, né?
1: O tempo todo.
0: Ficou mais com a bola, né? Eu acho que o São João del Rei fez 2 gols em 2 falhas nossas, né? Falhas que acontecem no futebol. Para um ganhar, o outro tem que falhar, né? Mas assim, o Araxá Esporte, ele mostrou nos amistosos que fica com a bola, né? Ele gosta, marca em cima, né? O treinador, né, Nani? O tempo inteiro, marca, marca, vai em cima, aperta, aperta. Mas também nos amistosos nós erramos muitos gols também, né? E pra mim o principal que tá faltando no Araxá Esporte, o Enain, se chota a turma aqui, é a conclusão, né? É colocar a bola na rede. Vocês concordam comigo?
2: Eu acho que é o pequeno detalhe, né? É, que nesses jogos quem errar menos vai sair vitorioso, porque é detalhe, cada jogo é detalhe. Então se a gente fosse ter feito os gols, talvez teria sido um empate, né? Ou até uma vitória.
3: Uma vitória, né? 3-2.
0: É, né? Não, eu acho que...
2: Eu acho que é o pequeno detalhe, né? É, que nesses jogos quem errar menos vai sair vitorioso, porque é detalhe, cada jogo é detalhe. Então se a gente fosse ter feito os gols, talvez

0: 3-4-3, né? E no segundo tempo ele mudou para 4-3-3. Qual que é o esquema? Eu não vou perguntar o Cixota, né? Porque ele vai falar que o treinador. Mas se você quiser responder, qual o esquema que você prefere? Não só no oráculo, três zagueiros.
1: Marcelinho, ou... ele já pergunta, já responde, não, já passa para outra pergunta.
0: Não, qual o esquema que você prefere?
2: Ah, não é questão de preferir, né, Marcelinho?
0: Não, fala o Araxá Esporte.
2: O jogo lá, o princípio do jogo. Como a jogada aérea era muito forte, a gente já tinha essa informação que a jogada aérea do São João del Rei era uma jogada aérea forte. Eu até acho que a escolha de começar ali com os três zagueiros para poder tentar neutralizar isso aí é válida.
0: Foi assertiva, na sua opinião?
2: Eu acho que é válida. Entendeu? Tá dentro da lógica.
0: E ele treinou isso, né, Cixota? Ele treinou todos os esquemas, né? Principalmente nos jogos. Nós tivemos aí a maioria dos jogos, o primeiro tempo, com três zagueiros.
2: Não funcionou, mas foi válido.
0: Isso, mas então, assim, ele não fez da cabeça dele, né? Ele treinou, isso é importante, né? Porque se o treinador chega com a convicção, ó, eu vou entrar com esse esquema, e ele viu que não tava dando certo, no segundo tempo ele mudou. Isso que é importante, né, Cixota?
3: Sim, sim, foi tudo treinado, a gente teve bastante preparação com os três zagueiros, com a linha de quatro lá atrás, então já tava tudo treinado já.
1: Acho que aquele dia não era o dia do Araxá, né?
0: Com certeza.
1: Parece que o que tinha
3: pra dar errado. A gente conversou entre nós lá, se a gente fosse ficar até hoje lá, a gente não ia ter feito um gol, tava difícil.
1: Foi mais ou menos o mesmo esquema que foi jogado contra o Berlândia, né?
3: No segundo tempo.
1: Foram três zagueiros, né? Começou.
3: No segundo tempo a gente fez uma linha de 13 e jogou contra o Berlândia também.
1: Então, e se colocar que o Araxá saiu com a vitória nesse jogo, né?
3: Sim.
0: Contra o Nova Lavas foi assim. Começou com três zagueiros, o Cauã machucou no primeiro tempo, isso. O Breno entrou, inclusive o Breno fez um cruzamento foi o primeiro gol, né?
3: Sim.
0: Do Carlos Maranhão.
2: Eu acho que nas duas formas de jogar, elas são válidas. Mas como nós vamos jogar em casa, com certeza ele não vai vir com três zagueiros. Isso aí a gente pensa que não, porque. Nós precisamos ganhar o jogo, né, Marcelo?
0: Com certeza.
2: Nós precisamos dos três pontos. Você entendeu?
1: Então, sua opinião seria assim, né, Edvaldo? É o três zagueiro fora.
2: Não, assim, do jeito que foi o jogo lá, como nós enfrentamos uma equipe que tinha uma jogada aérea muito forte, achei que foi válido. Teve lá as falhas? Teve as falhas. Mas no futebol, quem aproveita melhor quando o adversário falha, acaba concluindo em gol. Porque eles também tiveram falhas. Aquela bola do Jefão mesmo, o goleiro soltou uma bola fácil.
0: Soltou.
2: Você entendeu? Ele rebateu uma bola fácil.
0: É o que eu falei, eu acho que o Araxá perdeu, foi na conclusão.
1: Agora, o Paracatu, ele tem muito forte na jogada aérea, pelo menos parece, porque eu vi três gols dele, três gols, bola na área. Dois de escanteio e um o lateral cruzou na área ali, gol de cabeça ali também.
2: Eles não têm outra jogada. A aérea e o colombiano, naquela correria danada lá. Entendeu?
0: Deu muito trabalho, né? Porque colombiano lá.
2: Ele faz o facão, né? Ele vem, ele é enjoado de marcar, ele roda para um lado, ele roda para o outro.
0: Brian. Quando ele engata a terceira.
2: Deu uma arrancada lá que tá doido. Parecia que ele tava na Fórmula 1, né?
0: Quando ele engata a terceira, é só o Washington para marcar, né?
2: Marcelinho. Eu fico rindo sozinho.
1: Só o Washington pôr a mão na cintura e não acabou, né?
2: Eu sei o Dessinho, não existe, não. O Dessinho, Washington, se você quiser meu lanche aí, meu kit, você pode ficar pra você.
1: Isso foi, já foi medo. Ai, meu Deus do céu. A rodada, só voltando que
2: não preocupa comigo, não.
0: Eu cheguei pra ele no restaurante e falei assim, ô Washington, quer que serve o pratinho pra você? Quer que traz churrasco pra você? Ai, meu Deus do céu.
1: Então, seguindo aqui, né, o campeonato, né... Resultados da primeira rodada: São João del Rei 2, Araxá 0, Venda Nova 2, Nova Lavras 1, o Betim 3, Funorte 0, Paracatu 5, né, o Siderúrgica 0, o Novo Esporte 2, Inter de Minas 1 e o Nacional de Muriaé 3, Santa Ritense 0. Será que essa rodada a gente já pode dizer, Edvaldo? Você chegou a acompanhar esses jogos? Não sei se você está por dentro aí realmente.
2: Eu assisti o Paracatu.
1: Eu vi. É o bicho papão e ao contrário, o Siderúrgica seria o saco de pancada aí do campeonato?
2: O resultado é um resultado perigoso, assim. A gente também não pode iludir que eles não têm mérito achando que o Siderúrgica é uma equipe fraca. Você entendeu? Mas. Eles vão vir mais motivados, né? Com certeza, tirou o peso da estreia. Já tem um jogador lá que parece que fez três gols no jogo. Sim. Então, o nível de
0: acerto.
2: Não, assim, o nível.

0: nível de
1: confiança,
0: vai vir elevado. Então cabe a nós, a equipe do Araxá, o quê? É, conter isso, né? E colocar a bola na rede, né? Se colocar a bola na rede e fizer os gols, porque o time do Araxá consegue dominar bem as ações do jogo.
1: Consegue.
0: Todos os jogos que a gente
1: posse
0: viu,
1: de bola,
0: ele domina bem as ações.
1: Domina. Por isso que falhou, né? É porque o Araxá gosta. E o Araxá gosta de sair tocando a bola, né? Ele não rifa. Só rifa a bola quando não tem jeito.
0: Mas isso aí, Marcelo.
1: Não, mas eu tô falando.
0: Tem momentos do jogo que nós estamos disputando em uma terceira divisão. Você entendeu? Nós já tínhamos sofrido um gol lá de falha. Foi nossa falha, uma falha ali e tal, nós tomamos o gol. Então, naquele momento que a equipe do São João del Rei cresceu, tem hora que você também tem que ter um pouquinho de sapatinho da humildade no pé, entendeu? Não é toda hora que você vai conseguir sair jogando, não. Você pode colocar a bola ali no tiro de meta, bater o tiro de meta lá e jogar pela segunda bola, até as coisas dão assentado, entendeu? Isso aqui é terceira divisão.
1: Com certeza. É em nome de Araxá.
2: Só encerrando, antes que você faz seu...
1: Araxá com a parte.
2: Seu merchan.
1: É.
2: Né, então, a segunda, o grupo B, né, e ficou Paracatu com 3 pontos, liderando por causa do saldo de 5 gols. Né, o Betim B é o segundo colocado, com 3 pontos também, com 3 saldos de gol. O São João del Rei com 2 saldos, com 2 de saldo, o Araxá vai com -2, aí é ao contrário, né? A escadinha, né? Com -2 de saldo. O Funorte com -3 e o Siderúrgica com -5.
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2: É isso aí, já a gente vai estar respondendo a turma aí.
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0: Eu vou contar pra você, Marcelinho. O Enio Rafael, se vai na viagem, ele tava com o repertório do Amado Batista no cérebro.
1: Meu Deus do céu, não tem base, não. Deixou a gente dormir, não, Seixão. Mas ele aumentou no último volume.
2: Eu ouvi música do Amado, que eu nunca nem sabia que cantava.
1: Eu falei a tática dele.
2: Foi o repertório, o lado B
1: Amado Batista. Ele não queria que o Maciel dormisse.
0: Claro.
1: Aí ele meteu o treino. É brincadeira, viu?
2: Se não fosse o Edivaldo, não, meu filho. Que dependesse de mim, de você.
1: Não.
2: Eu tô até com medo de falar do Astinho.
0: Desculpa, pede desculpa, né?
2: Desculpa, tá? Mas ele dormiu também. Você dormiu, Astinho? Não.
1: Eu dormi, não falei assim, o Astinho tá dormindo. Não, tô escutando aqui a Amado Batista. Que tipo de música você gosta, Xota?
4: Ah, sertanejo, pagode.
2: Fundo da Grota, por
1: exemplo. Rock não, Xota?
4: Não, rock não.
1: Por que, Xota?
4: Ah, Fundo da Grota é bom, a Querência Amada aí também.
1: Bataca. Isso aí vocês falaram pra mim em inglês, né?
2: Que isso.
1: E música lá, típica lá? Não gosta, não?
2: Pagode. É essa que falou.
4: Querência Amada aí.
2: Baitaca.
3: Voleirão lá, né?
1: Que beleza, tá entendido, amigo? Rápido intervalo, Desci. Vamos a um rápido intervalo, já a gente volta com o último bloco. 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
3: 6030, Marcelo.
1: Chute o placar, já a gente volta.
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0: Beleza, que beleza. Voltamos com o programa Cidade Esporte Clube, recebendo jogador do Araxá Esporte, Cixota. Cixota, é você que é volante, né? Você, qual jogador que você se espelhou, né? Que você se espelha hoje, que você fala assim, ó, não, esse jogador pra mim joga muito na sua posição. Fala aí três jogadores na sua posição.
1: Isso sempre foi essa posição que você jogou.
2: Sim, joguei já bastante também de lateral direito.
0: Lateral também?
2: É, lateral direito, já fiz algumas vezes ponta e mais volante também. Mas eu gosto muito do Arthur, do Grêmio, do Toni Kroos também.
0: Ó.
2: É esses dois mais que eu gosto.
0: Que beleza, você pode você faz pra eu ler aqui na hora do programa?
3: Eu pico você ler, não, porque você tá conversando
0: Tá conversando e lê. Eu vou ler e conversar.
1: Você tá fazendo
0: já, o quê? Já nós vamos falar você pode ler ou você não pode ler, não?
3: Posso ler aqui?
0: É claro.
3: Você tá aí... Ferreira aqui, ó. Só tem uma questão. Teriam que melhorar a agilidade na conferência dos ingressos na portaria, pois ficamos 30 minutos na fila.
4: Deixa eu falar uma coisa aqui.
0: Isso.
4: Quem é que falou isso?
0: Bruno
3: Ferreira.
4: O que que acontece? Primeiro que era um jogo teste, tava ali o pessoal aprendendo a mexer naquelas catracas, mas o pessoal que é a nossa torcida, o nosso torcedor, eles têm a cultura de chegar tudo junto. Faltando 5 minutos para começar o jogo, 10 minutos para começar o jogo, e quer entrar todo mundo uma vez, não entra. É. Vai mais cedo pro campo, chega lá umas 12h30, 12h20, com tranquilidade. É cultura do Fausto Alvim. Os torcedores chegar todo mundo em torno de 3 horas da tarde correndo. Entendeu? Mas tem que melhorar
3: assim. Natureza brasileira.
4: Ele não tá errado, não. Já tá sendo preparado lá o pessoal. Tá chegando na quinta-feira o pessoal das catracas. Vai ter mais curso. Já tá sendo preparado. E aquele negócio, se o torcedor pegar o ingresso e imprimir ele e levar o QR Code imprimido, é mais fácil.
3: Tá uma dica aí.
4: A dica tá aí. Leva o QR Code imprimido, você já vai pôr na catraca e vai passar fácil. Aquele negócio do telefone, às vezes o telefone fecha a tela. Ele fecha a tela, outra hora ele tem aquela película muito escura ali. Você entendeu? Então, assim, quer uma agilidade? Tá aí um bom conselho. Imprime o ingresso, leva na mão, imprimido, só coloca o QR Code ali em cima da catraca, rapidinho você tá dentro do campo.
3: E outro, né? Chega mais cedo um pouquinho, meia hora antes. Cedo.
0: Isso. Tem mais participação aí?
1: E lá tem cerveja, né? O pessoal pode chegar, cerveja, já começa a tomar numa, já vai ali, vai resenhando com o pessoal.
4: Já vai escolhendo o lugarzinho melhor pra poder estar vendo o jogo.
1: Se Deus quiser, vai encher, gente. Chega
4: com certeza.
1: Cedo.
4: Chega
3: Marcão cedo. Tá aqui, ó. Decinho tá fazendo raiva nos corintianos. Isso mercado, Marcelo?
0: Quem?
3: Vai estar falando que o Dercinho tá fazendo raiva.
0: Ah, o Marcão? Dercinho tá fazendo raiva.
1: Tem que parar com isso, rapaz.
0: O que aconteceu, Dercinho?
1: O Marcão lá, tinha um empacotador lá, queria pegar o Marcão lá. O Marcão foi tirar a sarra no corintiano. Ele falou, sai daqui!
0: Sabe quem tá escutando a gente?
1: Um abraço, Marcão.
0: Sabe quem tá escutando a gente?
1: Quem?
0: Professor Fábio Brostel, Marcinho, Denilson, Eric, também
1: a comissão.
0: Eduardo, Ricardo Quante, a turma toda tá escutando a gente lá, desse.
1: O Ricardo é torce pro Vasco, né?
3: É gente boa isso aí, viu?
0: O Ricardo, você pode esperar o Galão, que o Galão vai pôr vocês também de férias, viu? Porque o Galão tá pondo todo mundo de férias. Ô, Dessinho, não tem intervalo mais não, né?
1: Tem não.
0: Que beleza.
1: Tem ouvinte.
0: Tem ouvinte na linha, o telefone não para. Alô, boa noite.
5: Boa noite.
0: Quem fala?
5: É o Edinho da Van, meus amigos.
0: Você assumiu, Edinho, o que é que foi?
5: A luta, trabalhando muito, né? Aí não tem jeito, mas eu tô sempre ouvindo o programa em nota 10.
0: E por falar em Van, Dessinho, põe o áudio lá que o Maciel mandou um recado aqui pra gente aqui, ó.
1: Ah, Maciel, a gente
0: boa. Vamos ver.
6: Fala, Marcelinho. Esse Amado Batista aí, eu não sei não. A noite todinha você é de volta com esse Amado Batista aí. Você tá doido. Nunca vi Amado Batista.
0: Ei, um abraço, meu Deus do céu. Um abraço, meu grande amigo.
1: Eduardo, mas uma coisa a gente tem que falar, né? A equipe bacana demais, hein?
4: Você tá doido,
1: né? Todos ali, o pessoal que tá trabalhando ali.
4: O pessoal trabalhando, os jogadores, né?
1: Uma equipe especial.
4: A gente não foi feliz na estreia, mas eu vim de lá pensando, nós vamos ser felizes no final.
0: Eu
4: lá no final
1: Deus sabe. Essa aqui é pra você, Maciel, rapidinho.

0: assim, e quem
1: ele tava cantando, você viu?
0: Tava,
1: assim,
0: ele tava cantando. Eu falei o Eric aqui, mas é o Gabriel. Eu cheguei a foto mais perto, que é o Gabriel que tá lá com a turma, lá com a comissão técnica, escutando a gente. Um abraço, meu grande amigo Gabriel. Ô Edinho, você que levava também a imprensa aí para os jogos do Araxá Esporte, alguém já veio numa viagem de 6 horas colocando só Amado Batista pra você?
2: Não teve isso não. Amado Batista não. Não,
1: teve mais. O repertório tava bom.
0: Qual foi o mais repertório?
1: Bruno Marrone, Zezé de Camargo e Luciano.
0: Meu Deus do céu.
1: Você vê que o Maciel cantava,
3: o Edivaldo dobrava a música. Não,
1: mas você viu que o Maciel chegou bem?
3: Chegou
1: feliz, de alma lavada.
3: Não queria nem dormir.
1: O Ortinho já queria parar numas casas de luzinha vermelha na beira da estrada.
0: Eu disse iria com ele nem chorando.
1: Pois se ele fala pra você, Marcelinho.
0: Vamos ali. Você tá doido.
1: O que você ia falar pra ele,
0: Marcelinho? Eu ia falar assim: não, vou não, depois você arruma confusão.
3: Fazer o que não é uma coisa diferente.
1: Você ia falar pra ele assim: o pai tá indo.
0: Ô Edinho, mas era bom demais essas viagens, né, Edinho?
2: É bom demais. Não, mas na época tinha um DVD lá, rapaz. Tinha aquelas músicas nacional antigas, o pessoal gostava muito. O Alex, o Edmilson. Era bom demais.
0: Saudoso Edmilson. Ô, Edmilson.
2: Era bom demais.
0: Que Deus o tem. Ô Edinho, Brasil e Austrália?
2: 2-1 Brasil.
0: 2-1 Brasil, é o placar do meu grande amigo Edinho. Valeu demais.
2: Valeu, meu amigão. Saudações do Galão, tô detonando todo mundo, mandando todo mundo pra casa.
0: Que beleza. Vai pôr o time do Cixota de férias também daqui uns dias. Eu posso trazer Renato Gaúcho, pode trazer quem que você quiser aí. Viu, Edinho? Um abraço.
2: Um abraço, tamo junto, valeu.
0: Ô Cixota, a gente tem que falar também, né, da união do time, né, o time tá muito unido. A comissão técnica, junto com vocês lá, conseguiu pelo menos a união, nós estamos vendo lá que está muito unido, né? E fala um pouquinho desse trabalho, né? Do Araxá Esporte, do professor Fábio, os treinamentos, pra gente aqui, ô Cixota.
4: Cara, é um trabalho sério, né? Todo mundo tá ali para um único objetivo, que é subir e ser campeão. E o grupo é muito bom, todo mundo é gente boa, todo mundo dá risada com qualquer um ali. E o trabalho vem sendo bem feito, né? A gente viu ali no começo, na pré-temporada. A estreia que a gente acabou perdendo, mas espero que agora a gente consiga retomar as vitórias e fazer um ótimo campeonato.
5: Na estreia ali, teve um pouco de nervosismo ali, talvez.
0: Ansiedade.
4: Normal, né? Acho que é normal, né? Toda a estreia é normal, mas a gente estava preparado, só acho que foi o jogo mesmo e... Passou também, já é passado.
0: Mas eu continuo batendo na tecla. Eu acho que o Araxá Esporte, pelo que jogou, principalmente no segundo tempo, tinha que ter trazido um resultado melhor.
1: Pelo menos um empate,
0: né?
1: Faz os gols, né?
0: Isso, é. O primeiro tempo, eu acho que o São João del Rei foi melhor.
1: Não foi porque... não, mas...
0: Não, eu tô falando no sentido das conclusões.
1: Eu acho que em hora nenhuma esse foi melhor.
0: Não, mas eu falo assim, eles foram mais lúcidos no primeiro tempo.
1: Não, Marcelo, eles começaram a gostar de alçar a bola e acabaram arrumando aquele gol.
0: Não, eu tô querendo te falar o seguinte, porque o Araxá Esporte no primeiro tempo teve a posse de bola, mas não conseguiu...
1: Até os 20 minutos, mas o jogo era nosso.
0: Deixa eu te explicar meu raciocínio. Pelo jeito que o Araxá jogou no primeiro tempo, teve a posse de bola, mais volume de jogo, mas não conseguiu chegar na área com uma chance clara de gol. É isso que eu tô te explicando. Então eu acho que o São João del Rei, quando o Araxá Esporte estava no ataque, eles conseguiram, né, não deixar o Araxá chegar. E concluíram duas finalizações e fizeram o gol.
1: Fazendo os gols, né?
0: No segundo tempo, não. O segundo tempo, o Fábio Brostel viu que o primeiro tempo não tinha sido bom, mexeu no time, todos os jogadores que entraram no segundo tempo, na minha opinião, jogaram bem, e o Araxá Esporte teve mais volume
3: aquele
0: de jogo.
3: Aquele gol anulado foi no segundo tempo?
0: No primeiro. E o Araxá Esporte teve mais volume de jogo no segundo tempo. Sim. E chances reais de gol. Sim. Então, o São João del Rei no segundo tempo não deu conta de fazer o Araxá jogar. Né? O Araxá Esporte chegou, teve duas chances ali na pequena área.
1: Não deu conta de fazer o Araxá jogar, eles não deram conta de jogar.
0: De não fazer. Porque...
1: Eles tiveram alguns bons contra-ataques. Que o Vinícius fez umas duas, três defesas.
0: Mas o time fica exposto,
5: mas
0: né?
5: Mas é claro. Eu queria falar, no segundo tempo...
1: O jogo pra eles era aquele mesmo.
5: Ele empurrou ele,
1: o senhor. Não, mas o jogo era aquele. É normal, a equipe tá ganhando 2-0, dá uma retraída.
0: Isso.
1: Baixa as linhas e vai jogar no contra-ataque.
0: O exemplo, Cruzeiro e Vitória. O Cruzeiro foi pra cima querendo o gol, o Vitória com um contra-ataque, o Cruzeiro fez no finalzinho gol. Contra-ataque fez um gol.
5: Com o comecinho de segundo tempo.
0: Não, né? Eu tô falando quando você estava ganhando de 2-1.
5: Sim, 2-1.
0: Nos últimos 10, 15 minutos, o Vitória veio pra cima, deixou a zaga exposta, porque é normal, né? Você tem que buscar um resultado em casa. O Cruzeiro, na transição, no contra-ataque rápido, né? O jogador achou, como é que chama? O Arroio, achou o Matheus Pereira que fez o gol. Então,
1: um time. Mas essa vitória do Cruzeiro é igualzinho oi verde em gente feia. É, serviu pra nada.
5: Você está bom, né?
0: Então, a conclusão minha.
1: Serviu pra nada essa vitória.
0: A conclusão minha, o Araxá Sport não conseguiu efetivar a chance de gol no primeiro tempo, segundo tempo conseguiu e tinha que ficar exposto porque estava perdendo de 2-0 e vocês queriam fazer um gol e dois gols, né? Mas, no contexto, eu acho que o Araxá taticamente mostrou um time mais bem postado, taticamente, na minha opinião, o Araxá
1: porque mostrou, mudou o jeito de jogar, né, Marcos?
0: Mostrou melhor organização do que o São João del Rei, na minha opinião, porque quando o Araxá pegava a bola, Enaine Dessinho sabia o que fazia com a bola, o São João del Rei não, aproveitou as falhas do Araxá Sport e fez o gol, concorda, Cixota?
4: Sim, concordo, aproveitou nossas falhas e no segundo tempo a gente ficou um pouco mais exposto, né, a gente tentou a todo custo fazer o primeiro gol para depois buscar o segundo. E a gente ficou um pouco mais exposto, tinha mais espaço nas nossas costas, então eles aproveitaram as oportunidades também de contra-ataque.
0: Confiante passado, professor?
4: Certo, confiante, o grupo todo está confiante, a gente vem trabalhando forte para fazer um grande jogo sábado e sair com os 3 pontos.
0: Que beleza, hein? O Enai, imagina, esse estádio cheio aí, finalzinho do jogo. 3 para o Araxá Sport, 0 para o Paracatu. Ah,
1: Marcelinho, aí por aí, e você narrando lá, gol, gol, gol, gol, gol.
0: Faz meu filho, faz meu filho.
1: Que beleza. Você tem que ver esse homem lá no hotel.
5: Nossa.
1: Eu achei que ele nunca tinha visto comida na vida.
5: Foi mesmo. Rapaz, eu fiquei sabendo essa história aí.
0: Rapaz.
1: Ele comeu 3 vezes e uns 4 pratos.
3: E ele não foi no banheiro pra ver se dava uma acoplada ali pra continuar a segunda remessa.
5: Agora
3: eu descobri
5: por que que parada ele sugou o tampo de marmita, rapaz. Aqui,
1: ó. O metabolismo. Rapaz, como é que pra onde vai tanta comida?
0: Isso
3: aí é coisa do coração.
0: Ô, Cixota, deixa eu te falar um negócio. Cixota, eu comi 3 pratos. O Dessinho comeu 2 pratos e 2 de doce. O Enaine comeu 1 prato e 4 de doce.
3: Não mente, não.
0: Eu não sei como que o sistema de esgoto deles não funciona. O meu foi na hora, filho. O meu bateu ali na hora, eu cheguei pro Dessinho, falei assim, Dessinho,
3: teu banheiro. Foge.
0: Dessinho, você vai querer entrar no banheiro? Porque depois que eu saí de lá, meu filho, é 2 horas pra você entrar.
1: Esse Marcelo.
0: E o banheiro limpinho, só. Cixota, fala do hotel que o Araxá Esporte ficou. Fala pra gente, comida e tudo mais.
4: Não, o pessoal lá recebeu a gente muito bem, alimentação muito boa, os quartos também muito bem. Foi tudo bem.
3: A viagem foi tranquila?
4: Foi tranquilo.
0: Vocês podiam comer o que vocês queriam ou não?
4: É, no dia anterior a gente podia comer o que a gente queria, no dia do jogo eles limitaram algumas coisas pra não se passar também.
3: Né? É, tinha uns torresmos lá que tu comia que lá
0: não, meu filho, nem anda. Eu comi uns 7 torresmos daqueles lá, desse aqui, torresmo molhado.
1: Não, mas você deve ser demais.
0: Não, teve base não.
1: Rapaz, você é igual ao seu,
0: hora que eu vi
1: é o gatinho molhado.
0: Hora que eu vi fricassê de salmão, desse assim, eu falei assim, não, nunca comi isso na vida, não. Vou cortar comer estranho.
1: Só colocando o wash na mesa com você, pra você poder
0: ver. Eu falei pra ele, wash, você quer que eu sirva pra você? Não, sirva, quer que eu traga menos uma batatinha pra você? Cixota, qual que é o mais resenha do grupo? O mais engraçado resenha?
4: Ah, eu acho que é o Gago ali, que tá sempre dando risada, sempre brincando.
0: Todo mundo fala dele, viu, Dessinho? Todo mundo fala que o Gago é o mais resenha.
1: O Gago tem problema, né?
0: Será? No bom sentido.
1: É. O problema que eu digo assim, o cara não pode ser feliz.
0: Não é normal, não?
1: O Gago, ele e o Marcelinho, eles é primo.
5: É.
1: Não tem jeito o cara ser feliz o tempo todo daquele jeito.
3: Um cachorro cheira o outro, né?
1: Pai, toda hora que você olha pra aquele Gago, ele tá rindo.
0: Uma vez
1: ele
0: minha mãe.
1: Feliz.
0: É. Uma vez minha mãe chegou
1: não, não tem jeito. Assim, a felicidade dele incomoda.
0: Uma vez um cara chegou pra minha mãe. Minha mãe falou assim: Marcelo é feliz, mas feliz não é doido, céu. Minha mãe, doido não, tinha meu filho de doido.
1: Você não tomou cerveja.
0: Qual que é o mais bravo? O mais assim, que você fala assim, cara fechada, mais.
5: É esse aí, eu te respondo.
0: Quem? Cixota?
3: O mais sistemático. Não, eu tô tentando. Fala o nome dele, Piqui.
5: Cixota.
0: Aí.
4: Ah, sou mais tranquilão na minha, assim, mas.
0: Mas você então é o mais sistemático ou tem mais lá?
4: Ah, sou mais tranquilo.
0: Eu nunca vi o Luiz Henrique sorrindo.
4: Tem o Luiz também.
0: O Luiz, eu nunca vi. O Luiz Henrique é igual o Júnior Alonso do Galo. Eu nunca via sorrindo. Eu sempre vi ele com
3: um
0: cara mais.
3: Você quer um sorriso dele,
0: Marcelo? Não.
1: Tinha que dosar ele.
0: Senão eu apaixono.
1: Tinha que dosar, né? Diminuir um pouco o sorriso do Galo.
0: Dividir? Pôr no indicador, né? O Cixota, e o mais bagunceiro? Você deixa as roupas aqui, não sei o quê.
4: Ah, tem vários lá.
1: Lá a disputa é boa.
0: A disputa é boa?
5: Mais descaixada, pelo jeito, é o Pará, né? Não.
4: É, tem vários lá que precisa de uma melhorada.
3: Ei, mas o Marcelinho preparou um bordão com tanto carinho, rapaz. Quem vai parar o Pará? É. Quem que vai parar o Pará? E toda hora que é zagueiro, parava o Pará, né, Marcelinho?
0: O S10, tá, o Cixota nós temos que falar, né? Nós temos como um bordão pro Cixota, né? O Cixota é que é aquele jogador, gente, pra quem acompanhou o jogo, que tem muita visão, né, o Enain?
1: Um quando, bom passe, né?
0: Ele, quando tá com a bola nos pés...
3: É um volante habilidoso, né?
0: É aquele famoso jogador que a bola chega quadrada e ele dá uma arredondada nela, né? E ele também se distribui muito bem a bola, você faz os laterais jogarem, né? Os próprios meio campistas jogar, você tem um passe muito preciso, né, Cixota?
4: Sim, eu tento dar sequência no jogo, né? Fazer o jogo andar pra frente, seja pra frente, fazer ser o motor do time, como falo, né?
0: O Cixota, quando pegava na bola, já viu o Breno. O Breno dava uma carreira.
1: O trato dele com a bola é bom, né?
0: É, não. O Cixota,
1: apesar de ser volante, ele tem um trato bom com a bola,
0: né? Tem. Ele é aquele volante que sabe sair jogando, né? Hoje, no futebol moderno.
1: Sexta-feira, o pai vai participar, né, do Rachão.
0: Você vai?
1: É, claro. É.
0: Eu posso ir, não?
1: Não. Você vai lá pra fazer o que? Esses 55 anos jogador do Girassol.
3: Do Girassol, acabar de falar.
1: Onde você vai jogar com esses meninos?
5: Claro que vai ser o Rachão.
0: O dia que você vê. Se eu jogar lá com eles.
1: Você também vai, não.
0: Deixa eu ir lá, jogar. Deixa ali, Professor,
5: eu vou falar com o Fábio.
0: Só me libera aí, eu
1: não, participo. Eu já te proibi.
0: Aí. Não, eu vou no Rachão.
1: Você já tá proibido.
0: Eu comprei uma chuteirinha nova lá agora.
3: Marcelinho, tá demitido.
0: Ô Cixota, hora que você vê o pai dando tapa na bola, você vai falar assim: o homem é habilidoso, o homem tem base, não. Você tá rindo por quê, Cixota? Você tá duvidando? Olha pra mim aqui, você tá duvidando. Você tá rindo é porque você duvidar, tá duvidando. Você tá duvidando, Cixota?
3: Vamos às participações?
0: O Marcinho Cixota vai comer pastel, não, viu? Brincadeira. Vamos para as participações, Dessinho.
3: É, Hugo de Leon, 2-1 para Austrália, Marcelinho.
5: Hugo de Leon, peraí. Dos contra, ainda
0: de Leon.
5: E a Cruzeirense, né?
0: 2-1 para Austrália?
3: É.
1: Você mais é, parece irmão, né? Porque...
5: Ai, deve ser, né?
3: Andresa Siriaco, 2-1 para o Brasil.
5: É, Cruzeirense.
0: Andresa, 2-1 para o Brasil?
3: É. Emerson, fala, Emerson.
6: Boa noite, turma do esporte. Ô, parabéns, achei esporte, né? Perderam lá para o São João del Rei, mas jogaram bola demais no segundo tempo. Tava escutando, viu os lances aqui. Mereceu ganhar, mas aqui é nós, né? Quanto o Paracatu, né? Vamos encher o estádio, hein, turma? Ganhar do Paracatu aqui, hein? Abraço, com Deus.
0: É o que eu falei, né?
3: Valeu,
0: ele teve a mesma visão minha, né? Acho que o primeiro tempo não foi bom, mas o segundo tempo...
1: Mas aqui a gente está de óculos, né?
0: Quem?
5: Assim, ó, curiosidade aqui. Você
0: não, porque
5: está me enxergando
3: rapaz, agora o lugar que eles colocaram
5: então, aí. Então, isso gente. Que eu tô perguntando.
0: Não,
5: uma pergunta pro Cixota. Você tá me enxergando bem do campo ali? Parece que tá
1: no escuro. É porque nós, o lugar onde nós
0: ficamos. Então, você tinha que aumentar o
3: brilho do
0: seu celular, né? Porque não tava escuro.
3: O lugar que nós estávamos.
5: Que era ruim.
0: E outra coisa.
1: Dentro do campo, não.
0: A camisa do São João del Rei é branca, com número clarinho. Clarinho, eu não
3: vi. Amarelo, claro.
1: Não, Marcelinho, eu que tava passando pra ele.
0: Não, eu não vi os números.
5: Quem que devia ver?
0: Não, é porque é mais fácil. Quando
3: agora,
0: você tá
3: lá, agora tinha um outro lá, né, fazendo lá, que lá não enxerga nada também, do nosso lado lá. Aí chamava o Cixota de fornazier. Aí foi o jogo inteiro.
0: O Emerson então não participou do chute do placar, né, Dessinho?
3: Não.
5: Deixa o placar aí, Emerson.
3: Nosso amigo Ronan Antunes.
0: O Ronan.
5: O sofredor.
0: O Ronan que tá proibido de ir na arena, viu, Ronan? Jogo decisivo, você não vai. Vai só nesse joguinho.
1: Ronan vai pra praia, sabe?
0: Três pontos, viu? Ó.
7: Saudações, vascaínos.
5: Ei.
7: O E9 já tá de férias há muito tempo, né? Acabou. E tem que torcer pra não cair. E pelo jeito que lá vai, é Série B. Marcelinho, não preocupe não. Final aí é Galo e Vasco, as duas. Ó, Brasil e Sul-Americana. Uma nós vamos arrastar, se não arrastar as duas, hein?
3: Quem que eles têm que passar aqui primeiro?
0: Eles têm que passar do Boca Juniors e do Palmeiras.
1: Gente, mas eu vou te falar a verdade. Pro time que o Vasco tem...
3: Tá lindo.
1: Está de parabéns.
3: Tá bom.
1: Chega, gente. Eles não tá de férias, gente.
5: Você sabe que Boca Juniors até que não passa, não, né?
1: Não, Palmeiras, se chegar contra o Palmeiras,
5: deixa eu falar agora pra você.
1: Chegar na frente, Palmeiras você,
5: o Cruzeiro foi o primeiro time a entrar de férias no Brasil.
3: Foi.
0: Isso é tempo,
3: você não tinha que analisar nada,
1: Piquinho. A sua análise não tá boa, não.
0: É.
8: Boa noite pra vocês. Rogério de Moura, Brasil 5-1. Cidade, Lagoa de Jovia. Rogério de Moura, é um bom dia, uma boa noite.
1: Eu conto ou vocês contam pro Rogério de Moura, com o Ronaldinho Gaúcho,
0: tá mais.
1: O Rivaldo, o Romário, já tudo aposentado.
5: Eu também.
1: Eu conto. Quem conta pra ele?
3: Austrália 0, Brasil 3, é o placar do Ebol.
0: Diogo APP.
3: Você pôs o é bom aí já?
0: Já pus. No, já pus no é bom.
9: Boa noite, galera. Vocês estão bom ou não? Jogo Boa Vista. Ô, só tira uma dúvida minha aqui. Qual que vai ser o valor do jogo do Araxá sábado, o horário? Conta pra nós aí.
3: Passa os ingressos. Deixa eu de volta passar, Marcelinho. Fica à
1: vontade. O jogo é sábado às 15 horas e os ingressos na arquibancada coberta, R$40, com a meia a 20. E na arquibancada descoberta, R$20 e a meia, R$10.
0: Que isso, hein? Muito barato, é 10, estádio, 20 reais ali na descoberta.
1: É muito barato, né, Marcelo?
0: Muito barato.
1: Que isso. É pra ajudar o ganso.
0: O que, é que você faz com 20 reais hoje?
5: Ah, que isso. É,
1: não, o, dá o picolé mega, né?
0: É. Picolé 18 conto.
1: É 18.
3: Oh, meu Deus. Boa noite, Brasil 2, Austrália 0. É o Júlio do Max Neumann. Desculpa
0: aí, o Diogo não participou do chute?
3: Não.
1: Ah, então, só queria informação.
0: Júlio Max.
1: Informação.
3: E a informação foi dada.
0: Júlio Max Neumann.
3: 2-0 Brasil.
0: 2-0 Brasil.
3: E o sorteio da camisa do Ganso? Que sorteio?
0: Pô, não teve, não.
3: Rankings.
5: Pra lá, Marcelo.
0: Não, já teve
3: muito tempo.
0: Já ganhou. Já ganhou, já camisa aí já teve muito tempo.
3: Ah, não, era de quem acertasse o placar, daquele lá.
5: Tem uma camisa aí, Marcelo.
0: Quem compartilha
5: do jogo.
0: Quem compartilhar
5: do final do jogo, isso.
3: Então depois você olha isso pra ele.
0: Depois nós vamos olhar aí, viu, Júlio? Tá certo, você tá certo.
5: Tá certinho.
1: Faz o tempo certinho.
0: Isso. É, não, eu esqueci desse
5: compra. Não, é porque
0: nós ficamos tão desnorteados com a derrota lá que nós recolhemos
5: o telefone. Fazer o sorteio na segunda-feira.
0: É, tá na certinho. Segunda,
1: na segunda que aí vem. Na segunda-feira você não fez, agora faz segunda-feira que vem.
3: O pessoal não falou qual segunda, né?
1: Não, junta de novo, pede de novo pra participar tudo outra vez, sabe?
3: E o pessoal tá perguntando, falar em camisa, vamos aproveitar a ida. As camisas já chegaram? É o Davi.
0: As camisas.
1: Vão ter as camisas a partir de sexta-feira, tá?
0: E ele participou Brasil 3-1, Dessim?
3: E os ingressos irão ser vendidos no dia do jogo no Fausto Alvim?
1: Já estão sendo vendidos, já tem ingressos aí, igual já falou, online, já tem os links aí pra poder estar comprando. Já temos o ingresso lá no Araxá Aquapark, no escritório ali na galeria do Bernadão, da Getúlio Vargas. E já temos lá no Fausto Alvim também, ali do lado de baixo, na arquibancada coberta ali. Então já tem ingresso aí pra quem quiser já comprar o seu ingresso e já ficar tranquilo, né, Piquim? Tranquilo, já pode estar indo buscar. Muita gente já buscou hoje. Muita gente buscou o ingresso lá hoje.
3: E na bilheteria, vai ter ingresso se ele quiser ir lá naquele sentido?
1: Vai ter
3: jeito antigo lá.
1: Vai ter na bilheteria e dessa vez vai estar um pouco mais organizado. Vão ter bilheterias separadas, vai ter bilheteria só de dinheiro. Vai ter o pessoal que vai estar vendendo nas maquininhas para cartão e Pix. Então é só o pessoal ficar ligado na hora que chegar ali na porta do estádio ali que ele vai conseguir estar visualizando, vai ter as plaquinhas informando lá, aonde você vai comprar só no dinheiro, aonde você vai comprar com cartão e Pix, vai estar tudo ajeitado lá nas bilheterias ali da entrada do estádio.
0: Lembrando que vai ter promoção lá, 3 Skol por R$20, hein? 3 Skol
1: por R$20. E dessa vez bem organizado.
0: Você não, Choque, você não precisa olhar agora.
1: Dessa vez nós vamos dar os cupomzinhos separadinhos, Marcelinho. Quem comprar as 3 Skols por R$20,
5: você toma chimarrão?
1: Vai pegar tudo separado, os cupons.
0: Você toma chimarrão? Eu tô perguntando.
1: Sim, então.
0: Energético?
1: Não.
0: Antes do jogo, não?
10: Não. Nunca bebi também, não bebo, não.
0: Eu também não. Depois que eu passei dos 40, eu não bebo isso também mais, não.
3: Eu já bebi pra muita gente.
0: Coração, não aguenta, não.
3: 3-1 placar do Davi.
0: Davi, 3-1, já participei.
1: O problema é essas bombas que você tá tomando.
3: É, não pode misturar, não.
0: Varley, Muniz. Varley, você não pegamos, não, desse.
3: Aqui é o Varley, estou ouvindo vocês. 1-0, Brasil 1. Austrália 0. Sábado, Varley Muniz vai estar lá no jogo do Araxá Esporte, torcer para o nosso ganso. É bom que tem nas cobertas, né, também tem um setor ali pro pessoal, né, às vezes com deficiência, pode estar ficando ali também, né?
1: Tem também lá do outro lado, na descoberta também tem os locais que eles podem estar ficando lá.
0: Afrânio,
3: Marcelinha, ela tem 6 anos e cadê? Você tem que ver a noção que ela tem. E é impressionante, joga futebol aí, ó.
0: Falar nisso, o Afrânio me perguntou se tem escolinha de feminina aqui em Araxá. Você sabe de alguma?
1: A partir do ano que vem, provavelmente teremos as escolinhas do Araxá Esporte.
0: Aí, tá vendo, Afrânio?
3: Abre o oi, tá
0: do branco. O Afrânio não participou, não, né, Dessim?
3: O Afrânio, eu acabei de ler a participação
0: não,
3: dele.
0: Mas ele, então, deixou o placar. Placar ele não participou.
3: Não, ele colocou 3-1.
0: E você não falou, né?
5: Falou,
1: mas prestou
0: atenção. Falou, não.
1: É porque você tá muito ligado em outros detalhes.
3: Você tá suadeira aí. O seu coração tá suando.
1: Você tá perdendo o sono de noite?
0: Não,
1: as madrugadas? Você tá com o olho pequeno?
0: Depois
1: parece que você tá cansado.
0: Depois que eu fui tocado.
1: É isso que eu tô com medo, Zé.
0: Depois que eu fui trocado, não tem jeito mais não.
1: Você tá parecendo que daqui um pouco tá igualzinho os gatinhos moiados outra vez.
0: Depois que o pai foi trocado, aí.
3: Você nem chega, vai chegar uma hora que a gente acostuma. Fica tranquilo.
1: Tudo passa.
0: Lunguinha, Lunguinha.
3: 3-1, Brasil.
0: Não.
3: A França, já pôs do Afran?
0: Já pôs.
3: O Afran, o Dunguinha é 2-0.
0: 2-0 Brasil.
3: Boa noite, tropa. Brasil 0, Austrália 2. O Gabigol tá de volta, hein, Marcelinho? Goleador.
5: Notícia, hein, rapaz.
0: Eu queria o Gabigol no Galo.
5: O Gabigol não, mas assim, se vocês quiserem agora o Gabigol, ele não vai ser mais emprestado. O presidente Pedrinho falou que agora quem quiser o Gabigol na próxima temporada... pode emprestar, não, só que vai ter que pagar.
1: Ele deu muito certo lá.
0: Deixa eu te falar, não vou comprar o Gabigol pro Rubens Menin, um cheque que faz ali, compra.
3: Tá doido. Lá, o problema é o cheque ter fundo, né?
0: Ixi,
3: o
0: Rubens Menin ali, o bicho
11: pega. Boa noite, Tudo do Esporte. Brasil 3, Austrália 1. E chupa, Piqui.
0: Boa
11: noite, Marcelinho. Boa noite, Piqui. Boa noite, Anaine. Xixota. Boa noite pra vocês aí. Vai ser 1-0 pro Brasil, viu, Marcelinho?
0: Ô, meu grande amigo Tales, um abraço. Valeu demais, viu, meu parceiro?
3: Boa noite.
0: Participação sua aí.
3: Ó, participação aqui do José Brás.
0: José Brás.
3: Eu gostaria de ver o Vinícius Domingos jogando. Ele já atuou em diversas equipes com grandes defesas.
0: Ó. Tá aí,
3: Paulo, fala aí, minha turma, como vai ser o valor das cervejas? Pode passar, torcedores do Ganso. Ganso Loucura? É nova organizada essa Ganso Loucura?
1: O valor da cerveja vai ter essa promoção da Skol lá, 3x20, né? E as demais cervejas é R$8 e a Heineken é 10.
0: Gente, lá na Arena MRV, a cerveja 14 conto. Tá lindo o preço, tá ótimo.
3: Não chega a R$7, né? Nesse combo aí.
0: R$8 você tomar uma cerveja aí, assim, você vai em qualquer festa aí, é 10,
5: Araxá, 12 conto. R$10, R$9, uma latinha.
0: Qualquer lugar, festa aí é R$10, então o preço tá muito bom.
12: Boa noite a todos. Boa noite, Cidade Esportes. O Edivaldo, parabéns, viu? Tô com você. Amado Batista é top dos top. Depois de uma tarde, noite de sexta-feira que o Marcelinho e Modestinho ficaram meio cabisbaixo e você cantar Amado Batista para eles, foi excelente. Parabéns. Boa noite, Edivaldo. Se você precisar nos jogos aí, um barman para trabalhar nos bares aí, voluntariamente, eu estou disponível.
3: Voluntário.
0: Coisa boa. E hoje ele não colocou o placar, né?
1: Vamos estar falando com o Max aí, pode estar ajudando lá.
3: Ganso 3-1 é o placar do Emerson.
0: Ganso?
3: Ganso 3 para Catu 0.
0: É isso. Nós não, mas ele é o placar dele, mas nós não estamos fazendo chute no placar do Ganso, né?
3: Hoje não.
0: Hoje não.
3: Aqui é o Valeu Nunes, pessoal, o estádio que vai vender picolé lá no jogo sábado. Pergunta do Edivaldo.
1: É lá agora já, o Araxá mesmo está vendendo esses picolés. Ter a venda de picolé lá.
0: Quando é SAF, né? Todos os clubes, né? O Galo, todos.
3: Tem os próprios produtos.
0: Tem que ganhar o dinheiro, porque as despesas são muito altas, né? Então o Araxá Esporte tem que ganhar dinheiro em todos os sentidos. Isso é normal quando o clube se transforma em SAF, né, Edivaldo?
1: Com certeza.
3: Vitor Rarará, Brasil 3-1.
0: Vitor. Brasil 3-1.
3: Achei que tinha encerrado, agora meu amigo Ítalo Garrafinha. Lembra do Garrafinha?
0: Conheço demais, é meu grande amigo.
5: Salve, Ítalo Garrafinha. Na sombra, rapaz.
3: Fala, Ítalo Garrafinha, 4-0, Marcelinho.
0: 4-0 Brasil?
3: É.
0: Que beleza. Valendo o ingresso, hein? Acabou, Decinho?
3: Encerramos.
0: O Vitor Arará
1: tá chegando
3: mais. Chegou mais dois. Aí. César Sebastião de Andrade. Boa noite. Um time que treina 45 dias não pode apresentar o futebol que apresentou no primeiro tempo do jogo de sexta. Sem três zagueiros, pelo amor de Deus. Bora, Gansão da Massa. Jogo do Brasil 1-1.
0: Que beleza. É a opinião do torcedor, né? Opinião do torcedor.
1: É o sentimento também, o torcedor tá sempre junto.
0: Com certeza. E ele não falou mentira, não, né? O primeiro tempo foi abaixo, segundo tempo, o Araxá Esporte teve chance aí de empatar até virar o jogo, isso é normal. Mas sábado pode ficar tranquilo, César. Sábado nós vamos pra cima. Vamos pra cima.
3: O Victor Enaine, tá mais fácil torcer pro Ganso que pelo Corinthians.
1: Vamos focar no nosso arroz com feijão aqui.
5: Vamos aqui, que
1: é mais
5: negócio pra você.
0: Viviane.
3: 2-1.
0: 2-1 Brasil?
3: É.
0: E o Paulo?
3: O Paulo.
13: Jefinho, deixa eu te perguntar uma coisa aqui. Na época que do Araxá, que o Araxá tava no auge mesmo, que o Ganso tava no auge, eles fizeram umas carteirinhas de sócio-diretor, na época, não era? Só pra ter mesmo, pra poder ter uma renda, entendeu? Pra ajudar o time. Eu mesmo tive muito aí, na época do Carlos Henrique, o William, João Paulo, aquela turma que tinha aí. Aí a gente fazia aqui lá, ajudava o time. Eu acho que até hoje eu acho que não dá ajuda. O pessoal aí não tem interesse em fazer isso, não? Por quê? Só porque o ingresso fica mais barato para quem for. Você paga, faz um pagamento mensal. O time tem uma renda para receber do pessoal lá. O pessoal não tem interesse em fazer isso, não?
1: Quem que é a pessoa?
3: O Paulo.
1: O Paulo, é só você se ligar nas redes sociais aí do Araxá Esporte SAF. Já está sendo vendido aí. Né?
3: O sócio-torcedor.
1: Sócio-torcedor.
3: Vai ter o podcast, bacana, o Podganso.
1: Vai ter um Podganso
3: nessa sexta-feira. A gente vai destrinchar também, né?
1: Vai estar passando tudo certinho pro o pessoal.
3: O sócio-torcedor.
1: Mas é bacana. A lembrança do Paulo aí já está lembrando aí desse momento que o Araxá tinha sócio-torcedor e está voltando, viu, Paulo?
0: Ó, o Ricardo Conte mandou aqui para mim, ó. Vasco e Galo em Barranquilla, na Colômbia, 2026, hein? Tá falando aqui. Vamos ver.
3: Aí ele acordou.
1: A final?
0: A final.
1: É, tá difícil.
3: Vasco e Galo?
1: Ah, mas você sabe que tá bem estilo Série B mesmo?
3: Hã?
1: Tá bem estilo Série B mesmo.
5: Série B, você tá igual a América. A América é como a Série C.
3: Marcelo encerrando, Fábio, Alto Socorro, Brasil 3-1.
0: Fábio, Brasil 3. O Paulo não falou
1: Marcelo, nada. Marcelo, mas você tá com audiência boa, hein?
0: Ué, tô te falando, né? Não, Cixota, Eline, é Picuí, Ederson de Souza,
1: Vulpe.
0: E as participações? Tem mais participação aí, o meu grande amigo Picuí?
1: O homem é o cara?
5: O Marcão voltou aqui, ó.
3: Eu fico imaginando que o Piqui ele entra lá pra escrever errado, Marcelinho.
5: Aonde que eu fui?
3: Tem que. Vai lá no grupo lá. Ei, Piqui, Austrália. Austrália. Brasil e Austrália.
0: Então vamos lá, Piqui.
5: Violenta.
0: As participações aí, Piqui, pra chegar
5: minha parte. O Marcão voltou aqui, ó.
1: Minha música aí?
3: Manda aí pro.
1: Minha homenagem aí.
0: Você falou que não ia pôr, ué.
1: Manda sua música.
5: O Marco voltou aqui, ó. Tive a oportunidade de conhecer o professor Fábio Brostel. O cara, gente muito boa. Peraí, pulou aqui. Com bastante conhecimento técnico, com toda certeza fará um bom trabalho. Vamos subir, Ganso. A última participação aqui.
0: Que beleza, né?
1: Manda a música pro Dé assim, mano. Deixa eu mandar pra você aí, Marcelo.
3: Tem que ser pro WhatsApp da rádio.
0: Eu acho você que você já. Você mandou o quê? Dia pra mim, Ana? Você já mandou, ué. Peraí.
3: É. Vai ter um momento love aqui hoje.
5: Tá brigando aqui, né? Vai.
0: Quantos anos?
1: 20 anos.
0: Aqui, a música já tá aqui, Ana. Pode deixar que eu
3: vou. O fundo vai ser Amado Batista? Não, né?
1: Não, pelo amor de Deus. Deixa o Amado só pro Maciel. Coloca a moda da.
0: Olha que a gente foi embora, gente, né?
5: Esse homenagem aqui, hein?
0: 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Lembrando também, Decinho, teremos inauguração da Casa Franca, viu, Decinho?
3: É, novo endereço, é, bem maior, espaço amplo.
5: A loja bacana.
3: Né, Marcelinho? A gente vai estar fazendo um vídeo lá com a turma, né?
0: Isso, inauguração, coquetel de inauguração dia 24 de setembro e a grande inauguração.
3: Amanhã, ué.
0: 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Deixa eu mandar um abraço também pro Roberto, sindicato Sinta, ele que é atleticano. Tá feliz, né, Roberto? Meu grande amigo Roberto do sindicato. Vambora, Decim.
3: Vambora. Senta aí, Divaldo, conta pra gente, né, o motivo dessa música.
0: É mesmo, é, Nain, conta pra gente, confira. Essa música você fez pra quem? Conta pra gente, fala no...
1: 20 anos de casado, né, Marcelo?
0: Pra dona Renata.
1: Pra dona Renata, 20 anos de parceria, né? Merece uma música.
0: Aqui, né? A petitinha maravilhosa, né?
1: Você gosta da Nicole?
0: A carinha dela é bonitinha.
1: Você gosta?
0: Ela é bonitinha demais. Ela me olha e já dá uma risadinha assim, ó. E com o óculos ela ficou bonitinha demais, rapaz.
1: Você achou?
0: Ela é bonitinha. Ainda bem que ela não puxou o pai,
5: virou compositor,
0: né?
5: Agora?
1: Não, o Piquim. Eu já falei, cola no pai que você brilha.
0: Ah, a Nicolinha é 10, tá embaixo.
3: A família é importante.
0: Cixota,
1: com certeza.
0: Cixota, valeu demais, né? Vamos tocar a música primeiro, Dercinho?
3: Toca a música. A gente despede com a música, né? Isso.
0: Cixota, valeu demais, né? Sorte no sábado. Tenho certeza que o Araxá Esporte vai fazer uma grande partida. A preparação tá bacana demais. O time tá concentrado, isso que é importante. E vamos em busca dos 3 pontos pra cima do Paracatu, Cixota.
14: Muito obrigado aí pela recepção. Queria também dizer ao torcedor do Ganso para comparecer ao estádio, né, às 15 horas, sábado. O apoio deles é muito fundamental para nós também. E vamos em busca dos 3 pontos.
0: Que beleza, este, o grande volante, joga muito. Enain, valeu demais, também convoca o torcedor aí pra sábado.
1: Tá convocada a nossa torcida aí, que é o ponto forte, né? Sempre foi o ponto forte do Araxá Esporte, a torcida. E como é importante o Araxá Esporte pra nossa cidade, né, Marcelo? A gente voltar aí de novo com esse clima de futebol, essas competições aí, igualzinho tá disputando o Araxá, e eu tenho certeza que nós ainda vamos ser muito felizes nessa competição ainda.
15: Depois de tudo, né, Edvaldo?
1: Passa muita coisa nessa.
15: Deram o Araxá Esporte como morto.
1: Muita gente falou que nós estávamos tudo ficando doido. É. O Araxá não voltava mais. Mas tá aí o ganso.
0: O índio queria dar uma flechada.
1: Não é fácil, não, Marcelo.
0: Mas a flechada voltou.
1: Vamos ficar no Araxá Esporte.
0: Agora deixa eu te falar um negócio. O Araxá Esporte em 2012, quando subiu, eu vou falar pra vocês que 30% foi o trabalho do torcedor, viu? O torcedor, sim, em campo, incentivando, fazendo pressão no time adversário, né? Então, assim,
15: eu acho que até mais, Marcelinho.
0: A torcida é o ponto alto,
1: é o ponto forte.
0: Picuí, valeu demais?
5: Valeu demais. Ó, e todo torcedor, gente, caminha um só, Avenida Imbiário, majestoso, 15 horas, sábado, gente, compareça lá, viu?
15: Todos os caminhos levam.
1: Põe palminha pra ele aí, Dacinho.
0: Valeu, Dacinho.
15: Falou, valeu, turma. Fiquem com Deus. Sexta-feira, Pode Ganso, o podcast aí do Araxá Esporte Clube, estreia no canal, né, da TV Ganso, o pessoal pode acompanhar, é bacana demais, um conteúdo top, né, e com a participação, com a palavra, o presidente.
0: E é que vai ser na hora do programa, né, Dessi? Na hora do programa também.
1: Vai ter surpresas, vai ter homenagens, vai ter o nosso boneco do Ganso.
0: Sorteios.
1: Com certeza. E a dona Renata tá ligadinha lá pra escutar a música. Agora,
15: faz sua declaração.
0: Faz a declaração primeiro, Renata, antes da música.
1: Tá aí mais uma vez a música, né, Renata? E aquele abraço, e eu te amo, né?
0: Que beleza, 20 anos.
15: Essa música que você fez aí pra homenagem a vocês dois, né, Diego?
1: Com certeza. Retrata bem nossas vidas, né?
15: Essa aqui é a história de 20 anos de casado.
1: Isso aí, Dessa.

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0: 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As notícias do governo federal que movimentaram o país no dia de hoje.
1: Olá, boa noite.
2: Boa noite para você que nos acompanha em todo o país.
1: Quarta-feira, 23 de setembro de 2026.
2: Vamos aos destaques do dia.
1: Sancionada a lei que aumenta a pena para furto e roubo de combustíveis.
2: Norma também endurece a punição para quem compra, transporta ou vende combustível de origem criminosa.
1: E tem início a operação carga pesada com foco em aumentos abusivos. Luana Karen.
3: Agência Nacional do Petróleo já aplicou mais de 200 milhões de reais em multa a distribuidoras por cobrança abusiva.
2: E o Brasil ultrapassou os 30 milhões de empregadores e trabalhadores por conta de empregados e trabalhadores por conta própria em 2025.
1: O índice passou de 24% em 2012 para 35% segundo o IBGE. Gabriela Noronha.
4: A região sul liderou a formalização e atingiu índice de 47% em 2025, seguida pelo centro-oeste e pelo sudeste.
2: Transporte aéreo.
1: Mais de 88 milhões de passageiros viajaram em voos domésticos e internacionais de janeiro a agosto.
2: Número é 4,7% superior ao registrado no mesmo período do ano passado.
1: E novas regras ampliam os direitos à informação dos passageiros. Thaís de Araújo.
5: O consumidor deverá ser informado já na compra da passagem de que o voo pode sofrer alterações por condições meteorológicas, requisitos de segurança ou outros fatores.
2: Hoje na apresentação da Voz do Brasil, eu, Mariana Jungmann e Luciano Seixas.
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2: Foi sancionada a lei que aumenta penas para furto e roubo de combustíveis.
1: Além de endurecer penas contra ilícitos já existentes, o dispositivo também tipifica novos crimes.
2: Para saber os detalhes, nós conversamos agora ao vivo com a repórter Luana Karen, que apurou tudo. Boa noite, Luana.
3: Boa noite, Mariana, Luciano. Boa noite também aos ouvintes da Voz do Brasil. A nova lei alcança crimes cometidos desde os locais de produção e armazenamento até o transporte de combustível furtado ou roubado, incluindo o transporte por dutos, terminais e veículos de qualquer espécie. A norma cria pena específica de reclusão de 4 a 10 anos e multa para o furto de petróleo e derivados, gás natural, álcool etílico hidratado, biocombustíveis e óleos lubrificantes.
1: E de acordo com esse novo dispositivo, a venda de combustível proveniente de crime é considerada crime também, né, Luana?
3: É isso aí, Luciano. Quando o agente tiver conhecimento da origem criminosa do insumo, a pena pode chegar a 8 anos de reclusão e multa. A norma também prevê a interdição do estabelecimento, a alienação antecipada de bens apreendidos e, após a condenação, a perda do cargo, função ou emprego público. O secretário nacional de segurança pública, Chico Lucas, explica que a nova legislação, além de penalizar um crime contra a ordem econômica, combate um problema que pode até afetar a saúde pública.
6: Quando nós aumentamos uma pena como essa, a gente está enfrentando sobre todos os eixos, né? Esses combustíveis que eram furtados ou roubados, a comercialização deles, por vezes, era feita de maneira fracionada em lugares com pouca segurança. Isso trazia um risco para a vizinhança e também um risco ambiental, né? Porque combustível pode pegar fogo, destruir uma casa, uma comunidade. Então, esse aspecto também tem que ser levado em consideração no que diz respeito ao aumento da pena.
2: Agora, Luana, essa semana também a Secretaria Nacional do Consumidor se reuniu com 140 representantes, né, de PROCONs para alinhar uma ação de fiscalização do mercado de combustíveis. Como é que vai funcionar esse trabalho?
3: Olha, Mariana, o encontro marcou o início da Operação Carga Pesada, de âmbito nacional, que tem como foco a apuração de possíveis aumentos abusivos na comercialização de combustíveis líquidos. Os PROCONs poderão compartilhar informações, documentos e resultados das fiscalizações, além de organizar ações conjuntas. A reunião foi convocada após a Agência Nacional de Petróleo, Gás Natural e Biocombustíveis ter recebido cerca de 330 denúncias relacionadas a aumentos abusivos de preços. De acordo com o secretário nacional do consumidor, Ricardo Morishita, já foram instaurados 70 processos administrativos contra postos de combustíveis. Morishita explica que o problema está no aumento da margem de lucro desses estabelecimentos.
7: Qual é o problema? É num momento de guerra em que o governo tem programas de subvenção, quer dizer, ele faz pagamento direto para auxiliar a compra desse combustível, tem a desoneração de impostos, ou seja, a sociedade brasileira contribui com esse processo e absolutamente no momento tão delicado do cenário global, com o aumento do preço do petróleo, não é o momento para o aumento da margem de lucro desses postos. E isso configura uma prática abusiva prevista no Código de Defesa do Consumidor.
3: Os estabelecimentos têm 20 dias para apresentar defesa e os processos seguirão os procedimentos administrativos previstos na legislação.
1: Luana, você mencionou agora há pouco sobre denúncias recebidas.
7: Defesa do consumidor.
3: Os estabelecimentos têm 20 dias para apresentar defesa e os processos seguirão os procedimentos administrativos previstos na legislação.

0: consumidoras aumentaram mais de 1.350%.
1: Nossa, e tem algo que os consumidores possam fazer, Luana, para ajudar nesse controle do aumento abusivo do preço dos combustíveis?
0: Com certeza, Mariana. Além de registrar a queixa aos PROCONs estaduais e municipais, o contato sobre possíveis irregularidades no mercado de combustíveis pode ser feito diretamente com a ANP, tanto pelos canais digitais da agência quanto por telefone. O número é 0800-970-0267. Luciane e Mariana.
2: Obrigado, Luna Karen, pelas informações ao vivo aqui na Voz do Brasil.
1: Aumentou o número de brasileiros com CNPJ, o Cadastro Nacional de Pessoas Jurídicas.
2: Segundo o IBGE, esse percentual aumentou 11% de 2012 a 2025, alcançando 35%.
1: E as mulheres estão buscando mais a formalização para tocar seus negócios.
3: O aumento na formalização entre as pessoas que trabalham por conta própria foi apontado pelo IBGE em dados divulgados nesta quarta-feira. Em 2025, o contingente de empregadores e trabalhadores por conta própria no Brasil somou quase 31 milhões de pessoas. O percentual de formalização com CNPJ, o Cadastro Nacional da Pessoa Jurídica, chegou a 35%, frente a 24% em 2012. De acordo com o analista do IBGE, William Kratochiwil, a formalização está associada ao nível de escolaridade.
4: Percebe-se claramente um aumento da formalização juntamente com o aumento da escolaridade desses trabalhadores. Por exemplo, os trabalhadores com ensino superior que trabalham por conta própria, mais da metade deles tem o seu registro no Cadastro Nacional de Pessoa Jurídica. Ao passo que quando observamos os empregadores, ou seja, aqueles que têm um trabalho, uma empresa mais robusta, eles possuem um nível de formalização muito superior já para aqueles com um nível de instrução mais baixo.
3: Ainda segundo os dados do IBGE, as mulheres têm índice de formalização maior, com cerca de 37% para elas, contra pouco mais de 34% dos homens. A Roseli Ferreira, que é microempreendedora individual, faz parte desta estatística. Ela trabalha na produção de biojoias sustentáveis em Brasília e fala sobre os benefícios da formalização.
5: Né, muitas pessoas acham que é só gasto? Não. Há benefícios, muito benefícios, né, em ser um MEI, né, em relação a você estar precisando de um empréstimo, você pode contar, dá várias portas, várias.
3: O regime de MEI, microempreendedor individual, permite que trabalhadores autônomos tenham um registro de CNPJ, emitam notas fiscais e assegurem direitos previdenciários, como aposentadoria, auxílio-doença e licença-maternidade. A contrapartida é o pagamento de uma guia mensal unificada de tributos. O presidente do SEBRAE, Rodrigo Soares, diz que a formalização aumenta os lucros de quem empreende.
6: Ele tem a possibilidade de triplicar o seu faturamento. Por quê? Porque, primeiro, ele vai ter acesso ao crédito e possibilidade de escalar e ampliar as suas vendas, o seu pequeno negócio. Segundo, abre-se para ele a possibilidade também de vender para grandes empresas, para outras empresas, porque elas exigem a nota fiscal.
3: A região sul liderou a formalização e atingiu índice de 47% em 2025, seguida pelo centro-oeste e pelo sudeste. Reportagem Gabriela Noronha.
2: O transporte aéreo brasileiro registra crescimento nos primeiros 8 meses do ano.
1: De janeiro a agosto, quase 89 milhões de passageiros voaram dentro e fora do país, uma alta de 4,7% em relação ao mesmo período do ano passado.
7: De janeiro a agosto deste ano, 88 milhões e 600 mil passageiros foram transportados em voos domésticos e internacionais. As viagens por dentro do país, ou seja, o mercado doméstico, concentrou parte dessa movimentação, com 68 milhões de pessoas. Só em agosto foram 11 milhões e meio de passageiros, sendo 8 milhões e 900 mil em voos internos. O ministro de Portos e Aeroportos, Tomé Franca, detalha o que significam esses números.

0: E o que esses números mostram para a gente? Que a aviação brasileira está crescendo, que mais gente está viajando de avião e, claro, que precisamos continuar investindo para que esta curva de crescimento continue avançando nos próximos anos.
1: O transporte de cargas acompanhou o ritmo de expansão do setor. Em agosto, foram transportadas 121.500 toneladas de mercadorias. De janeiro a agosto, o transporte aéreo acumulou 922.500 toneladas de cargas. Os dados fazem parte do relatório de demanda da oferta da Agência Nacional de Aviação Civil, ANAC, divulgado todo mês. O levantamento reúne informações sobre a movimentação de passageiros e cargas e sobre a demanda e a oferta dos mercados domésticos e internacional. Reportagem Cleide Lopes.
2: E quem vai viajar de avião nos próximos meses precisa ficar atento às novas regras para casos de atraso, cancelamento ou interrupção de voos.
3: A ANAC, Agência Nacional de Aviação Civil, atualizou as informações que as companhias aéreas devem fornecer aos passageiros.
4: A Agência Nacional de Aviação Civil atualizou as regras para transporte aéreo de passageiros. Com a mudança, o consumidor deverá ser informado já na compra da passagem de que o voo pode sofrer alterações por condições meteorológicas, requisitos de segurança ou outros fatores. Em caso de imprevisto, a empresa deverá comunicar o passageiro por canais digitais, informar a previsão de partida, as opções de reacomodação e como acessar a assistência material. Os direitos à alimentação, hospedagem e transporte continuam valendo. Depois de 2 horas de espera, a companhia deve oferecer alimentação. Se a espera ultrapassar 4 horas e houver necessidade de pernoite, também devem ser oferecidos hospedagem e transporte de ida e volta. Em situações excepcionais, quando a empresa não conseguir fornecer diretamente a assistência, o passageiro poderá ter despesas necessárias e razoáveis reembolsadas, mediante comprovação dos gastos. O pagamento deve ser feito em até 7 dias. As novas regras passam a valer em até 30 dias e, em caso de problema, o passageiro deve procurar primeiro a companhia aérea. Se não resolver, pode registrar reclamação na plataforma ANAC Passageiro, no endereço gov.br/ANAC. Com locução de Thaís de Araújo, reportagem Pablo Mundim.
2: A publicidade em ambiente digital ganha novas regras para proteger o consumidor de conteúdos publicitários enganosos, abusivos ou fraudulentos.
3: É o que prevê portaria publicada hoje pelo Ministério da Justiça e Segurança Pública, em conjunto com a Secretaria de Comunicação Social da Presidência da República.
2: A portaria estabelece regras para anúncios impulsionados, ou seja, aqueles que são patrocinados e veiculados por redes sociais e outras plataformas que hospedem conteúdo de terceiros.
3: Na prática, as plataformas com mais de 1 milhão de usuários ativos serão obrigadas a manter um repositório público para que a população consiga pesquisar quem pagou pelo anúncio, quanto foi gasto, o público-alvo, o número estimado de destinatários alcançados e outras informações.
2: E os provedores deverão manter essas informações por pelo menos 1 ano após a veiculação.
3: O tráfico de mulheres pode começar de um jeito que parece inofensivo, uma promessa de emprego, de uma vida melhor ou até de ajuda financeira.
2: Por isso, é importante ficar de olho e desconfiar de situações suspeitas.
3: Hoje, 23 de setembro, é o Dia Internacional contra a Exploração Sexual e o Tráfico de Mulheres e Crianças. Data para reforçar a prevenção e lembrar que qualquer pessoa pode ajudar denunciando.
5: O tráfico humano é um crime que viola os direitos humanos e afeta a dignidade das pessoas, atingindo de forma desproporcional mulheres e meninas, em especial para fins de exploração sexual e trabalho análogo à escravidão. Esse crime tem se tornado uma ameaça global, já que as redes criminosas estão cada vez mais sofisticadas com o uso da internet e ferramentas tecnológicas, estruturas que ultrapassam fronteiras, como explica Anitta Cunha Monteiro, coordenadora geral de prevenção à violência contra as mulheres do Ministério das Mulheres.
6: Quando chegam naquela situação de total vulnerabilidade, não conseguem sair facilmente, nem perceber que de fato estão numa situação que é considerada crime.
5: No último ano, a Unidade Nacional de Enfrentamento do Tráfico Internacional de Pessoas e do Contrabando de Migrantes atuou em mais de 1.100 processos judiciais. 216 pessoas foram denunciadas à justiça. Desse total, 79 pessoas respondem por tráfico internacional de seres humanos e em casos que envolvem quase 300 vítimas identificadas. A Coordenadora-Geral de Enfrentamento ao Tráfico de Pessoas e Contrabando de Migrantes do Ministério da Justiça e Segurança Pública, Marina Bernardes, faz um alerta para que as pessoas não sejam vítimas.
7: A principal ferramenta é informação. É receber uma proposta que parece muito boa para ser verdade, que você não tem muita informação ali das condições do trabalho, ou que oferecem pagar tudo, as passagens, hospedagem, buscar, checar as fontes, desconfiar se essas ofertas, se essas promessas vêm, principalmente por redes sociais, que hoje é o principal meio, né?
5: O dia 23 de setembro foi instituído pela Organização das Nações Unidas como o Dia Internacional contra a Exploração Sexual e o Tráfico de Mulheres e Crianças. A porta de entrada para denunciar o crime são os Disque 100 e 180. Com locução de Edinaldo Júnior, reportagem Cleide Lopes.
2: Vítimas de violência passam a contar com um protocolo integrado de atendimento entre as áreas de segurança pública e saúde.
3: A medida, sancionada hoje, vale para mulheres, crianças, adolescentes e pessoas em situação de vulnerabilidade.
2: Pela nova lei, o primeiro atendimento deve ser feito por um profissional de segurança pública, que deve garantir o encaminhamento imediato da vítima para uma unidade pública de saúde e o registro da ocorrência.
3: Os profissionais de saúde e segurança deverão receber treinamento específico e periódico para oferecer um atendimento que evite a chamada revitimização, ou seja, que a pessoa tenha que passar novamente por situações de sofrimento ao relatar o que aconteceu.
2: O protocolo prevê ainda atendimento médico imediato e informações à vítima sobre direitos e acesso a serviços especializados.
3: Para muita gente, a Libras, Língua Brasileira de Sinais, é a principal forma de se comunicar, estudar, trabalhar e ter acesso a serviços e direitos.
2: Por isso, garantir o uso da Libras também é garantir inclusão e autonomia para as pessoas surdas.
3: Atualmente, existem mais de 300 línguas de sinais em todo o mundo, utilizadas por cerca de 70 milhões de pessoas.
2: Hoje é o Dia Internacional das Línguas de Sinais, uma data que reforça a importância de uma comunicação que seja acessível a todos.
8: Você que está acompanhando A Voz do Brasil está entendendo tudo o que eu falo porque compartilhamos o mesmo idioma. Agora imagine uma comunidade inteira que se comunica com a mesma riqueza de detalhes, sentimentos e agilidade, mas usando o olhar, as mãos e as expressões do rosto em vez da voz. Isso é a Libras, a língua brasileira de sinais. Ela é reconhecida por lei e tem uma gramática própria, com regras de frases e estruturas tão complexas quanto o português. Mas você sabia que nem sempre esse tipo de linguagem foi aceita? Quem explica é Neide Lins, que trabalha como intérprete da língua brasileira de sinais aqui na Empresa Brasil de Comunicação.
9: Os surdos, eles foram durante muitos anos obrigados a oralizar, que é a falar mesmo sem estar escutando, né? Inclusive teve o Congresso de Milão em 1880, onde alguns estudiosos se reuniram para discutir a língua de sinais, e nesse congresso foi definido que a sinalização não deveria ser feita, deveria ser feita a oralização. E foi um retrocesso muito grande, né, para a comunidade surda, onde ela foi proibida de sinalizar. Inclusive, em vários casos, era utilizado, inclusive, amarrar as mãos dos surdos para que eles não sinalizassem durante o ensino.
8: Atualmente, existe a Política Nacional de Educação Bilíngue de Surdos, que busca promover a qualificação das redes de ensino em todo o país. O objetivo é garantir o direito de todos, como disse Marisa Dias Lima, coordenadora geral bilíngue da Educação Básica e Educação Superior no Ministério da Educação. Como ela é surda, vamos ouvi-la pela voz da intérprete Luciane Bresciani.
10: Essa política tem como objetivo qualificar e assegurar a oferta e também da educação bilíngue de surdos, garantindo o acesso à educação, pensando também a permanência dos indivíduos numa educação de qualidade.
8: Segundo o Censo Escolar de 2024, há cerca de 60 mil matrículas de surdos na educação básica no país. Eles podem estudar estudar em colégios bilíngues ou inclusivos. Nos bilíngues, os estudantes aprendem Libras como a língua principal. Já nas escolas inclusivas, o professor dá a aula e o intérprete faz a interpretação para o aluno surdo. Foi em uma unidade como essa que Alexandre Mastroianni estudou. Apesar das dificuldades, ele conta que a experiência foi interessante para ter contato com outros alunos. Vamos ouvir a entrevista de Alexandre na voz do repórter Edinaldo Júnior.
11: Lá dentro da escola pública tinham intérpretes e eu percebi que às vezes era complicado, mas era muito bom ter intérprete, era positivo, mas o problema principal para mim era o professor, porque o professor não dava muita atenção para os alunos com deficiência de forma geral. O professor era direto na fala, fala o tempo todo, então quem é ouvinte consegue, e às vezes o tradutor não conseguia acompanhar tudo.
8: A Política Nacional de Educação Bilíngue de Surdos prevê também ações de formação inicial e continuada para profissionais da educação, em articulação com as instituições federais de ensino e colaboração entre os entes federados. Reportagem Márcia Fernandes.
3: Em 2026, o Disque 100 registrou mais de 12 mil violações de direitos humanos contra pessoas com deficiência auditiva e surdez.
2: O Disque 100 oferece atendimento em Libras por videochamada.
3: E para facilitar a perícia médica, o INSS vai garantir a presença de intérpretes de Libras, a língua brasileira de sinais, para pessoas com deficiência auditiva que precisarem desse apoio.
12: Pessoas com deficiência que precisam passar por perícia médica do INSS agora têm direito à participação de intérpretes de língua brasileira de sinais, a Libras, quando esse recurso for necessário para garantir a comunicação. A medida está prevista em portaria do Ministério da Previdência Social, publicada nesta quarta-feira, dia 23 de setembro. O intérprete poderá acompanhar o atendimento presencialmente ou participar por videoconferência e outros recursos tecnológicos. Mesmo quando o segurado e o perito estiverem na mesma agência da Previdência Social, a interpretação poderá ocorrer à distância. De acordo com o INSS, a função do profissional é facilitar a comunicação entre a pessoa com deficiência e o perito, sem substituir a autonomia técnica do médico na avaliação. A recusa injustificada ao recurso, quando necessário, poderá resultar na apuração de responsabilidade administrativa. A nova norma entrou em vigor na data de sua publicação e substituiu uma portaria de 2022. Claudimário Carvalho, para a Voz do Brasil.
2: E essas foram as notícias do governo federal.
3: Uma realização da Secretaria de Comunicação Social da Presidência da República.
2: Com produção da empresa Brasil de Comunicação.
3: Fique agora com o Minuto do TCU. Em seguida, as notícias do Poder Judiciário e do Congresso Nacional. Boa noite.
2: Boa noite para você. Até amanhã.
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15: O Tribunal de Contas da União avaliou as políticas de inclusão digital no Brasil e identificou problemas que dificultam o planejamento e a coordenação das ações. 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
14: TCU, fiscalização a serviço da sociedade. Você vai ouvir agora notícias do Poder Judiciário.
16: Supremo decide que mães biológicas ou adotantes terão direito à licença maternidade remunerada.
17: STJ define que homem poderá voltar a conviver com animal de estimação após fim do relacionamento com a ex-companheira.
16: Justiça Eleitoral confirma punição por impulsionamento de propaganda eleitoral.
17: Boa noite, eu sou o Arthur Filho.
16: E eu sou Walter Lima.
17: Supremo Tribunal Federal assegura a todas as mães biológicas ou adotantes licença maternidade remunerada de 120 dias, prorrogável por mais 60, independentemente da natureza do vínculo trabalhista ou funcional.
16: A licença maternidade é um direito trabalhista que assegura às mulheres grávidas ou após o parto, ou ainda após a efetiva adoção, um período de afastamento do trabalho destinado para que elas se dediquem aos cuidados com o recém-nascido, à recuperação pós-parto e à formação e ao fortalecimento dos vínculos familiares